Mamães, não fica apontando o erro. Ama teu filho. Ele chegou para lhe dar a pior notícia. Talvez o seu chão soma debaixo dos seus pés. Mas é seu filho. Não era o que você sonhou. Não era o que você desejou. Não é o que você quer para ele. Não foi esse o seu sonho projetado. É fazer o que agora? Chutar ele e mandar ele ou ela? Não, trata como pagão. Por mais difícil que seja, trata como um pagão, trata como um pecador público. Agora eu vou só amar. Fazer o quê? Fazer o quê? Ah, mas eu não aceito. Ninguém aceita. O fato de eu tratar como um pagão, o fato de eu tratar como um pecador público, não significa que eu estou aprovando o pecado dele. Mas eu tenho no meu coração um desejo. Como esse sacerdote. Olha que bonito. Talvez quem conheceu ele depois, quando ele voltou para o sacerdócio, deve ter apontado. Mas era aquele padre sem vergonha? Era o sem vergonha que se converteu de novo. Aplauda, porque se converteu de novo. Jesus está ensinando o filho hoje a gente não espalhar o problema. É uma tentação que a gente vive, né? De espalhar o problema. E como é que a gente espalha o problema? Para falar em alto? Fofocando. A gente vai contar só para aquela pessoa, achando que ia ficar só nela. Sabe aquela historinha da galinha, das penas da galinha? A mulher foi falar para o padre, porque ela era uma fofoqueira de qualidade. Aí contou tudo para o padre. O padre disse, a sua penitência vai ser a seguinte, você vai pegar uma galinha, vai subir no lugar mais alto da cidade, e não, você vai andando, vai arrancando as penas dela. E depois você vai voltar recolhendo as penas. A mulher disse, mas isso é impossível, padre. O padre disse para ela, é isso que a fofoca faz. Para recolher as penas, só um milagre. Porque já esparramou. Todo mundo está sabendo. Olha que estrago que a gente faz na vida dos outros. Por causa da fofoca. Não. Jesus está nos ensinando hoje a ter um outro olhar sobre. Antes de falar dos outros, devemos conversar com o outro. Conversa primeiro. Se eu fosse deixar os jovens sarados por fofoca, eles não existiriam. Porque de quando em quando vem uma. Mas eu digo como o apóstolo Paulo, a minha consciência de nada me acusa. Fazer o quê? Porque existe. Psiu, diga, padre. Fala baixinho, padre. Existe dentro da igreja. Estou mentindo? Não. Infelizmente. Não deveria existir, mas existe. E olha, por causa disso, quantas divisões acontecem. Joga um contra o outro. Isso tudo poderia ser evitado se a gente tratasse como pagão, se a gente tratasse como pecador público. Diga, padre, o objetivo não é vencer uma discussão, mas é ganhar o irmão. Ganhar. Eu sou capaz hoje de engolir um saco de sal grosso para ganhar o irmão. Porque eu trabalho com isso. Vou terminar contando uma historinha. Quando eu ia completar 35 anos, eu estava lá em Nova Esperança, pregando num ginásio com a comunidade de Canção Nova. Eu tinha uma casa lá na época. Pregando. Daquela... Eu ia era junho, finalzinho, eu ia completar dia 6, aniversário de julho. E eu estou lá pregando, o Espírito falou no meu ouvido assim, ó. Vai completar 35, volta 1. Eu não entendi nada.
35 volta 1, 35, 34, 36, 33. Hoje eu sou um adolescente, que eu estou com 57. Então, voltando, estou virando um adolescente. Mas eu entendi porque que o Espírito Santo falou para eu voltar um. Para saber suportá-los, para saber conviver, para saber como tratá-los. Porque se eu fosse com a cabeça antiga, eu acho que eu mataria todos. Estou errado? A gente ficar com a cabeça antiga, a gente não aceita nada. Até porque a gente tem um lado fariseu dentro da gente. E achar que a gente é o correto, o certo, que a gente está com a moral, que a gente é o dono da moral. Não. De vez em quando eu recebo a ligação, padre, a gente prega o que nós falamos aqui, ó. Todo jovem sarado vive a castidade bonitinha, nada. Mas que a gente prega, prega. Pô, padre, o servo, a serva fulana de tal está grávida. E aí a gente faz o quê? Eu falo, vamos fazer o que a gente faz sempre. Acolher, amar, cuidar dela e agora do bebê. Não estamos aprovando o erro da pessoa, mas agora é a hora de trazer para perto e não expulsar. Porque qual é a tentação nossa? Ignorar. Ah, pecou gravemente. Olha que contra-testemunho para a missão. E os outros? Se a gente souber tratar, os outros vão entender que a pessoa, ela é a mais importante. E mais importante do que o pecado dela. Trata como pagão, trata como um pecador público. A gente faz enxovalzinho depois para ajudar o bebê, dependendo da pessoa. Porque é o nosso papel. Trata, trata. Nós não precisamos fazer crescer o problema, mas é ajudar a ganhar o irmão, a puxar de volta e a religar ele com Deus. Já que ele foi desligado por causa do pecado, a gente vai tentar como comunidade cristã novamente trazê-lo para Deus. Fica de pé. Nós vamos pedir o Espírito Santo para nos ajudar. Vem Espírito. Vem Espírito, sozinho eu não posso. Mas sozinho eu não consigo mais. Não consigo. Mas com teu auxílio, com a tua ajuda, eu posso amar, eu posso ser aquilo que Deus quer. Com a tua ajuda eu posso ser. Sozinho eu não consigo não. Sozinho eu vou matar, vou condenar, eu vou expulsar. Mas contigo eu vou amar. Eu vou amar quem me bateu, quem me puxou o tapete, quem me feriu, quem me odiou, quem falou mal de mim, fofocou, quem me tirou do grupo, me eliminou. Tem tanta gente eliminada. Até na igreja a gente elimina as pessoas. Estou errado? Não. Tem esposas de Deus lutando pelo marido, pelo casamento. Continua, filha. Todo mundo te vê como bestona, como boba. É que você acredita no sacramento ainda. É lutar por ele. Talvez vai ser 10 vezes melhor marido agora do que antes. Por quê? Você lutou e ele viu que houve uma luta. Ou a esposa, vice-versa. Namorada, namorada. A gente não. O pecado nunca pode ser a última palavra. Ah, padre. Não, vamos tentar fazer diferente. A Bíblia diz que tudo concorre para o bem dos que amam. Quem ama a Deus aqui, diga eu, padre. Então tudo que acontecer com você vai concorrer para o teu bem. Se você ama a Deus, vai lá na frente e vai tirar um bem maior de tudo isso. Claro, a gente é orgulhoso, a gente não quer dar o braço a torcer, a gente... Porque é nosso, da nossa miséria humana. Mas quando a gente dá o braço a torcer, Deus faz acontecer o milagre, a graça. Pega na mão do seu irmão, porque agora a gente vai cantar isso. Sozinho eu não posso, mas com Deus, com esse meu irmão, eu vou conseguir, vai.

0: vai.
1: Sozinho eu não posso mais.
0: Reconheça, sozinho reconheça. Você precisa dessa mais. Graça, sozinho desse auxílio, desse reforço do alto. Vem, Espírito.

0: filhas. Eu quero amar, eu quero ser. Diga isso, mulher. Aquilo que Deus quer. Mulheres santas, mulheres diferentes, marcadas com esse selo de Deus, com essa cruz, com esse tal. Mais uma vez, mulher, eu quero amar, eu quero ser. Canta com força, filha. Amar seu marido, amar seu casamento, amar a sua família. Sozinha eu não posso. Agora os homens cantam com André, vai. Eu quero amar, diga homem, isso pra Deus. Eu quero amar.
1: Eu quero amar, eu quero ser aquilo que Deus quer.
0: Sozinho, homem.
1: 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Sozinho.
0: Nós precisamos do Espírito Santo. Se a gente não consegue.
1: Sozinho
0: a gente mata o irmão, denuncia o irmão, entrega o irmão. Eu quero amar.

0: É por isso que você não estava conseguindo, sabia?
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0: Você estava sozinho, lutando sozinho.
1: Viver.
0: Ia conseguir. Solta a sua voz e o espírito. Vai, você que ora. Ora, ora com força.

Dá-nos esta graça hoje. Muita gente precisa ser livre. Livre. Você tem guardado dentro de você entulho. Não, você não é lixão. Você não é lixão.

Mandalala. Me veio agora a lembrança do meu retiro. Esses dias que vivemos na comunidade, os padres da comunidade. Eu acolhi na minha alma aquilo que o padre disse. Que revelação poderosa. Ele falou: a melhor definição de perdão, achei tão bonito, é deixar o outro dentro de nós livre. Ele disse: enquanto você mantiver o outro preso aqui dentro de você, você não vai experimentar o perdão. Ah, padre, aconteceu há tantos anos, mas eu ainda guardo. Não, libera. Libera o sentimento. Libera o outro. Na hora que você liberar o outro vai ser livre e você vai ser livre. Está guardando por quê? O ressentimento. Ah, padre, mas o senhor não estava lá no dia. Se o senhor visse como que a pessoa me destratou. Libera a pessoa. Ah, já perdoei 10 vezes, padre. Eu não aguento mais perdoar. Libera a pessoa. Você vai ser livre, você vai respirar. Padre dizia: perdoar é deixar o outro livre. Consequentemente, você vai ser livre, porque você tirou a prisão que te mantinha naquela condição. Eu não posso ver. Já escutaram essa frase? Padre, olha, eu já acho que eu perdoei, mas eu não posso ver. Porque a pessoa está presa dentro de você. Talvez um ex-namorado, uma ex-namorada, um ex-marido, uma ex-esposa, um ex-professor, um ex-padre. Tem muita gente com padre preso dentro do peito. Bispo, não te compreendeu, não te atendeu na hora que você mais precisava. Eu fui na igreja, olha, até por esse motivo, padre, eu me tornei evangélico, evangélica. Fugiu. Era hora de você deixar o outro livre. Daqui um tempo o pastor vai fazer também algo que vai deixar a pessoa pior, vai sair da evangélica. Hoje eu não tenho mais a religião, porque na católica, na evangélica, são todas iguais. Não, a nossa referência é o evangelho. Se a gente vive o evangelho, é diferente. Agora querer viver o evangelho que é complicado. A gente prefere ficar mantendo o outro preso aqui, ó. Aliás, deixa eu fazer uma perguntinha para você. Se você morresse hoje, agora, desse um piripaque, você teve infarto aqui dentro da missa, quando eu tô falando. Tem alguém que estava preso dentro de você que você precisaria libertar? Pensa um pouquinho. Se tiver, já libera a pessoa. Porque você pode liberar aqui, ó. Eu aprendi aqui na Canção Nova também com Dom Falcão. Se você vier para fazer a oferta, aqui vai passar recolhendo a oferta. A Bíblia diz: se você vier aqui no altar para fazer, porque normalmente a pessoa vinha até o altar para fazer a oferta, que não trazia dinheiro, trazia mandioca, galinha, porco, um pedaço dessas coisas para colocar no altar. Eram as oferendas daquele tempo. Por que que o padre lava a mão? Porque ele pegava nessas coisas e depois precisava purificar as mãos para poder continuar o sacrifício. Hoje não, a gente não oferta essas coisas. Se você se lembrou que tem alguma coisa contra alguém, deixa a tua oferta ali, vai, reconcilia com a pessoa. Fizemos as pazes, eu e ela. Estamos em paz. Agora eu vou pegar a oferta, porque agora a oferta ela é verdadeira. Agora eu vou colocar aqui aos pés do altar. Porque agora o Senhor vai se agradar. Meu coração está livre. O coração da outra pessoa. Padre do céu, mas a pessoa que eu aprisionava morreu. Padre do céu, a pessoa que eu aprisionava está lá na França. Como é que eu vou lá na França pedir perdão para fazer a oferta? Dom Falcão nos ensinava ali, ó, mentalmente. Libera a pessoa. Fulana de tal, lá na França, você está livre a partir de hoje, porque eu estou livre. Morreu, de onde quer que você esteja, você está livre aí e eu estou livre aqui. Porque
que aqui dentro, filho. Deixa as pessoas livres e seja livre. Olha o que nós estamos cantando. Eu quero amar. Eu quero ser aquilo que Deus quer que eu seja. Que Ele quer que eu seja. O que Ele quer que a gente seja? Começa com a letra S. Santo. Ele quer isso de nós. Eu quero amar, eu quero ser aquilo que Deus quer. Qual é a vontade de Deus a nosso respeito? Que sejamos santos. O santo não cultiva nada dentro dele. Esse homem falava para nós assim na Canção Nova: meus filhos, não é, André? Pensar bem de todos, falar bem de todos, e a terceira, querer bem todos. Era o que ele ensinava a gente. Falem bem de todos. Eu convivi muito perto dele. Eu nunca na minha vida vi o padre Jonas falar mal de alguém. E ele detestava quando alguém falava perto dele. Nunca vi. Uma vez eu até fofoquei na mesa. A Luzia me deu uma chamada que eu nunca mais fiz isso. Mesa não é lugar disso, meu filho. O padre detesta esse tipo de comentário na mesa. Nunca mais. Foi uma puxada de orelha maravilhosa, porque eu aprendi no tapa. Olha que interessante. Não é lugar de ficar falando do outro. Se é para falar bem, falar bem. Falar bem do outro. Falar bem, pensar bem, querer bem. Pronto. Hoje nós, padre, vivemos uma convivênciazinha depois da nossa formação. A gente ficava dando risada, até dos fora um do outro. Eu sou o mais que dou fora, ele gosta de contar os meus fora para rir. Eu deixo contar os meus fora para ele dar risada. Aí eu gosto de contar alguns. Irmãos, eu tenho uma bicicletinha elétrica, né? E eu viajo aqui tudo agora com ela, para cima e para baixo. Nunca caí até agora, graças a Deus. Mas fui ali do São João. Lá tem uma casa, comprar um parafuso. Na hora que eu fui tirar a perna da bicicleta, me desequilibrei, caí, e a bicicleta caiu em cima de mim. Minha vergonha não era estar caída, era na rua toda, o pessoal enxergando eu lá debaixo da bicicleta, e não conseguia tirar a bicicleta. Aí o dono da loja, mas a esposa, vieram correndo: ô padre, por amor de Deus, o senhor precisa me ver, o senhor precisa dar o senhor na missa. Eu falei: gente, que vergonha pública foi essa? Eu falei: irmãos, que humilhação pública foi essa? Aí levantei, demos risada e fui embora. Mas eu fui contar o meu fora para os padres. Quero falar bem, pensar bem, querer bem. Mais uma vez, levanta o braço, irmão.

0: tua ajuda, Deus. Sozinho do teu socorro, do teu auxílio.
1: Sozinho eu não posso mais.

0: nosso orgulho. Como vocês estão pertinho do outro, coloca a mão no ombro do assim, do outro assim, ó, pescoço. Isso, olha que bonito que ficou. Abraça quem está perto de você. Vamos quebrar hoje todas as barreiras, todos os limites, todos os obstáculos que a gente foi criando, criando, criando. Uma vez eu estava pregando sobre o perdão na canção nova. E aí eu falei, se algum dos irmãos aqui, ó, tem alguma coisa contra mim, no intervalo me procure, porque eu não quero estar com meu passaporte sem fechadinho, eu quero estar com meu passaporte pronto para entrar no céu. Então no intervalo eu me sentia o mais comunitário, o mais querido de todos. Eu achei que ninguém me procuraria. De repente, no intervalo, 7 irmãos me procuraram. Fiquei assustado. E um falou assim para mim: padre, se eu estivesse morrendo e tivesse só o Senhor para eu buscar para entrar no céu, eu ia pensar se eu queria entrar ou não. Falei: menino, o que eu te fiz? Nunca, não era nem íntimo da pessoa de bater papo, de conversar. Mas eu quero tirar meu passaporte com o Senhor. E hoje somos assim. Ele me deu um abraço, eu dei um abraço dele. Eu nunca imaginava que eu tinha pessoas que não me queriam bem assim, nesse nível, né? Se eu fosse... E um dia aqui na missa do Clube do Ouvinte, ainda era no Rincão, eu sou meio agitado. Vindo pra cá hoje, um irmão me procurou e disse: padre, posso falar um pouco com o senhor? Eu falei: pode. O senhor tava com raiva de mim? Eu falei: não. Eu passei pelo Senhor, 2 vezes falei e o Senhor me ignorou. Eu falei: filho, o senhor estava com raiva? Eu nem lembro se eu estava com raiva. É que quando tem hora que eu sou um pouquinho meio aéreo. Eu falei: não. E se tivesse? Já tinha passado, porque eu não lembro de nada. Aí nos demos um abraço e vim pra missa, porque ele ficou inculcado, achando que eu tava com alguma coisa contra ele. Nada. Nem dele. Ele falou: ai, que pai, tô aliviado, porque eu tava com esse negócio martelando na minha cabeça, que o senhor tava com raiva de mim. Meu irmão seminarista. A gente tem pouco contato, mas ele me encontrou ali, antes de vir pra cá, pra dizer: olha que interessante, Deus trabalhando. Deus trabalhando comigo. Pra que eu não viesse pregar e depois pegasse algo que eu não estava vivendo. Eu nem sabia que esse irmão tinha alguma coisa. Mas é assim, Deus vai trabalhando conosco dessa forma. Eu repito, eu achava que eu era o fraterno. 7 tiveram que me procurar e nos reconciliar. E com 7 hoje nós somos todos assim, irmãozinho. Eles tinham contra mim, eu não tinha contra eles. Deixei eles com todo o passaporte que diz. Se morresse, eu já entraria. E se fosse você? Toma a decisão enquanto é tempo, filho. A gente não sabe o do terremoto que pode acontecer amanhã. Ninguém esperava pelo terremoto. Ele chegou numa hora indesejada. Alguns se salvaram por 10 segundos, está vendo hoje. Na hora que sentiu, saiu de casa e conseguiram a família toda se salvar. Mas nem todo mundo conseguiu. Mais de 250 morreram. Abraçando esse irmão, eu quero amar para terminar. Vai, eu quero ser. Hoje é cura diferente, hoje é cura do coração.
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0: aquilo que Deus
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0: quer.
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0: sozinho
1: quer.
0: Sozinho eu não posso.
1: Sozinho.

0: Eu quero amar, vamos insistir. Eu quero amar, eu, Padre de Mills.
1: Eu quero amar.
0: Não é o outro, sou eu que quero.
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0: a decisão
1: quer,
0: sou eu que sozinho. Tomo.

Agora vai soltar o irmão, agora vai abraçar pelo menos 5 pessoas, vai. Aquele abraço de verdade, não é aquele abraço xoxo, não. Abraça o irmãozinho aí que está do seu lado. Aproveita e já dá o passo aqui, ouviu? Para quando chegar em casa, está tudo já treinado. Treinado, abraçar, querer bem. Ótimo, olha que bonito ver vocês se abraçando. Se alguém tem alguma coisa contra mim depois da missa, me procura aqui atrás, ouviu? Para eu ficar kits também, senão... Ou melhor, você ficar kits, porque eu não tenho nada contra ninguém, graças a Deus. Olha para o altar agora, filho. Estenda as suas mãos aqui para o altar. Toda quarta, quando eu celebro, eu faço isso. Estenda as suas mãos. Coloca o nome do papai aqui. O nome da mamãe. A mãezinha, Maria Helena. O nome dos irmãos. O nome dos filhos, mamãe, papai, coloca eles aqui, ó. Cunhado, cunhada. Entrou na família. Genro, nora, sogro, sogra. Afilhado. Lembra do seu afilhado de batismo? Eu nem lembro, são tantos. Mas tem uma que eu quero colocar, Larissa. Filha, estou te colocando aqui, ouviu? Fez aniversário na quarta-feira passada. O padre está rezando por aquilo que você pediu. Coloca aqui o nome daquele primo, daquela prima, tio, tia. Talvez eles... Tá difícil descer da garganta por situações. Mas coloca aqui, ó. No altar. Aqueles que quiserem abençoar essa obra, ela existe para isso, viu? Para levar esse tipo de evangelho. Não tentar ludibriar o evangelho, mas levar o evangelho com autenticidade. É exigente? É, mas nós queremos continuar amando Jesus e seguindo Ele como centro das nossas vidas. Por tudo que você faz por essa obra, obrigado, viu? Deus o abençoe e lhe dê 10 vezes mais. Deixa eu fazer uma pergunta aqui. Alguém ficou mais pobre depois de ajudar obras de Deus? Não é canção nova, obras de Deus? Sim ou não? Não. Ao contrário, né? Deus parece que... Não é combinado. Eu vou fazer... Não, é a recompensa bíblica. É a recompensa bíblica. Desde já Deus lhes pague.

0: Oremos, amados irmãos e irmãs, para que o meu e o vosso sacrifício ele seja aceito por Deus Pai Todo-Poderoso.
1: Receba o Senhor por tuas mãos este sacrifício, para a glória do seu nome, para o nosso bem e de toda a sua santa igreja.
0: Senhor, acolhei com misericórdia os dons que concedestes à vossa igreja, e ela agora vos apresenta. Transformai-os por vosso poder em sacramento da nossa salvação, por Cristo nosso Senhor.
1: Amém.
0: O Senhor esteja convosco.
1: Ele está no meio de nós.
0: Corações ao alto.
1: O nosso coração está em Deus.
0: Demos graças ao Senhor nosso Deus.
1: É nosso dever e a nossa salvação.
0: Na verdade, é digno e justo, é nosso dever e salvação dar-vos graças sempre em todo lugar, Senhor Pai Santo, por vosso amado Filho Jesus Cristo. Ele é a vossa palavra pela qual tudo criastes. Ele é o nosso Salvador e Redentor, que se encarnou pelo Espírito Santo e nasceu da Virgem Maria. Ele, para cumprir a vossa vontade, adquirir para vós um povo santo, estendeu os braços na hora da sua paixão, a fim de vencer a morte e manifestar a ressurreição. Por isso, com os anjos, todos os santos, proclamamos a vossa glória, dizendo a uma só voz:
1: Santo, Santo, Santo, Senhor Deus do universo, o céu e a terra proclamam a vossa glória. Hosana nas alturas, bendito que vem em nome do Senhor. Hosana nas alturas.
0: Na verdade, ó Pai, vós sois santo, fonte de toda santidade. Santificai, pois, estes dons, derramando sobre eles o vosso Espírito, a fim de que se tornem para nós o corpo e o sangue de nosso Senhor Jesus Cristo.
1: Enviai o vosso Espírito Santo.
0: Estando para ser entregue, abraçando livremente a paixão, Jesus tomou o pão, pronunciou a bênção de ação de graças, partiu e deu aos seus discípulos, dizendo: Tomai todos e comei. Isto é o meu corpo, que será entregue por vós.

Do mesmo modo, no fim da ceia, ele tomou o cálice em suas mãos e, dando graças novamente, o entregou aos seus discípulos, dizendo: tomai todos e bebei. Este é o cálice do meu sangue, o sangue da nova e eterna aliança, que será derramado por vós e por todos para a remissão dos pecados. Fazei isto em memória de mim.

0: Mistério da fé.
1: Anunciamos, Senhor, a vossa morte e proclamamos a vossa ressurreição. Vinde, Senhor Jesus.
2: Celebrando, pois, o memorial da morte e ressurreição do vosso Filho, nós vos oferecemos, ó Pai, o pão da vida e o cálice da salvação, e vos agradecemos porque nos tornastes dignos de estar aqui na vossa presença e vos servir.
1: Aceitai, ó Senhor, a nossa oferta.
2: Suplicante vos pedimos que, participando do corpo e sangue de Cristo, sejamos reunidos pelo Espírito Santo num só corpo.
1: O Espírito nos una num só corpo.
2: Lembrai-vos, ó Pai, da vossa igreja que se faz presente pelo mundo inteiro. Que ela cresça na caridade em comunhão com o Papa Leão, com nosso bispo Vladimir, os bispos do mundo inteiro, os presbíteros, os diáconos e todos os ministros do vosso povo.
1: Lembrai-vos, ó Pai, da vossa igreja.
2: Lembrai-vos também na vossa misericórdia dos nossos irmãos e irmãs que adormeceram na esperança da ressurreição e de todos os que partiram desta vida, entre eles o José Nilson, que há 7 dias chamaste deste mundo a vossa presença. Acolhei-os junto a vós na luz da vossa face.
1: Concedei-lhes, ó Senhor, a luz eterna.
2: Enfim, nós os pedimos, tende piedade de todos nós e dai-nos participar da vida eterna com a Virgem Maria, Mãe de Deus, São José, seu esposo, os santos apóstolos e todos os santos. Ontem celebravam Santa Clara, que neste mundo viveram na vossa amizade a fim de vos louvarmos e glorificarmos por Jesus Cristo, vosso Filho. Por Cristo, com Cristo, em Cristo, a voz de Deus Pai Todo-Poderoso, na unidade do Espírito Santo, toda a honra e toda a glória, por todos os séculos dos séculos.
1: Amém.
2: Antes de rezar o Pai Nosso, eu quero revelar uma palavra de uma pessoa que está nos acompanhando, que ela tinha programado o seu suicídio. E você ia tirar a vida por causa de uma outra pessoa. Não, filho ou filha, liberta a pessoa dentro de você. Liberta. Você não precisa fazer essa loucura. Deixa a outra pessoa livre para você ser livre. Olha o que a gente vai rezar no Pai Nosso. Perdoai-nos as nossas ofensas, assim como nós perdoamos. Pai Nosso,
1: que estás no céu, santificado seja o vosso nome. Venha a nós o vosso reino. Seja feita a vossa vontade, assim na terra como no céu. O pão nosso de cada dia nos dai hoje. Perdoai-nos as nossas ofensas, assim como nós perdoamos a quem nos tem ofendido. E não nos deixeis cair em tentação, mas livrai-nos do mal.
2: Livrai-nos de todos os males, ó Pai, dê-nos hoje a vossa paz, ajudados pela vossa misericórdia. Sejamos sempre livres do pecado, protegidos de todos os perigos, enquanto aguardamos a feliz esperança, a vinda do nosso Salvador, Jesus Cristo.
1: Vosso é o reino, o poder e a glória, para sempre.
2: Senhor Jesus Cristo, dissestes aos vossos apóstolos, eu vos deixo a paz, eu vos dou a minha paz, não olheis os nossos pecados, mas a fé que anima a vossa igreja, dá-lhe segundo o vosso desejo a paz e a unidade, vós que sois Deus, com o Pai e o Espírito Santo.
1: Amém.
2: A paz do Senhor esteja sempre convosco.
1: O amor de Cristo nos uniu. Cordeiro de Deus, que tirais o pecado do mundo, tende piedade de nós. Cordeiro de Deus, que tirais o pecado do mundo, tende piedade de nós. Cordeiro de Deus, que tirais o pecado do mundo, dai-nos a paz.
2: Felizes somos nós, os convidados para a ceia do Senhor. Eis o Cordeiro de Deus que tira o pecado do mundo.
1: Senhor, eu não sou digno que entreis em minha morada, mas dizei uma palavra e serei salvo.
2: Diga comigo, quero te comungar, Jesus.
1: Eu quero te comungar, Senhor.
2: Como se fosse a primeira vez.
1: Como se fosse a primeira vez.
2: A única vez.
1: A única vez.
2: A última vez.
1: A última vez. Chegamos no momento mais importante da missa. Aproximemo-nos com fé e piedade. Comunguem aqueles que participaram da missa desde o início. A comunhão pode ser recebida na boca ou na mão. Se for na mão, coloque uma mão sobre a outra em forma de trono, com todo cuidado e atenção também aos fragmentos da Santa Eucaristia. comunguemos diante do ministro. E aqueles que não puderem comungar sacramentalmente, façam seu momento de comunhão espiritual.

Deixa Deus ir sonhando em você aquilo que Ele deseja para você. É desejo do coração dEle que antecipemos aqui na terra aquilo que já experimentamos nesta Eucaristia. Eucaristia é o nosso céu na terra. Deixa Deus agora sonhar em você, filho. Uma família diferente, uma igreja diferente, um movimento diferente, uma pastoral diferente, um lugar onde você trabalha diferente, porque você está diferente. Deixa Deus sonhar em ti. Permita. Tá ficando de pé e cante.

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1: Não tenhas medo.
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1: Deixa Deus sonhar em ti. 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
0: Canta com força, vai.
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0: segue além,
1: segue além, segue além.
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0: última vez você cantar para essa pessoa que está perto de você. Verás? Verás. Canta para alguém que está perto de você, vai. Verás tempestade. 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

Olha essa profecia. Foi da missa de sábado. A visão refere a um prazo definido, mas tende para um desfecho e não falhará. 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Às vezes eu falo para os meninos, eu era o mais improvável para ser padre. 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Eu falava, meu Deus, acho que eu tirei zero. Mas eu queria tanto ser padre que eu insistia. 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Mas eu insisti nesse sonho até concluir ele. 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Canta mais uma vez essa parte. 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

0: Oremos. Ó Senhor, a comunhão do vosso sacramento que acabamos de receber, nos salve e nos confirme na luz da vossa verdade, por Cristo nosso Senhor.
1: Amém.
0: Quero fazer convites antes da bênção. Primeiro convite para quem é de Tatuapé, São Paulo. Amanhã eu vou estar na paróquia Nossa Senhora do Bom Parto. Estamos no Cerco de Jericó toda quinta-feira e amanhã estarei na paróquia Bom Parto. Padre, onde que fica a paróquia Bom Parto? Rua Serra de Japi, 1172, Tatuapé. Então você de São Paulo, se quiser ir lá, estaremos clamando nesse Cerco de Jericó, aí em São Paulo. E aí, sábado eu vou estar aqui em Cunha com jovens sarados. Eles estarão em Cairosa, eu vou estar na paróquia lá do Padre Rodrigo, celebrando com os sarados de Cunha. E domingo em Varginha, Minas Gerais, também o Cairós com os jovens sarados na igreja Nossa Senhora do Rosário. Então você de Varginha e região, vai ter uma juventude lá grande. Se você quiser conhecer o nosso trabalho, se você quiser levar para a sua paróquia, é uma oportunidade, viu? Para que a gente possa fazer crescer essa juventude que acredita que vai chegar lá um dia, se Deus quiser. Então fica aí os convites para vocês que estão nos assistindo e divulguem esses trabalhos, tudo é para tentar salvar o povo de Deus. Por você que está aqui, pela sua família. Ave Maria,
2: cheia de graças, o Senhor é convosco. Bendita sois vós entre as mulheres e bendito é o fruto do vosso ventre, Jesus. Santa Maria, Mãe de Deus, rogai por nós, pecadores, agora e na hora de nossa morte. Amém.
0: Eu fiz um pedido semana passada, até o Brás motivou. Eu quero já agradecer as pessoas que estão ajudando o Padre Lucas lá em Moçambique. Ele manda vídeo dos meninos mesmo da casa que ele acolhe, moçambicanos, construindo, eles fazem o tijolo, eles levantam a parede. Hoje ele mandou as fotos das madeiras que vão em cima do dormitório. Se você quiser, está lá no meu Instagram, você pode procurar lá no meu Instagram, e aí você pode ajudar o jovem sarado, o Padre Lucas, lá em Moçambique. Olha que bonito, nós temos um casal do jovem sarado casado, um religioso, tudo bonitinho. Os dois tomaram a decisão de ir para Moçambique. Estão lá 3 anos, no internato, cuidando de 170 menores em Moçambique. Onde que nós estamos chegando com o trabalho dos jovens sarados? Lá em Moçambique. Conheceram a gente, namoraram, noivaram e casaram. Como eles não têm filhos ainda, se Deus quiser, um dia a Flávia mais o Rafael vão ser papais. Estão cuidando do filho dos outros com muito carinho. Lá, onde talvez ninguém queira, eles estão indo. Estamos mandando mais. Tem uma menina e um filho lá em Cabo Verde, da África. Vai mais uma menina, se Deus quiser, para auxiliar nos trabalhos. Graças a Deus estamos lutando para que a juventude se levante, dando respostas também bonitas a Deus. O Senhor esteja convosco.
2: Ele está no meio de nós.
0: Que Deus Todo-Poderoso, por imposição de minhas mãos sacerdotais, por intercessão da Santíssima Virgem Maria, a Senhora da Piedade, desça sobre todos vós, sobre tudo que apresentais a Ele, a água, os objetos religiosos adquiridos, a tua bênção de santificação, a tua bênção de exorcismo sobre esta água. Abençoa também todos os objetos que eles trazem diante de ti para ser abençoado, santificado e exorcizado. Principalmente sobre eles, sobre a casa deles, sobre a família deles. Desça a tua bênção e permaneça em nome do Pai e do Filho e do Espírito Santo.
2: Amém.
0: Eu queria saber se sou eu que vou celebrar só um segundinho, quarta-feira que vem, porque eu queria motivá-los a vir para viver uma experiência comigo. Se não for eu, na próxima que eu vier, eu digo a vocês a minha motivação para ajudá-los. Quero dar a vocês essa graça. Não, dia 19, é 19, é a próxima quarta? É nosso querido Padre Roger. Então será dia 26. Dia 26 eu quero fazer uma noite de purificação aqui no santuário. Depois eu explico melhor. Vocês vão chegar aqui e vou abençoar o óleo do bom samaritano e você mesmo vai passar esse óleo de purificação em você. como a Nossa Senhora orientou, na testa, atrás das orelhas, no pescoço, nos pulsos, e aqui para você puxar. É um óleo de preservação de doenças, principalmente doenças graves. É a promessa de Nossa Senhora, é a promessa do céu. Dia 26 fica aí o convite para você. Eu quero que você mesmo se unja com esse óleo de purificação. Amém?
2: Amém.
0: E de em paz e que o Senhor vos acompanhe.
2: Graças a Deus.

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1: O Senhor te guardará de todo o mal, guardará a tua entrada e tua saída desde agora e para sempre. Salmo 121, versículos 7 a 8.
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6: São 22:07 aqui na Rádio Canção Nova. Estamos ao vivo com o programa Orando com Poder nesta noite de quarta-feira. Sou eu, Renato Oliveira, missionário da comunidade Canção Nova, que chego até a sua casa. Que bom chegar até a sua casa, que bom chegar até o local onde você se encontra agora, que bom chegar até este automóvel onde você me dá carona, neste caminhão. Que bom chegar nos mais diversos lugares deste Brasil a partir de agora, que nós estamos em rede transmitindo o nosso sinal diretamente aqui de Cachoeira Paulista, sinal da 89.1 FM, aonde está localizada também a sede da comunidade Canção Nova, falando para todo o Brasil, é isso mesmo. Estamos aí retransmitindo o nosso sinal pela 89.1 FM de Cachoeira Paulista para você em Gravatá, Pernambuco. Um grande abraço, que Deus abençoe. Obrigado pela sintonia, você em Vitória da Conquista também nos acompanhando, você em São José dos Campos, você em Curitiba, Paraná, pela 80.9 FM, você em Nova Esperança também no Paraná, que Deus abençoe, você em Paulínia, que me ouve aí pela M1090, você em São José do Rio Preto, em Cuiabá, em São Paulo, capital, pela 85.9 FM, e você também em Brasília pela 89.1 FM. Enfim, tantos lugares agora do Brasil e do mundo acompanhando a programação da Rádio Canção Nova, pelo aplicativo da Rádio Canção Nova, também aí por outros aplicativos, né, que retransmitem a rádio por diversas formas, tantos aplicativos aí que hoje também pegam o sinal da Rádio Canção Nova e levam essa evangelização, levam a palavra de Deus até o seu coração. Que Deus abençoe. Vamos fazer desta uma hora do programa Orando com Poder nesta noite uma hora de oração, uma hora de intercessão, uma hora na presença de Deus, aonde você pode, lógico, participar comigo aqui, deixando o seu pedido de oração, a sua intenção pelo nosso WhatsApp, que é o 12 99145-5871. Vou repetir: 12 99145-5871. Deixa para mim a sua mensagem de texto e ao longo do programa eu estarei lendo a sua intenção, estarei rezando pela sua causa aqui, colocando diante desta grande família de intercessores que é a família Canção Nova a intenção que hoje você traz no coração. Vou repetir aqui o nosso WhatsApp, é o 12 99145-5871. Escreva para mim e eu faço questão de rezar por você nesta noite de quarta-feira, assim como eu quero rezar já no início do programa pelo Joaquim aqui de Cachoeira Paulista, mas é natural de Barra do Piraí, minha cidade natal, mas o Joaquim reside aqui em Cachoeira Paulista hoje, do Terço dos Homens, esteve rezando conosco aqui no período da tarde. Companheiro, né, Carlinhos? Carlinhos que está na operação técnica aqui do Terço dos Homens na paróquia Nossa Senhora Aparecida, aqui em Cachoeira Paulista, ali no Parque Primavera. E o Joaquim, fazendo aniversário no dia de hoje, falou: olha, reze por nós, manda um abraço, e a gente manda um abraço para você aqui, viu, Joaquim? Que Deus abençoe e todos aqueles e aquelas que estão aí na sintonia da Rádio Canção Nova, que nesta noite também querem louvar e bendizer a Deus pelos dons da sua vida, por aquilo que estão aí agradecendo a Deus. Nós fazemos questão também de colocar aqui no programa Orando com Poder. São 22 horas e 10 minutos. Daqui a pouquinho eu vou voltar com você aqui com um momento com a palavra de Deus. Hoje nós vamos rezar com o Evangelho de São Mateus, lá no seu capítulo 4. Capítulo 4 do Evangelho de São Mateus, lá versículo 23. Já deixa separadinha aí a sua Bíblia, a palavra de Deus, se você pode. Já já estaremos rezando com a palavra de Deus. Mas antes, preparando o nosso coração, vamos cantar, né, com Fraternidade João Paulo II. Essa música que é mais do que uma canção, é uma oração. Eu mesmo, particularmente, já rezei tantas e tantas e tantas vezes com ela. E eu gosto de reafirmar isso em cada momento, em cada dia, diante das situações, diante daquilo que nós estamos vivendo. É nele que nós colocamos a nossa confiança, é nele que nós colocamos a nossa esperança, em nosso Senhor Jesus Cristo, nosso Senhor e nosso Deus. Já já eu volto com você, aqui com o programa Orando com Poder, rezando com a palavra de Deus, mas reza com essa canção, Terra Seca, Fraternidade, São João Paulo II.

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1: São 22 horas e 17 minutos. Estamos ao vivo aqui com o programa Orando com Poder nesta noite de quarta-feira, dia 12 de agosto. E já estou recebendo aqui os pedidos de oração e eu faço questão de já trazê-los ao ar. Com a Graça Gomes participando conosco aqui também, né, Graça? Que Deus abençoe você. Maria do Carmo de Barra Mansa deixou aqui o seu pedido de oração também. Tudo posso naquele que me fortalece. É isso mesmo, Maria do Carmo. Estamos juntos, unidos aqui, buscando essa força em Deus e essa força que vem de Deus. A Ivete de Parnamirim, Rio Grande do Norte, pedindo orações pela cura física, mental, espiritual, neuropatia periférica, diverticulite, depressão, ansiedade, síndrome do pânico. Caiam por terra, amém. Amém, que Deus abençoe, viu, minha irmã? Você também coloca o Rono de Moura, a Jaiane Meire também, a Cidinha. Que Deus abençoe a cada um daqueles que você traz em oração aqui, a Thaís, a Ivone, e também por todas as intenções do seu coração. Eu estou lendo o seu pedido inteiro aqui, tá bom, Ivete? Pode ter certeza que a família Canção Nova reza por você e que Deus nesta noite também alcance o seu coração e chegue até o seu coração nesta noite, minha irmã. Nadir de Curitiba participando aqui conosco, um grande abraço para você, viu, Nadir? Obrigado pela sua participação, obrigado por estar rezando conosco aqui no programa Orando com Poder. Que Deus abençoe. A Amanda de Gurupi, no Tocantins, está na sintonia da Rádio Canção Nova, rezando também. Muito obrigado, viu, Amanda? Que Deus abençoe a você, que Deus abençoe as intenções que você traz no coração nesta noite. São 22 horas e 19 minutos. Lembrando a você que está aí na sintonia da Rádio Canção Nova, que você pode participar comigo mandando o seu pedido de oração pelo 12 99145-5871. Vou repetir, 12 99145-5871. E ao longo aqui do programa Orando com Poder, que é um programa de intercessão, nós estaremos rezando por você, rezando pela sua causa. Mas agora eu quero convidar você, você que pode, a pegar a sua Bíblia, porque nós vamos rezar agora, nesse momento, com a Palavra de Deus.
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1: E nós estamos reunidos em nome do Pai, do Filho e do Espírito Santo. Amém. Você que pode, pegue comigo o Evangelho de São Mateus, capítulo 4, versículos do 23 aos 25. Serão apenas dois versículos, mas nesses dois versículos eu tenho certeza que Deus, ele falará muito aos nossos corações. Evangelho de São Mateus, capítulo 4, versículos do 23 ao 25. E vai dizer assim a palavra de Deus: Jesus percorria toda a Galiléia, ensinando nas sinagogas, anunciando a boa nova do reino e curando toda a espécie de doença e enfermidade do povo. Sua fama também se espalhou por toda a Síria. Levaram-lhe todos os doentes, sofrendo de diversas enfermidades e tormentos, possessos, epiléticos e paralíticos, e ele os curava. Grandes multidões o acompanhavam, vindas da Galiléia, da Decápole, de Jerusalém, da Judéia e da região do outro lado do Jordão. Meu irmão e minha irmã, esta é para nós, nessa noite de quarta-feira, palavra de cura, palavra de salvação, palavra de libertação. É a palavra de Deus que é proclamada em nosso meio. E aonde quer que você esteja agora, mais acompanhando a programação da Rádio Canção Nova, seja em casa, seja num hospital, seja num presídio, seja num automóvel, seja no seu trabalho, tenha certeza absoluta. A palavra de Deus, ela se torna viva e eficaz. E hoje nós podemos contemplar Jesus que, ali no início do seu ministério, percorre as cidades da Galiléia, ensinando na sinagoga, falando do reino de Deus, anunciando o reino de Deus, anunciando que um tempo novo estava para chegar, e ao mesmo tempo uma grande multidão, ela ia de encontro a Jesus, primeiro pela força da sua pregação, do seu anúncio, a forma como ele falava com autoridade, revelando as coisas do céu, porque Jesus é o próprio Deus encarnado, o Emmanuel, Deus conosco, então falava com muita propriedade, porque falava de si mesmo. E em contrapartida também, realizando toda a espécie de curas, milagres, sinais, o evangelista vai dizer, né? Curando toda a espécie de doença e enfermidade do povo, e sua fama também se espalhou por outros países, né? Síria, e pessoas que eram doentes, que estavam sofrendo, elas iam até Jesus. E é assim também, Senhor Jesus, que nesta noite nós nos colocamos na sua presença, como este povo, como esta multidão. Assim como eu disse aqui no início do programa, eu fui falando que nós estamos em rede, que é uma grande multidão de pessoas que acompanham o programa Orando com Poder. É esta mesma multidão, Senhor, que tem uma finalidade: ter esse encontro pessoal contigo durante esta uma hora do programa. Falar ao teu coração, Jesus, durante uma hora do programa. Ter aqui o seu pedido de oração lido, mais do que lido por mim, Renato, aqui no microfone da Rádio Canção Nova. Mas sentir que a oração que é feita aqui, neste momento, ela chega aos céus. Por isso, Senhor, assim como esta multidão se colocou na tua presença e foi até o local onde o Senhor estava, nós aqui também estamos, Senhor, ouvindo um rádio, acompanhando por um telefone celular, por uma antena parabólica, por um canal de televisão. Nós queremos nos colocar na tua presença agora, mesmo que não podemos parar por completo, Senhor. Mas nós queremos nos colocar na tua presença e nós estamos na tua presença agora. Por isso, Senhor, na condição de missionário, de consagrado que eu sou, eu venho vos pedir, Senhor, que com misericórdia e amor, o Senhor que tudo vê e que tudo pode, o Senhor que sonda os corações, o Senhor que chega onde as mãos humanas não conseguem chegar, que o Senhor nesta noite olha com misericórdia para cada um desses meus irmãos e irmãs que rezam comigo aqui no programa Orando com Poder, para que assim como aquela multidão que se achegou à tua presença, doente, enferma, possessa, com tantas dores, com tantas feridas, com tantas intenções, e ali diante de ti, Senhor, diz o evangelista que todos ficaram curados, que nesta noite esta grande unção de cura, Senhor, seja derramada sobre nós, sobre as nossas vidas. E vá clamando isso, meu irmão. Vá pedindo isso, minha irmã. Vá pedindo que esta unção de libertação nesta noite esteja sobre você, esteja sobre a sua casa, esteja sobre aqueles sobre os quais nesta hora você invoca o nome precioso de nosso Senhor Jesus Cristo. E é o teu nome que invocamos, Senhor, é o teu nome que clamamos. Tem misericórdia de nós, Senhor, tem de misericórdia de nós, porque nós somos pecadores e necessitados da tua graça. Tem de misericórdia de nós, Senhor, nesta noite, porque nós estamos enfermos e precisamos de um toque que vai além do toque dos médicos, mas um toque que vem do alto e que é capaz de nos curar, não como um passe de mágica, mas como ação de Deus em nossa vida. Por isso, apresente, meu irmão, apresente a área da sua vida que precisa nesta noite ser alcançada pelas mãos misericordiosas de Deus. Apresente agora a região do seu corpo que precisa ser alcançado pelas mãos misericordiosas de Deus, pela mão poderosa do Senhor. E eu peço, toca, Jesus. Toca, Jesus, com teu amor. Toca, Jesus, com teu sangue precioso. Nesse meu irmão e nessa minha irmã que reza comigo agora. Toca, Senhor, nesta noite em pessoas com dores pelo corpo, dores de cabeça. Você que tem sofrido por esquecer constantemente as coisas, falta de memória. Eu vos peço, toca, Senhor. Toca, Senhor, naqueles que estão num tratamento severo contra o câncer e que nesta noite pedem pela cura e pedem pela libertação. Eu vos peço, Senhor, tu tens poder para curar, tu tens poder porque tu és o nosso Deus e nós cremos em ti. E apresente, meu irmão, apresente, minha irmã, as intenções do seu coração neste momento. Como eu digo sempre aqui no programa Orando com Poder, mais do que rezar por você, eu quero rezar com você. Por isso, coloque diante de Deus agora o seu impossível. Coloque diante daquele que tudo pode, aquilo que está roubando o seu sono, talvez a situação financeira a qual você está submetido. Peça ao Senhor que venha intervir. Diga, Senhor, tem misericórdia de mim, Senhor. Eu já não estou suportando mais esse fardo. A palavra que me vem é mentira. Parece que você está num ambiente onde as pessoas têm mentido, levantado calúnias contra você. E o fato de você ter que voltar todo santo dia a este lugar está tirando a sua saúde. Mas lembre-se, meu irmão, você é sal, você é a luz. E você é servo daquele que é a verdade, caminho, a verdade e a vida. E o Senhor, nesta hora, Ele te dá forças. Te dá forças para levantar da sua cama. Amanhã você vai perceber isso. Senhor, Ele te fortalece pelo seu Espírito Santo para que você continue sendo esse sal, essa luz. E eu já peço a intercessão dos anjos, de modo particular de São Miguel Arcanjo, para que todo espírito de mentira, toda calúnia que tem se levantado contra a sua vida, venha por terra em nome de Jesus e pela intercessão de São Miguel. E você que pode agora, coloque a mão sobre o seu coração. E você que ora em línguas, solte suavemente a sua voz no Espírito. Deixe que esta oração alcance agora as profundezas do seu ser, do seu organismo. Deixe que toda mágoa, todo rancor, todo medo, toda angústia. E eu peço agora também que toda depressão, toda ansiedade, todo falso diagnóstico que foi dado a respeito da sua enfermidade, que agora venha por terra e que a libertação aconteça para a honra e glória do nome de Jesus. 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A imagem que eu tenho são de correntes que vão se quebrando nesta noite. Você que estava com a sua situação financeira amarrada, todo empreendimento seu falia. Mas nessa noite o Senhor liberta você. Shiri alabara shiri kandabara shiri alabari alabara shiri alabari alabari. Eu peço, Senhor, toca em pessoas com as pernas inchadas. Você que está até com aquelas feridas, a perna inchou, ficou roxa, está ali com aquelas feridas esbranquiçadas. Eu peço que nesta noite, Senhor, o Senhor percorra esses lares aonde as pessoas estão enfermas, derramando essa unção de cura, essa unção de libertação, colocando para fora todo o mal, Jesus. Entra na nossa casa, entra na nossa vida, Jesus. Você que estava com uma pressão muito forte no seu peito, desde o período da tarde, e agora você sente este alívio, esta oração ela está te acalmando. É o próprio Senhor que está trazendo paz ao seu coração. Sinta a paz do Senhor invadir o seu ser, sinta a paz do Senhor invadir a sua casa. Shiri alabara shiri kandabara shiri alabari alabari alabari ala. Shiri alabara shiri kandaba. Entra, Senhor Jesus, nos leitos dos hospitais. Mostra, Senhor, que na nossa vida quem tem a última palavra és Tu, Senhor. Abre portas, Senhor, de emprego àqueles que nesta noite estão clamando por emprego, por uma oportunidade de trabalho. Abre, Senhor Jesus, os olhos espirituais daqueles que estão cegos, mas também os olhos físicos daqueles que estão perdendo a visão. Toca, Senhor Jesus, em pessoas com dores de coluna, na região lombar, pessoas com vértebras inflamadas, você com dores pelo pulso, no seu pulso direito, uma forte dor. Eu peço agora, toca, Senhor. Ola shiri kandabara shiri alabari alabari ala. Nós te agradecemos, Senhor, porque Tu és o mesmo de ontem, de hoje e de sempre, e a Tua palavra é eficaz no nosso meio. Ela é viva. O Senhor anunciava a boa nova, uma grande multidão escutava, e as pessoas elas eram curadas, Senhor, de suas enfermidades e dos seus tormentos. A palavra é tormento. O Senhor derrama uma unção de paz, de tranquilidade. Você que estava com a mente atormentada, até mesmo pensando em coisas gravíssimas sobre a sua vida. Nesta noite o Senhor traz paz, coloque em ordem os seus pensamentos. Nós te agradecemos, Senhor, e te bendizemos, porque Tu és o mesmo de ontem, de hoje e de sempre. Mais uma vez eu repito, Tu és o nosso Senhor. E eu convido você a repetir comigo, Tu és o meu Senhor. E na minha vida, a última palavra é Tua, Senhor. Por isso eu consagro nesta noite a minha vida, a minha família, a minha casa. Se você quiser, consagre também o automóvel que você dirige, este veículo que talvez seja o seu ganha-pão de cada dia. Consagro ao Senhor neste momento e diga comigo, porque sobre a minha vida está a mão de Deus a me proteger. Repete comigo, porque sobre a minha família está a mão de Deus a nos proteger. Porque sobre a minha família está a mão de Deus a me dar a vitória. Nós te agradecemos, Senhor, te bendizemos, a Ti toda a honra, a Ti toda a glória, a Ti todo o louvor, a Ti toda a adoração pelo século dos séculos sem fim, Jesus. Obrigado, Jesus. Obrigado porque derrama sobre nós nesta noite uma unção renovada, Senhor. Muito obrigado, Senhor Jesus, porque sopra um sopro de vida sobre aqueles que estavam como que mortos, ressequidos. O Senhor faz brotar de novo a esperança em corações, eu creio nisso. Muito obrigado, Jesus. Louvado sejas. Amém.

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1: São 22h42 aqui na Rádio Canção Nova. Estamos ao vivo com o programa Orando com Poder nesta noite de quarta-feira. Sou eu, Renato Oliveira, missionário aqui da comunidade Canção Nova, que tenho a honra e a graça de chegar até a sua casa com o programa Orando com Poder a cada quarta-feira. E estão chegando aqui os pedidos de oração, como eu disse, com algumas pessoas eu consigo interagir aqui, respondendo, né, a mensagem de WhatsApp. Com outros, infelizmente, o tempo é muito curto, né? É uma hora de programa, mas passa muito rápido o nosso programa. Então algumas pessoas já me mandaram aqui o seu pedido de oração pelo 12 991455871. Tá liberado aqui, você pode me mandar, como fez o Edilton de Vitória da Conquista, na Bahia. Edilton, obrigado pela sua participação, meu irmão. Você pede orações aqui pela sua esposa Cida, seus filhos Letícia, João Vitor e todos da Canção Nova, todos que estão aí na sintonia da Rádio Canção Nova. E também pede a graça, né, de poder ir ao show do Frei Gilson em Vitória da Conquista. Deus abençoe, meu irmão, rezando também nessa intenção, rezando a intenção que você traz aqui da sua família e de todos que estão presentes no seu coração, viu, Edilton? Ana Amélia, de Guaratinguetá, mandou aqui um grande abraço para você, viu, Ana Amélia? Está aqui unida em oração, rezando conosco na Rádio Canção Nova. Deus abençoe, rezando por cada um dos ouvintes também, né, Ana Amélia? E que Deus alcance as intenções do seu coração nesta noite, Ana Amélia. Um grande abraço para você e para todos de Guaratinguetá, São Paulo, que estão aí na sintonia da Rádio Canção Nova. Rodrigo Santos, rezando conosco também. Deus abençoe, viu, Rodrigo? A Maria, de Curitiba, pedindo orações, né, Maria? Pela Luciana Ramos, pela cura dessa doença crônica de depressão, essa ansiedade muito forte. Você também pedindo orações pelo Célio, Antônio Ramos, também por Adão, toda a família, né? Por Márcia, doutora Úrsula, o tratamento da Luciana. Nós estamos colocando sim na caixinha de oração o seu pedido, viu? E terminando aqui o programa, eu faço questão também de voltar aqui na capela da Rádio Canção Nova e fazer um momento de oração, de intercessão, de entrega por cada um desses pedidos que aqui chegaram ao longo desse programa Orando com Poder. E com certeza eu rezo também pelo seu, viu, Maria? Grande abraço a todos aí em Curitiba, transmito um grande abraço a todos da sua família também, e que o Espírito Santo possa te fortalecer a cada dia, viu, Maria? Continue firme aí na oração e na intercessão, porque é em Deus que nós vamos alcançando as nossas vitórias. A Nilza Pereira, de Igaratá, São Paulo, na sintonia da Rádio Canção Nova, pedindo orações pelos seus filhos, pelo Wagner, Vanessa e Júlia, e também pela saúde de cada um deles e a paz no mundo inteiro. Nós estamos rezando por você, viu, Nilza? Obrigado pela sua participação, obrigado por ter entrado em contato conosco também. Que Deus abençoe a você e alcance nesta noite cada um dos seus, cada um daqueles e daquelas que você apresentou aqui, mas também aquelas pessoas que lhe são caras, aquelas pessoas que você ama, viu, Neuza? Obrigado pela sua participação. A Aparecida de Campos, a Aparecida Campos, de São José dos Campos, está na sintonia da Rádio Canção Nova, pedindo orações pela sua mãe Mariana, pela Vanúzia, que fez um exame e deu aneurisma, e também por todos os doentes. Nós colocamos a Vanúzia, viu, pedindo a intercessão de São Rafael Arcanjo, o anjo da cura, para que esteja com ela durante todo o tratamento, fortalecendo, acompanhando, colocando bons médicos, boa equipe médica, que sejam verdadeiros anjos de Deus para acompanhar a Vanúzia ao longo de toda a sua jornada, viu, Maria? É Aparecida, e também rezando pela sua mãe Mariana. Grande abraço, obrigado pela sua participação aqui no programa Orando com Poder. A Cassinha, de Vitória da Conquista, pede orações por ela, tem um problema de circulação, tá rezando por você, viu? Meu nome é Dinha, sou de Vitória da Conquista. Tá joia, Dinha, de Vitória da Conquista, rezando por você aqui, viu, minha irmã? Eu e toda a família Canção Nova. Quando eu digo eu, é a equipe toda aqui do programa, você aí, intercessor também, rezando pela Dinha de Vitória da Conquista, que está aí na sintonia da Rádio Canção Nova. Boa noite, a paz, Renato. Peço orações mais uma vez pela saúde de Leila Alves, que se encontra na UTI. Ela está na UTI há 2 meses e o estado dela é delicado. E nós pedimos, viu, minha irmã, que

a visite, para a honra e glória do teu santo nome. Nós colocamos, viu, minha irmã, Maria de Cássia, a vida da Leila e também todas as suas intenções nesta noite aos cuidados de Jesus. Valdivan Braga, de Santa Inês, Bahia, participando conosco, rezando, pedindo orações pela sua família, pela sua filha Sofia. Que Deus abençoe a todos que estão na sintonia. Lá de Vitória da Conquista, Lia. Boa noite, meu grande amigo Renato. Obrigado, viu, Lia? Obrigado pela sua participação aqui. Você pede orações pelo seu impossível, por cada uma das intenções do seu coração, e nós nos unimos a você, que está aí em Vitória da Conquista. Também de Vitória da Conquista, a Zilda pede orações pela sua família, seus familiares, amigos. No Distrito Federal está o nosso amigo Igor, que pede orações pela sua família, pela cura, libertação, restauração. Que Deus possa abençoar os seus propósitos, viu, Igor? Rezando por você. Você louva e agradece a Deus também por todas as bênçãos que você tem recebido, né, meu irmão? Que Deus abençoe você. A Ivanilda de Bezerros está aí na sintonia, Bezerros, Pernambuco, está acompanhando o nosso programa. Boa noite, eu estava aqui esperando até agora pelo seu programa. Obrigado, viu, Ivanilda? Obrigado por a cada quarta-feira rezar conosco aqui no programa Orando com Poder. Pede orações por uma causa na justiça, e nós colocamos aqui a sua intenção, pedindo a Nossa Senhora Desatadora dos Nós que possa vir em auxílio à sua intenção e essa causa que você traz, assim como também tantos irmãos, tantas irmãs nesta noite pedem por um impossível. Quando eu digo impossível, às vezes é uma questão envolvendo o INSS. A pessoa entra com o processo e está parado, esperando, aguardando aquele que vai ser o sustento dela. E nós pedimos, Senhor, porque nós sabemos que para Deus nada é impossível. E nós rezamos por você, viu, Ivanilda? Um grande abraço, que Deus abençoe. Minha querida tia Rosa de Piraí, Rio de Janeiro, irmã do meu pai querido, a família hoje sofrendo, né, tia? Nós perdemos, fez a sua Páscoa, né? O nosso querido Gerson Tizil, meu tio, casado com a minha tia Fatinha. Desde cedo em oração por vocês, pedindo a Deus que pudesse aí fortalecer o coração de vocês durante todo o momento do velório também. E aqui vai o meus sentimentos e as minhas orações, para que Deus ele possa fortalecer a cada um dos mais próximos, aqueles que conviveram com o Gerson. Eu particularmente um carinho muito grande por ele também, um respeito. E peço a Deus que possa acolhê-lo na sua glória, e de lá ele possa rezar e interceder por cada uma das nossas intenções também aqui, né, tia? E a senhora pede orações nessa noite pela minha avó Julieta, que fez aniversário recentemente. E eu já mando um grande abraço aqui aos meus pais, seu Roberto, dona Maria, lá em Barra do Piraí, no bairro do Areal, meu irmão Ronaldo, sempre acompanhando a programação da Rádio Canção Nova aqui. Que Deus possa trazer aí o consolo necessário aos corações. As palavras, elas faltam, mas o Espírito Santo é aquele que é o verdadeiro consolador, e é ele que pode chegar no mais profundo do nosso ser, das nossas necessidades, e trazer esse consolo, que é o consolo que vem de Deus, viu? Um grande abraço a todos aí em Piraí, Barra do Piraí, Resende, Volta Redonda, acompanhando a programação da Rádio Canção Nova. E a Amanda de Gurupi, Tocantins, acompanhando também a programação da Rádio Canção Nova, rezando conosco aqui no programa Orando com o Poder. Nosso programa vai chegando ao final. Eu falei que passa rápido, e literalmente passa muito rápido esta uma hora do nosso programa, porque nós estamos na presença de Deus. E quando nós nos colocamos na presença de Deus, invocando o seu santo nome, é como se nós entrássemos em uma outra dimensão. Mas na verdade nós estamos na presença daquele que é o poderoso, aquele que pode todas as coisas. Então, por mais que sejam duras as suas lutas no dia a dia, maiores que sejam os seus sofrimentos, como hoje vive a minha família, né, enlutada,
E eu sei que é a realidade de tantas outras pessoas.

pessoas. Mas sei também que muitos irmãos hoje estão aí clamando a Deus por um milagre, por uma pessoa hospitalizada, por um diagnóstico ruim que receberam. Mas tenha certeza absoluta, Deus está contigo. Deus, Ele está contigo, é uma promessa dEle para mim e para você, é promessa dEle na palavra de Deus. Eis que estarei convosco todos os dias até o fim. Então, meu irmão, diante das tempestades, diante das lutas, das dificuldades, respira fundo, clame pelo nome de Jesus e segue em frente, porque o Senhor está contigo. Na próxima quarta-feira, às 22 horas, temos o nosso encontro marcado aqui na Rádio Canção Nova com o programa Orando com Poder. Que você tenha uma noite abençoada, um sono restaurador na presença de Deus. E até a próxima quarta, se Deus quiser.

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1: Com a proximidade da primeira viagem apostólica do Papa Leão XIV à França no fim de setembro, os bispos franceses exortam fiéis a acompanharem essa visita com oração. Silvanei José.
2: A intenção de oração proposta pede em particular que essa visita seja uma fonte de graças para nossa igreja, para todos os habitantes do nosso país e também além dele. A oração intitulada Para que o mundo tenha vida é uma invocação para que Deus prepare os corações para acolher o Papa com alegria e confiança, mas também para tornar cada pessoa um artífice da justiça, da paz, da unidade e do diálogo. A súplica conclui com uma invocação a Nossa Senhora e aos santos da França para que a viagem do Papa traga frutos para a igreja, para o país e para o mundo. Fortaleça nossa fé, consolide nossa esperança, estimule nossa caridade, pode-se ler na oração. Ao propor esse convite, os bispos buscam preparar os fiéis para receber uma mensagem espiritual e assumir seu papel no anúncio do Evangelho. A intenção de oração será incorporada à oração dos fiéis nas missas do dia 15 de agosto. Todos serão convidados a confiar ao Senhor a viagem do Papa Leão e seus frutos para a igreja e a sociedade. A solenidade da Assunção marca o aniversário da consagração da França à Virgem Maria. Rezemos pelo nosso país, que a viagem apostólica de Leão XIV à França e à Unesco, de 25 a 28 de setembro, seja uma fonte de graças para nossa igreja, para todos os habitantes do nosso país e também além dele, e que nos anime a assumir nossa parte no anúncio alegre do Evangelho, para que o mundo tenha vida. Pela intercessão da Virgem Maria, rezemos ao Senhor. Na última segunda-feira foram abertas as inscrições para as principais celebrações da viagem. São 6 eventos em Paris, Lourdes e Metz, embora nem todos exijam inscrição. A organização francesa, porém, lembra que a inscrição é gratuita e não constitui um ingresso, nem garante o acesso, mas permite preparar a recepção e enviar com antecedência as orientações práticas.
1: Da Central de Jornalismo Canção Nova, Ana Elisa Castro.
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2: Sê forte e corajoso, não temas, nem te espantes, porque o Senhor teu Deus é contigo por onde quer que andares. Livro de Josué, capítulo 1, versículo 9.
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6: Boa noite, querido ouvinte. Sou eu, João Pedro, seminarista da comunidade Canção Nova, que estarei com você nesta hora, unido com Maria, nossa mãe, o Santo Terço em família. É uma alegria estar chegando aí na sua casa, estar adentrando aí no seu veículo, onde você está, talvez no seu trabalho. De onde você está ouvindo a Rádio Canção Nova? De onde você está sintonizado? É uma alegria estar junto com você agora, neste momento, para juntos, com Maria, nossa mãe, rezarmos um Santo Terço. É uma alegria também, Carlinhos, estar aqui com você. Boa noite. E aí, todos aqueles que já estão aqui mandando mensagem no nosso WhatsApp, você pode fazer como esses aí e mandar uma mensagem aqui para nós, dizer quais são as intenções que você quer rezar. Mande para o nosso WhatsApp 12 99145-5871. 12 99145-5871. Enquanto eu aguardo a sua mensagem aqui, o seu pedido de oração, vamos juntos ouvir essa canção.

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2: É isso aí, na Canção Nova é Maria quem tudo faz. O Padre Jonas já nos ensinou. E confiando nisso, nesta promessa de Deus para nós, que na Canção Nova é Maria quem tudo faz, nós estamos reunidos para rezar o Santo Terço, depois dessa canção maravilhosa, cheios do Espírito Santo, juntos com a Virgem Maria, aquela que invocou com os discípulos, com os apóstolos, o Espírito Santo no cenáculo, vamos também meditar estes mistérios, invocando o Espírito Santo sobre nós e pedindo a graça à Virgem Maria dos nossos impossíveis. Apresentamos a ela as nossas intenções nessa noite. Eu quero rezar pelo nosso irmão Sérgio Val Cordeiro, lá de Palmas, no Tocantins, que reza conosco. Também o Igor de Brasília, no Distrito Federal, que está pedindo oração pela sua conversão, pela sua família e diversas outras intenções aqui também. Deus abençoe, Igor, de Brasília, Distrito Federal. Também o Wesley de Barbacena, Minas Gerais, está pedindo aqui por sua esposa, por seus filhos, pelo seu irmão, sobrinho. Deus abençoe também o Wesley de Barbacena. Você pode fazer como estes nossos irmãos e mandar aqui para o nosso WhatsApp a sua intenção. Quais são as graças que você quer apresentar, agradecer? Quais são os pedidos que você quer fazer à Virgem Maria? Vai mandando aqui para nós, vai participando aqui conosco. Mande para o nosso WhatsApp 12 99145-5871. Aos que sintonizaram agora, eu quero me apresentar. Eu sou o João Pedro, seminarista da comunidade Canção Nova, e estarei com vocês nesta hora rezando o Santo Terço com Maria, nossa mãe. São diversas intenções que vão chegando aqui para nós. O Carlos Augusto, lá de Juiz de Fora, Minas Gerais, está pedindo orações por sua família e agradece por tudo que tem. Deus abençoe isso aí. É importante nós também agradecermos, pedirmos as graças e depois agradecer quando elas são contempladas. Agradecer o que nós temos, pelo dia que nós tivemos hoje. Essas já são as intenções que nós vamos colocando. Eu quero, de modo particular, rezar esse Santo Terço também por toda a comunidade Canção Nova, pelo projeto da M-Almas nesse mês de agosto. Quero apresentar cada sócio evangelizador, cada contribuinte que acredita nessa obra de evangelização. Nós estendemos as nossas mãos a você e pedimos, continue nos ajudando, colaborando com a evangelização. E por essas intenções e todas essas que irão chegar, vamos então rezar este Santo Terço. Rezamos também por toda a Igreja, pela conversão e santificação do clero, pelas vocações sacerdotais, religiosas, missionárias. Rezamos pela paz no mundo, pela santificação das famílias. Rezamos também por todos aqueles que nesta hora estão passando por alguma crise de insônia, aqueles que por algum motivo sofrem com a depressão, com a ansiedade. Colocamos cada uma dessas pessoas, aqueles que sofrem com a síndrome do pânico, qualquer uma dessas doenças psicológicas e emocionais. Eu quero pedir que Nossa Senhora possa levar a paz aí à sua casa, ao ambiente onde você se encontra. Quero rezar por aqueles que estão hospitalizados, pedindo que Nossa Senhora visite você nessa noite aí nesse hospital, onde você está, para que a sua saúde seja restaurada, que você tenha plena saúde, que você tenha uma ótima recuperação, para a glória de Deus e para a honra de Nossa Senhora. Por isso, iniciamos este Santo Terço em nome do Pai, do Filho e do Espírito Santo. Amém. Creio em Deus Pai Todo-Poderoso, Criador do céu e da terra, em Jesus Cristo, seu único Filho, nosso Senhor, que foi concebido pelo poder do Espírito Santo. Nasceu da Virgem Maria, padeceu sob Pôncio Pilatos, foi crucificado, morto e sepultado, desceu à mansão dos mortos, ressuscitou ao terceiro dia e subiu aos céus. Está sentado à direita de Deus Pai Todo-Poderoso, donde há de vir a julgar os vivos e os mortos. Creio no Espírito Santo, na Santa Igreja Católica, na comunhão dos santos, na remissão dos pecados, na ressurreição da carne, na vida eterna. Amém. Pai nosso que estais no céu, santificado seja o vosso nome. Venha a nós o vosso reino, seja feita a vossa vontade, assim na terra como no céu. O pão nosso de cada dia nos dai hoje. Perdoai as nossas ofensas, assim como nós perdoamos a quem nos tem ofendido. Não nos deixeis cair em tentação, mas livrai-nos do mal. Amém. O anjo do Senhor anunciou a Maria, e ela concebeu do Espírito Santo. Ave Maria, cheia de graça, o Senhor é convosco. Bendita sois vós entre as mulheres, e bendito é o fruto do vosso ventre, Jesus. Santa Maria, Mãe de Deus, rogai por nós, pecadores, agora e na hora de nossa morte. Amém. Eis aqui a serva do Senhor. Faça-se em mim segundo a vossa palavra. Ave Maria, cheia de graça, o Senhor é convosco. Bendita sois vós entre as mulheres, e bendito é o fruto do vosso ventre, Jesus. Santa Maria, Mãe de Deus, rogai por nós, pecadores, agora e na hora de nossa morte. Amém. E o Verbo se fez carne e habitou entre nós. Ave Maria, cheia de graça, o Senhor é convosco. Bendita sois vós entre as mulheres, e bendito é o fruto do vosso ventre, Jesus. Santa Maria, Mãe de Deus, rogai por nós, pecadores, agora e na hora de nossa morte. Amém. Glória ao Pai, ao Filho e ao Espírito Santo, como era no princípio, agora e sempre. Amém. Ó meu Jesus, perdoai-nos e livrai-nos do fogo do inferno, levai as almas todas para o céu e socorrei principalmente as que mais precisarem. São José, valei-nos, Nossa Senhora Aparecida, rogai por nós. Então, é uma alegria estarmos juntos, demos início ao nosso Santo Terço, e você ainda pode mandar a sua intenção para o nosso WhatsApp 12 99145-5871. São muitas mensagens que vão chegando aqui, graças a Deus. Então, eu quero rezar pelas intenções do Edilton, de Vitória da Conquista, na Bahia, que está rezando aqui pela sua esposa Cida, seus filhos Letícia e João Vitor, e também rezando por todos da Canção Nova. Obrigado, Edilton, Deus abençoe. A Cláudia, de São José dos Campos, está pedindo aqui também orações por uma situação de saúde, e nós apresentamos a sua saúde, Cláudia. Deus abençoe. A Karine Capucho, aqui de Cachoeira Paulista, Deus abençoe, Karine. Eu quero rezar por toda a sua família, seus amigos, e também por todas as intenções que você está aqui apresentando. Deus abençoe, Nossa Senhora te visite neste momento. Quero rezar também pelo Luiz Fernando de Pirapozinho, São Paulo, que está rezando pelo seu sobrinho José Hélio de Araçatuba, que está internado, né? É uma criança recém-nascida. Então vamos também rezar por esta criança, o José Hélio, e o seu pai, né? O pai do José Hélio, irmão do Luiz Fernando, Júlio César, e a mãe dele, a Jaqueline. Então Deus abençoe e conforte também o coração dos pais, dê força, fortaleza para viver essa situação. Que essa doença, essa situação seja para a maior glória de Deus. São várias intenções que vão chegando aqui. O Adão Sérgio, de São José dos Campos, também está pedindo oração pela sua família e rezando por toda a Canção Nova. Muito obrigado, Senhor Adão. Então hoje, quarta-feira, a igreja medita os mistérios gloriosos. Então vamos meditar juntos as glórias de nosso Senhor. Neste primeiro mistério, nós contemplamos a ressurreição gloriosa de nosso Senhor. Eu desejo que, pela ressurreição de Cristo, você que está abatido, desanimado, possa receber esta força, este ânimo e ter uma nova vida, como Cristo ressuscitado. Pai nosso que estais no céu, santificado seja o vosso nome. Venha a nós o vosso reino, seja feita a vossa vontade, assim na terra como no céu. O pão nosso de cada dia nos dai hoje, perdoai as nossas ofensas, assim como nós perdoamos a quem nos tem ofendido. Não nos deixeis cair em tentação, mas livrai-nos do mal. Amém. Ave Maria, cheia de graça, o Senhor é convosco. Bendita sois vós entre as mulheres, bendito é o fruto do vosso ventre, Jesus. Santa Maria, Mãe de Deus, rogai por nós, pecadores, agora e na hora de nossa morte. Amém. Ave Maria, cheia de graça, o Senhor é convosco. Bendita sois vós entre as mulheres, bendito é o fruto do vosso ventre, Jesus. Santa Maria, Mãe de Deus, rogai por nós, pecadores, agora e na hora de nossa morte. Amém. Ave Maria, cheia de graça, o Senhor é convosco. Bendita sois vós entre as mulheres, bendito é o fruto do vosso ventre, Jesus. Santa Maria, Mãe de Deus, rogai por nós, pecadores, agora e na hora de nossa morte. Amém. Ave Maria, cheia de graça, o Senhor é convosco. Bendita sois vós entre as mulheres, e bendito é o fruto do vosso ventre, Jesus. Santa Maria, Mãe de Deus, rogai por nós, pecadores, agora e na hora de nossa morte. Amém. Ave Maria, cheia de graça, o Senhor é convosco. Bendita sois vós entre as mulheres, bendito é o fruto do vosso ventre, Jesus. Santa Maria, Mãe de Deus, rogai por nós, pecadores, agora e na hora de nossa morte. Amém. Ave Maria, cheia de graça, o Senhor é convosco. Bendita sois vós entre as mulheres, bendito é o fruto do vosso ventre, Jesus. Santa Maria, Mãe de Deus, rogai por nós, pecadores, agora e na hora de nossa morte. Amém. Ave Maria, cheia de graça, o Senhor é convosco. Bendita sois vós entre as mulheres, e bendito é o fruto do vosso ventre, Jesus. Santa Maria, Mãe de Deus, rogai por nós, pecadores, agora e na hora de nossa morte. Amém. Ave Maria, cheia de graça, o Senhor é convosco. Bendita sois vós entre as mulheres, e bendito é o fruto do vosso ventre, Jesus. Santa Maria, Mãe de Deus, rogai por nós, pecadores, agora e na hora de nossa morte. Amém. Ave Maria, cheia de graça, o Senhor é convosco. Bendita sois vós entre as mulheres, bendito é o fruto do vosso ventre, Jesus. Santa Maria, Mãe de Deus, rogai por nós, pecadores, agora e na hora de nossa morte. Amém. Ave Maria, cheia de graça, o Senhor é convosco. Bendita sois vós entre as mulheres, e bendito é o fruto do vosso ventre, Jesus. Santa Maria, Mãe de Deus, rogai por nós, pecadores, agora e na hora de nossa morte. Amém. Glória ao Pai, ao Filho e ao Espírito Santo, como era no princípio, agora e sempre. Amém. Ó meu Jesus, perdoai-nos e livrai-nos do fogo do inferno, levai as almas todas para o céu e socorrei principalmente as que mais precisarem. É isso aí, acabamos de rezar o primeiro mistério do nosso terço e ainda está chegando muitas intenções, graças a Deus, e você também pode mandar a sua. Por quem você quer rezar? Quais são as suas intenções? Mande para o nosso WhatsApp 12 99145-5871. Rezar aqui, apresentar a vida da Daniele Souza de Belo Horizonte, Minas Gerais, que está pedindo pela sua vida financeira, pedindo a libertação de ansiedade, da depressão e pedindo uma força de renovação. Deus abençoe que você receba o dom da fortaleza, Daniele, para viver os propósitos que você se propõe e todas as suas situações que você vive hoje, tá bom? Deus abençoe sua vida. Também a Juliana Oliveira, lá de Paracatu, Minas Gerais, está rezando conosco. Um abraço para todo o povo aí mineiro que nos escuta bastante. E ela está pedindo orações pelos seus filhos, o Kevin e a Juliane. Também pelo seu esposo Décio. Deus abençoe, Juliana. A Helenice de Pindamonhangaba, São Paulo, está pedindo oração por sua família e pelas almas do purgatório. Deus abençoe, Helenice, estamos rezando por você. E também o Marconi Ribeiro, de lá da Bahia, Ibicuí, na Bahia, está rezando conosco, pedindo oração pela saúde de Davi, de Marquinhos e Arthur. Deus abençoe Marconi e vamos rezar pela saúde dessas pessoas. Vamos agora, no segundo mistério glorioso, contemplar a ascensão de Nosso Senhor aos céus. Pai nosso que estais no céu, santificado seja o vosso nome. Venha a nós o vosso reino, seja feita a vossa vontade, assim na terra como no céu. O pão nosso de cada dia nos dai hoje, perdoai as nossas ofensas, assim como nós perdoamos a quem nos tem ofendido. Não nos deixeis cair em tentação, mas livrai-nos do mal. Amém. Ave Maria, cheia de graça, o Senhor é convosco. Bendita sois vós entre as mulheres e bendito é o fruto do vosso ventre, Jesus. Santa Maria, Mãe de Deus, rogai por nós, pecadores, agora e na hora de nossa morte. Amém. Ave Maria, cheia de graça, o Senhor é convosco. Bendita sois vós entre as mulheres. Bendito é o fruto do vosso ventre, Jesus. Santa Maria, Mãe de Deus, rogai por nós, pecadores, agora e na hora de nossa morte. Amém. Ave Maria, cheia de graça, o Senhor é convosco. Bendita sois vós entre as mulheres. Bendito é o fruto do vosso ventre, Jesus. Santa Maria, Mãe de Deus, rogai por nós, pecadores, agora e na hora de nossa morte. Amém. Ave Maria, cheia de graça, o Senhor é convosco. Bendita sois vós entre as mulheres. Bendito é o fruto do vosso ventre, Jesus. Santa Maria, Mãe de Deus, rogai por nós, pecadores, agora e na hora de nossa morte. Amém. Ave Maria, cheia de graça, o Senhor é convosco. Bendita sois vós entre as mulheres. Bendito é o fruto do vosso ventre, Jesus. Santa Maria, Mãe de Deus, rogai por nós, pecadores, agora e na hora de nossa morte. Amém. Ave Maria, cheia de graça, o Senhor é convosco. Bendita sois vós entre as mulheres. Bendito é o fruto do vosso ventre, Jesus. Santa Maria, Mãe de Deus, rogai por nós, pecadores, agora e na hora de nossa morte. Amém. Ave Maria, cheia de graça, o Senhor é convosco. Bendita sois vós entre as mulheres, bendito é o fruto do vosso ventre, Jesus. Santa Maria, Mãe de Deus, rogai por nós, pecadores, agora e na hora de nossa morte. Amém. Ave Maria, cheia de graça, o Senhor é convosco. Bendita sois vós entre as mulheres, bendito é o fruto do vosso ventre, Jesus. Santa Maria, Mãe de Deus, rogai por nós, pecadores, agora e na hora de nossa morte. Amém. Ave Maria, cheia de graça, o Senhor é convosco. Bendita sois vós entre as mulheres. Bendito é o fruto do vosso ventre, Jesus. Santa Maria, Mãe de Deus, rogai por nós, pecadores, agora e na hora de nossa morte. Amém. Ave Maria, cheia de graça, o Senhor é convosco. Bendita sois vós entre as mulheres. E bendito é o fruto do vosso ventre, Jesus. Santa Maria, Mãe de Deus, rogai por nós, pecadores, agora e na hora de nossa morte. Amém. Glória ao Pai, ao Filho e ao Espírito Santo, como era no princípio, agora e sempre. Amém. Ó meu Jesus, perdoai-nos e livrai-nos do fogo do inferno, levai as almas todas para o céu e socorrei principalmente as que mais precisarem. São José, valei-nos. Rezamos agora o segundo mistério do nosso Santo Terço e continua chegando as intenções aqui para nós, graças a Deus. Vamos então rezar por você, pelas intenções que você está apresentando, e você também pode mandar a sua. Ainda dá tempo. Por que você quer rezar? Pelo que você quer agradecer? O que você quer pedir pelas mãos da Virgem Maria? Este é o momento, então mande para o nosso WhatsApp 12 99145-5871. Quero rezar pelo Cláudio Antônio, de São João da Boa Vista, São Paulo, que está pedindo aqui oração pela sua família, pedindo também pela saúde, e Deus abençoe, viu? Cláudio de São João da Boa Vista, São Paulo. A Maria, lá de Curitiba também, está mandando um alô aqui pra gente. Está rezando por nós e também está rezando pela sua filha, Luciana Ramos. Vamos rezar por ela, por toda a saúde dela e também por você, Maria. Deus abençoe. A Neide de Cruzeiro também está mandando aqui mensagem e pedindo oração pela sua afilhada Clara. Vamos rezar então pela Clara. Então vamos agora contemplar o terceiro mistério, onde nós contemplamos a descida do Espírito Santo, a vinda sobre a Virgem Maria e os apóstolos no cenáculo. E eu quero pedir sobre a sua vida essa renovação, essa graça do batismo do Espírito Santo, que todos os ouvintes, todos aqueles que agora escutam a Rádio Canção Nova, sejam batizados pelo Espírito Santo, por intercessão da bem-aventurada Virgem Maria, e experimente essa graça transformadora em nossas vidas. Pai nosso que estais no céu, santificado seja o vosso nome. Venha a nós o vosso reino, seja feita a vossa vontade, assim na terra como no céu. O pão nosso de cada dia nos dai hoje. Perdoai as nossas ofensas, assim como nós perdoamos a quem nos tem ofendido. Não nos deixeis cair em tentação, mas livrai-nos do mal. Amém. Ave Maria, cheia de graça, o Senhor é convosco. Bendita sois vós entre as mulheres. Bendito é o fruto do vosso ventre, Jesus. Santa Maria, Mãe de Deus, rogai por nós, pecadores, agora e na hora de nossa morte. Amém. Ave Maria, cheia de graça, o Senhor é convosco. Bendita sois vós entre as mulheres. Bendito é o fruto do vosso ventre, Jesus. Santa Maria, Mãe de Deus, rogai por nós, pecadores, agora e na hora de nossa morte. Amém. Ave Maria, cheia de graça, o Senhor é convosco. Bendita sois vós entre as mulheres, bendito é o fruto do vosso ventre, Jesus. Santa Maria, Mãe de Deus, rogai por nós, pecadores, agora e na hora de nossa morte. Amém. Ave Maria, cheia de graça, o Senhor é convosco. Bendita sois vós entre as mulheres, e bendito é o fruto do vosso ventre, Jesus. Santa Maria, Mãe de Deus, rogai por nós, pecadores, agora e na hora de nossa morte. Amém. Ave Maria, cheia de graça, o Senhor é convosco. Bendita sois vós entre as mulheres. Bendito é o fruto do vosso ventre, Jesus. Santa Maria, Mãe de Deus, rogai por nós, pecadores, agora e na hora de nossa morte. Amém. Ave Maria, cheia de graça, o Senhor é convosco. Bendita sois vós entre as mulheres. Bendito é o fruto do vosso ventre, Jesus. Santa Maria, Mãe de Deus, rogai por nós, pecadores, agora e na hora de nossa morte. Amém. Ave Maria, cheia de graça, o Senhor é convosco. Bendita sois vós entre as mulheres. Bendito é o fruto do vosso ventre, Jesus. Santa Maria, Mãe de Deus, rogai por nós, pecadores, agora e na hora de nossa morte. Amém. Ave Maria, cheia de graça, o Senhor é convosco. Bendita sois vós entre as mulheres. E bendito é o fruto do vosso ventre, Jesus. Santa Maria, Mãe de Deus, rogai por nós, pecadores, agora e na hora de nossa morte. Amém. Ave Maria, cheia de graça, o Senhor é convosco. Bendita sois vós entre as mulheres, e bendito é o fruto do vosso ventre, Jesus. Santa Maria, Mãe de Deus, rogai por nós, pecadores, agora e na hora de nossa morte. Amém. Ave Maria, cheia de graça, o Senhor é convosco. Bendita sois vós entre as mulheres, e bendito é o fruto do vosso ventre, Jesus. Santa Maria, Mãe de Deus, rogai por nós, pecadores, agora e na hora de nossa morte. Amém. Glória ao Pai, ao Filho e ao Espírito Santo, como era no princípio, agora e sempre. Amém. Ó meu Jesus, perdoai-nos e livrai-nos do fogo do inferno, levai as almas todas para o céu e socorrei principalmente as que mais precisarem. Concluímos agora o terceiro mistério do nosso Santo Terço e as intenções continuam chegando. Então queremos rezar aqui pelo Fábio. Ele fala lá de Laguna, Santa Catarina, e está rezando pela alma de Almir Ferreira e também de todos da família. Deus abençoe. Também a Dona Marta, lá de São José dos Campos, pedindo oração pelo seu filho Juliano, neto Gabriel, por ela e toda a família Barbosa e família Gonçalves. Além também de estar rezando por todos os missionários da Canção Nova. Muito obrigado, Dona Marta, Deus abençoe. Aqui também a Margarete de São José dos Campos também. Bastante gente de São José dos Campos nessa noite, Deus abençoe. Pedindo oração a Margarete pelo Rodrigo da Silva, que está internado. Vamos rezar pelo Rodrigo da Silva, Margarete. Deus abençoe também o Francis de Guaratinguetá, aqui em São Paulo. Está rezando pela sua sobrinha Laura. E vamos rezar por ela. Ela está para nascer entre hoje e sexta-feira. Então vamos rezar por ela, pela sua mãe, também a Cleusa, pedindo a graça de um bom parto para ela. Deus abençoe. São muitas intenções, graças a Deus. Então vamos rezar também pela sua. Quais são as intenções que você quer apresentar hoje? Mande para o nosso WhatsApp 12 99145-5871. Neste quarto mistério, vamos contemplar a Assunção da Virgem Maria aos céus, ela que é elevada aos céus. Pai nosso que estais no céu, santificado seja o vosso nome. Venha a nós o vosso reino, seja feita a vossa vontade, assim na terra como no céu. O pão nosso de cada dia nos dai hoje, perdoai as nossas ofensas, assim como nós perdoamos a quem nos tem ofendido. Não nos deixeis cair em tentação, mas livrai-nos do mal. Amém. Ave Maria, cheia de graça, o Senhor é convosco. Bendita sois vós entre as mulheres, bendito é o fruto do vosso ventre, Jesus. Santa Maria, Mãe de Deus, rogai por nós, pecadores, agora e na hora de nossa morte. Amém. Ave Maria, cheia de graça, o Senhor é convosco. Bendita sois vós entre as mulheres, bendito é o fruto do vosso ventre, Jesus. Santa Maria, Mãe de Deus, rogai por nós, pecadores, agora e na hora de nossa morte. Amém. Ave Maria, cheia de graça, o Senhor é convosco. Bendita sois vós entre as mulheres, bendito é o fruto do vosso ventre, Jesus. Santa Maria, Mãe de Deus, rogai por nós, pecadores, agora e na hora de nossa morte. Amém. Ave Maria, cheia de graça, o Senhor é convosco. Bendita sois vós entre as mulheres, e bendito é o fruto do vosso ventre, Jesus. Santa Maria, Mãe de Deus, rogai por nós, pecadores, agora e na hora de nossa morte. Amém. Ave Maria, cheia de graça, o Senhor é convosco. Bendita sois vós entre as mulheres, bendito é o fruto do vosso ventre, Jesus. Santa Maria, Mãe de Deus, rogai por nós, pecadores, agora e na hora de nossa morte. Amém. Ave Maria, cheia de graça, o Senhor é convosco. Bendita sois vós entre as mulheres, e bendito é o fruto do vosso ventre, Jesus. Santa Maria, Mãe de Deus, rogai por nós, pecadores, agora e na hora de nossa morte. Amém. Ave Maria, cheia de graça, o Senhor é convosco. Bendita sois vós entre as mulheres, bendito é o fruto do vosso ventre, Jesus. Santa Maria, Mãe de Deus, rogai por nós, pecadores, agora e na hora de nossa morte. Amém. Ave Maria, cheia de graça, o Senhor é convosco. Bendita sois vós entre as mulheres, bendito é o fruto do vosso ventre, Jesus. Santa Maria, Mãe de Deus, rogai por nós, pecadores, agora e na hora de nossa morte. Amém. Ave Maria, cheia de graça, o Senhor é convosco. Bendita sois vós entre as mulheres, e bendito é o fruto do vosso ventre, Jesus. Santa Maria, Mãe de Deus, rogai por nós, pecadores, agora e na hora de nossa morte. Amém. Glória ao Pai, ao Filho e ao Espírito Santo, como era no princípio, agora e sempre. Amém. Ó meu Jesus, perdoai-nos e livrai-nos do fogo do inferno, levai as almas todas para o céu e socorrei principalmente as que mais precisarem. Acabamos de rezar o quarto mistério e as intenções continuam chegando. Vamos rezando por esses irmãos que nos pedem oração. A Roselane de São Paulo está pedindo aqui pela libertação do seu filho Emanuel de Souza e por todos os outros filhos dela e também pelo seu trabalho. Deus abençoe Rosilaine. A Elaine de São José dos Campos também está aqui querendo agradecer pelas mãos de Maria na saúde da mãe dela. Então, Deus abençoe então pela recuperação da sua mãe e está pedindo a graça de um emprego e pela saúde da sua irmã Mari. Deus abençoe também e que esse emprego, essa graça possa vir. Também a Maria José de Guarulhos, São Paulo, quer agradecer a Deus pelo dom da sua vida e pede oração por toda a sua família, né? Eu mando um abraço aí para todo o povo de Guarulhos, minha família mora em Guarulhos, sou natural de Guarulhos também, Deus abençoe. Também, por fim, quero apresentar aqui a Patrícia Santos, que fala de Brasília, no Distrito Federal, e está pedindo oração pela sua vida. Deus abençoe você e sua família, então, Patrícia. Essas são as intenções que chegaram para nós. Vamos rezar por cada uma delas, neste quinto mistério, contemplando a coroação da Virgem Maria, ela que é coroada como Rainha do Céu e da Terra. Pai nosso que estais no céu, santificado seja o vosso nome. Venha a nós o vosso reino, seja feita a vossa vontade, assim na terra como no céu. O pão nosso de cada dia nos dai hoje, perdoai as nossas ofensas, assim como nós perdoamos a quem nos tem ofendido. Não nos deixeis cair em tentação, mas livrai-nos do mal. Amém. Ave Maria, cheia de graça, o Senhor é convosco. Bendita sois vós entre as mulheres, e bendito é o fruto do vosso ventre, Jesus. Santa Maria, Mãe de Deus, rogai por nós, pecadores, agora e na hora de nossa morte. Amém. Ave Maria, cheia de graça, o Senhor é convosco. Bendita sois vós entre as mulheres, bendito é o fruto do vosso ventre, Jesus. Santa Maria, Mãe de Deus, rogai por nós, pecadores, agora e na hora de nossa morte. Amém. Ave Maria, cheia de graça, o Senhor é convosco. Bendita sois vós entre as mulheres, bendito é o fruto do vosso ventre, Jesus. Santa Maria, Mãe de Deus, rogai por nós, pecadores, agora e na hora de nossa morte. Amém. Ave Maria, cheia de graça, o Senhor é convosco. Bendita sois vós entre as mulheres, bendito é o fruto do vosso ventre, Jesus. Santa Maria, Mãe de Deus, rogai por nós, pecadores, agora e na hora de nossa morte. Amém. Ave Maria, cheia de graça, o Senhor é convosco. Bendita sois vós entre as mulheres, bendito é o fruto do vosso ventre, Jesus. Santa Maria, Mãe de Deus, rogai por nós, pecadores, agora e na hora de nossa morte. Amém. Ave Maria, cheia de graça, o Senhor é convosco. Bendita sois vós entre as mulheres, e bendito é o fruto do vosso ventre, Jesus. Santa Maria, Mãe de Deus, rogai por nós, pecadores, agora e na hora de nossa morte. Amém. Ave Maria, cheia de graça, o Senhor é convosco. Bendita sois vós entre as mulheres, e bendito é o fruto do vosso ventre, Jesus. Santa Maria, Mãe de Deus, rogai por nós, pecadores, agora e na hora de nossa morte. Amém. Ave Maria, cheia de graça, o Senhor é convosco. Bendita sois vós entre as mulheres, bendito é o fruto do vosso ventre, Jesus. Santa Maria, Mãe de Deus, rogai por nós, pecadores, agora e na hora de nossa morte. Amém. Ave Maria, cheia de graça, o Senhor é convosco. Bendita sois vós entre as mulheres, bendito é o fruto do vosso ventre, Jesus. Santa Maria, Mãe de Deus, rogai por nós, pecadores, agora e na hora de nossa morte. Amém. Ave Maria, cheia de graça, o Senhor é convosco. Bendita sois vós entre as mulheres, e bendito é o fruto do vosso ventre, Jesus. Santa Maria, Mãe de Deus, rogai por nós, pecadores, agora e na hora de nossa morte. Amém. Glória ao Pai, ao Filho e ao Espírito Santo, como era no princípio, agora e sempre. Amém. Ó meu Jesus, perdoai-nos e livrai-nos do fogo do inferno, levai as almas todas para o céu e socorrei principalmente as que mais precisarem. São José, valei-nos. É isso, estamos chegando ao fim do nosso Santo Terço E eu quero agradecer você que participou conosco, você que mandou suas intenções aqui para nós, entrou em contato com o nosso WhatsApp. Deus abençoe a sua vida. Estamos rezando por você. Continuamos em oração por todas as suas intenções. Também quero agradecer desde já ao Carlinhos aí por todo o trabalho. Já desejar também um bom descanso daqui a pouco. Carlinhos, Deus abençoe. E continue ligado aí na programação da Rádio Canção Nova. O Santo Terço termina agora, mas a nossa programação continue sintonizado conosco. Para encerrar o nosso Santo Terço, rezemos juntos. Infinitas graças vos damos, soberana Rainha, pelos benefícios que todos os dias recebemos de vossas mãos liberais. Dignai-vos agora e para sempre. Tomai-nos debaixo de vosso poderoso amparo. E para mais vos obrigar, vos saudamos com a Salve Rainha. Salve Rainha, Mãe de Misericórdia, vida, doçura e esperança a nossa salve. A vós bradamos, degradados filhos de Eva, a vós suspiramos gemendo e chorando neste vale de lágrimas. Eia, pois, advogada nossa, esses vossos olhos misericordiosos a nós volvei. E depois desse desterro, mostrai-nos Jesus, bendito é o fruto do vosso ventre. Ó clemente, ó piedosa, ó doce sempre Virgem Maria. Rogai por nós, Santa Mãe de Deus, para que sejamos dignos das promessas de Cristo. Amém. Então, obrigado outra vez, Deus abençoe e permanecemos unidos em nome do Pai, do Filho e do Espírito Santo. Amém.

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Obrigado, mãe. E obrigado a esse povo que está aqui. Terminamos com essa música tão linda, nos consagrando totalmente a ti, a nossa Diocese Santo Amaro, nosso Bispo Dom José Neri, Dom Fernando, nosso Papa Francisco e todos os sacerdotes.

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6: Um ótimo dia para você que sintoniza aí a Rádio Canção Nova. Por aqui, nós espalhamos o amor de Deus pelo ar. E com você, te fazendo companhia, sou eu, Tiago Batista, missionário aqui da comunidade Canção Nova, com você até uma da manhã. É o programa que chega para te fazer companhia nesses primeiros minutos desse dia. Quero saudar e acolher você que nos acompanha aqui da região do Vale do Paraíba, por meio também de toda a nossa rede de rádios Canção Nova. Seja muito bem-vindo. Vamos fazer uma experiência de Deus no dia de hoje. E para começar bem esse dia, nós precisamos pedir a presença do Espírito Santo sobre as nossas vidas. Bom dia, Espírito Santo, o que vamos fazer juntos nesse dia? Vinde sobre mim, vinde sobre os meus medos, vinde sobre as minhas fraquezas, vem ser a minha força, Espírito Santo, neste dia, e vem colocar no meu coração palavras assertivas para que eu possa ser sal e luz na vida dos meus irmãos, para que eu possa levar esperança, fortaleza à vida de muitas pessoas que precisam. E também para mim, eu peço tudo aquilo que eu preciso para viver na graça de Deus no dia de hoje. Vinde, Espírito Santo, com os vossos dons, inundar meu coração neste dia, me encher de ti, Santo Espírito de Deus. Que assim eu possa ter paz, discernimento, sabedoria, compaixão pelos que sofrem e também um firme desejo pela santidade. Tu és a luz, por isso dissipa as minhas trevas e me leva a testemunhar as suas maravilhas. Amém. Que este dia seja na sua vida cheio cheio da presença de Deus, cheio da graça do Espírito Santo, mas você precisa abrir a porta do seu coração. Deus está aí, ó, batendo na porta do seu coração. O Espírito Santo quer agir na sua vida, mas o único que pode impedir a ação do Espírito Santo é justamente você. Então que nesse dia você diga sim ao Espírito Santo, que quer realizar obras novas na sua vida. Vamos de música, daqui a pouquinho eu tô de volta.
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volta com você nessa manhã, acolhendo aqui a sua participação, acolhendo o seu pedido de oração, a sua partilha. Eu acolho tudo aqui e coloco aqui aos pés da Virgem Maria, aos pés de Jesus sacramentado aqui na nossa capela. Você que envia para nós o seu pedido de oração por meio do nosso WhatsApp aqui da Canção Nova, 12 991455871. Deixa salvo aí nos seus contatos. Aqui é o meio pelo qual você pode abrir o seu coração, fazer a sua partilha, pedir a intercessão aqui dos missionários da Canção Nova. Aqui nós estamos para rezar por você, para interceder por você e, claro, para pedir o Espírito Santo sobre a sua vida. 12 991455871. E vamos para a nossa motivação nesse bloco. Qual é o sonho que você ainda não realizou? O que você deseja realizar provavelmente é uma coisa boa. Todos nós queremos realizar sonhos, todos nós temos metas e expectativas na nossa vida, mas eu te faço outra pergunta: o que você tem feito para que isso aconteça? Muitas vezes, e muitas pessoas com quem a gente conversa aqui na Canção Nova querem tantas graças, tantas bênçãos, querem um trabalho novo, uma faculdade, mas porém a pessoa simplesmente quer contar unicamente com a graça de Deus sem fazer o seu esforço próprio. Deus nos permite também auxiliar para que as graças alcancem a nossa vida. Monsenhor Jonas Abib vai dizer que é necessário 90, 99% de esforço pessoal, de esforço, de suor, de lágrimas e, claro, aquele 1% da graça de Deus. Meu irmão, você precisa colocar aí as mãos na massa, você precisa pisar quente para fazer as coisas acontecerem na sua vida e, claro, contando sempre com a graça de Deus. Mas é necessário você levantar, você tomar uma atitude nova, diferente. Se você procura um emprego novo, você precisa ir se especializar, fazer cursos, procurar um mercado de trabalho aí nas cidades vizinhas à sua. Talvez sejam outros sonhos, sonho de se casar. Aonde você está procurando a pessoa com que você quer partilhar o resto da sua vida? Meus irmãos, é preciso uma atitude muito concreta e muito firme para que a gente possa alcançar os nossos sonhos. O que você tem feito para que os seus sonhos aconteçam? É preciso, antes de tudo, submeter também a nossa vontade a Deus, porque talvez aquilo que você está pedindo não seja a vontade de Deus para você. Talvez você esteja querendo ir para a direita, mas Jesus está te direcionando aí pela esquerda. Por isso é preciso intimidade, por isso é preciso de oração, por isso é preciso perguntar ao Senhor se o que tanto você tem almejado está de acordo com os planos que Ele tem para você. E claro, depois de ter ouvido aquilo que Deus falou ao seu coração, aí sim, se esforçar para buscar a vontade de Deus na sua vida. Porque eu te digo, buscando a vontade de Deus, realizando o querer de Deus na sua vida, aí sim você vai ser plenamente feliz, realizado, vai ter aquele sentimento de realização ao final daquilo que você estiver vivendo. Então busque a vontade de Deus, busque o querer de Deus, esse mês de agosto, mês vocacional. Então vamos lá, vamos pedalar em busca da vontade de Deus para a nossa vida, porque também a felicidade e a realização estão naquilo que é o querer de Deus para cada um de nós, o querer de Deus para você. Reze, busque Deus em intimidade, na palavra de Deus, nos momentos com a Eucaristia, seja ela adorada, comungada, viva na presença do Senhor e queira escutar aquela voz que te direciona. Que Deus abençoe, vá em busca disso que Deus tem para você, porque aí está a felicidade. Busque os seus sonhos, busque realizar as suas metas. Vamos de música? Chegando mais música para você agora nessa manhã.

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Vamos de música chegando para cantar pra gente nesta manhã, Padre Jonas Abib, a canção Que Santidade de Vida.

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2: Tema de hoje que vai ser trabalhado no bloco que nós chegamos. Seja muito bem-vindo, obrigado você que está conosco até esse momento. Nosso tema: Deus é o semeador generoso. Vamos abrir aí a palavra de Deus, Mateus 13, versículo 1 ao 9. Naquele dia, Jesus saiu de casa e foi sentar-se às margens do mar da Galileia. Uma grande multidão reuniu-se em volta dele. Por isso, Jesus entrou numa barca e sentou-se, enquanto a multidão ficava de pé na praia. E disse-lhes muitas coisas em parábola. O semeador saiu para semear. Jesus nos fala de um semeador que espalha a semente de forma generosa. Algumas caem à beira do caminho, outras em terrenos pedregosos, outra entre espinhos e outras, enfim, em terra boa. E o resultado é bem diferente em cada caso, não é verdade? Então preste atenção nisso. É semeando que você vai conquistar o reino de Deus na sua vida, semeando de forma generosa. Mas cada semente que é plantada vai dar um resultado diferente e uma resposta diferente também. Deus é este semeador generoso, ou seja, ele lança sementes em todos os tipos de solo sem fazer distinção alguma. Também isso é importante. Deus quer alcançar o coração do homem, ele quer trazer todos para perto dele. Isso nos revela algo muito importante sobre Deus. Ele oferece a sua palavra para todos de forma indistinta, não é seletiva em seu amor. Ele semeia com esperança até onde, humanamente falando, parece difícil. Muitas pessoas só querem evangelizar aquelas pessoas bondosas, generosas, mas Deus quer atingir o coração de todos. Ele não trata cada um de nós de forma que possa nos causar constrangimento, possa causar até mesmo uma indiferença no nosso coração, não. Ele quer alcançar o coração de todos, de todas as pessoas, de todos os seus filhos. Deus nos ama de forma indistinta, meu irmão. Deus te ama de uma forma singular. Ele te chama de uma forma também individual a vivenciar o seu amor e deixar que esta semente fecunde o seu coração. Qual é o tipo de solo do seu coração? É um solo pedregoso? É um solo que precisa de mais da graça de Deus, de mais da palavra de Deus para que possa germinar mais coisa boa? Jesus te chama assim à sua conversão pessoal. Ele deseja que você seja esta terra boa, que acolhe a palavra que ele lança todos os dias, que você possa ser a pessoa que cultiva com paciência e que também produz bons frutos para o Senhor. Deus é o semeador e é você que cuida deste jardim que é o seu coração. Então, meu irmão, tire aí tudo aquilo que é praga, tudo aquilo que é erva daninha do seu coração, tudo que tem impedido que a boa semente de Deus, que a boa semente do Evangelho cresça. Talvez você ainda insista nos remorsos, nos sentimentos ruins, no desejo de vingança no seu coração. Desse jeito, a palavra de Deus ela não vai poder fecundar o seu coração, porque é justamente o contrário da palavra de Deus que você vai estar querendo buscar. Não, queira viver o amor, queira viver o perdão. E nesta certeza, a própria palavra de Deus vai dando conforto para a sua vida, vai te direcionando, vai fazendo com que você dê frutos. Você precisa dar frutos, você precisa estar inserido na videira que é o Cristo. Então tira do seu coração tudo aquilo que não é bom. Deixa que a graça de Deus, deixa que o Espírito Santo possa derramar uma chuva de graças na sua vida e no seu coração, para que o terreno do seu coração possa estar apto para receber a boa semente do Evangelho. Vamos de música nessa manhã, aumenta o som, vamos curtir e vamos rezar com esta canção que vai chegar agora para você. Música.

Jesus manso e humilde de coração, fazei o nosso coração semelhante ao vosso. Fazei o meu coração semelhante ao vosso, Senhor. Mas para isso nós precisamos ser preenchidos. E aí transbordar, Senhor. Encha-nos, Senhor, com a tua graça. Encha-nos, Senhor, de ti, mais de ti. E nós não queremos pouco, nós queremos muito, nós queremos mais, mais.

Chegando agora o nosso momento mariano. Bom dia, Virgem Maria. Bença, Mãe de Deus, é justamente isso. Nós precisamos recorrer à Virgem Maria, buscar o refúgio e buscar também sermos direcionados, amparados, formados pela Mãe de Jesus Cristo, que também é a sua Mãe. Ó Virgem Imaculada, eleita entre todas as mulheres para trazer o Salvador ao mundo. Virgem Santíssima, arranca de nós o pecado, transforma os nossos corações. Rainha dos Apóstolos, faz de nós verdadeiros apóstolos, que em tuas mãos puríssimas sejamos instrumentos dóceis e amáveis para concluir a purificação e a salvação do mundo pecador. Amém. Vamos de música? Chegando agora para cantar Anjos de Resgate, esta linda canção que eu tenho certeza que você ama, que você já escutou e que você vai escutar agora de novo. Mãe da Fé. Música.

0: E o nosso programa de hoje está chegando ao fim. Obrigado pela sua participação. Que Deus abençoe a sua vida. E não esqueça, deixe que a palavra de Deus caia aí, que dê frutos aí no seu coração. Nada de ter um coração fechado, nada de ter um coração de pedra, um coração magoado, ferido, abatido, não. Deus neste dia quer semear a boa semente no seu coração. Dê frutos, meu irmão, queira regar com a sua vontade também a palavra de Deus, para que ela possa iluminar a sua vida e que ela possa transformar tudo aquilo que você deseja viver. Busque os seus sonhos, não deixe de lado aquilo que é a vontade de Deus para a sua vida. Força, coragem, vá em busca aí do seu trabalho, vai em busca aí de uma especialização, vai em busca dessa faculdade que você tanto sonha em realizar. Mas para isso é necessário se mexer, para isso é necessário se movimentar. Que o Espírito Santo seja neste dia o seu amigo, aquele que caminha com você e que te ajuda a realizar os seus sonhos. E claro, não deixe que a voz de Deus se apague dentro do seu coração. É ela que você tem que buscar. Deus abençoe, um excelente dia e eu volto um outro dia com você. Tchau, tchau.
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1: O arcebispo metropolitano de São Paulo, o cardeal Odilo Pedro Scherer, foi confirmado membro do Conselho para a Economia. Esse Conselho da Cúria Romana foi criado pelo Papa Francisco no ano de 2014. Ele vigia as estruturas, finanças e atividades administrativas da Santa Sé e do Estado da Cidade do Vaticano, garantindo uma gestão ética transparente e eficiente. Sidney Fernandes.
2: Em comunicado, o Santo Padre confirmou a permanência do cardeal Dom Odilo Scherer no Conselho de Economia do Vaticano. O arcebispo de São Paulo continua integrando o importante órgão que supervisiona as finanças e as diretrizes econômicas da Santa Sé. Além de Dom Odilo e o coordenador do conselho, o cardeal alemão Reinhard Marx, o Papa também anunciou novos membros. Entre as novidades, na cúpula financeira do Vaticano, estão os arcebispos de Cracóvia, na Polônia, de Belgrado, na Sérvia, de Argel, na Argélia e de Turim, na Itália. E ainda, executivos de grandes instituições financeiras europeias.
1: Desarmar a tecnologia, servir a paz. A política como responsabilidade preventiva. Este será o tema da mensagem para o Dia Mundial da Paz, que será celebrado no dia 1 de janeiro de 2027. Reportagem da Rádio Vaticano.
3: O Dicastério para o Serviço do Desenvolvimento Humano Integral divulgou nesta terça-feira o tema da mensagem para o 60º Dia Mundial da Paz, que será celebrado em 1º de janeiro de 2027, sobre o tema Desarmar a Tecnologia, Servir a Paz, a Política como Responsabilidade Preventiva. Segundo o comunicado do organismo, o Pontífice deseja evidenciar a responsabilidade moral de quem é chamado a agir no campo político e exorta toda a humanidade a promover a dignidade da pessoa humana e a contribuir para a construção da paz, começando por desarmar a tecnologia. Ao recordar que não existe algoritmo que possa tornar a guerra moralmente aceitável e ao alertar para o risco de confiar decisões militares à inteligência artificial, o Papa Leão XIV dirige um sentido apelo à comunidade internacional para que promova acordos comuns, capazes de salvaguardar a responsabilidade humana e os princípios humanitários em contextos relacionados com a vida das pessoas e a convivência entre os povos. Conclui a nota.
1: Da Central de Jornalismo Canção Nova, Ana Elisa Castro.
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1: Levanto os olhos aos montes. De onde vem meu socorro? Meu socorro vem do Senhor, que fez o céu e a terra. Salmo 121, versículo 1 ao 2.
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4: Muito bom dia para você na sintonia da Rádio Canção Nova. Eu, Érica Fernanda, junto com você em mais um Mensagens e Canções. Por isso, seja muito bem-vindo, bem-vinda você que está aqui conosco nesta madrugada para falarmos um pouquinho sobre a Palavra de Deus, meditarmos os Salmos, trazer para você uma mensagem do dia e também o nosso modelo de santidade. Na programação da Rádio Canção Nova, tem muita coisa legal para você neste dia, por isso, aproveite e acolha também, abra o seu coração para acolher o que Deus deseja falar ao seu coração. Dou sempre graças ao meu Deus a vosso respeito, por causa da graça que Ele vos concedeu no Cristo Jesus. É a palavra de Deus, a passagem que abre o Mensagens e Canções de hoje, que está lá na 1 Coríntios, capítulo 1, versículo 4. Daqui a pouco a gente volta.

salmo que nós vamos meditar no dia de hoje é o Salmo 50. Fala o Senhor, o Deus Supremo, convoca toda a terra, do nascente ao poente. Desde Sião, perfeita em beleza, Deus resplandece. Nosso Deus vem, certamente não ficará calado. À sua frente vai um fogo devorador e ao seu redor uma violenta tempestade. Ele convoca os altos céus e a terra para o julgamento do seu povo. Ajuntem os que me são fiéis, que mediante sacrifício fizeram aliança comigo. Palavra do Senhor, graças a Deus.

E a mensagem de hoje é da nossa cofundadora, Luzia Santiago. Nunca desistir, jamais. A lição de Jacó para a nossa vida. Luzia fala assim: eu amo estudar os homens e as mulheres da Bíblia. Homens de fé, de têmpera, homens que sofrem, homens fracos, pecadores, mulheres vencedoras, mas atrás das suas vitórias, lutas, dificuldades e fraquezas, sim, mas a força de Deus está sobre eles, está sobre cada um deles, e até ouso dizer, está sobre você, está sobre nós. Você entendeu? Bem. É a nossa cofundadora. É isso mesmo. A palavra de Deus nos ensina a nunca desistirmos. Jamais. Jamais desistir. É preciso ir à luta, porque a perseverança gera conversão.

0: 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Nós vamos para um breve intervalo e o Mensagens e Canções volta já já.
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0: O nosso modelo de santidade de hoje é Nossa Senhora Rosa Mística. É um título da Virgem Maria. Trata-se de uma revelação que a própria Virgem Santa fez a uma enfermeira italiana no ano de 1947. A enfermeira Pierina, que trabalhava no hospital de Montecari e estava rezando na capela quando viu Nossa Senhora. Posteriormente, ela descreveu a visão e o mundo tomou conhecimento desse novo título de Maria como Nossa Senhora Rosa Mística. Passado um tempo, Nossa Senhora realizou uma segunda aparição. Nela, as três espadas se transformaram em três rosas, uma cor de rosa, uma branca e uma dourada. Quando apareceu, pediu que todos orassem pelos sacerdotes através de uma nova devoção mariana que seria difundida pelo mundo. Ela também pediu que o último dia de todos os meses fosse consagrado a ela e que o dia 13 de julho fosse definido como Dia da Rosa Mística. Olha que lindo! Tem as suas representações na imagem. Vale a pena nós lermos e estudarmos sobre a história da Rosa Mística. para pedir sempre a sua intercessão e para nós mulheres pedir também as virtudes para sermos cada vez mais mulheres segundo o coração de Deus pela intercessão de Nossa Senhora da Rosa Mística. Música.

Por isso sinto prazer nas fraquezas, nas injúrias, nas necessidades, nas perseguições, nas angústias, por amor de Cristo. Porque quando estou fraco, então sou forte. 2 Coríntios 12:10.

Rosa mística, mãe de Jesus, rainha do Santo Rosário, corpo místico de Cristo, nós vos pedimos que concedas ao mundo dilacerado pela discórdia a unidade e a paz. Nossa Senhora da Rosa Mística, rogai por nós.

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1: Programa Mensagens e Canções chegando ao final. Muito feliz de estar na sua companhia e de ter você conosco também na programação da Rádio Canção Nova. Deus abençoe e até o próximo programa.
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2: O Ministério da Previdência Social ampliou a lista de doenças e condições que dão direito ao auxílio por incapacidade temporária, o antigo auxílio-doença, sem a exigência da carência mínima de 12 contribuições à Previdência Social. Agora, a gestação de alto risco integra essa relação. Com a inclusão, subiu para 18 o número de doenças e condições que dispensam o cumprimento da carência mínima para a concessão do benefício. Um novo exame de diagnóstico de câncer colorretal passou a ser oferecido no Sistema Único de Saúde.
3: O teste imunoquímico fecal foi incluído na tabela de procedimentos disponíveis aos pacientes do SUS. O exame pesquisa sangue oculto nas fezes e será utilizado para o rastreamento da doença, indicado a cada 2 anos para mulheres e homens assintomáticos com idade entre 50 e 75 anos, mas o teste não é indicado para pessoas sintomáticas ou com suspeita de câncer colorretal. Ele detecta pequenas quantidades de sangue oculto, invisíveis a olho nu, e pode indicar pólipos, lesões pré-cancerígenas ou câncer no intestino. O paciente recebe um kit para coleta em casa e depois encaminha para o laboratório, e pode ser feito com apenas uma amostra. De acordo com o Ministério da Saúde, o procedimento pode ampliar o acesso de mais de 40 milhões de pessoas à prevenção e detecção precoce da doença. Esse tipo de câncer hoje é o segundo mais frequente no Brasil. Da Rádio 2, Fabiola Altran.
2: O bispo auxiliar de Sevilha, na Espanha, Ramon Valdívia, administrador apostólico de Cádiz e Ceuta, convocou uma vigília por paz, justiça e estabilidade na cidade espanhola, no norte da África. Em carta dirigida aos sacerdotes, religiosos e fiéis, que sofreu no início do mês uma invasão por mar de milhares de imigrantes ilegais, o bispo pede orações na noite da próxima sexta-feira, 14 de agosto, véspera da solenidade da Assunção de Nossa Senhora, celebrada no sábado, dia 15. Como proposta de ação eclesial, em resposta a esta crise humanitária e de confiança, creio ser necessário concentrar nossa atenção em Deus, escreve Dom Ramon. Assim como os patriarcas e profetas ergueram as mãos e imploraram a misericórdia divina quando Jerusalém estava em perigo. Da Central de Jornalismo Canção Nova, Ana Elisa Castro.
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10: Clame a mim e eu responderei a você e lhe darei coisas grandiosas e insondáveis que você não conhece. Livro do profeta Jeremias, capítulo 33, versículo 3.
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12: Olá, você que está na sintonia da Rádio Canção Nova FM 89.1 e por toda a rede de Rádio Canção Nova. Sou eu, Inácio Filho, juntinho com você em mais um programa. Nossa missão é evangelizar. Tem muita gente conosco, né? E através das ondas da Rádio Canção Nova, não só no Brasil, mas como estamos em rede, até fora do Brasil, nós temos pessoas junto conosco agora nesta hora acompanhando o programa Nossa Missão. Mas vamos ao tema do programa de hoje, que é vocação, um negócio importante. Olha que tema intrigante, né? Vocação, um negócio importante, com o nosso querido Monsenhor Jonas Abib, que já está na glória do Senhor. Esta pregação aconteceu no dia 11 de janeiro de 1999 e nós vamos ouvir agora.

0: Era costume dos antigos profetas, quando chamavam alguém para ser discípulo, pegar o próprio manto, retirá-lo e jogá-lo sobre o discípulo. Foi assim que Amós foi chamado. Ele foi o primeiro a estranhar muito aquilo, porque ele era lavrador, ele estava naquele momento, inclusive, com seus bois e o arado arando a terra. E o profeta passou, lançou sobre ele o seu manto, era sinal claro, ele entendeu. Daí Amós pede: me dá licença de ir até a casa dos meus pais para me despedir deles. O profeta disse a ele: sim, pode ir, mas você já sabe o que foi que eu fiz. Na verdade, o que acontecia no coração dele era isso: não era simplesmente ir e despedir-se dos seus pais, não. Ele estava querendo é fugir do profeta. Mas o que o profeta lhe diz é isso: não adianta. A escolha não é minha, a escolha é de Deus. Não vai adiantar você querer se esconder. E por quê? Porque se você acolhe a vocação, você acolheu o caminho de Deus para você. E aí tudo vai dar certo, você está na bênção, porque você está no caminho de Deus. Agora, se você quer escolher o seu próprio caminho, Deus é Deus. Deus é sempre misericórdia e perdão. Mas daí você vai ter que fazer o seu caminho, daí vai ser muito difícil para você. Mas é muito melhor você aceitar o caminho de Deus, porque inclusive o caminho de Deus, ele é o melhor para você. Mais ainda, Deus já criou você em vista disso. Você vê que na Bíblia isso é muito claro, que Deus escolhe a cada um de nós, não só os grandes profetas, os grandes homens e as grandes mulheres de Deus, não, qualquer vocação. Deus nos escolheu ainda antes do nosso nascimento. Deus nos escolheu ainda quando nós estávamos no ventre da nossa mãe. Eu não tenho dúvida nenhuma a respeito disso. Eu conto muitas vezes a graça que aconteceu comigo. Foi uma graça, um verdadeiro milagre que aconteceu comigo. Meus pais moravam no interior, e não só no interior, eles estavam morando na roça. A minha gestação se passou assim: eu sou o primeiro filho. Quando mamãe estava já nos últimos dias para me dar à luz, é que ela veio para a cidade, na casa do meu avô, e chegou a hora de nascer. Dia 21 de dezembro de 1936. Foi numa segunda-feira, vocês estavam aqui quando eu comemorei aniversário. Nem sei se eu contei isto, mas se contei, estou contando de novo, porque hoje entra bem dentro do que é a nossa vocação. A minha mãe teve todas aquelas contrações, todo aquele movimento para me dar à luz. Não havia médico na cidade, eram parteiras. Elas vieram para ajudar a minha mãe no nascimento, somente que o menino corou, mas não veio. As parteiras fizeram de tudo e não conseguiram. Vocês já imaginaram o risco que eu corri. Daí saíram correndo, buscar o médico na cidade vizinha, até o médico chegar, vir e tal. Daí ele tentou, inclusive usou fórceps, mas o menino não veio. E quando usa fórceps, né, e não nasce, é até pior, porque os médicos sabem disso. O fórceps é uma arma de dois gumes. Se não consegue, corre até o risco de lesar a criança. O que o médico fez foi dizer para minha mãe: olha, relaxa, porque ali corria risco eu e ela. Então ele disse: relaxa. E entregou na mão de Deus. Nisso, note bem a graça de Deus. Na sala ao lado, a mãe estava num quarto, na casa do meu avô, estavam conversando a respeito de São João Bosco. Um rapaz, que tinha por sobrenome Bosco, começou a contar que havia um santo com o nome dele e tal, e o pessoal começou a gozar. Quem disse que existe um santo com seu nome? Nunca ninguém ouviu falar isso. Você que está inventando. Imagine, naquele tempo, 1936, lá no interior, fizeram a maior gozação. Não, e começou a provar. E para provar que o santo existia, ele começou a contar tudo aquilo que ele sabia a respeito de São João Bosco, que disse que era o santo dos jovens, o que ele fazia com os jovens, o que ele fazia para pegar esses jovens na rua e trazer para a sua casa, o seu colégio, e formá-los e tudo mais. E disse, inclusive, faz muito pouco tempo que ele foi canonizado, foi agora em 1934 e tal. E a minha mãe, escutando tudo isso, e diante daquela situação, o que ela fez? Ela me consagrou a Deus pelas mãos de São João Bosco, e disse mesmo a Deus: olha, meu Deus, eu entrego esse menino. E chamou menino, inclusive. Ela não sabia o que eu era, mas ela, quando me contou, ela disse que ela chamou de menino: olha, meu Deus, eu entrego esse menino nas mãos desse santo que eu estou conhecendo agora, São João Bosco. Cuida dele, porque eu nem sei o que vai ser deste menino que eu nem consigo dá-lo à luz. Gente, não se passaram 2, 3 minutos e a minha mãe começou a chamar, a chamar, a chamar. As parteiras vieram e as parteiras me colheram já. Eu já tinha nascido, já estava para fora. O meninão que antes entalou a coroa e não veio, né? Já estava para fora, já estava chorando, né? As parteiras vieram para fazer o que faltava fazer, cortaram o umbigo e tudo mais, porque o menino já tinha nascido e nasceu perfeito. Eu corri todo o risco, tenho as marcas na cabeça do fórceps que o médico usou. Eu podia ser inclusive uma pessoa excepcional, não é verdade? Tudo, pela falta de oxigênio. Conversando com médicos, eles já me expuseram o risco todo que eu corri, e a grande possibilidade de eu não ser nada do que eu sou. Mas Deus havia me escolhido, ainda no ventre da minha mãe, e não só naquela hora, antes ainda. Deus me havia escolhido para tudo isso que Ele queria. Na verdade, não sou eu quem faço, não fui eu quem fiz. Claro, eu tenho que fazer a minha parte, mas foi Deus que me escolheu. Até deixa eu dizer, desde sempre, desde que Deus é Deus, no coração dele, ele já me tinha, já me conhecia, já me amava e já tinha tudo isso para eu fazer. Como São Paulo vai dizer na carta aos Efésios, ele nos escolheu para as boas obras que de antemão ele já previu que nós as praticássemos. Deus já tinha todo um plano. Até para você ver, eu quero ler diretamente aqui na Bíblia como é que São Paulo se expressa a este respeito. Isso não vem das obras para que ninguém se glorie, pois é Ele quem nos fez. Nós fomos criados em Jesus Cristo para as boas obras que Deus preparou de antemão a fim de que nelas nós nos empenhássemos. Veja, Deus nos criou em Jesus Cristo para as boas obras, em vista das boas obras que Deus preparou de antemão. Deus já tinha preparado de antemão a fim de que você nos empenhássemos nela. Gente, Deus nos criou para estas boas obras que de antemão Ele já havia preparado para que nós nos empenhássemos, para que nós investíssemos a vida nelas. Quando nós realizamos tudo o que cabe à nossa vocação, não fazemos nada mais do que o nosso dever. Somente que, graças a Deus, quando nós realizamos a nossa vocação, Deus fica tão contente com este filho, Deus fica tão contente com essa filha, que lhe dá o acúmulo de todas as graças e todas as bênçãos. Deus pula de contente, Deus Pai pula de contente. E por que é que Deus Pai pula de contente? Porque infelizmente muita gente não assume a própria vocação, não vive a própria vocação. E é por isso que muitas vezes pega um caminho tortuoso, um caminho de martírio, um caminho de dificuldade, um caminho de problema. A vida dessa pessoa é uma confusão só, porque ela não pegou o caminho de Deus, ela não pegou aquele caminho que Deus de antemão já havia preparado para ela. Não é predestinação, não. Não se trata de predestinação. Seria predestinação se só tivesse esse caminho e acabou. Não, Deus já sabia, Deus queria, Deus tinha um propósito. Deus é muito mais do que um engenheiro que faz o caminho e que faz, cria a gente para justamente as boas obras. Veja do jeito que São Paulo se expressa: nós fomos criados em Jesus Cristo para as boas obras que Deus preparou de antemão. De antemão Deus preparou a fim de que nelas, nessas boas obras, nós nos empenhássemos, nós investíssemos a nossa vida, gente. É assim que Deus faz. E é bom a gente investir a vida na própria vocação. É bom, é importante, é necessário a gente assumir a própria vocação, viver a própria vocação. Claro que o caminho de qualquer vocação tem dificuldades. Claro que tem. Foi doloroso para mim deixar a minha casa, meu pai, a minha família. Foi doloroso no seminário. É doloroso ainda hoje. Mas para quem não é dolorosa a vida? Para quem não é dolorosa a vida? A vida de Jesus, o nosso Senhor, foi uma vida, foi uma via crucis, foi uma via sacra. A vida do nosso Deus, do nosso Senhor, não apenas ele viveu a via sacra quando pegou a cruz e subiu ao Calvário. A vida dele inteira foi uma via do Calvário, foi uma via crucis, foi uma via sacra. A nossa também. Mas que beleza, é totalmente diferente quando a gente assume a própria vocação e vive a própria vocação. Eu tenho a certeza disso para mim e sou muito grato a Deus. E eu não faço nada mais do que a minha obrigação, do que fazer tudo aquilo que eu devo fazer. E devo confessar, eu não consegui fazer tudo. Como eu falho com Deus, como eu falho com Deus. Mas ao mesmo tempo, como eu sou grato, meu Deus. Eu, tão pequeno, eu da família que eu sou, eu com as poucas qualidades que eu tenho, quanta coisa eu consegui fazer. Mas por que que eu consegui fazer? Eu sou uma pessoa especial? Não. Eu fiz coisas especiais? Não. Porque graças a Deus eu estou no caminho de Deus. E no caminho de Deus, gente, a graça já está, a bênção já está. Se você toma o caminho de Deus, se você toma o caminho da vocação, você já está na bênção. Já está na bênção, porque você está na vontade de Deus, você está no caminho de Deus, você está investindo a vida do jeito que Deus quer. Portanto, você já está na bênção e Deus já vai te abençoando, te abençoando, te abençoando. É bênção sobre bênção, é bênção sobre bênção. Quanto mais você vive a sua vocação, quanto mais você se investe, quanto mais você se dedica à sua vocação, mais Deus vai lhe dando bênção sobre bênção. É acúmulo, e bênção chama bênção, e graça chama graça. E deixa eu dizer, entenda bem a palavra sucesso. Sucesso chama sucesso, realização chama realização, e as coisas vão acontecendo, acontecendo. É assim no caminho da vocação. Claro, Jesus diz que isso se faz com dor, com sofrimento, com suor, com lágrimas, com sangue se faz, mas se faz com resultados, se faz com eficácia. Eu não sou a exceção, gente, eu sou a regra. É a regra para todos. Você também é chamado a isso. Você também é chamado a isso. E cada um na sua vocação. A minha vocação foi esta. O meu caminho, as boas obras para as quais Deus me criou em Jesus Cristo, para eu me investir nela, são essas boas obras. As suas são as suas. Você nem pode pensar em você querer realizar a minha vocação. Não, não vai dar certo. Nem eu adiantaria querer viver a sua vocação e realizar aquilo que você realiza, porque não daria certo. Não é um querer fazer o que o outro faz. E aí não adianta um invejar o outro, não adianta. Cada um tem a sua escolha. Deus já preparou de antemão. É bíblico isto. Para você conferir, é carta aos Efésios, capítulo 2. Eu li para você o versículo 9 e 10. Mais propriamente no versículo 10. Pois foi Ele quem nos fez. Nós fomos criados em Jesus Cristo para as boas obras que Deus preparou de antemão, a fim de que nelas nos empenhássemos. Nós já fomos criados para isso. Fomos criados para isso. E por que que eu estou dizendo tudo isso? Por causa da leitura de hoje, do Evangelho. Jesus que passa e encontra Simão e André, o seu irmão, eram os dois pescadores. Os antigos profetas lançavam o manto. Jesus chamou com a sua voz: vem, segue-me. E diz o Evangelho, eles entenderam perfeitamente. Era igualzinho o homem de Deus, o profeta, pegando o manto e jogando em cima. Imediatamente Pedro e André largaram o seu barco. Veja, estavam em pleno trabalho. Estavam com o barco, com as redes, com tudo ali, largaram tudo e seguiram a Jesus. Um pouco mais à frente, diz o Evangelho, ele encontrou Tiago e João, dois irmãos, os filhos de Zebedeu, diz inclusive o nome do pai dos dois. Estavam trabalhando com seu pai na barca, estavam consertando rede. O Evangelho especifica que estavam consertando redes naquela hora. Ficou tão gravado neles o chamado, que até está escrito aí que eles estavam consertando redes naquele momento. Jesus os chamou: vinde após mim, segui-me. E os dois largaram tudo, largaram o pai e ficou falando sozinho. Aí literalmente o pai ficou falando sozinho: meus filhos, onde é que vocês vão? O que é que vocês estão fazendo? Vocês estão largando tudo? O que é isso, meu filho? Se explique. Eles deixaram o pai literalmente falando sozinho e seguiram Jesus. Claro, depois explicaram tudo. Cafarnaum não era tão grande assim, mas que eles largaram tudo no momento e seguiram a Jesus. Seguiram. Hoje eu estou dizendo para você: em que ponto você esteja na sua trajetória, assuma hoje a sua vocação. Em que ponto você esteja na sua trajetória, assuma hoje a sua vocação. Tem uma vocação para você. Existe? Claro que existe. Está aí, é bíblico. Deus já criou você em vista das boas obras que Deus preparou de antemão para que você investisse a sua vida nelas. Nelas. E não pense que existem vocações maiores e menores. Quem é maior? Meu pai Dom Bosco ou a mãe dele, Mamãe Margarida? É difícil dizer. São João Bosco já é santo e tudo isso. A mãe dele ainda não é. Mas eu não duvido nada de que ela foi tão mais santa do que ele. Só que o filho se projetou e a mãe não, porque a mãe ficou ali na sombra de ser mãe, lá num lugarejo da antiga Itália, ajudando o seu filho. E a história se repete. Não pense que a sua vocação de mãe, a sua vocação de esposa, a sua vocação de dona de casa seja menor do que a minha vocação sacerdotal, do que a vocação de alguém que vai e se consagra numa vida religiosa. Não, não existe vocação maior e vocação menor. O Papa João Paulo II, para poder ser o Papa João Paulo II, teve pai e mãe. Teve pai e mãe. A vocação dos pais de João Paulo II foi ser pais, foi ser esposos e dar à luz e criar e educar e formar e dar a Deus esse que hoje é João Paulo II. E para Deus não existe João Paulo II e o seu filho e a sua filha. Todos são iguais. Todos são iguais. Porque inclusive todos eles têm a vocação do céu. Seus filhos precisam chegar ao céu, cada um deles, realizando inclusive a própria vocação. Seus filhos precisam chegar ao céu. Então a sua vocação, ela é linda, ela é sublime. Ela custa suor, custa sangue, custa lágrimas, custa, vai custar, mas é linda a sua vocação. E é preciso que você assuma. E veja, a nossa vocação, ela não é só natural, não. Você está formando homens e mulheres para Deus, homens e mulheres para o céu. Jesus disse a Pedro e a André, a Tiago e a João: vinde após mim e eu farei de vós pescadores de homens. Gente, todos nós, nesta caminhada, nessa trajetória, somos pescadores de homens. Você, como pai de família, você não é, desculpe falar assim, você não é apenas burro de carga, trabalhando para sustentar a sua casa e os seus filhos. Não, você não é. Você não foi feito para trabalhar como um burro. Me desculpe, não foi, graças a Deus não foi. Você também é pescador de homens. Você como mãe, você como esposa, não foi apenas para ficar fazendo os trabalhos caseiros, que não são de menor importância, não. Você não é apenas uma lavadeira, uma cozinheira, não. Você é pescadora de homens. E como você pode realizar isso na sua casa e muito mais, onde você está, onde você mora, onde você reside, no meio dos seus parentes, no meio dos seus amigos, no meio dos seus vizinhos, onde você trabalha, onde você tem os seus colegas, companheiros de serviço na sua paróquia. Você tem aí, inclusive, as almas, as pessoas que Deus de antemão já preparou para que você as fecundasse e as preparasse e as levasse pelos caminhos de Deus para que eles sejam de Deus. Você é pescador de homens. Diga comigo: eu sou pescador de homens. Você que é mulher, diga: eu sou pescadora de homens. Vamos dizer: eu sou pescador de homens. Eu sou pescador de homens. Eu sou pescador de homens. Você é. Não sou somente eu, não, que sou o padre. Você também é. E há uma vocação para você exercer. E eu digo aos pais: assumam a sua vocação. Assuma a sua vocação de pai, a sua vocação de esposo, e assuma a sua vocação de pescador de homens, de pescadora de homens, dentro do seu caminho, dentro da sua vocação. E digo aos pais: por amor de Deus, não impeça a vocação dos seus filhos. Gente, como infelizmente os pais, por uma incompreensão, por um cálculo totalmente humano, por uma previdência humana, eles querem estabelecer o caminho dos próprios filhos, e já querem que o filho seja isso, que a filha seja aquilo, que faça esse estudo e que vá para essa faculdade e depois tenha essa profissão e depois faça assim e se case com fulano e que tenha essas garantias e tal e tal e tal e tal e tal. Pai e mãe, deixa de atrapalhar a vida do seu filho, deixa de desviar o seu filho do caminho, deixa, porque você não está levando-os à felicidade, você está levando-os à infelicidade, porque é bíblico, Deus já criou seu filho e sua filha para as boas obras que de antemão Deus já preparou para que eles pratiquem. Não aquilo que você quer, não o estudo que você quer, não a faculdade que você quer, não a profissão que você quer, não no lugar que você quer, não casando-se com aquela pessoa que você quer por causa dos seus interesses, pela sua necessidade de dar garantia aos seus filhos. Não é nada disso. Eu sei que você faz isso por amor, um amor mal entendido, amor, mas sem discernimento. E Deus está dizendo a você: não impeça seu filho. Pelo contrário, você criou filhos para colocá-los dentro desta vocação. Veja, a própria Bíblia diz, e a grande honra para você, assim como foi honra para os pais de João Paulo II: primeiro tê-lo, segundo criá-lo, educá-lo, formá-lo, encaminhá-lo, para que depois ele pudesse ser o Papa João Paulo II. Igualmente, essa é a sua dignidade. A beleza para a sua vida é esta: você ser o instrumento de Deus para que seu filho, para que sua filha encontre este caminho que já foi traçado de antemão por Deus, para que seu filho, para que sua filha investisse a vida dele e a vida dela nisso. Está me entendendo? E se você atrapalhou a vida do seu filho, reze agora. Deus tem também um plano de bolsinho. Deus tem. Porque que talvez você hoje chore, porque deu tudo errado na vida do seu filho, deu tudo errado na vida da sua filha, deu tudo errado na profissão dele, na profissão dela, porque você somente olhou com previdência humana o que você pretendia para ele, para ela. Talvez deu tudo errado no casamento do seu filho e da sua filha, porque você teve pretensões humanas, apenas pretensões humanas, e hoje os dois não se entendem, hoje uma brigaiada só, talvez nem existiu esse casamento, porque eles não eram as pessoas certas, não se amavam, não se queriam. Mil coisas aconteceram. Graças a Deus, que Deus tem ainda um plano de bolsinha, que na hora H, depois de todos os estragos que nós fazemos, Deus, tudo bem, vocês não foram pelo caminho que eu queria, eu pego agora um plano step e ponho em ação. E para isso então, por amor de Deus, reze. Reze, até mesmo se você sente que você não acertou com a sua vocação, por mil razões, porque você quis fazer o que você queria, não o que Deus queria, e por isso a sua vida é uma confusão só. Você não comete erros, a sua vida é um erro. Gente, dá para refazer tudo, dá, graças a Deus, dá para refazer tudo. De que jeito? Você precisa pedir, você precisa rezar para que Deus pegue agora o projeto de bolso, o plano de bolso que ele tem, e ele põe em ação, e você com muita humildade vai agora seguir esse segundo plano, esse plano step de Deus, para você ainda encontrar o caminho e poder realizar aquilo que Deus quer para você na sua vida. Vai ser um plano totalmente de misericórdia. Assuma agora esse plano de misericórdia. Você não assumiu o primeiro, assuma agora o plano de misericórdia. Claro, a misericórdia de Deus é maravilhosa. Talvez você seja muito mais santo, muito mais santa. Talvez você faça muito mais coisas, você consiga muito mais e você seja muito mais coroado de méritos diante de Deus, agora no caminho da misericórdia. Mas que você precisa agora seguir a sua vocação, precisa. Há pessoas de idade que precisam agora retomar o plano step de Deus. Estou pedindo ao Senhor que tu dês esta graça. Esses seus filhos, essas tuas filhas estão dispostos, Senhor. A tua palavra os esclareceu. A tua palavra, Senhor, tocou-lhes o coração. Eles entenderam o que a palavra diz, que cada um de nós, eles entenderam que eles foram criados por ti em Jesus Cristo, ó Pai, para as boas obras que o Senhor preparou de antemão, a fim de que eles se empenhassem, se investissem nelas. Eles entenderam isso e eles querem, ó Pai. Se erraram, de propósito ou não, consciente ou não, se eles erraram o primeiro plano, tu tens um segundo plano, tu tens um plano step, tu tens mais do que isso, um plano de misericórdia para cada um de nós. Dá-nos a graça. Eles estão pedindo, eu estou impondo as mãos e pedindo, Senhor, que eles acertem agora com o teu plano, este segundo plano, esse plano de misericórdia, para que a vida deles não seja mais um desacerto, que a vida deles seja um acerto, e assim seja uma graça, e assim a vida deles seja uma bênção. Deixe de ser desgraça e se torne uma graça, deixe de ser maldição e se torne uma bênção, Senhor, a vida de cada um desses meus irmãos e irmãs. Concede-lhes isso, nosso Deus e nosso Senhor, que retomando o teu caminho, retomem o caminho da bênção, retomem o caminho da graça, no nome do Pai, do Filho e do Espírito Santo, amém. Deus conceda isso a você. Aliás, deixa eu dizer, Deus concedeu isso a você. Assuma, assuma hoje, assuma nessa missa, assuma agora, você que está aqui, você que está em casa, assuma o seu caminho, assuma a sua vocação, assuma aquilo que antes ainda do seu nascimento Deus já havia previsto para você, em primeira mão ou agora em segunda mão, porque Deus aceita também de segunda mão. Claro, é muito bom a gente dar logo o produto de primeira mão, mas se não dá, dá o de segunda mão, que Deus aceita. Deus aceita, vá servir a Deus agora em segunda mão. Mas eu preciso falar com os jovens. Luzia, vem falar junto comigo, faz favor, porque a Luzia, graças a Deus, é uma pescadora e uma caçadora assim, certeira. Primeiro, que ela foi pescada e caçada pelo Senhor, e segundo, graças a Deus, ela é certeira para caçar e pescar vocações. Eu preciso falar a vocês, jovens. Quando eu lancei a rede, quando eu lancei o manto em cima da Luzia, ela tremeu na base. Ela sempre se recorda da ocasião, era a festa de Cristo Rei, quando eu fiz o apelo para a comunidade. Mas graças a Deus ela aceitou. Tremendo, mas aceitou. A coisa mais difícil para ela era deixar a casa, o pai, a mãe, o papai, a mamãe, como todo mundo sempre ouve pelo rádio, pela televisão. Mas ela seguiu. Eu tenho contado aqui como é que surgiu a vocação do Padre Marcelo, que nós assistimos. Quando Dom Irineu apontou no meio de um estádio cheio de jovens, ele estava falando a respeito de jovens que tem vocação, mas tem medo, rapazes, que justamente porque são profissionais, porque estão fazendo um curso, porque já têm um trabalho, porque já namoram, eles sentem a vocação, mas têm medo de assumir a vocação. Ele estava falando sobre isso, quando de repente ele virou e disse: e você, por que você está com medo? Por que você não assume a própria vocação? Mandou que ele ficasse em pé, mandou que ele dissesse o nome. Nós vimos, eu estava lá, a Luzia estava lá, vimos quando o Marcelo era jovenzinho ainda, mas já era grandão, né, e bem claro, ficou vermelho que nem um pimentão, e disse, nós ouvimos a voz dele: Marcelo. E o Dom Irineu continuou falando com ele. Depois do intervalo, ele foi conversar com Dom Irineu. Dom Irineu o ajudou. Ele foi para o seminário, primeiro dos Salesianos, depois foi lá para a diocese de Santo Amaro, que estava se formando. E deu no que deu, graças a Deus. Mas ele não é mais do que os outros. Ele também não é a exceção. Ele é a regra. Ele é a regra. Eu sei que existe no meio dos rapazes que estão aqui padres Marcelos. Eu sei que existe. Eu sei que existe. Eu digo a você: por que é que você está com medo de assumir a sua vocação? Por que é que você está com medo de assumir a sua vocação? Por que é que você está colocando o curso que você fez acima do chamado de Deus? Uma vez que você já foi chamado por Deus, você foi criado por Deus para as boas obras que de antemão Ele já havia preparado para você se investir nelas. As almas para as quais Deus queria que você se investisse nelas, Deus já criou você para isso. Por que que você está com medo de assumir a própria vocação? Agora, não é somente vocação para o sacerdócio. A vocação para a vida religiosa. A vocação para a comunidade. Hoje no Brasil existem inúmeras comunidades com uma Canção Nova. A Canção Nova é uma delas. É uma delas. Foi a primeira, tivemos a graça. Mas hoje existem comunidades e comunidades diferentes, com carismas diferentes, por esse Brasil afora, onde jovens podem investir a vida toda. Investir-se totalmente, claro, precisa acertar. Porque Deus já previu. Deus sabe qual é a comunidade onde você vai investir a vida. Não adianta você forçar a porta e querer entrar na Canção Nova, quando Deus criou você para outro lugar, para outra comunidade. As boas obras que você precisa praticar não é aqui, é lá, ou então não é lá, é aqui, mas que você precisa acertar, precisa. O que eu estou dizendo a rapazes, eu digo às moças também. Ainda ontem eu fiquei muito contente, que havia uma menina, e alguém me apresentou dizendo: ela está entrando para o Carmelo, ela vai ser carmelita. E eu fiquei admirado, ela sorriu e tal, e logo disse: não sou eu, sou eu, somente eu não, eu e as minhas duas irmãs somos as três. Uma delas quer também ser carmelita e outra quer ser não sei o que, outra vocação religiosa. Ela está aí, essa que ontem estava acampada. Ontem estava, você está aí, você fica em pé e balança a mão para eu ver. Ela estava acampada ontem, não sei se ficou, se está, levanta logo, né? Eu não estou vendo, acho que não está aqui agora, ou já foi embora, né? Mas ontem ela se apresentou dizendo, alguém apresentou a ela: está entrando ainda agora, nesse mês de janeiro, né, para o Carmelo. É isso, minha filha. Quantas e quantas moças são chamadas à vida religiosa, à vida de clausura, para dedicar a sua vida totalmente a Deus, à oração, como carmelita e como tantas outras vocações assim. Como outras são chamadas à vida religiosa ativa, para trabalhar no meio de tanta gente necessitada, de mil necessidades. Quantas moças são chamadas para dedicar a sua vida numa comunidade como é a Canção Nova? E quantas moças são chamadas simplesmente, são chamadas ao matrimônio, para serem mães, para serem esposas, né, na vida normal, na vida comum, mas como apóstolas, mas como pescadoras de homens. Não deixe de assumir a sua vocação. Hoje aquele Jesus que passou, hoje esse Jesus que passou, como os profetas passaram, lançando o próprio manto, lançando as redes, Ele está lançando o manto dEle, a rede dEle sobre você, dizendo a você o que disse a Tiago, a João, a André e a Pedro: vem e segue-me e eu farei de você pescador, pescadora de homens.
1: Então, eu tenho a graça de ter dito meu sim no ano de 1978, quando o Padre Jonas fez o apelo à vida comunitária. Eu confesso para você que está aqui, você que nos acompanha, que eu jamais pensei em morar em comunidade. Jamais, jamais, jamais, jamais. Porque a minha família, ela é muito unida, ela é muito assim, grudada, nem unida, muito grudada, né? Em si, é muito grudado um no outro. Então nunca, eu não, nem via falar em comunidade. Mas os fatos da nossa vida, eles vêm remexer com a nossa história. Eu comecei ficando viúva muito jovem, com 23 anos, e logo em seguida Eu conheci Jesus nessa experiência pessoal que nós temos feito. E ali, Jesus começou a tocar o meu coração. Mas mesmo assim, eu não pensava em comunidade. Porque a minha família, como eu falei, me saciava. Eu trabalhava, eu era assistente social, acabada de formar, com um bom emprego, diretora de um departamento de promoção social da minha cidade. Então eu não pensava, eu quero repetir para você mais uma vez, eu não pensava em comunidade.
0: Seus planos eram...
1: Eu era independente financeiramente. Eu era unida, eu era uma boa filha, eu era uma boa irmã, eu era uma boa amiga, eu era uma boa profissional. Então eu não pensava, eu pensava em ser de Deus ali na minha cidade, no meu grupo de oração. Mas até em questão de vocação, eu acho que eu sou com aquele profeta que o Pastor Jonas acabou de falar, Amós, que se pergunta, a mim, eu, um filho de vaqueiro, eu pensava, e até hoje, às vezes eu fico pensando, Deus me chamar, Ele me escolher para uma vocação específica, mas Deus escolheu para uma vocação específica. E eu me recordo que quando o Padre Jonas fez o apelo, e eu quero falar para você agora, que Deus deve estar mexendo com você, no seu coração. Quem tinha o desejo de dar um ano para Deus, ou quem aceitava dar o seu ano para Deus, vindo morar em comunidade, que levantasse da cadeira e dissesse o seu sim ali naquela hora, e a pessoa que levantasse teria dois meses para pensar e repensar no ela ter levantado, e nesses 2 meses ela ia ratificar o seu sim. A maioria das pessoas se levantaram naquela sala de mais ou menos 120 pessoas, e eu fiquei levanto, não levanto, quando eu abri a passagem das escrituras que diz que um homem, quando vai construir uma casa, ele pensa muito bem para ver se ele vai dar acabamento à construção, porque do contrário seus amigos vão rir dele. E um exército, quando vai para a batalha, o general pensa muito bem se ele tem o exército suficiente, os soldados suficientes, as armas suficientes para que ele não seja vencido. E eu tinha tudo aquilo, como eu falei, a minha família, eu tinha uma profissão, eu era independente financeiramente, mas só que Jesus falou assim no meu coração ali, naquela hora em que eu estava só eu e ele, para dar a resposta para o Padre Jonas. Senhor, me deu um choque. Só que se você levantar, não vai ser para um ano, vai ser para o resto da vida. Ele falou assim comigo: pensa bem, você tem condições de construir essa casa? De ir para essa batalha? Porque se você levantar, Luzia, e eu dizendo para mim mesma, você não vai levantar para um ano, você, Luzia, vai levantar para o resto da vida. E eu digo para você que eu levantei naquele dia. Só que eu não tinha noção do meu sim, porque digo para você que está sendo chamado agora, que Deus está chamando. Se o Padre Jonas falou que eu pesco vocações, eu estou pescando você agora para Jesus. Não é só para Canção Nova, como o Padre Jonas falou muito bem. Os Carmelos estão aí necessitados de vocação. Os seminários estão aí gritando, Jesus está gritando por vocações sacerdotais. As comunidades estão aí para servir melhor a Deus. Os conventos e assim por diante. Eu digo para você, nesse momento, Deus, quando Ele chama, você não entende completamente. Até agora eu não compreendi totalmente o meu chamado. Não pense você que Deus vai chegar para você e vai dizer assim: qual o seu nome? Iraci. Vem, Iraci. Vem, querida, vem, porque eu tenho um chamado para você. Não, Deus, em primeiro lugar, Ele olha o coração, a disponibilidade, a abertura da pessoa para Ele e para os outros. A primeira graça que Deus coloca dentro de você é um desejo profundo, uma sede profunda de Deus. E em seguida, o desejo de servir, o desejo de ir em direção aos outros. Se você está assim, pode saber que o Senhor está movimentando o seu coração. E pode ser que Ele dê um susto em você, como Ele deu em mim. Eu era uma moça como todas as outras. Na minha casa são 6 irmãos. O Senhor esperou que eu crescesse, que eu tivesse a minha juventude, que eu me formasse em professora, que eu namorasse longamente, como todas as meninas querem namorar, que eu noivasse, que eu ficasse viúva, foi o grande susto depois de 40 dias de casada, para ter um impacto com Jesus. Não espere você ter esse susto. Você rapaz, você moça, não espere Deus dar um susto em você. Os acontecimentos darem um susto em você para você acordar e de repente falar: nossa, a minha vida vale muito mais do que aquilo que eu estava fazendo ou realizando. A minha vida vale muito mais do que um namoro, um noivado, até um casamento. A minha vida, ela tem muito maior sentido do que para essa vida uma profissão, ganhar dinheiro, ou me dar bem na minha profissão. A minha vida vale muito mais até as pessoas que eu amo, porque a minha vida é para Deus. A minha vida é para os irmãos. E não espere também você ter aquelas qualidades. Da minha casa eu sempre fui a mais burrinha, sempre repetindo de ano. Repeti o primário inteirinho, primeiro, segundo, terceiro, quarto ano. Repeti, fui sempre repetente. Quando eu não ficava repetindo, eu ficava de segunda época. A minha maior nota, acho que foi 6,5 ou 7. Nunca tirei um 10 na minha vida. De verdade que eu estou falando. Sempre fui alguém na minha casa que dava foras. Deus não olha você ser o melhor da sua casa, o melhor do seu grupo, o melhor da sua sala. Deus olha você. Deus olha você, Deus olha o seu coração. E pode saber que até se ele precisar de um santo, de uma vocação atrapalhada como é a minha, eu tenho hora que sou uma pessoa atrapalhada, muita gente ri de mim, dos meus foras, fica irritado comigo, mas Deus precisa de uma Luzia atrapalhada na comunidade, mas fiel. Fiel. E nem precisa ter coragem também, não espera você ter coragem, porque Deus vai exercitando você. Não pense que a hora que eu tiver coragem eu vou, ou na hora que eu for muito destemido, Deus me chama. Não, Deus vai fazendo você destemido, corajoso no caminho. Acabei de falar para uma das meninas, não espere você ser eficiente para você fazer, porque Deus não chama os eficientes, porque os eficientes são autossuficientes. E no reino de Deus, na vocação, não cabe autossuficiente. O que que aconteceu com Nossa Senhora? O cântico de Maria é nada menos e nada mais do que recitar a sua pobreza. O Senhor fez em mim maravilhas. É Ele que faz maravilhas, porque é Ele que chama. Ele olhou para a pobreza da sua serva. Não espere você ter talentos, qualidades, ser destemido, corajoso, porque isso aí só vai fazer com que você cresça em orgulho, achando que a obra é sua. Não, a obra é de Deus, a vocação é de Deus. E se Ele quer te escolher, meu filho, Ele vai geralmente nos mais ruinzinhos, nos piorzinhos. Porque os bons têm lá a faculdade, têm lá os cursos, têm lá os aperfeiçoamentos da vida, têm lá para fazer. E Ele chama até esses, mas se tiverem coração de pobre. Então eu estou chamando você hoje. Estou chamando você hoje. Eu nunca me esqueço, Padre Jonas foi muito corajoso comigo, foi muito paciente comigo, foi muito bravo comigo, porque as maiores coisas que eu fiz na comunidade, ainda nos tempos que não tinha, graças a Deus, esse povo tão bom, nessa turma tão qualificada, que o Padre Jonas exigia e falava para mim: você vai fazer, você vai sair, você vai entrar na Dutra, até num fusquinha de noite, ele falava: você vai entrar na chuva, você vai para São Paulo de Kombi, com a Kombi cheia. E eu ia, gente, eu dirigia a Kombi para São Paulo com a Kombi cheinha de gente, era ou não era? E até isso eu fiz. E vou falar aqui pra mulherada, dirigindo Kombi na capital de São Paulo, com a maior cólica menstruada, você imagina o que seja isso, com a maior cólica da vida, e lá foi eu, porque não tinha motorista, o motorista na última hora não pôde ir, só eu que tinha carta, tive que encher Kombi pra nós irmos, porque o Padre Jonas tinha um retiro em São Paulo e a equipe não podia deixar de chegar. Tô rasgando o verbo assim, não sei porque que eu lembrei desse fato, Padre Jonas, pra dizer que não espere ser qualificado. A vocação é uma coisa muito linda, porque ela se dá na aridez. Você não é valorizado por ninguém. Ninguém vê o seu valor. Na maioria das vezes só vê os seus defeitos. Sabe, só vê os seus defeitos. Mas a vocação tem isso de maravilhoso, porque o que vai empurrando você é Deus. Tem hora que você diz assim: eu vou parar, eu vou largar tudo disso daqui, e que se dane. Mas você entra em si, você volta no seu travesseiro, na capela, onde for, e você diz assim: não dá mais para voltar. Porque meu compromisso não é com congregação, com instituição. Meu compromisso não é com a estrutura. Meu compromisso é com Deus. É com Deus. E com Ele eu não posso falhar. E quando eu falho, eu me debruço, choro ali na pedra fria da capela, ou do que quer que seja, até aqui na terra, aqui do rincão ali, por fora, eu choro, peço a Deus, me ponho em contrição e novamente eu recomeço. Eu estou dizendo para você, graças a Deus, eu acho que é muito pouco o que eu tenho dado para o Senhor. Muito pouco demais. Às vezes eu falo assim comigo: ai meu Deus, que vontade de me aposentar. Que vontade de me aposentar. Mas o que eu fiz é muito pouco. Eu acho que nem no céu o vocacionado vai se aposentar. Porque lá ele vai poder ver, e como eu anseio. Porque aquele que serve a Deus só tem uma meta. Só tem algo, algo que o projeta, que o arrasta, que o empurra, ver a face de Deus. E cada vez que acontece de repente você se deparar com a sua humanidade e querer parar, como eu disse, que vontade de me aposentar, você fica com vergonha, porque você não fez nada ainda para Deus. Então eu estou dizendo hoje para você: você é filho de vaqueiro, hein? Eu posso dizer que eu sou filha de agricultor com muito orgulho. Meus pais, com mãos calejadas, fizeram de tudo para me dar a vida. Eu, com menos de 2 anos, tive croup. Já com a vela na mão, a mamãe me consagrou ao Divino Espírito Santo. Lá na roça, não tinha médico. Foi sabedoria de mãe e de pai para morrer. Mamãe disse em oração, os dois chorando: se a menina se salvar, ela não é mais minha, ela é do Divino Espírito Santo.
0: Amém.
1: E eu acredito que é esse milagre.
0: Amém.
1: Que está aqui, ó.
0: Amém. Amém.
1: Eu acredito que é esse milagre que está aqui. Quero dizer algo para terminar. Olha na sua história. Pergunte para os seus pais se você tem dúvida. Para os seus avós, para os seus tios, para os seus padrinhos. Pode saber que lá tem alguma coisa marcante. Uma frase que a sua mãe falou, uma oração que o seu pai fez, que a sua madrinha fez, que o seu tio fez, que a sua avó fez, que entregou você, consagrou você a Deus. E depois de consagrado, está consagrado. É vocação. Louvado seja nosso Senhor Jesus Cristo.
0: Louvado seja Deus.

0: igreja, nós estamos empunhando a cruz. Nós estamos levantando a cruz. Toda vocação é cruz. Toda vocação se volta para a cruz. Mas a cruz é que leva à ressurreição. Assuma hoje. Nós estamos levantando o estandarte da cruz diante de você. Estenda a mão para a cruz agora e diga ao Senhor: eu aceito, Senhor. Eu aceito a minha vocação, Senhor.
1: Eu aceito a minha vocação.
0: Em primeira mão.
1: Em primeira mão.
0: Ou em segunda mão.
1: Ou em segunda.
0: Mas eu aceito a minha vocação, Senhor. Eu me abro para a minha vocação, Senhor. Eu quero investir a minha vida.
1: Eu quero investir a minha vida.
0: Naquelas obras.
1: Naquelas obras.
0: Que o Senhor já de antemão.
1: O Senhor já de antemão.
0: Previu.
1: Previu.
0: E me criou.
1: E me criou.
0: Para realizá-las.
1: Para realizar.
0: Eu quero investir, Senhor.
1: Eu quero investir, Senhor.
0: Toda a minha vida.
1: Toda a minha vida.
0: Nestas obras.
1: Nestas obras.
0: Não naquilo que eu quero.
1: Não naquilo que,
0: não
1: eu,
0: naquilo
1: quero.
0: Que eu sonho.
1: Não naquilo que
0: mas
1: eu
0: naquilo
1: sonho.
0: Que tu sonhas.
1: Mas naquilo que tu sonhas.
0: Naquilo que tu queres.
1: Naquilo que tu queres.
0: Para mim.
1: Para mim.
0: E para tanta gente.
1: E para tanta
0: vem,
1: gente.
0: Vem.

0: vamos rezar mais uma vez a oração de São Miguel Arcanjo. Estenda a mão. Aqui nós temos a imagem, mas na verdade São Miguel Arcanjo está no meio de nós. E com ele estão miríades de anjos. Nós rezamos agora esse pequeno exorcismo composto pelo próprio Papa Leão XIII naquele acontecimento histórico. Eu digo e você recebe e você responde, você repete: São Miguel Arcanjo,
1: São Miguel Arcanjo,
0: defendei-nos do combate,
1: defendei-nos do combate,
0: sede nosso refúgio,
1: sede nosso refúgio,
0: contra a maldade e as ciladas do demônio,
1: contra a maldade e as ciladas do demônio.
0: Ordene-lhe Deus,
1: ordene-lhe Deus,
0: instantemente o pedimos,
1: instantemente vos pedimos.
0: E vós,
1: e vós,
0: príncipe da milícia celeste,
1: príncipe da milícia celeste,
0: pela virtude divina,
1: pela virtude divina,
0: precipitai no inferno a Satanás,
1: precipitai no inferno a Satanás,
0: e a todos os espíritos malignos,
1: e a todos os espíritos
0: que andam pelo mundo para perder as almas,
1: que andam pelo mundo para perder as almas.
0: Você já sabe, vai dizer junto comigo: Sacratíssimo Coração de Jesus, tende piedade de nós. Outra vez: Sacratíssimo Coração de Jesus, tende piedade de nós. Sacratíssimo Coração de Jesus, tende piedade. Você sabe também: Coração Eucarístico de Jesus, livrai-nos cada vez mais das insídias de Satanás. Todos juntos, com o Coração Eucarístico de Jesus, livrai-nos cada vez mais das insídias de Satanás. Ó Coração Eucarístico de Jesus,
1: livrai-nos cada vez mais das insídias de Satanás.
0: No nome do Pai, do Filho e do Espírito Santo.
1: Amém. Amém.
2: Vocação, um negócio importante, como o senhor Jonas Habib, foi o tema do programa de hoje. Esta pregação e tantas outras você confere lá no Canção Nova Play, ouça novamente, indica para quem você ama. 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Eu vou ficando por aqui, um grande abraço e até o nosso próximo encontro. Nossa missão é evangelizar.
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1: O arcebispo metropolitano de São Paulo, o cardeal Odilo Pedro Scherer, foi confirmado membro do Conselho para a Economia. Esse Conselho da Cúria Romana foi criado pelo Papa Francisco no ano de 2014. Ele vigia as estruturas, finanças e atividades administrativas da Santa Sé e do Estado da Cidade do Vaticano, garantindo uma gestão ética transparente e eficiente. Sidney Fernandes.
2: Em comunicado, o Santo Padre confirmou a permanência do cardeal Dom Odilo Scherer no Conselho de Economia do Vaticano. O arcebispo de São Paulo continua integrando o importante órgão que supervisiona as finanças e as diretrizes econômicas da Santa Sé. Além de Dom Odilo e o coordenador do conselho, o cardeal alemão

0: Reinhard Marx, o Papa também anunciou novos membros. Entre as novidades, na cúpula financeira do Vaticano, estão os arcebispos de Cracóvia, na Polônia, de Belgrado, na Sérvia, de Argel, na Argélia e de Turim, na Itália. E ainda, executivos de grandes instituições financeiras europeias.
1: Desarmar a tecnologia, servir à paz. A política como responsabilidade preventiva. Este será o tema da mensagem para o Dia Mundial da Paz, que será celebrado no dia 1 de janeiro de 2027. Reportagem da Rádio Vaticano.
2: O Dicastério para o Serviço do Desenvolvimento Humano Integral divulgou nesta terça-feira o tema da mensagem para o 60º Dia Mundial da Paz, que será celebrado em 1º de janeiro de 2027, sobre o tema Desarmar a Tecnologia, Servir a Paz, a Política como Responsabilidade Preventiva. Segundo o comunicado do organismo, o Pontífice deseja evidenciar a responsabilidade moral de quem é chamado a agir no campo político e exorta toda a humanidade a promover a dignidade da pessoa humana e a contribuir para a construção da paz, começando por desarmar a tecnologia. Ao recordar que não existe algoritmo que possa tornar a guerra moralmente aceitável e ao alertar para o risco de confiar decisões militares à inteligência artificial, o Papa Leão XIV dirige um sentido apelo à comunidade internacional para que promova acordos comuns, capazes de salvaguardar a responsabilidade humana e os princípios humanitários em contextos relacionados com a vida das pessoas e a convivência entre os povos. Conclui a nota.
1: Da Central de Jornalismo Canção Nova, Ana Elisa Castro.
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3: Suporta as demoras de Deus, agarra-te a Ele e não o largues, para que sejas sábio em teus caminhos. Livro do Eclesiástico, capítulo 2, versículo 3. 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
12: Para você que nos acompanha nesta madrugada para rezarmos juntos o Terço da Misericórdia. Acolho você que está na sintonia pela rede Canção Nova de Rádio, pelo 89.1 e pelo aplicativo da Rádio Canção Nova. Eu sou a missionária Érica Fernanda, da comunidade Canção Nova, e lhe faço companhia nesta hora para rezarmos o Terço da Misericórdia. Momento de você se deixar ser visitado pelo amor de Deus, pela misericórdia divina. É hora de rezarmos e clamarmos a misericórdia de Deus sobre nós. E para fazer deste momento da misericórdia um derramamento de bênçãos e graças, quero acolher aqui meu irmão de comunidade, Padre Valdinei, para juntos rezarmos o Santo Terço da Misericórdia. Bom dia, Padre, a paz de Jesus, seja bem-vindo.
13: Bom dia, Érica, Fernanda, paz de Jesus. Agradeço àqueles que do outro lado conosco rezam nesta hora, ao nosso operador de áudio José Hamilton, à nossa produtora Nataliene Rose. E por estarmos juntos é sempre uma eterna alegria e gratidão. A circunstância nos trouxe para rezarmos nesta hora.
12: Amém.
13: Deus seja louvado.
12: Padre, e o Senhor falando me veio ao coração que nós não somos dignos da misericórdia de Deus, mas devemos sempre recorrer à misericórdia do Senhor, assim como nos ensinou a apóstola da misericórdia, Santa Faustina, que inclusive vai dizer no seu diário: a humanidade não encontrará a paz enquanto não se voltar com confiança para minha misericórdia, no seu diário número 300, não é isso, Padre?
13: É verdade, nós buscamos a paz, uma paz que não consiste na ausência de alguns conflitos, mas sobretudo a capacidade de olhar para os nossos conflitos do coração de Jesus, que é o coração misericordioso. A ele nós devemos toda a confiança, o que Deus espera de nós. Apenas que sejamos misericordiosos, misericordiosos como o Pai. Nós encontramos a paz e Paulo diz que consolamos a partir da consolação que nós recebemos. Deus, por meio da misericórdia, ele consola a nossa humanidade, nos dá a paz que tanto nós precisamos para viver com confiança a partir da misericórdia. E neste processo, também nós somos capazes de viver uma humanidade misericordiosa para com o próximo.
12: Amém. Graças a Deus. E você que sintonizou a Canção Nova FM neste momento, nós estamos rezando o Terço da Misericórdia. Eu convido então a você a colocar suas intenções com confiança nas chagas abertas do nosso Senhor Jesus. Você e a sua família encontrará a paz e as graças que tanto precisa. Nós estamos unidos em nome do Pai, do Filho, do Espírito Santo. Amém. Pai nosso que estais no céu, santificado seja o vosso nome, venha a nós o vosso reino, seja feita a vossa vontade, assim na terra como no céu.
13: O pão nosso de cada dia nos dai hoje, perdoai-nos as nossas ofensas, assim como nós perdoamos a quem nos tem ofendido, e não nos deixeis cair em tentação, mas livrai-nos do mal. Amém.
12: Ave Maria, cheia de graça, o Senhor é convosco. Bendita sois vós entre as mulheres e bendito é o fruto do vosso ventre, Jesus.
13: Santa Maria, Mãe de Deus, rogai por nós, pecadores, agora e na hora da nossa morte. Amém.
12: Creio em Deus Pai, Todo-Poderoso, Criador do céu e da terra.
14: e em Jesus Cristo, seu único Filho, nosso Senhor, que foi concebido pelo poder do Espírito Santo, nasceu da Virgem Maria, padeceu sob Pôncio Pilatos, foi crucificado, morto e sepultado, desceu à mansão dos mortos, ressuscitou ao terceiro dia, subiu aos céus, está sentado à direita de Deus Pai Todo-Poderoso, de onde há de vir a julgar os vivos e os mortos. Creio no Espírito Santo, na Santa Igreja Católica, na comunhão dos santos, na remissão dos pecados, na ressurreição da carne e na vida eterna. Amém. Eterno Pai, eu vos ofereço o corpo e o sangue, a alma e a divindade de vosso diletíssimo Filho, nosso Senhor Jesus Cristo, em expiação dos nossos pecados e os do mundo inteiro. Pela sua dolorosa paixão,
12: tende misericórdia de nós e do mundo inteiro.
14: Pela sua dolorosa paixão,
12: tende misericórdia de nós e do mundo inteiro.
14: Pela sua dolorosa paixão,
12: tende misericórdia de nós e do mundo inteiro.
14: Pela sua dolorosa paixão,
12: tende misericórdia de nós e do mundo inteiro.
14: Pela sua dolorosa paixão,
12: tende misericórdia de nós e do mundo inteiro.
14: Pela sua dolorosa paixão,
12: tende misericórdia de nós e do mundo inteiro.
14: Pela sua dolorosa paixão,
12: tende misericórdia de nós e do mundo inteiro.
14: Pela sua dolorosa paixão,
12: tende misericórdia de nós e do mundo inteiro.
14: Pela sua dolorosa paixão,
12: tende misericórdia de nós e do mundo inteiro.
14: Pela sua dolorosa paixão,
12: tende misericórdia de nós e do mundo inteiro.
14: Eterno Pai, eu vos ofereço o corpo e o sangue, a alma e a divindade de vosso diletíssimo Filho, nosso Senhor Jesus Cristo, em expiação dos nossos pecados e os do mundo inteiro.
12: Pela sua dolorosa paixão,
14: tende misericórdia de nós e do mundo inteiro.
12: Pela sua dolorosa paixão,
14: tende misericórdia de nós e do mundo inteiro.
12: Pela sua dolorosa paixão,
14: tende misericórdia de nós e do mundo inteiro.
12: Pela sua dolorosa paixão,
14: tende misericórdia de nós e do mundo inteiro.
12: Pela sua dolorosa paixão,
14: tende misericórdia de nós e do mundo inteiro.
12: Pela sua dolorosa paixão,
14: tende misericórdia de nós e do mundo inteiro.
12: Pela sua dolorosa paixão,
14: tende misericórdia de nós e do mundo inteiro.
12: Pela sua dolorosa paixão,
14: tende misericórdia de nós e do mundo inteiro.
12: Pela sua dolorosa paixão,
14: tende misericórdia de nós e do mundo inteiro.
12: Pela sua dolorosa paixão,
14: tende misericórdia de nós e do mundo inteiro.
12: Eterno Pai,
14: eu vos ofereço o corpo e o sangue, a alma e a divindade de vosso diletíssimo Filho, nosso Senhor Jesus Cristo, em expiação dos nossos pecados e os do mundo inteiro. Pela sua dolorosa paixão,
12: tende misericórdia de nós e do mundo inteiro.
14: Pela sua dolorosa paixão,
12: tende misericórdia de nós e do mundo inteiro.
14: Pela sua dolorosa paixão,
12: tende misericórdia de nós e do mundo inteiro.
14: Pela sua dolorosa paixão,
12: tende misericórdia de nós e do mundo inteiro.
14: Pela sua dolorosa paixão,
12: tende misericórdia de nós e do mundo inteiro.
14: Pela sua dolorosa paixão,
12: tende misericórdia de nós e do mundo inteiro.
14: Pela sua dolorosa paixão,
12: tende misericórdia de nós e do mundo inteiro.
14: Pela sua dolorosa paixão,
12: tende misericórdia de nós e do mundo inteiro.
14: Pela sua dolorosa paixão,
12: tende misericórdia de nós e do mundo inteiro.
14: Pela sua dolorosa paixão,
12: tende misericórdia de nós e do mundo inteiro.
14: Eterno Pai, eu vos ofereço o corpo e o sangue, a alma e a divindade de vosso diletíssimo Filho, nosso Senhor Jesus Cristo, em expiação dos nossos pecados e os do mundo inteiro.
12: pela sua dolorosa paixão.
13: Tende misericórdia de nós e do mundo inteiro.
12: Pela sua dolorosa paixão.
13: Tende misericórdia de nós e do mundo inteiro.
12: Pela sua dolorosa paixão.
13: Tende misericórdia de nós e do mundo inteiro.
12: Pela sua dolorosa paixão.
13: Tende misericórdia de nós e do mundo inteiro.
12: Pela sua dolorosa paixão.
13: Tende misericórdia de nós e do mundo inteiro.
12: Pela sua dolorosa paixão.
13: Tende misericórdia de nós e do mundo inteiro.
12: Pela sua dolorosa paixão.
13: Tende misericórdia de nós e do mundo inteiro.
12: Pela sua dolorosa paixão.
13: Tende misericórdia de nós e do mundo inteiro.
12: Pela sua dolorosa paixão.
13: Tende misericórdia de nós e do mundo inteiro.
12: Pela sua dolorosa paixão.
13: Tende misericórdia de nós e do mundo inteiro.
12: Eterno Pai,
14: eu vos ofereço o corpo e o sangue, a alma e a divindade de vosso diletíssimo Filho, nosso Senhor Jesus Cristo, em expiação dos nossos pecados e os do mundo inteiro, pela sua dolorosa paixão.
12: Tende misericórdia de nós e do mundo inteiro.
13: Pela sua dolorosa paixão.
12: Tende misericórdia de nós e do mundo inteiro.
13: Pela sua dolorosa paixão.
12: Tende misericórdia de nós e do mundo inteiro.
13: Pela sua dolorosa paixão.
12: Tende misericórdia de nós e do mundo inteiro.
13: Pela sua dolorosa paixão.
12: Tende misericórdia de nós e do mundo inteiro.
13: Pela sua dolorosa paixão.
12: Tende misericórdia de nós e do mundo inteiro.
13: Pela sua dolorosa paixão.
12: Tende misericórdia de nós e do mundo inteiro.
13: Pela sua dolorosa paixão.
12: Tende misericórdia de nós e do mundo inteiro.
13: Pela sua dolorosa paixão.
12: Tende misericórdia de nós e do mundo inteiro.
13: Pela sua dolorosa paixão.
12: Tende misericórdia de nós e do mundo inteiro.
14: Deus Santo, Deus forte, Deus imortal, tende piedade de nós e do mundo inteiro. Deus Santo, Deus forte, Deus imortal, tende piedade de nós e do mundo inteiro. Deus Santo, Deus forte, Deus imortal, tende piedade de nós e do mundo inteiro. Ó sangue e água, que jorrastes do coração de Jesus, como fonte de misericórdia para nós,
12: eu confio em vós. Jesus,
14: eu confio em vós.
12: Viva Jesus!
13: Viva Jesus!
12: E eu quero agradecer a você que esteve conosco nesta manhã, rezando o Terço da Misericórdia. Como é bom estar na sua companhia, nas madrugadas, rezando com a misericórdia de Deus. Padre Valdinei, obrigada pela sua presença, obrigada sempre pelas suas orações pelo povo de Deus, que também acompanha aí pela Rádio Canção Nova FM.
13: Érica Fernanda, agradeço imensamente pelo convite, pela oportunidade de estarmos juntos, e aqueles que do outro lado conosco rezam, a minha eterna gratidão por colocar um pouco do tempo à disposição da misericórdia e da graça de Deus. Disponibilizaram um tempo que deveriam ter com a família para estar conosco nesta grande família que é a Canção Nova. E se posso, quero abençoar a todos nós.
12: Abençoa-nos, Padre.
13: O Senhor esteja convosco.
12: Ele está no meio de nós.
13: Desça sobre vós e permaneça a bênção de Deus Todo-Poderoso, Pai, Filho e Espírito Santo.
12: Amém.
13: É sempre muito bom iniciar o nosso dia sob a bênção de Deus. Que tudo em nossa vida comece e termine com e na presença de Deus.
12: Amém. Louvado seja nosso Senhor Jesus Cristo. Para sempre seja louvado. Fique aí na sintonia da Rádio Canção Nova, a rádio do Senhor.

Levanta seus braços. Levanta bem alto seus braços. Se você tem sede, escuta o que Jesus diz a você. Aquele que tem sede, vinde a mim e beba. Se você tem sede, essa sede termina agora. Porque Jesus te encontra. Jesus vai ao teu encontro e Jesus te abraça. Quantos aqui precisavam tanto de um abraço? Mesmo rodeado de pessoas, milhares de pessoas ao seu redor, no fundo, o poço é tão fundo e você fala: eu queria tanto um abraço, mas de alguém que me ame de verdade. Ele te abraça agora, ele cura suas feridas, ele te liberta de todos os seus pecados. Seja um homem livre. Eu sinto uma unção de amor sendo derramada nesse lugar. O amor sendo derramado sobre cada um, cada coração. Esse amor quer nos libertar. Você quer ser liberto? O amor desse Deus só quer te libertar. Você precisa ter coragem. Escuta isso.

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0: Tudo quanto desejais que os outros vos façam, fazei-o vós também a eles. Evangelho de São Mateus, capítulo 7, versículo 12.
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4: 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Padre Jonas Abib.
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2: Meus amados irmãos, tenham isto em mente. Sejam todos prontos para ouvir, tardios para falar e tardios para irar-se. Carta de São Tiago, capítulo 1, versículo 19.
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1: Tá preparado? Tá preparado para o que eu vou lhe dizer neste exato momento, às 5 horas, 1 minuto, desse dia 13 de agosto de 2026? Chegou a quinta-feira, pré-sexta, gente. Respira, respira, respira. Onde quer que você esteja na sintonia da Rede Canção Nova de Rádio, eu, com muito carinho e respeito, tô chegando à frente pedindo licença para chegar aí onde você estiver na sintonia, né? Que bom que estamos juntos mais uma vez esta quinta-feira, com a graça de Deus, e já dizendo graças e louvores se dêem a todo momento ao Santíssimo e Diviníssimo Sacramento. Graças e louvores se dêem a todo momento ao Santíssimo e Diviníssimo Sacramento. Graças e louvores se dêem a todo momento ao Santíssimo e Diviníssimo Sacramento. Das obras do Senhor não se esqueçam. É o salmo que nos convida a meditar a palavra do Senhor no dia de hoje. Das obras do Senhor não se esqueça. Quantas maravilhas Deus já não fez na sua vida, está fazendo na sua vida e vai fazer na sua vida, porque Ele é amor, Ele é Pai, Ele é o nosso tudo, e a Ele nós devemos reverenciar e dizer: obrigado, Senhor, obrigado por existir, obrigado, Senhor, por estar perto de mim, obrigado, Senhor, que apesar de tantas situações que eu passo, tantas situações que eu vivo, Tu estás presente, Tu não esquece de mim. Ah, é tão bonito, né? Aquela palavra que de Deus que diz: mesmo que a mãe te esqueça, eu não te esquecerei de ti, porque estás gravado nas minhas mãos. Olha só que graça, olha só que bênção. Você, o seu nome está gravado nas mãos de Deus. E é assim que eu quero convidar você a viver o Canção Nova Sertanejo comigo, José Eduardo, e junto comigo também aqui nos estudos em Cachoeiro Paulista, São Paulo, Brasil, pertinho de Nossa Senhora Aparecida, aqui do ladinho Aparecida do Norte, né? Pedimos a ela que nos cubra com o seu manto sagrado nesta quinta-feira. Comigo aqui no estúdio, Manuel Laurinho, tô certinho, né, Manuel?
2: Como é que vai, compadre?
1: Graças a Deus, tudo bem, vamos junto nesta quinta-feira, convidando você, onde você estiver, a viver comigo o programa Canção Nova Sertaneja. Ah, eu quero dizer pra você que eu sempre digo, né? Eu respeito tudo aquilo que você tá vivendo, tudo aquilo que você vai viver, daquilo que você está passando. Então, peço licença pra dizer pra você, apesar de tudo, bom dia, bom dia, bom dia. 5 horas, 3 minutos está no ar o seu programa Canção Nova Sertaneja desta quinta-feira. Mas vamos fazer o seguinte, pra você acordar, deixa eu tocar aquele som que eu gosto muito, que eu gosto. Ai! Eu gosto de ouvir esse som, eu gosto de ouvir esse berrante pra acordar você. Tá na hora, tá na hora, tá na hora. Vamos levantar, gente, chegou a quinta-feira, o preto tá preparado, é quinta-feira.

pule deste todo e você vai dizer assim: eu sou vencedor, você é vencedor. É, porque Deus está segurando sua mão e Nossa Senhora descobriu com o seu manto sagrado. Bom dia, bom dia, bom dia. Está no ar o seu programa Canção Nova Sertaneja.

0: Tem que chegar à frente. Bom dia, bom dia, bom dia pro seu programa Canção Nova Sertanejo pela Rede Canção Nova de Rádio. Você que nos sintoniza pela 96.3. Ah, inclusive quero falar para vocês da 96.3, 98.3, que também estamos ao vivo. Mas deixa eu terminar de cumprimentar aqui o restante do Sistema Canção Nova de Comunicação, CN Plus, onde você estiver, aqui no Brasil e além do Brasil também. Inclusive, CN Plus está fazendo aniversário, né? É, gente, está fazendo aniversário, com a graça de Deus. Tudo pela evangelização. Tudo para levar o amor de Deus até onde você estiver. Um abraço para você que nos sintoniza pelo CN Plus. Um abraço para você que nos sintoniza por qualquer outra rádio retransmissora. Você aqui no Brasil e além Brasil, ouvindo Canção Nova Sertaneja. Bom dia, bom dia, bom dia. Em alguns lugares deste nosso mundo, meu Deus, já é noite, já é tarde, mas aqui no Brasil ainda é madrugada. Então, bom dia para você. Seja muito bem-vindo à Rede Canção Nova de Rádio. Lembrando, nosso WhatsApp à sua disposição é o 12991455871. 12991455871. Antes da gente começar a prosear, já proseando, quero falar para você o seguinte, né? Porque dia 15, a partir do dia 15, que é o sábado, não é isso, Manuel? Sábado, nós estaremos iniciando a quaresma de São Miguel, 40 dias ali diante de Jesus Eucarístico, rezando. Que coisa linda, que maravilha, né, gente? Oh, meu Deus do céu, meu Jesus, misericórdia, quantas graças, quantas bênçãos o Senhor não vai derramar sobre você, sobre cada um de nós, neste rosário da madrugada. E o Frei Gilson vai estar conduzindo, né, Manuel? Frei Jesus vai estar conduzindo e o Sistema Canção Nova de Comunicação vai estar transmitindo para você. Então vamos fazer o seguinte: olha, aqui na Rede Canção Nova de Rádio, você que sintoniza a 89.1, também junto com toda a rede de Rádio Canção Nova, você vai então rezar o Rosário da Madrugada. Eu vou estar, portanto, Canção Nova Sertaneja pela 89 e Rede Canção Nova de Rádio não estará transmitindo Canção Nova Sertaneja. Eu vou estar, sabe onde, gente? Na 96.3 e também na 98.3. Então, a partir de segunda-feira, eu vou falar mais para você no final do programa e ao longo do programa de hoje, tá? Para que você possa saber. E eu vou estar, o Canção Nova Sertaneja vai estar somente na 96.3. Portanto, nós vamos mudar também o nosso WhatsApp, porque esse WhatsApp que vocês têm anotado aí, o 991455871, é daqui da 89, mas nós temos o WhatsApp da 96.3. Amém? Ótimo. Você fica à vontade. Você quer rezar o rosário? Sintoniza a Rede Canção Nova de Rádio. Ah, 96 e 98 não é o Rede Canção Nova de Rádio? É rede, sim, mas só que vai lá, vai estar com uma programação Canção Nova Sertanejo. Tá ok? Ótimo. Amém, aleluia. Vamos em frente, gente. Eu já falei, mandei um abraço, né, para todos da internet, aqui no Brasil, além do Brasil, Espaço Sideral, já mandei, né? Então, um abraço novamente para você. Vamos lá, gente. Bem rapidinho, eu aqui meditando ontem, como eu sempre medito, né, antes de entrar aqui no programa, meu Deus, que sorteio para nós no dia de hoje. E o Salmo responsorial hoje nos diz: das obras do Senhor não se esqueçam. Eu lembrei, o Padre Jonas tem um livro e tem uma pregação muito bonita. Qual a pregação que não é bonita, padre, né? Mas tem uma pregação que você pode adquirir pelo nosso Davi, Departamento de Audiovisuais, 12 9 12 3086 2600, e é fácil de guardar o tema desta pregação: sistema do mundo versus sistema de Deus. Sistema do mundo versus sistema de Deus. Aí eu trouxe já aqui só para saborear um pouquinho o artigo que o próprio Monsenhor escreveu, né? Muito se pergunta, mas por que Deus não me socorre? Por que não resolve minha situação? Compreenda, escreve o Monsenhor Jones, Deus fez, está fazendo e vai fazer. Se existe uma falha, está em nós. E qual é a falha? Nós temos sido vítimas do sistema do mundo. Um sistema sem Deus, portanto, sem amor. É preciso fazer uma escolha: ou estamos no sistema do mundo, ou no sistema de Deus. Se continuarmos no mundo, seremos tratados pelo mundo e do jeito que ele nos trata. É preciso decidir entre os dois sistemas. O sistema do mundo, que é baseado no egoísmo, ganância, mentira, falsidade, e aí você sabe, né? Corrupção, e aí vai embora. E no sistema de Deus, sua palavra se torna realidade em minha vida. Tudo concorre para o bem dos que amam a Deus. Está lá em Romanos, capítulo 8, 28. Os homens veem as aparências, fazem belos discursos, belas apresentações, mas Deus vê o coração. Na hora em que mergulharmos em Deus, numa verdadeira conversão, veremos que tudo concorre para o nosso bem. Não há outra forma. Está aí, eu resumi para você este artigo de Monsenhor Jonas da Bíblia, que fala sistema do mundo e sistema de Deus. Então você pode adquirir esta pregação, que certamente vai fazer muito, muito bem para a sua alma, para a sua vida. Pregação com Monsenhor Jonas Habib, sistema do mundo versus sistema de Deus. Aí, ontem me veio também um questionamento, que foi o evangelho de uns tempos, de alguns dias atrás, né? Aí, sabe por quê? Porque a gente fica no sistema do mundo, a gente fica se perguntando assim, né? Você sabe quem sou eu? Você sabe com quem você está falando? Você já ouviu isso? Você sabe com quem você está falando? Meu Jesus, misericórdia. Aí você olha para a pessoa, só porque a pessoa tem um cargo, tem um status que foi dado por Deus, só que infelizmente não usa esse status e esse cargo para no reino de Deus. Por quê? No reino de Deus, quem é o maior? É aquele que serve. E o que Jesus diz? O que o Evangelho nos fala, então? Os discípulos estavam vivendo o sistema do mundo, né? Quem vai ser o maior lá no reino de Deus? Jesus pega uma criança e fala assim, ah, se você não for uma criança, não entra no reino de Deus. Quer dizer, o menor no reino de Deus é aquele que serve, é uma criança pura, né? Por que eu também estou falando isso para você hoje? Eu estou me estendendo um pouquinho, gente, mas eu tenho um propósito, tá bom? São 5:18, porque hoje é dia, sabe quem que a igreja pede intercessão? O anjo bom da Bahia, Santa Dulce dos Pobres. Ah, meu Deus do céu, ei, minha Bahia! Ah, um abraço. Você sabe, né? Meus filhos todos são baianos, né? Meus filhos todos são baianos. Ah, depois tem que falar também uma coisa, viu, menina? Porque, olha, e Santa Dulce dos Pobres, é tanta coisa pra falar, né, mano? Então pedimos hoje a intercessão de Santa Dulce, que serviu e hoje está intercedendo por nós na graça de Deus, na glória de Deus. Amém? E aí, o que que eu tenho pra também pra falar pra você? Ah, porque hoje eu tô contente, sabe por quê? Porque hoje minha mulher tá fazendo aniversário. Ah! Dona Rosa Maria fazendo hoje 6.2. Olha que chique, hein? Eita! Um beijo, meu amor, no coração. Tchau, tchau.
1: Para você é um grande
0: dia. Olha aí, amor, essa música.

Você que está fazendo aniversário no dia de hoje, né? A minha mulher faz aniversário em 2 dias, Manoel Alencar, você tem que fazer 2 festas. Tem que fazer festa hoje, tem que fazer festa amanhã. Porque hoje é de nascimento, amanhã é de registro. Então, aí você já viu, né? Ô, meu Deus, mas não há de ser nada, não. Um beijo, meu amor. Um abraço pra você. Mas pra dizer pra você. É, gente, esse sistema de Deus, vivendo o sistema de Deus, nos dá alegria de cada vez mais servir ao Senhor. E Ele concede essas graças, né? De encontrar as pessoas certas para que a gente possa viver. E eu louvo a Deus pela vida da minha esposa, né? Por tudo aquilo que ela representa para mim, pela vida dos meus filhos, né? Pedindo ao meu filho que está já no céu, né? Com 1 mês de gestação, nós perdemos o nosso filho. E pedimos a ele a intercessão hoje pela mamãe. Reza aí pela mamãe e papai, viu, meu filho? Aí diante de Deus, né? O meu anjinho da guarda que está lá no céu, tá bom? Gente, mas para dizer para você, né, esta alegria do sistema de Deus e que você possa viver no sistema de Deus no dia de hoje. 5:21.

0: voltando para a casa do Pai, né? Que Ele nos acolha no dia de hoje. E assim como aquele filho pródigo que gasta tudo e se arrepende e diz: vou voltar para a casa do meu Pai. Se volte, volte você para a casa do Pai. É na casa do Pai que tem alimento, é na casa do Pai que tem calor, é na casa do Pai que tem alegria. Que no dia de hoje nós possamos voltar para a casa do Pai, caso estejamos longe. Vamos rezar? Assim que nós queremos rezar no dia de hoje. Em nome do Pai, do Filho, do Espírito Santo. Amém. Espírito Santo, luz do nosso entendimento, sopre suavidade nas nossas decisões. Concede-me a graça de escutar atentamente a tua voz, para discernir os caminhos secretos do meu coração, a fim de compreender o que realmente é importante para ti e libertar o meu coração dos seus sofrimentos. Peço-te a graça de aprender a parar, para tomar consciência da minha maneira de agir, dos sentimentos que habitam em mim, dos pensamentos que me invadem e que muitas vezes não percebo. Desejo que as minhas escolhas me conduzam à alegria do Evangelho, mesmo que tenha de passar por momentos de dúvida e cansaço, mesmo que tenha de lutar, refletir, procurar e recomeçar, porque no fim do caminho, a tua consolação é o fruto da boa decisão. Concede-me conhecer melhor o que me move para rejeitar o que me afasta de Cristo e amá-lo e servi-lo mais. Amém. Amém. E a palavra do Senhor no dia de hoje nos fortalece. A primeira leitura está em Ezequiel, capítulo 12, de 1 a 12. O Salmo, já trouxe para você, é o Salmo 77. Das obras do Senhor não se esqueçam. E o Evangelho do dia de hoje de Mateus, capítulo 18, de 21 até o capítulo 19, versículo 1. E quem nos ajuda na reflexão do Evangelho do dia de hoje é o padre Donizete Lendo, membro da comunidade Canção Nova. Vamos acompanhar?
1: Em nome do Pai, e do Filho, e do Espírito Santo. Naquele tempo, Pedro aproximou-se de Jesus e perguntou: Senhor, quantas vezes devo perdoar se meu irmão pecar contra mim? Até 7 vezes? Jesus respondeu: não digo até 7 vezes, mas 70 vezes 7. Porque o reino dos céus é como um rei que resolveu acertar as contas com seus empregados. Quando começou o acerto, trouxeram-lhe um que lhe devia uma enorme fortuna. Como o empregado não tivesse como que pagar, o patrão mandou que fosse vendido como escravo. O empregado, porém, caiu aos pés do patrão e, prostrado, suplicava: dá-me um prazo e eu te pagarei. Diante disso, o patrão teve compaixão. Ao sair dali, aquele empregado encontrou um dos seus companheiros que lhe devia apenas 100 moedas, agarrou-o e começou a sufocá-lo, dizendo: paga o que me deves. Muito bem, quem recebe o perdão está marcado para sempre com o golpe de misericórdia dado por Deus e nunca poderá se esquecer disso. Fará memória sempre desse perdão para também estar pronto a usar a mesma medida de amor àqueles que precisarem da sua compaixão. Pena que isso não aconteceu, né, com o personagem do Evangelho de hoje. A dívida que ele possuía com o patrão era de mais ou menos 250 mil anos de trabalho, fazendo o cálculo aqui. O número, ele é astronômico, né, para indicar que não havia recurso humano para sanar aquela dívida e que só uma bondade maior poderia resolver tal situação. O perdão acontece. Algo parecido com o que nós experimentamos, né, em cada confissão que nós fazemos. O perdão que é recebido sem nenhum merecimento. A coisa se complica logo depois, porque esse bendito aqui que é perdoado, fraco de memória, ele encontra um companheiro. O termo grego usado aqui é syndolos, ou co-escravo, alguém que serve o mesmo patrão, alguém da mesma raça, podemos dizer, do nosso grupo, da nossa comunidade, da nossa família, do nosso ambiente. Quantas vezes não usamos de misericórdia com aqueles que estão mais perto, que nós conhecemos e que convivemos? Por isso, eu volto ao que eu disse acima. Como é importante manter a memória viva do dia em que nós fomos agraciados com o perdão de Deus, para que nunca nos esqueçamos que devemos fazer o mesmo com os nossos irmãos que erram. Ninguém nasce pronto. A única que nasceu santa foi a Virgem Maria. Todos nós precisamos da força recriadora da misericórdia divina. Por isso, não se esqueça do dia em que Deus perdoou os teus pecados, para que você também perdoe os seus irmãos. Sobre todos vós, desça a bênção do Deus Todo-Poderoso, Pai e Filho e Espírito Santo. Amém.
0: Amém. Mateus, Evangelho de Mateus, capítulo 18, de 21 até o capítulo 19, versículo 1. Obrigado, Padre Donizete, pelas suas palavras. E no dia de hoje, que o Espírito Santo de Deus possa cada vez mais gravar a palavra de Deus em nosso coração.

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1: Honra demais cantar com o trio Parada Dura, né?
2: Que prazer.

0: vivendo aqui no mato esta canção bonita pra você, assim, 4:38 minutos, meu Jesus, misericórdia, o tempo corre, e tá na hora de eu correr também aqui com os nossos amigos que já enviaram pra nós aqui a sua mensagem. Olha, eu vou colocar a mensagem dele primeiro, mas primeiro eu quero agradecer o Manuel Laurindo, que já foi embora, né? E foi dormir, né? E quem tá comigo agora é ele, Edmar Quintanilha, chegando à frente. Chega à frente, Edmar. Já abre o áudio pra nós aí, por favor, Edmar. Porque hoje ele fez o serviço completo, viu? Você vai entender por quê. Bom dia, Cláudio. Chega à frente, Cláudio.
1: Bom dia, boa tarde, boa noite. Veja Deus nos detalhes da vida. Pare um pouco, agradece pelo ar que você respira, por ter saúde, por estar vivo. Muitos não tiveram este privilégio. Olhe ao seu redor e perceba como a vida é bela. Contemple a vida que Deus te deu e viva em constante oração e gratidão. Ame a Deus sobre todas as coisas e ao próximo como a ti mesmo. Tio Vozinho Claudinho, fiscal noturno Terminal Rodoviário, São João da Boa Vista, Leste Paulista, próximo ao sul de Minas, Poços de Calda, MG. Amém.
0: Amém. Eu não falei que ele fez hoje o completo? Só faltou colocar quantos quilômetros, quantas horas para chegar em São João do Evangelista, né? São João Evangelista, não, São João da Boa Vista, né? São Paulo. Ah, esse é o Cláudio, né? Senhora Rosa Maria, ah, é minha mulher, gente. Feliz aniversário, feliz 6.2, que Deus Nossa Senhora da Conceição Aparecida e todos os anos do universo continue abençoando a senhora Rosa Maria, hoje para todos sempre, amém? Aí eu vou repetir, né? Tio Vozinho Claudinho, fiscal noturno, terminal rodoviário de São João da Boa Vista, São Paulo, Leste Paulista, Prodo Sul de Minas Gerais, Poço de Caldas, Minas Gerais, amém, amém. Só faltou quantos quilômetros, quantas horas para chegar aí, né? Mas tudo bem, vamos lá. Ah, gente, mas por falar, diga, ô Valdemir, diga. Oi? A Valdita? A Valdita tá na sintonia, né? Ei, Valdita, o Valdemir tá mandando um abraço pra senhora e nós também, viu? Ô Edmar que tá nele, eu fiquei contente. Você sabe que eu recebi a mensagem? Sabe de quem? Ela fala comigo sempre na 96, né? Mas ela mandou hoje pra 89. É, Margarete. Margarete, Deus abençoe você, viu? Sabe por quê, Edmar Quintanilha? Olha só. Bom dia, Zé Eduardo, meu amigo querido. Hoje estou completando 6.2. A Margarete também completando 6.2. Tá pedindo orações pela sua vida. E também pra toda a família. E também para toda a nação brasileira, Deus lhe pague. Margarete, fiquei contente, muito contente de receber aqui a sua notícia, viu? O seu áudio aqui pela... O áudio não, né? A sua mensagem pelo WhatsApp da 89. Muito obrigado e parabéns, viu? Parabéns. Se eu te morasse perto do céu, eu ia aí comer um bolo, né? Porque eu sei que ela faz doce gostoso demais. Já, inclusive aqui já recebemos doce dela aqui, né? Um abraço para você, Margarete. Tem mais gente, gente. A Cláudia lá de Hamburgo, na Alemanha. Bom dia, que Deus abençoe seu dia. Amém, amém. Deixa eu colocar aqui também, mandando a Sônia. Parabéns, chuva de bênçãos para sua esposa. Amém, obrigado, viu? Deus abençoe, Margarete, dizendo muito obrigado. Obrigado você, Margarete. A Marina de Cambuquira, lembrando que hoje é dia de Santa Dulce dos Pobres, o anjo bom da Bahia. Ah, o Margarete, a Marina tá mandando um abraço para você, viu? Com a proteção de Santa Dulce dos Pobres. Bom dia, irmãos Eduardo e ouvinte. 16 graus agora em Cambuquira. Tá tranquilo, né? E vamos na quinta-feira especial de adoração ao Santíssimo Sacramento. E ó, eu falo com a Margarete, ela manda notícia. Eu falo com a Margarete, ela manda notícia. Amo vocês até o céu. Deus lhe pague por tudo. Amém, Margarete. Deus abençoe. Falo porque tem assim, uma intimidade com a Margarete, né? Pra gente estar conversando, né, Margarete? Deus abençoe você. Quero mandar um abraço também para o Marcelo. Ele é de Minas Gerais, ele é de Cristais, Minas Gerais. Ô Marcelo, só que eu não entendi a música que você pediu, viu? Escreve aí direitinho pra nós aqui pra ver se eu tenho no meu banco. A Maria Pereira de Vitória da Conquista, bom dia família, linda, lá de Povoado São Sebastião, município de Vitória da Conquista. A Maria Aparecida de Brasília, bom dia, já estou por cá, te escutando. Ai, nós estamos pra cá falando. Um abraço, Maria. Deus abençoe. Brasília, Distrito Federal. Ah, deixa eu ver quem mais aqui tá mandando. Ah, sim, a Reginete. Ô, Reginete, tudo bem? Uma boa quinta-feira para todos vocês aí, ouvintes, que Deus abençoe. Bom dia. Ah, deixa eu ver quem mais tá aqui. A Márcia, de Bom Jardim, Pernambuco. Bom dia, Márcia. Chega à frente.
2: Bom dia, Zé Eduardo. Aqui é Márcia, de Bom Jardim, Pernambuco. A paz de Deus, o amor de Maria, o milagre da creche. Para oferecer um filho Júnior a Diego, André Felipe, Arthur Venício, a João Pedro, a José Arquilha, a minha mãe Santana, que está aniversariando hoje. Que Deus cubra de bênção, está fazendo 86 anos. Parabéns para ela e para todos da minha família. Fica com Deus, um abraço, até amanhã, se Deus quiser.
0: Até amanhã, paz. Se Deus quiser. Ah, deixa eu ver quem mais eu não falei aqui. Ah, tá. Bom dia, Eduardo. Uma boa quinta-feira abençoada para nós. Abraço para seus amigos caminhoneiros, boiadeiros. Aqui é o Zé Nailson de Pernambuco, Sairé. Tchau, tchau, meu amigo. Tchau, tchau. Um abraço para você. Deixa eu ver quem mais. Tá, a Sônia. Parabéns. Chuva de bênção para a sua esposa. Já tinha falado, né, meu? Falo de novo. Não tem problema, não. Ah, deixa eu ver quem mais está aqui. Ela pediu uma música aqui, Odimar. Vamos fazer o seguinte, toca a música aí, a música, porque aí eu vejo aqui, eu não tô encontrando aqui agora, mas toca a música pra nós, Edmar, uma moda de viola. Achei, não é ela, é o Manuel de Bicaraí, na Bahia. Olha lá, se possível, toca uma moda de viola pra nós. Ah, e essa moda de viola pra você, viu? Ô, Manuel, Deus abençoe.

0: Que coisa boa, 5 horas e 51 minutos, franguinho na panela. Ó, pra falar franguinho na panela, eu quero mandar um abraço aqui pro Bill Chão Grande, né, Bill? Fala pra nós, Bill. Bom dia.
1: Bom dia, irmão José Eduardo. Aqui é Bill de Xangrande, no Pernambuco. Esta quinta-feira, eu quero pedir ao Senhor Deus Todo-Poderoso que nos abençoe. Abençoe todos os nossos irmãos e ouvintes da Canção Nova. Abençoe nossa irmã Silvia. Abençoe nossa irmã Marinete de Passira, né? Que sempre ela manda sua mensagem. Eu escuto todos os nossos irmãos por esse grande nosso querido Brasil, por toda a nossa região que acompanha a Canção Nova. Irmão José Eduardo, eu nunca falei que a nossa terra aqui, nossa Xangrande, é a terra do chuchu, da graviola e da goiaba. É a maior produção agrícola de nossa região, nossa querida Xangrande. E que Deus abençoe todos os nossos irmãos e ouvintes. É, que Deus esteja iluminando a cada um e dando uma quinta-feira abençoada para todos. Para todos os nossos irmãos que fazem a Canção Nova, nosso irmão Zé Eduardo, e a Nossa Senhora Aparecida abençoe a cada um, dando bênção e paz. Que Deus ilumine.
0: Amém. Deus abençoe, Bill. É, hoje. Vanessa, cadê você, Vanessa? Saudade aí do seu giro rural, ouvindo sua notícia aí. O Bill já trouxe a informação lá de Xangrande, né? Um abraço, Bill. Obrigado. Azil de Vitória da Conquista enviou um áudio. Ô Cláudio, tá mandando, tá completando, né? 427 quilômetros, São João do Boa Vista, Cachoeira Paulista, tempo estimado de carro, 4 horas e 27 minutos. Amém? Amém! Ah, deixa eu ver quem mais. Aqui o. É, o

0: e o Amor de Maria. Aqui quem está falando é Valdeban Baroto, de Vitória da Conquista, na Bahia. Ô meu irmão, por gentileza, faça uma música aí pra mim, de Álvaro e Daniel. Eu quero oferecer essa música pra minha esposa Cida, minha filha Lara, todos os meus parentes, amigos. Quero oferecer também para todos os meus irmãos de comunidade da paróquia Nossa Senhora Rainha da Paz, Cristo Rei e São Cristóvão. E todos vocês da Canção Nova, essa obra maravilhosa do eterno Deus Emmanuel, a obra do Espírito Santo. E para você também, sua família, Shalom Adonai. Tenha um bom dia abençoado na presença do Senhor. Obrigado,
1: amém, irmão. Lembrando que hoje é quinta-feira, aqui na Canção Nova você é convidado a estar conosco na quinta-feira de adoração, hoje com o tema E Disse a Ela: Perdoados te são seus pecados. Hoje vamos ter a presença aqui da Elane Gomes, vamos ter a presença também aqui do Alexandre Oliveira fazendo a pregação, lembrando que começa daqui a pouquinho às 9h10 e encerrando com a Santa Missa às 4 horas da tarde. Lembrando também que amanhã começa o acampamento de oração de cura interior aqui na Canção Nova. Você vai ser de 14 a 16, né? Aqui na sede da comunidade Canção Nova, com o tema Pela Verdade Sereis Curados. Vamos ter a presença do padre Fábio de Mello, Mário Sartori e também padre Adriano Zandoná. Olha, as músicas solicitadas, a gente vai tocar um trechinho, se a gente encontra aí, né, Edmar Quintanilho? Porque já são 5h55, eu vou ficando por aqui, desejando para você um ótimo dia. Daqui a pouquinho eu vou estar de volta com as primeiras notícias do dia de hoje. Deus abençoe você, mas lógico, daqui a pouquinho a oração do Santo Terço.

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5: Submetei-vos a Deus, mas resisti ao diabo, e ele fugirá de vós. Aproximai-vos de Deus, e ele se aproximará de vós. Carta de Santiago, capítulo 4, versículo 7.
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0: ouvintes da Rádio Canção Nova, que alegria chegar até você. Eu sou Emanuel Stênio, né, da comunidade Canção Nova, e tenho a alegria de nos unirmos nesta hora para rezarmos o Santo Terço, né, o Rosário, em Fátima, em Portugal, quando a Virgem Maria apareceu aos pastorinhos e disse: rezem o Rosário. O Rosário, assim como nos outros países, Rosary, né, em inglês, etc., na Itália também, o Rosário é o Terço. Então, o Santo Terço é o Santo Rosário. Claro que nós no Brasil entendemos o Rosário e compreendemos como os quatro mistérios, né? Os gozosos, os luminosos, os mistérios dolorosos e os mistérios gloriosos. Então, a cada dia Deus nos convida, através da sua mãe, Maria, a rezarmos o terço, o rosário, os mistérios próprios daquele dia. E hoje nós teremos a alegria de rezarmos os mistérios luminosos, isso mesmo, os mistérios que mostram algumas, não é? Algumas cenas da vida pública de Jesus, desde o seu batismo até a instituição da Eucaristia. Lembrando que esses mistérios foram instituídos pelo nosso saudoso São João Paulo II e nos convidando, ele que tem como lema Totus Tus, né? Todo teu, ó mãe, todo teu, Maria, a sermos cada vez mais de Nossa Senhora, porque quem muito é de Maria, todo é de Jesus. Maria nunca ficará com para si com os seus filhos, ela sempre os levará a Jesus. Não sei se você lembra, mas a última palavra que Nossa Senhora disse na Bíblia, se você procurar, de todas as poucas palavras que a Virgem Maria falou, e o evangelista narra, a última delas foi: fazei tudo o que ele vos disser. E essa é a palavra de Nossa Senhora para nós também nesse dia. Vamos rezar? Coloque a sua intenção, coloque o seu impossível e vamos pedir a ela, como eu sempre digo, a onipotência suplicante, ela que pode pedir tudo a Jesus. Nós temos a certeza que, sendo para a glória de Deus e a nossa salvação, o Senhor vai nos conceder. Então peça nesta hora e juntos rezemos os mistérios luminosos. Em nome do Pai, do Filho e do Espírito Santo. Amém. Juntos. Creio em Deus Pai Todo-Poderoso, Criador do céu e da terra, e em Jesus Cristo, seu único Filho, nosso Senhor, que foi concebido pelo poder do Espírito Santo, nasceu da Virgem Maria, padeceu sob Pôncio Pilatos, foi crucificado, morto e sepultado, desceu à mansão dos mortos, ressuscitou ao terceiro dia, subiu aos céus e está sentado à direita de Deus Pai Todo-Poderoso, donde há de vir julgar os vivos e os mortos. Creio no Espírito Santo, na Santa Igreja Católica, na comunhão dos santos, na remissão dos pecados, na ressurreição da carne, na vida eterna. Amém. Em honra à Santíssima Trindade, rezemos. Pai nosso que estais no céu, santificado seja o vosso nome. Venha a nós o vosso reino, seja feita a vossa vontade, assim na terra como no céu. O pão nosso de cada dia nos dai hoje, perdoai-nos as nossas ofensas, assim como nós perdoamos a quem nos tem ofendido. E não nos deixeis cair em tentação, mas livrai-nos do mal. Amém. O anjo do Senhor anunciou a Maria e ela concebeu do Espírito Santo. Ave Maria, cheia de graça, o Senhor é convosco. Bendita sois vós entre as mulheres, bendito é o fruto do vosso ventre, Jesus. Santa Maria, Mãe de Deus, rogai por nós, pecadores, agora e na hora de nossa morte. Amém. Eis aqui a escrava do Senhor. Faça-se em mim segundo a vossa palavra. Ave Maria, cheia de graça, o Senhor é convosco. Bendita sois vós entre as mulheres e bendito é o fruto do vosso ventre, Jesus. Santa Maria, Mãe de Deus, rogai por nós, pecadores, agora e na hora de nossa morte. Amém. E o Verbo divino se fez carne e habitou entre nós. Ave Maria, cheia de graça, o Senhor é convosco. Bendita sois vós entre as mulheres e bendito é o fruto do vosso ventre, Jesus. Santa Maria, Mãe de Deus, rogai por nós, pecadores, agora e na hora de nossa morte. Amém. Glória ao Pai, ao Filho e ao Espírito Santo, como era no princípio, agora e sempre. Amém. Ó meu Jesus, perdoai-nos, livrai-nos do fogo do inferno, levai as almas todas para os céus e socorrei principalmente as que mais precisarem. Ó Maria concebida sem pecado, rogai por nós que recorremos a vós. No primeiro mistério luminoso, nós contemplamos o batismo de Jesus no Rio Jordão. Veio Jesus da Galileia ter com João junto ao Jordão para ser batizado por ele. Rezemos juntos. Pai nosso que estais nos céus, santificado seja o vosso nome. Venha a nós o vosso reino, seja feita a vossa vontade, assim na terra como no céu. O pão nosso de cada dia nos dai hoje. Perdoai-nos as nossas ofensas, assim como nós perdoamos a quem nos tem ofendido. E não nos deixeis cair em tentação, mas livrai-nos do mal. Amém. Ave Maria, cheia de graça, o Senhor é convosco. Bendita sois vós entre as mulheres, e bendito é o fruto do vosso ventre, Jesus. Santa Maria, Mãe de Deus, rogai por nós, pecadores, agora e na hora de nossa morte. Amém. Ave Maria, cheia de graça, o Senhor é convosco. Bendita sois vós entre as mulheres, e bendito é o fruto do vosso ventre, Jesus. Santa Maria, Mãe de Deus, rogai por nós, pecadores, agora e na hora de nossa morte. Amém. Ave Maria, cheia de graça, o Senhor é convosco. Bendita sois vós entre as mulheres, e bendito é o fruto do vosso ventre, Jesus. Santa Maria, Mãe de Deus, rogai por nós, pecadores, agora e na hora de nossa morte. Amém. Ave Maria, cheia de graça, o Senhor é convosco. Bendita sois vós entre as mulheres, bendito é o fruto do vosso ventre, Jesus. Santa Maria, Mãe de Deus, rogai por nós, pecadores, agora e na hora de nossa morte. Amém. Ave Maria, cheia de graça, o Senhor é convosco. Bendita sois vós entre as mulheres, e bendito é o fruto do vosso ventre, Jesus. Santa Maria, Mãe de Deus, rogai por nós, pecadores, agora e na hora de nossa morte. Amém. Ave Maria, cheia de graça, o Senhor é convosco. Bendita sois vós entre as mulheres, e bendito é o fruto do vosso ventre, Jesus. Santa Maria, Mãe de Deus, rogai por nós, pecadores, agora e na hora de nossa morte. Amém. Ave Maria, cheia de graça, o Senhor é convosco. Bendita sois vós entre as mulheres, e bendito é o fruto do vosso ventre, Jesus. Santa Maria, Mãe de Deus, rogai por nós, pecadores, agora e na hora de nossa morte. Amém. Ave Maria, cheia de graça, o Senhor é convosco. Bendita sois vós entre as mulheres, e bendito é o fruto do vosso ventre, Jesus. Santa Maria, Mãe de Deus, rogai por nós, pecadores, agora e na hora de nossa morte. Amém. Ave Maria, cheia de graça, o Senhor é convosco. Bendita sois vós entre as mulheres, e bendito é o fruto do vosso ventre, Jesus. Santa Maria, Mãe de Deus, rogai por nós, pecadores, agora e na hora de nossa morte. Amém. Ave Maria, cheia de graça, o Senhor é convosco. Bendita sois vós entre as mulheres, e bendito é o fruto do vosso ventre, Jesus. Santa Maria, Mãe de Deus, rogai por nós, pecadores, agora e na hora de nossa morte. Amém. Glória ao Pai, ao Filho e ao Espírito Santo, como era no princípio, agora e sempre. Amém. Ó meu Jesus, perdoai-nos, livrai-nos do fogo do inferno, levai as almas todas para os céus e socorrei principalmente as que mais precisarem. Ó Maria concebida sem pecado, rogai por nós que recorremos a vós. Nossa Senhora das Graças, rogai por nós. No segundo mistério, contemplamos as bodas de Caná. Houve um casamento em Caná da Galileia, e estava ali a mãe de Jesus. Quando Cristo transforma água em vinho, abre a fé, o coração dos discípulos, graças à intervenção da sua mãe, Maria. Rezemos. Pai nosso que estais nos céus, santificado seja o vosso nome. Venha a nós o vosso reino, seja feita a vossa vontade, assim na terra como no céu. O pão nosso de cada dia nos dai hoje. Perdoai-nos as nossas ofensas, assim como nós perdoamos a quem nos tem ofendido. E não nos deixeis cair em tentação, mas livrai-nos do mal. Amém. Ave Maria, cheia de graça, o Senhor é convosco. Bendita sois vós entre as mulheres, e bendito é o fruto do vosso ventre, Jesus. Santa Maria, Mãe de Deus, rogai por nós, pecadores, agora e na hora de nossa morte. Amém. Ave Maria, cheia de graça, o Senhor é convosco. Bendita sois vós entre as mulheres, e bendito é o fruto do vosso ventre, Jesus. Santa Maria, Mãe de Deus, rogai por nós, pecadores, agora e na hora de nossa morte. Amém. Ave Maria, cheia de graça, o Senhor é convosco. Bendita sois vós entre as mulheres e bendito é o fruto do vosso ventre, Jesus. Santa Maria, Mãe de Deus, rogai por nós, pecadores, agora e na hora de nossa morte. Amém. Ave Maria, cheia de graça, o Senhor é convosco. Bendita sois vós entre as mulheres, bendito é o fruto do vosso ventre, Jesus. Santa Maria, Mãe de Deus, rogai por nós, pecadores, agora e na hora de nossa morte. Amém. Ave Maria, cheia de graça, o Senhor é convosco. Bendita sois vós entre as mulheres, e bendito é o fruto do vosso ventre, Jesus. Santa Maria, Mãe de Deus, rogai por nós, pecadores, agora e na hora de nossa morte. Amém. Ave Maria, cheia de graça, o Senhor é convosco. Bendita sois vós entre as mulheres, e bendito é o fruto do vosso ventre, Jesus. Santa Maria, Mãe de Deus, rogai por nós, pecadores, agora e na hora de nossa morte. Amém. Ave Maria, cheia de graça, o Senhor é convosco. Bendita sois vós entre as mulheres e bendito é o fruto do vosso ventre, Jesus. Santa Maria, Mãe de Deus, rogai por nós, pecadores, agora e na hora de nossa morte. Amém. Ave Maria, cheia de graça, o Senhor é convosco. Bendita sois vós entre as mulheres e bendito é o fruto do vosso ventre, Jesus. Santa Maria, Mãe de Deus, rogai por nós, pecadores, agora e na hora de nossa morte. Amém. Ave Maria, cheia de graça, o Senhor é convosco. Bendita sois vós entre as mulheres, e bendito é o fruto do vosso ventre, Jesus. Santa Maria, Mãe de Deus, rogai por nós, pecadores, agora e na hora de nossa morte. Amém. Ave Maria, cheia de graça, o Senhor é convosco. Bendita sois vós entre as mulheres, e bendito é o fruto do vosso ventre, Jesus. Santa Maria, Mãe de Deus, rogai por nós, pecadores, agora e na hora de nossa morte. Amém. Glória ao Pai, ao Filho e ao Espírito Santo, como era no princípio, agora e sempre. Amém. Ó meu Jesus, perdoai-nos, livrai-nos do fogo do inferno, levai as almas todas para os céus e socorrei principalmente as que mais precisarem. Ó Maria concebida sem pecado, rogai por nós que recorremos a vós. Nossa Senhora das Graças, rogai por nós. No terceiro mistério luminoso, nós contemplamos a proclamação do reino de Deus e o convite à conversão. O tempo se cumpriu e é chegado o reino de Deus. Arrependei-vos e crede no Evangelho. Rezemos. Pai nosso que estais nos céus, santificado seja o vosso nome. Venha a nós o vosso reino, seja feita a vossa vontade, assim na terra como no céu. O pão nosso de cada dia nos dai hoje. Perdoai-nos as nossas ofensas, assim como nós perdoamos a quem nos tem ofendido. E não nos deixeis cair em tentação, mas livrai-nos do mal. Amém. Ave Maria, cheia de graça, o Senhor é convosco. Bendita sois vós entre as mulheres e bendito é o fruto do vosso ventre, Jesus. Santa Maria, Mãe de Deus, rogai por nós, pecadores, agora e na hora de nossa morte. Amém. Ave Maria, cheia de graça, o Senhor é convosco. Bendita sois vós entre as mulheres e bendito é o fruto do vosso ventre, Jesus. Santa Maria, Mãe de Deus, rogai por nós, pecadores, agora e na hora de nossa morte. Amém. Ave Maria, cheia de graça, o Senhor é convosco. Bendita sois vós entre as mulheres e bendito é o fruto do vosso ventre, Jesus. Santa Maria, Mãe de Deus, rogai por nós, pecadores, agora e na hora de nossa morte. Amém. Ave Maria, cheia de graça, o Senhor é convosco. Bendita sois vós entre as mulheres, bendito é o fruto do vosso ventre, Jesus. Santa Maria, Mãe de Deus, rogai por nós, pecadores, agora e na hora de nossa morte. Amém. Ave Maria, cheia de graça, o Senhor é convosco. Bendita sois vós entre as mulheres, e bendito é o fruto do vosso ventre, Jesus. Santa Maria, Mãe de Deus, rogai por nós, pecadores, agora e na hora de nossa morte. Amém. Ave Maria, cheia de graça, o Senhor é convosco. Bendita sois vós entre as mulheres, e bendito é o fruto do vosso ventre, Jesus. Santa Maria, Mãe de Deus, rogai por nós, pecadores, agora e na hora de nossa morte. Amém. Ave Maria, cheia de graça, o Senhor é convosco. Bendita sois vós entre as mulheres e bendito é o fruto do vosso ventre, Jesus. Santa Maria, Mãe de Deus, rogai por nós, pecadores, agora e na hora de nossa morte. Amém. Ave Maria, cheia de graça, o Senhor é convosco. Bendita sois vós entre as mulheres e bendito é o fruto do vosso ventre, Jesus. Santa Maria, Mãe de Deus, rogai por nós, pecadores, agora e na hora de nossa morte. Amém. Ave Maria, cheia de graça, o Senhor é convosco. Bendita sois vós entre as mulheres e bendito é o fruto do vosso ventre, Jesus. Santa Maria, Mãe de Deus, rogai por nós, pecadores, agora e na hora de nossa morte. Amém. Ave Maria, cheia de graça, o Senhor é convosco. Bendita sois vós entre as mulheres e bendito é o fruto do vosso ventre, Jesus. Santa Maria, Mãe de Deus, rogai por nós, pecadores, agora e na hora de nossa morte. Amém. Glória ao Pai, ao Filho e ao Espírito Santo, como era no princípio, agora e sempre. Amém. Ó meu Jesus, perdoai-nos, livrai-nos do fogo do inferno, levai as almas todas para os céus e socorrei principalmente as que mais precisarem. Ó Maria concebida sem pecado, rogai por nós que recorremos a vós. Nossa Senhora das Graças, rogai por nós. No quarto mistério luminoso, contemplamos a transfiguração de Nosso Senhor Jesus no Monte Tabor. Jesus chamou Pedro, Tiago e João e subiu ao monte para adorar. Enquanto ele orava, a glória da divindade reluz no rosto de Cristo e sua roupa tornou-se tão branca e resplandecente. Rezemos. Pai nosso que estais nos céus, santificado seja o vosso nome. Venha a nós o vosso reino, seja feita a vossa vontade, assim na terra como no céu. O pão nosso de cada dia nos dai hoje. Perdoai-nos as nossas ofensas, assim como nós perdoamos a quem nos tem ofendido. E não nos deixeis cair em tentação, mas livrai-nos do mal. Amém. Ave Maria, cheia de graça, o Senhor é convosco. Bendita sois vós entre as mulheres e bendito é o fruto do vosso ventre, Jesus. Santa Maria, Mãe de Deus, rogai por nós, pecadores, agora e na hora de nossa morte. Amém. Ave Maria, cheia de graça, o Senhor é convosco. Bendita sois vós entre as mulheres e bendito é o fruto do vosso ventre, Jesus. Santa Maria, Mãe de Deus, rogai por nós, pecadores, agora e na hora de nossa morte. Amém. Ave Maria, cheia de graça, o Senhor é convosco. Bendita sois vós entre as mulheres e bendito é o fruto do vosso ventre, Jesus. Santa Maria, Mãe de Deus, rogai por nós, pecadores, agora e na hora de nossa morte. Amém. Ave Maria, cheia de graça, o Senhor é convosco. Bendita sois vós entre as mulheres, bendito é o fruto do vosso ventre, Jesus. Santa Maria, Mãe de Deus, rogai por nós, pecadores, agora e na hora de nossa morte. Amém. Ave Maria, cheia de graça, o Senhor é convosco. Bendita sois vós entre as mulheres, e bendito é o fruto do vosso ventre, Jesus. Santa Maria, Mãe de Deus, rogai por nós, pecadores, agora e na hora de nossa morte. Amém. Ave Maria, cheia de graça, o Senhor é convosco. Bendita sois vós entre as mulheres, e bendito é o fruto do vosso ventre, Jesus. Santa Maria, Mãe de Deus, rogai por nós, pecadores, agora e na hora de nossa morte. Amém. Ave Maria, cheia de graça, o Senhor é convosco. Bendita sois vós entre as mulheres e bendito é o fruto do vosso ventre, Jesus. Santa Maria, Mãe de Deus, rogai por nós, pecadores, agora e na hora de nossa morte. Amém. Ave Maria, cheia de graça, o Senhor é convosco. Bendita sois vós entre as mulheres e bendito é o fruto do vosso ventre, Jesus. Santa Maria, Mãe de Deus, rogai por nós, pecadores, agora e na hora de nossa morte. Amém. Ave Maria, cheia de graça, o Senhor é convosco. Bendita sois vós entre as mulheres, e bendito é o fruto do vosso ventre, Jesus. Santa Maria, Mãe de Deus, rogai por nós, pecadores, agora e na hora de nossa morte. Amém. Ave Maria, cheia de graça, o Senhor é convosco. Bendita sois vós entre as mulheres e bendito é o fruto do vosso ventre, Jesus. Santa Maria, Mãe de Deus, rogai por nós, pecadores, agora e na hora de nossa morte. Amém. Glória ao Pai, ao Filho e ao Espírito Santo, como era no princípio, agora e sempre. Amém. Ó meu Jesus, perdoai-nos, livrai-nos do fogo do inferno, levai as almas todas para os céus e socorrei principalmente as que mais precisarem. Ó Maria concebida sem pecado, rogai por nós que recorremos a vós. Nossa Senhora das Graças, rogai por nós. quinto mistério, contemplamos a instituição da Eucaristia. Cristo se faz alimento com o seu corpo e o seu sangue, sob os sinais do pão e do vinho, testemunhando até ao extremo o seu amor pela humanidade. Neste quinto mistério, irmãos, eu quero convidar você a rezar pela Igreja, pelos padres seminaristas, bispos, pelo Santo Padre, o Papa Francisco, mas também por toda a Igreja perseguida no Brasil e no mundo inteiro. Rezemos com fé. Pai nosso que estais nos céus, santificado seja o vosso nome. Venha a nós o vosso reino, seja feita a vossa vontade, assim na terra como no céu. O pão nosso de cada dia nos dai hoje. Perdoai-nos as nossas ofensas, assim como nós perdoamos a quem nos tem ofendido. E não nos deixeis cair em tentação, mas livrai-nos do mal. Amém. Ave Maria, cheia de graça, o Senhor é convosco. Bendita sois vós entre as mulheres e bendito é o fruto do vosso ventre, Jesus. Santa Maria, Mãe de Deus, rogai por nós, pecadores, agora e na hora de nossa morte. Amém. Ave Maria, cheia de graça, o Senhor é convosco. Bendita sois vós entre as mulheres e bendito é o fruto do vosso ventre, Jesus. Santa Maria, Mãe de Deus, rogai por nós, pecadores, agora e na hora de nossa morte. Amém. Ave Maria, cheia de graça, o Senhor é convosco. Bendita sois vós entre as mulheres e bendito é o fruto do vosso ventre, Jesus. Santa Maria, Mãe de Deus, rogai por nós, pecadores, agora e na hora de nossa morte. Amém. Ave Maria, cheia de graça, o Senhor é convosco. Bendita sois vós entre as mulheres, bendito é o fruto do vosso ventre, Jesus. Santa Maria, Mãe de Deus, rogai por nós, pecadores, agora e na hora de nossa morte. Amém. Ave Maria, cheia de graça, o Senhor é convosco. Bendita sois vós entre as mulheres, e bendito é o fruto do vosso ventre, Jesus. Santa Maria, Mãe de Deus, rogai por nós, pecadores, agora e na hora de nossa morte. Amém. Ave Maria, cheia de graça, o Senhor é convosco. Bendita sois vós entre as mulheres, e bendito é o fruto do vosso ventre, Jesus. Santa Maria, Mãe de Deus, rogai por nós, pecadores, agora e na hora de nossa morte. Amém. Ave Maria, cheia de graça, o Senhor é convosco. Bendita sois vós entre as mulheres e bendito é o fruto do vosso ventre, Jesus. Santa Maria, Mãe de Deus, rogai por nós, pecadores, agora e na hora de nossa morte. Amém. Ave Maria, cheia de graça, o Senhor é convosco. Bendita sois vós entre as mulheres e bendito é o fruto do vosso ventre, Jesus. Santa Maria, Mãe de Deus, rogai por nós, pecadores, agora e na hora de nossa morte. Amém. Ave Maria, cheia de graça, o Senhor é convosco. Bendita sois vós entre as mulheres, e bendito é o fruto do vosso ventre, Jesus. Santa Maria, Mãe de Deus, rogai por nós, pecadores, agora e na hora de nossa morte. Amém. Ave Maria, cheia de graça, o Senhor é convosco. Bendita sois vós entre as mulheres e bendito é o fruto do vosso ventre, Jesus. Santa Maria, Mãe de Deus, rogai por nós, pecadores, agora e na hora de nossa morte. Amém. Glória ao Pai, ao Filho e ao Espírito Santo, como era no princípio, agora e sempre. Amém. Ó meu Jesus, perdoai-nos, livrai-nos do fogo do inferno, levai as almas todas para os céus e socorrei principalmente as que mais precisarem. Ó Maria concebida sem pecado, rogai por nós que recorremos a vós. Nossa Senhora das Graças, rogai por nós. Infinitas graças vos damos, soberana Rainha, pelos benefícios que todos os dias recebemos de vossas mãos liberais. Dignai-vos agora e para sempre, tomados debaixo do vosso poderoso amparo. E para mais vos obrigar, vos saudamos com uma salve, Rainha. Salve, Rainha, Mãe de Misericórdia, vida, doçura e esperança, nossa salve. A vós bradamos os degredados filhos de Eva, a vós suspiramos gemendo e chorando neste vale de lágrimas. Eia, pois, advogada nossa, esses vossos olhos misericordiosos a nós ouvei-nos. E depois desse desterro, mostrai-nos Jesus, bendito é o fruto do vosso ventre. Ó clemente, ó piedosa, doce sempre Virgem Maria, rogai por nós, Santa Mãe de Deus, para que sejamos dignos das promessas de Cristo. Amém. Estivemos reunidos em nome do Pai, do Filho e do Espírito Santo. Amém. Muito obrigado a você que rezou conosco os mistérios luminosos, você que nos ajudou a interceder uns pelos outros. Deus abençoe a sua vida e que de fato o milagre aconteça. Assim como nós contemplamos hoje, o primeiro milagre de Jesus foi nas bodas de Caná pela intercessão da Virgem Maria, que ela possa interceder para que também o seu milagre aconteça no dia de hoje. Estivemos reunidos em nome do Pai, do Filho e do Espírito Santo. Amém. 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
1: Sou amada por Deus. Aconteça o que acontecer, sou esperada por este amor. Assim, a minha vida é bela. Santa Josefina Taquita.

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8: Bom dia, pelo horário de Brasília, 6:31, quinta-feira, 13 de agosto de 2026. É hora de notícias aqui na Rádio Canção Nova. Por meio da Esmolaria Apostólica, o Papa Leão envia uma ajuda financeira à Colômbia. Congresso Nacional aprova o projeto de lei complementar que reduz impactos econômicos do conflito do Oriente Médio nos preços dos combustíveis no Brasil. A Câmara dos Deputados aprovou um projeto de lei que cria uma nova modalidade de garantia para a locação de imóveis através da consignação de parte do salário. O Instituto de Meteorologia prevê a instalação de um veranico com temperaturas de 3 a 5 graus acima da média para a época do ano em pelo menos 3 estados até a próxima quarta-feira, dia 19. Libertadores brasileiros empatam e Carlos Miguel falha no Palmeiras. Na Sul-Americana, Everson brilha com grandes defesas e Atlético Mineiro vence fora. Na próxima meia hora, você acompanha essas e outras notícias comigo, José Eduardo, e Edmar Quintanilha, que opera o áudio aqui nos estúdios da Rádio Canção Nova, Cachoeira Paulista, São Paulo, uma emissora da Rede Canção Nova de Rádio Jornalismo, a serviço da vida e da esperança. Depois do telegrama enviado ao presidente da Conferência Episcopal Colombiana, Dom Francisco Javier, o Santo Padre voltou a expressar sua proximidade aos colombianos na audiência geral desta quarta-feira.
9: Desejo expresar mi cercanía a las hermanas y hermanos colombianos que sufrieron los efectos del reciente terremoto.
10: Desejo expressar minha solidariedade aos meus irmãos e irmãs colombianos que sofreram os efeitos do recente terremoto que causou inúmeras mortes e feridos, além de extensos danos materiais.
9: Mientras ruego al Señor por el eterno descanso de los fallecidos.
10: Enquanto rezo ao Senhor pelo descanso eterno dos falecidos, asseguro minhas orações por suas famílias e por todos os afetados por essa tragédia. Expresso minha gratidão a todos os que trabalham nos esforços de resgate e assistência às vítimas.
8: E por meio da Esmolaria Apostólica, o Papa Leão envia uma ajuda financeira à Colômbia.
11: Em meio aos escombros e à poeira nas áreas devastadas pelo violento terremoto de magnitude 7,4 na escala Richter, que atingiu a região oeste da Colômbia na segunda-feira, manifesta-se a proximidade do Papa Leão XIV, que se concretiza não apenas pela oração e por palavras, como o telegrama enviado na terça-feira ao presidente da Conferência Episcopal Colombiana, Dom Francisco Javier, ou a mensagem de solidariedade na audiência geral desta quarta-feira, mas também com uma alocação inicial e urgente de recursos enviados por meio do dicastério para o Serviço da Caridade, a Esmolaria Apostólica, para as dioceses afetadas pelo terremoto, graças ao contato constante do prefeito, o arcebispo Luiz Marim de São Martim, com a Nunciatura e a Conferência Episcopal local. Assim como ocorreu com a Venezuela, também atingida por um forte terremoto em junho, o pontífice enviou um auxílio financeiro inicial à Colômbia, como sinal concreto de sua proximidade nesse momento de emergência. Essa quantia é de 100 mil euros e destinada diretamente à Secretaria Nacional de Pastoral Social, Cáritas Colombiana, da Conferência Episcopal, que atua como ponto central de coordenação para a arrecadação e distribuição do auxílio, de modo a prestar assistência solidária às dioceses afetadas. O valor foi acordado com os beneficiários e é uma doação inicial para atender às emergências mais urgentes. Outros auxílios concretos serão enviados conforme as necessidades forem identificadas e prontamente comunicadas ao dicastério. De fato, desde as primeiras horas é constante o contato entre o esmoleiro, o arcebispo Marim de San Martín, e o presidente do episcopado colombiano, Dom Francisco Javier, arcebispo de Cartagena, que o informou sobre o que está acontecendo nas áreas afetadas e com a Nunciatura, por meio de seu secretário, Monsenhor Injen Wang. Um relatório também está sendo preparado para delinear as necessidades urgentes do dicastério para o Serviço da Caridade, o que confirma seu papel como o braço do Papa estendido, onde houver necessidade. É a Igreja como família de Deus, afirma o prefeito, uma Igreja atenta ao sofrimento e às necessidades, que responde com fraternidade e eficácia.
8: E a solenidade da Assunção de Nossa Senhora, no próximo sábado, o Papa Leão antecipou a data ao se dirigir aos peregrinos de língua italiana e polonesa na audiência geral desta quarta-feira.
0: Tra qualche giorno celebreremo la solennità dell'Assunzione della Beata Vergine Maria.
7: Daqui a alguns dias iremos celebrar a solenidade da Assunção da Bem-aventurada Virgem Maria. Gostaria de exortá-los a dirigir constantemente suas orações à Mãe de Deus, seguindo o exemplo dela ao abraçar plenamente a vocação, a familiaridade com o Senhor e a solicitude para com o próximo. Assim, o Papa Leão XIV encerrou a audiência geral desta quarta-feira na Basílica de São Pedro, ao recordar a solenidade do próximo sábado, 15 de agosto, da peregrinação de esperança que Maria viveu durante toda a vida com Jesus até o abraço de Deus. O pontífice reforçou a importância de caminharmos como família e em comunidade, inclusive em prol dos mais necessitados. Em mensagem aos peregrinos de língua polonesa, o Papa recordou o milagre no Vístula, que há 106 anos coincidiu com a solenidade da Assunção de Nossa Senhora. De fato, a Batalha de Varsóvia, de agosto de 1920, foi um confronto decisivo da guerra entre a Polônia e a União Soviética, que impediu o colapso da soberania polonesa, detendo a expansão da Revolução Bolchevique e do comunismo na Europa. Mas as perdas do lado polonês foram grandes para a época. 100 mil mortos, incluindo muitos que morreram em combate ou ficaram desaparecidos, e o dobro de feridos. Uma das testemunhas presentes no país foi o núncio apostólico Achille Ratti, futuro Pio XI, que, como recordou um artigo do jornal vaticano L'Osservatore Romano de 2020, foi um dos pouquíssimos diplomatas a não abandonar a capital polonesa diante do avanço do Exército Vermelho. A lembrança daqueles eventos extraordinários ficou gravada na memória que, quando se tornou Papa, determinou que a capital capela do Palácio Apostólico de Castel Gandolfo fosse decorada com afrescos retratando o milagre do Vístula. E Leão XIV, então, na audiência geral desta quarta-feira, recordou aquele que foi um dos eventos mais decisivos na história da Polônia para a consolidação da independência após a Primeira Guerra Mundial, o futuro do país e também do próprio continente.
0: Agosto é per voi un mese ricco di importanti anniversari per intercessione di Maria.
7: Agosto é para vocês um mês repleto de importantes aniversários por intercessão de Maria. Em 15 de agosto de 1920 foi conquistada a vitória na Batalha de Varsóvia, que mudou o curso da história da Polônia e da Europa. Na véspera da Assunção celebra-se a memória litúrgica de São Maximiliano Maria Kolbe, que ofereceu a sua vida por um companheiro de cativeiro no campo nazista alemão de Auschwitz. Que a lembrança desses eventos nos guie pelo caminho da paz indicado pela Imaculada.
0: A tutti la mia benedizione.
8: E a sala de imprensa da Santa Sé divulgou nesta quarta-feira o programa oficial da visita pastoral do Papa Leão à República de São Marino e Rimini em 22 de agosto. Santo Padre participará do encontro da amizade entre os povos. Em caráter estritamente privado, Papa Leão visitará a comunidade do Mosteiro de Santo Antônio de Pádua, das monjas agostinianas em Penabili. Este mosteiro foi um local onde, durante a Segunda Guerra Mundial, as monjas responderam às atrocidades da guerra, abrindo suas portas para as duas comunidades religiosas que os alemães queriam deportar para a Alemanha e para as meninas das famílias dos deslocados provenientes de Rimini. Foi Robert Prevost, então prior-geral da Ordem, quem em novembro de 2012 aprovou a transferência de 4 monjas do mosteiro agostiniano de Stena para Penabili, tornando mais significativa a presença dessas monjas contemplativas na região. O Papa visitará duas exposições, uma sobre Santo Agostinho e outra sobre Leon Harmel. O Papa retornará ao Vaticano às 9 da noite, no horário local. O Papa Leão enviou uma mensagem à Conferência das Superiores Maiores dos Estados Unidos, que celebra 70 anos de sua fundação. Mesmo que venha de comunidades com histórias e apostolados diferentes, recorda o Papa, é importante lembrar a necessidade de promover a unidade dentro de seus institutos e entre eles, bem como na Igreja em geral. Todos os cristãos são chamados a serem construtores da comunhão de Cristo, que se concretiza numa igreja sinodal na qual cada um coopera na mesma missão, segundo seu próprio carisma e ministério. De modo especial, os religiosos são chamados a se tornarem especialistas em sinodalidade, devido às oportunidades de praticá-la oferecidas pela vida comunitária, bem como pela própria organização de suas congregações. O Papa ficou feliz de saber que os procedimentos da Assembleia incluem um método sinodal de escuta, diálogo e discernimento, com abertura e disposição para compreender o que os outros dizem. O Papa recorda na mensagem que, por meio dos muitos carismas concedidos pelo Espírito Santo, ao longo da história, as consagradas e consagrados têm ajudado a tornar visível a missão e o mistério da Igreja no nosso mundo. O Papa conclui a mensagem confiando os trabalhos da Assembleia Anual da Conferência das Superiores Maiores dos Estados Unidos à proteção materna de Maria, Mãe da Igreja, desejando um encontro proveitoso e assegurando sua proximidade espiritual. E o Papa Leão enviou ao cardeal Francesco Montenegro, arcebispo emérito de Agrigento, Itália, que será legado pontifício nas celebrações do 7º centenário da chegada da imagem primitiva de Tutta Santa Madre de Dio, Santíssima Mãe de Deus, em Praia Mare, na província de Cosenza, na Calábria, ao sul da Itália.
11: Além do cardeal, o pontífice nomeou para a missão pontifícia do próximo final de semana outros dois representantes, padre Paulo Raimondi, pároco e reitor do santuário, e padre Antônio Fasano, chanceler episcopal. O Santuário Diocesano de Nossa Senhora da Gruta fica no interior de três cavidades rochosas, iluminadas por feixes de luz natural e após subir 53 degraus. Na carta ao arcebispo emérito de Agrigento, enviada no último sábado, o Papa disse se alegrar imensamente com as comemorações do aniversário em Praia Mare, um testemunho de fé mariana que será compartilhado pelo cardeal Montenegro em primeira pessoa ao participar das solenes celebrações eucarísticas. O purpurado, segundo Leão XIV, conhece bem as necessidades específicas daquele lugar, manifestando e representando adequadamente a proximidade do Papa junto àquela comunidade, para abençoar e saudar fiéis e autoridades públicas com a intercessão da Mãe de Cristo, assunta ao céu. Ela oferece um horizonte de serenidade aos homens de hoje, muitas vezes oscilando entre a angústia e a esperança, e a humanidade afligida pelas tribulações, sem jamais deixar de interceder com afeto maternal. Segundo a Conferência Episcopal da Calábria, a carta chega em um momento delicado para o santuário, pois, em 13 de julho, no mesmo dia em que Leão XIV assinou o documento, um incêndio devastou a vegetação mediterrânea de Monte Vignolo e, durante a noite, as chamas chegaram bem perto do local de culto. O reitor, padre Paulo Raimondi, decidiu transferir a imagem para a Igreja Mãe, e o bispo Stefano Rega convidou a viver aqueles momentos com os olhos da fé, definindo o centenário como não uma memória do passado, mas uma profecia para o futuro. As celebrações de 14 e 15 de agosto inserem-se no contexto do ano jubilar, e o próprio pontífice, nas linhas finais, suplica a Deus para que, a partir da festividade desse ano jubilar, os fiéis possam colher frutos abundantes. É a primeira vez na história da Diocese de São Marco Argentano Scalea que um legado pontifício é enviado ao território. 7 séculos de devoção popular recebem, assim, um reconhecimento que vem da Sede Pedro, exaltam os bispos da Calábria.
8: E o Papa Leão enviou uma mensagem aos participantes do Encontro Nacional da Juventude que acontece em Ostrava, na República Tcheca. O Papa segura sua proximidade espiritual e sua oração pelos participantes do encontro. O Encontro Nacional da Juventude é considerado o maior encontro de jovens católicos da República Tcheca. Na mensagem, o Papa exorta os jovens a acolher com fervor a presença viva de Cristo e a luz da sua palavra, para que possam testemunhar o amor de Deus na família, na sociedade e nos diferentes ambientes de vida, trabalho e estudo. Ao concluir, o pontífice deseja que o encontro seja uma oportunidade para o nascimento de novas e autênticas amizades no Senhor, e concede aos participantes a bênção apostólica como sinal de sua proximidade e desejo de que a iniciativa produza abundantes frutos espirituais. A edição deste ano reúne cerca de 3.200 jovens de 14 a 26 anos de diferentes regiões do país, acompanhados por aproximadamente 135 sacerdotes, religiosos e bispos. O encontro termina no domingo, dia 16. Mudamos de editoria. Às 6h47, o Congresso Nacional aprovou nesta quarta-feira o projeto de lei complementar que reduz impactos econômicos do conflito do Oriente Médio nos preços dos combustíveis no Brasil.
12: Um acordo com o Palácio do Planalto permitiu que o escopo do projeto fosse ampliado. A proposta recorre ao aumento da arrecadação de impostos com a alta no preço dos combustíveis para compensar as desonerações tributárias que evitaram um aumento nos postos. Foi incluído ainda um mecanismo para subvenção para o etanol com valores de até R$1,2 bilhão. Outros temas foram inseridos no projeto, como incentivos a investimento em minerais críticos e para a produção nacional de fertilizantes, além de benefícios tributários para a realização da Copa do Mundo Feminina de Futebol no Brasil em 2027. O texto aprovado também muda regras fiscais. A proposta permite que despesas com projetos de defesa nacional possam ficar fora dos limites impostos pelo arcabouço fiscal. O projeto prevê ainda mecanismos de ajuste fiscal que impedem que receitas do pré-sal sejam contabilizadas para crescimento de despesas obrigatórias em caso de déficit nas contas públicas. O acordo para a votação do projeto foi anunciado nesta quarta-feira pelo ministro da Secretaria de Relações Institucionais, José Guimarães, após reunião com o presidente Lula e com o presidente do Senado, Davi Alcolumbre. Da Rádio Nacional em Brasília, Gésio Passos.
8: E a Câmara dos Deputados aprovou nesta quarta-feira um projeto de lei que cria uma nova modalidade de garantia para a locação de imóveis através da consignação de parte do salário. O limite estabelecido no projeto é de até 30% do salário. Com a consignação, o locatário fica dispensado de buscar fiadores para o contrato ou fazer um depósito caução. A garantia passa a ser possibilidade de descontos na folha salarial. O projeto estava em tramitação na Câmara desde 2011 e agora segue para análise do Senado Federal. Após a análise do Congresso Nacional, precisará ser sancionado pelo presidente Lula. E o dólar fechou em alta de 0,35% nesta quarta-feira, cotado a R$ 5,17. Já a Ibovespa, principal índice da Bolsa Brasileira, caiu 0,22%. Aos 167 mil pontos. Investidores repercutiram os novos dados de inflação dos Estados Unidos e acompanharam os desdobramentos da guerra no Oriente Médio. No Brasil, o cenário eleitoral e as dúvidas sobre o rumo dos juros também pesaram após o JP Morgan citar os dois fatores em um relatório divulgado na véspera. E com o afastamento da frente fria, que manteve a temperatura baixa em São Paulo nos últimos dias, os institutos de meteorologia preveem a instalação de um veranico com temperatura de 3 a 5 graus acima da média para a época do ano, em pelo menos 13 estados até a próxima quarta-feira. Segundo o Climatempo, um grande sistema de alta pressão atmosférica vai ganhar força pelo interior do Brasil, deixando o ar seco e dificultando a formação de nuvens, com muitas horas de sol forte e sem a entrada do ar frio de origem polar, as temperaturas terão uma grande elevação. O Instituto indica a possibilidade de novos recordes de calor no ano nas capitais: Cuiabá, Goiânia, Campo Grande, Brasília, Palmas, Porto Velho e Teresina. No limite do veranico, a região metropolitana de São Paulo também deverá ter tempo aberto, com poucas nuvens e sol forte no período, mas com temperaturas não tão altas. Hoje, por exemplo, a máxima prevista é de 29 graus. Amanhã, sexta, é de 26. Depois, 25 no sábado e 27 no domingo. A partir de segunda-feira, que os termômetros, devem marcar valores acima dos 30 graus, sendo que na terça-feira, dia 18, na quarta, 19 e na quinta, 20, a previsão é de 32 graus. A Defesa Civil do Estado de São Paulo também emitiu um alerta para temperaturas elevadas e baixos índices de umidade relativa do ar até a próxima quarta-feira em todo o território paulista. Condição que exige atenção tanto à saúde quanto à prevenção de queimadas e incêndios. Para esta quinta, o INMET emitiu um boletim laranja de perigo para tempestades, pegando grande parte da área do Rio Grande do Sul e de Santa Catarina, com expectativa de chuva de 30 a 60 milímetros por hora ou de 50 a 100 milímetros por dia, com ventos intensos de 60 a 100 quilômetros e queda de granizo. Vamos falar da Libertadores?
13: Tudo igual no confronto brasileiro na Libertadores. Cruzeiro e Flamengo ficaram no 1-1 jogando no Mineirão. Arroio marcou para a equipe mineira e Lucas Paquetá entrou no segundo tempo e deixou tudo igual. Agora a decisão vai ser no Rio de Janeiro, na semana que vem, no Maracanã. E para este jogo, o time carioca vai contar com o apoio do torcedor. Já o Palmeiras ficou no empate em 1-1 com o Cerro Porteño. Mesmo jogando com um a menos, já que Andreas Pereira foi expulso, aos 27 minutos do segundo tempo, o Palmeiras conseguiu abrir o placar mas acabou cedendo o empate ao Cerro Porteño. 1-1, tudo igual. E agora a decisão para o Palmeiras é fora de casa na próxima quarta-feira em Assunção, no Paraguai. O detalhe é que o gol marcado pelos paraguaios foi uma falha do goleiro Carlos Miguel. Mas o técnico Abel Ferreira saiu em defesa do jogador depois em coletiva de imprensa, falando que tudo isso é normal e que falhas acontecem, mas ele tem toda a confiança do treinador palmeirense. Levantar a cabeça e seguir em frente, até porque agora é uma decisão na semana que vem. A Copa Libertadores da América ainda tem mais brasileiro para entrar em campo na competição. Tem o Mirassol, que vai enfrentar a LDU dentro de casa, além do Corinthians, que vai à Argentina pegar o Rosário Central às 9:30 da noite, fechando a rodada dos brasileiros na Liberta. Agência Rádio Web com informações da Libertadores, Daniela Esperon.
8: Que volta falando da Sul-Americana.
13: Deu Atlético Mineiro no confronto Brasil.

0: Vila Belmiro, às 19h, e vai enfrentar o Macará, mesmo horário de Vasco e Olímpia, em São Januário. O Botafogo vai até o Peru, altitude de Cusco, enfrentar o Cienciano às 21h30. Lembrando que os duelos de volta vão acontecer na próxima semana. Agência Rádio Web com informações da Copa Sul-Americana, Daniela Esperon.
1: E o Paris Saint-Germain deu sequência à sua série de conquistas com mais um triunfo na Supercopa da UEFA. A equipe francesa derrotou o inglês Aston Villa por 2-1 na Red Bull Arena, na Áustria, na noite desta quarta-feira. As duas equipes buscaram constantemente o ataque em alguns momentos de maioria frenética e criaram oportunidades que puderam ser estabelecidos um placar maior. 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Pelo horário de Brasília, 6h57. Chegamos ao final de uma Canção Nova desta quinta-feira. Apresentação e produção minha, José Eduardo. Obrigado, Edmar Quintanilha, pelos trabalhos técnicos, jornalista responsável Marcelo Tel. 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

0: Em nome do Pai, do Filho e do Espírito Santo.
1: Amém.
0: A graça de nosso Senhor Jesus Cristo, amor do Pai e a comunhão do Espírito Santo estejam convosco.
1: Bendito seja Deus que nos reuniu no amor de Cristo.
0: Bom dia.
1: Bom dia.
0: Quero acolher você, meu irmão, minha irmã, aqui no Santuário do Pai das Misericórdias. Eu sou o Padre Bruno Antônio. Quero acolher também você que nos acompanha de casa, por todo o sistema Canção Nova de comunicação, nossa televisão. Sejam todos bem-vindos a esta Eucaristia. Hoje acolho também com alegria o Padre Marcos, que celebra essa Eucaristia junto comigo. E quero acolher junto com você as suas intenções para essa Eucaristia. Coloque aqui sobre o altar aquilo que está no seu coração, as pessoas que pediram as suas orações. Está presente aqui também a caravana de Bertioga. Cadê o pessoal de Bertioga? Presente aqui, levante a mão. Sejam bem-vindos, viu? Deus abençoe. Parabéns celebrar esta Eucaristia. O Senhor nos chama à conversão. Por isso, de coração contrito e humilde, aproximemo-nos do Deus justo e santo, para que tenha piedade de nós, pecadores.

0: Deus Todo-Poderoso, tenha compaixão de nós. Perdoe os nossos pecados e nos conduza à vida eterna.
1: Amém.
0: Oremos. Ó Deus de misericórdia, que concedestes à Santa Dulce o dom de socorrer os necessitados nas suas enfermidades, dai-nos por seu exemplo o espírito de pobreza e a graça de vos servir com solicitude nos irmãos sofredores. Por nosso Senhor Jesus Cristo, vosso Filho, que é Deus, e convosco vive e reina na unidade do Espírito Santo por todos os séculos dos séculos.
1: Amém.
2: Leitura da profecia de Ezequiel. A palavra do Senhor foi-me dirigida nestes termos: Filho do homem, estás morando no meio de um povo rebelde. Eles têm olhos para ver e não veem, ouvidos para ouvir e não ouvem, pois são um povo rebelde. Quanto a ti, filho do homem, prepara para ti uma bagagem de exilado em pleno dia à vista deles. Emigrarás do lugar onde estás à vista deles, para outro lugar. Talvez percebam que são um povo rebelde. Deverás tirar a bagagem em pleno dia à vista deles, como se fosse a bagagem de um exilado. Mas deverás sair à tarde à vista deles, como quem vai para o exílio. À vista deles, deverás cavar para ti um buraco no muro pelo qual sairás. Deverás carregar a bagagem nas costas e tirá-la no escuro. Deverás cobrir a face para não ver o país, pois eu fiz de ti um sinal para a casa de Israel. Eu fiz assim como me foi ordenado. Tirei a bagagem durante o dia, como se fosse a bagagem de exilado. À tarde abri com a mão um buraco no muro. Saí no escuro, carregando a bagagem às costas diante deles. De manhã, a palavra do Senhor foi-me dirigida nestes termos: Filho do homem, não te perguntaram os da casa de Israel, essa gente rebelde, o que estás fazendo? Diz-lhes: assim fala o Senhor Deus. Este oráculo refere-se ao príncipe de Jerusalém e a toda a casa de Israel que está na cidade. Dize: eu sou um sinal para vós. Assim como eu fiz, assim será feito com eles. Irão cativos para o exílio. O príncipe que está no meio deles levará a bagagem às costas e sairá no escuro. Farão no muro um buraco para sair por ele. O príncipe cobrirá o rosto para não ver com seus olhos o país. Palavra do Senhor.
1: Graças a Deus.

0: Senhor esteja convosco.
1: Ele está no meio de nós.
0: Proclamação do Evangelho de Jesus Cristo segundo Mateus.
1: Glória a vós, Senhor.
0: Naquele tempo, Pedro aproximou-se de Jesus e perguntou: Senhor, quantas vezes devo perdoar se meu irmão pecar contra mim? Até 7 vezes? Jesus respondeu: Não te digo até 7 vezes, mas até 70 vezes 7. Porque o reino dos céus é como um rei que resolveu acertar as contas com seus empregados. Quando começou o acerto, trouxeram-lhe um que lhe devia uma enorme fortuna. Como o empregado não tivesse com que pagar, o patrão mandou que fosse vendido como escravo, junto com a sua mulher e seus filhos, e tudo o que possuía, para que pagasse a dívida. O empregado, porém, caía aos pés do patrão e, prostrado, suplicava: Dá-me um prazo e eu te pagarei tudo. Diante disso, o patrão teve compaixão, soltou o empregado e perdoou-lhe a dívida. Ao sair dali, aquele empregado encontrou um dos seus companheiros que lhe devia apenas 100 moedas. Ele o agarrou e começou a sufocá-lo, dizendo: Paga o que me deves. O companheiro, caindo aos seus pés, suplicava: Dá-me um prazo e eu te pagarei. Mas o empregado não quis saber disso. Saiu e mandou jogá-lo na prisão, até que pagasse o que devia. Vendo o que havia acontecido, os outros empregados ficaram muito tristes. Procuraram o patrão e lhe contaram tudo. Então o patrão mandou chamá-lo e lhe disse: Empregado perverso, eu te perdoei toda a tua dívida, porque tu me suplicaste. Não devias tu também ter compaixão do teu companheiro, como eu tive compaixão de ti? O patrão indignou-se e mandou entregar aquele empregado aos torturadores, até que pagasse toda a sua dívida. É assim que o meu Pai que está nos céus fará convosco, se cada um não perdoar de coração ao seu irmão. Ao terminar estes discursos, Jesus deixou a Galiléia e veio para o território da Judéia, além do Jordão. Palavra da Salvação.
1: Glória a vós, Senhor.
2: Louvado seja nosso Senhor Jesus Cristo. Meus queridos irmãos e irmãs, as leituras de hoje vai nos falar justamente dessa dificuldade que muitas vezes nós temos em compreender a grandeza do amor de Deus e tudo aquilo que Deus fez e continua fazendo para nos demonstrar este amor. Infelizmente, nós ainda continuamos a ser esse povo rebelde que o profeta diz na primeira leitura, né? Esse povo que tem olhos para ver e não veem, tem ouvidos para ouvir e não ouve. Porém, mesmo, né, apesar de sermos esse povo com essa certa dificuldade de compreender o amor de Deus, de compreender a vontade de Deus, mesmo assim o bonito é saber que Deus, ele não desiste de nós. Ainda bem, né? Ainda bem que o Senhor, ele não desiste de nós. Na nossa rebeldia, o Senhor continua insistindo em nós, ele continua querendo demonstrar esse amor e nos fazer compreender esse amor, né? Na primeira leitura hoje, o Senhor, através do profeta, aqui em uma tentativa, né, de revelar ao povo tudo aquilo que iria acontecer com eles caso eles não deixassem, né, a infidelidade, voltassem a ser fiéis ao Senhor, caso eles não se convertessem, né, o profeta, ele encena tudo o que iria acontecer, né? Ele encena ali o povo tendo que deixar a sua terra, o povo sendo exilado, para que o povo, ao ver aquilo, pudesse compreender: olha, se nós não mudarmos de vida, se nós não nos convertermos, é isso que vai nos acontecer. Então o profeta, ele, nesse esforço Deus pede para que ele faça ali, né? A palavra vai dizer: eu fiz assim como foi ordenado, tirei a bagagem num dia, durante um dia, como se fosse a bagagem de um exilado. À tarde abri com a mão um buraco no muro, saí no escuro carregando a bagagem às costas diante deles. De manhã a palavra do Senhor foi-me dirigida nesses termos: filho do homem, não te perguntaram os da casa de Israel, essa gente rebelde, o que estavas fazendo? E mesmo naquele esforço do profeta em representar, em encenar tudo o que iria acontecer, o povo ficou indiferente. Não teve a curiosidade de perguntar: profeta, o que, que vai acontecer? Olha aí. Justamente para nos dizer isso. Essa dificuldade que nós temos de interpretar as situações, os fatos, aquilo que nos acontece, e compreender o que Deus quer de nós. O que Deus quer de nós? Muitas vezes nós somos assim, né? O Senhor está falando conosco, o Senhor está se comunicando conosco de diversos modos, né? De modo especial pela sua palavra, mas Deus está a revelar a sua vontade a nós através de tantos meios, e nós ainda somos incapazes de compreender. Às vezes não somos capazes nem sequer de perguntar a Deus qual é a sua vontade diante dos fatos e dos acontecimentos, diante daquilo que nos acontece. Não sei se você tem este bom hábito, diante daquilo que vai nos acontecendo, perguntar: o que o Senhor quer me comunicar com isso? O que o Senhor quer me falar através disso que está me acontecendo? Eu digo isso porque nós não podemos ser tão passivos, não podemos ser tão apáticos ali diante dos acontecimentos da nossa vida. Deus está a nos falar, né? E nós não podemos ali permanecer indiferentes, acomodados, né? Sem reação diante daquilo que acontece conosco. Se Deus é o Senhor da nossa história, Senhor da nossa vida, se a nossa vida está nas mãos de Deus, nós devemos sempre nos perguntar: Senhor, o que queres de mim? Senhor, o que queres revelar a mim diante desse acontecimento, diante deste fato? Na canção nova a gente sempre diz, né, que Deus nos fala nos fatos, e de fato Deus fala conosco pelos fatos. Claro, isso não significa que nós vamos agora querer controlar tudo, né? E reagir de maneira impulsiva diante de tudo que nos acontece. Não é assim também. Mas isso significa que diante das situações da nossa vida, aquilo que o próprio Deus nos conduz a viver e a passar, sofrimentos, as provações, mas também as graças que nós recebemos, nós precisamos sempre fazer um discernimento e dar uma resposta a Deus. Sempre discernir: Senhor, o que queres de mim? Qual é a sua vontade diante disso? E fazendo esse discernimento, dar uma resposta a Deus. Diante daquilo que nós recebemos de Deus, nós precisamos sempre discernir e dar uma resposta coerente a Ele. Um exemplo disso, de algo que nós recebemos de Deus e que nós precisamos dar essa resposta, é o perdão. O perdão que nós constantemente recebemos de Deus. Não sei se você já parou para pensar quantas vezes nós já erramos, quantas vezes você já errou, já pecou, e quantas vezes Deus já te perdoou. Quantas vezes nós já recorremos ao perdão de Deus, e Deus, na sua generosidade, no seu amor por nós, Ele foi capaz de nos perdoar. O perdão de Deus que é sem limites, né? E nesse perdão sem limites que nós recebemos várias vezes, Deus está a nos ensinar. Deus está a nos mostrar algo. Nesse perdão que nós todos os dias recebemos, né? Na Santa Missa nós pedimos perdão a Deus ali no ato penitencial, e Deus nos perdoa. Quando nós procuramos no sacramento da reconciliação, o Senhor sempre nos perdoa. Deus está a nos ensinar que o perdão dele, que é sem limites, o perdão dele, que é constante na minha vida, é o mesmo perdão que eu também preciso dar para os meus irmãos. Deus nos perdoa sempre, e por isso eu também preciso perdoar sempre. No evangelho de hoje o Senhor nos mostra isso, né? Pedro pergunta para Jesus: quantas vezes eu devo perdoar? E Jesus diz, né? 70 vezes 7. Eu acredito que todos nós já sabemos o que isso significa, né? Quantas vezes nós já ouvimos sobre isso? 70 vezes 7, ou seja, perdoar sempre. Perdoar sempre. Porém, nós somos esse povo de cabeça dura, né? Nós ainda temos dificuldade de compreender isso e de colocar isso em prática. Porque nós teimamos ali em colocar limites no perdão que nós damos ao outro. Nós nos esquecemos, né? Às vezes, somos esse povo difícil e teimamos às vezes em dizer: ah, não é bem assim não. Jesus está exagerando. Está exagerando não. É isso. Perdoar sempre. Não tem outra interpretação. Não tem outra maneira de interpretar isso. Mais claro do que isso, não tem como ficar, né? O Senhor está falando a nós que nós devemos perdoar sempre, porque Ele perdoa sempre a nossa dívida. Ele perdoa sempre. Me responda, qual foi a vez que o Senhor negou o perdão dEle a você? Quando você o procurou, quando você o pediu com um coração sincero? Deus não nega o perdão. E por que que nós continuamos a negar o perdão ao próximo? Então, meus irmãos, nós devemos aprender desse evangelho que nós não podemos mais colocar limites. Não podemos mais colocar barreiras para dar o perdão, né, aos irmãos. Aquilo que nós recebemos um dia sem limites e sem barreiras de Deus é aquilo que nós também devemos dar aos nossos irmãos. Se nós recebemos de Deus a graça do perdão, também nós recebemos dele a capacidade e a força para aprender a perdoar. Eu sei que às vezes não é fácil. Não é fácil dar o perdão. É um processo, é um caminho. Muitas vezes um caminho de cura, é um caminho de conversão. Um caminho onde nós precisamos trilhar ali na oração. Porque nós não somos deuses, nós somos humanos. E às vezes nós somos feridos. Mas se nós recebemos de Deus o perdão, nós precisamos acreditar que nós também recebemos dele a graça e a capacidade e a força necessária para dar esse perdão ao próximo. Não duvide da graça de Deus, que junto com o perdão que nós recebemos dele, nos fortalece e nos dá também essa graça. Muitas vezes as pessoas procuram a gente e dizem: eu não consigo perdoar, eu não tenho forças para perdoar, né? Mas uma vez que o Senhor nos deu o seu perdão, ele também conferiu a nós esta graça e essa força. Todas as vezes que Deus nos absolve, ele não apenas apaga uma dívida, mas ele coloca em nossas mãos essa mesma misericórdia. É como se Deus também colocasse em nós essa misericórdia para que nós também distribuíssemos aos nossos irmãos. Então creia nisso. Uma vez que você foi perdoado, Ele também te dá a graça, a força de dar esse perdão. O cristão, nós que seguimos a Jesus, nós não perdoamos porque o outro merece. Muitas vezes o outro não merece, não é por merecimento. O outro errou, não é por merecimento. Assim como também nós recebemos o perdão de Deus, não é por merecimento, não é porque nós fizemos algo por merecer. Mas nós perdoamos porque nós fomos perdoados infinitamente. É aqui que está o sentido de dar o perdão. Talvez você vá olhar para aquele irmão, aquela irmã, que errou muito com você, que te feriu, que te machucou, e talvez você tenha essa resistência dentro do seu coração dizendo: mas ela não merece, ela nem me procurou, mas nós também não merecíamos o perdão de Deus, e mesmo assim Ele nos deu, e continua a nos dar. E é com essa mesma dádiva, com essa mesma graça, com essa mesma gratuidade do coração de Deus, que nós precisamos perdoar os nossos irmãos. E perdoar sem medidas. Perdoar quantas vezes forem necessárias. Então, meus irmãos, que nessa Eucaristia hoje nós possamos pedir essa graça de aprender com o perdão de Deus, de aprender com a misericórdia do Senhor, de compreender o quanto que Ele nos ama e o quanto Ele também nos torna capazes de amar os nossos irmãos. Amém? Louvado seja nosso Senhor Jesus Cristo.
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0: orai, irmãos e irmãs, para que o meu e o vosso sacrifício sejam aceitos por Deus, Pai Todo-Poderoso.
1: Receba o Senhor por tuas mãos esse sacrifício, para a glória de seu nome, para o nosso bem e de toda a sua santa igreja.
0: Senhor, proclamando-vos admirável na Virgem Santa Dulce, humildemente vos pedimos, como vos foram agradáveis os méritos de sua vida, assim vos agrade o serviço do nosso culto. Por Cristo nosso Senhor.
1: Amém.
0: O Senhor esteja convosco.
1: Ele está no meio de nós.
0: Corações ao alto.
1: Nosso coração está em Deus.
0: Demos graças ao Senhor nosso Deus.
1: É nosso dever e nossa salvação.
0: Na verdade, é digno e justo, é nosso dever e salvação dar-vos graças, sempre e em todo lugar, Senhor Pai Santo, Deus Eterno e Todo-Poderoso, recordando os santos e santas que se consagraram a Cristo por amor ao Reino dos Céus. Celebramos a vossa admirável providência. Por ela, reconduzis a humanidade à santidade original e nos fazeis saborear, já aqui na terra, os dons reservados para o céu. Por isso, com todos os anjos e santos, nós vos louvamos, dizendo a uma só voz:
1: Santo, Santo, Santo, Senhor Deus do Universo, o céu e a terra proclamam a vossa glória. Hosana nas alturas, bendito que vem em nome do Senhor. Hosana nas alturas.
0: Na verdade, ó Pai, vós sois santo, fonte de toda santidade. Santificai, pois, estes dons, derramando sobre eles o vosso Espírito, a fim de que se tornem para nós o corpo e o sangue de nosso Senhor Jesus Cristo.
1: Enviai o vosso Espírito Santo.
0: Estando para ser entregue e abraçando livremente a paixão, Jesus tomou o pão, pronunciou a bênção de ação de graças, partiu e o deu aos seus discípulos, dizendo: Tomai todos e comei, isto é o meu corpo, que será entregue por vós.

Do mesmo modo, no fim da ceia, ele tomou o cálice em suas mãos e, dando graças novamente, o entregou aos seus discípulos, dizendo: Tomai todos e bebei. Este é o cálice do meu sangue, sangue da nova e eterna aliança, que será derramado por vós e por todos para a remissão dos pecados. Fazei isto em memória de mim.

0: Mistério da fé e do amor.
1: Todas as vezes que comemos deste pão e bebemos deste cálice, anunciamos, Senhor, a vossa morte, enquanto esperamos a vossa vinda.
0: Celebrando, pois, o memorial da morte e ressurreição do vosso Filho, nós vos oferecemos, ó Pai, o pão da vida e o cálice da salvação, e vos agradecemos porque nos tornastes dignos de estar aqui na vossa presença e vos servir.
1: Aceitai, ó Senhor, a nossa oferta.
0: Suplicantes vos pedimos que, participando do corpo e sangue de Cristo, sejamos reunidos pelo Espírito Santo num só corpo.
1: O Espírito nos una num só corpo.
2: Lembrai-vos, ó Pai, da vossa Igreja, que se faz presente pelo mundo inteiro. Que ela cresça na caridade, comunhão com o Papa Leão, com nosso Bispo Vladimir, os bispos do mundo inteiro, os presbíteros, os diáconos e todos os ministros do vosso povo.
1: Lembrai-vos, ó Pai, da vossa Igreja.
2: Lembrai-vos também na vossa misericórdia dos nossos irmãos e irmãs que adormeceram na esperança da ressurreição. E de todos os que partiram desta vida, acolhi-os junto a vós na luz da vossa face.
1: Concedei-lhes, ó Senhor, a luz eterna.
2: Enfim, nós os pedimos, tende piedade de todos nós e dai-nos participar da vida eterna. Com a Virgem Maria, Mãe de Deus, São José, seu esposo, os apóstolos, Santa Dulce dos pobres e todos os santos que neste mundo viveram na vossa amizade, a fim de vos louvarmos e glorificarmos por Jesus Cristo, vosso Filho.
0: Por Cristo, com Cristo e em Cristo, a vós, Deus Pai Todo-Poderoso, na unidade do Espírito Santo, toda honra e toda glória, por todos os séculos dos séculos.
1: Amém.
0: E rezemos com amor e confiança a oração que o Senhor Jesus nos ensinou. Pai nosso, que estais nos céus, santificado seja o vosso nome, venha a nós o vosso reino, seja feita a vossa vontade, assim na terra como no céu. O pão nosso de cada dia nos dai hoje. Perdoai as nossas ofensas, assim como nós perdoamos a quem nos tem ofendido. E não nos deixeis cair em tentação, mas livrai-nos do mal. Livrai-nos de todos os males, ó Pai, dai-nos hoje a vossa paz. Ajudados pela vossa misericórdia, sejamos sempre livres do pecado e protegidos de todos os perigos, enquanto aguardamos a feliz esperança e a vinda do nosso Salvador, Jesus Cristo.
1: Vosso é o reino, o poder e a glória para sempre.
0: Senhor Jesus Cristo, dissestes aos vossos apóstolos: eu vos deixo a paz, eu vos dou a minha paz. Não olheis os nossos pecados, mas a fé que anima a vossa Igreja. Dá-lhe segundo o vosso desejo a paz e a unidade, vós que sois Deus com o Pai e o Espírito Santo.
1: Amém.
0: A paz do Senhor esteja sempre convosco.
1: O amor de Cristo nos uniu. Cordeiro de Deus, que tirais o pecado do mundo, tende piedade de nós. Cordeiro de Deus, que tirais o pecado do mundo, tende piedade de nós. Cordeiro de Deus, que tirais o pecado do mundo, dai-nos a paz.
0: Provai e vede como o Senhor é bom. Feliz de quem nele encontra o seu refúgio. Eis o Cordeiro de Deus que tira o pecado do mundo.
1: Senhor, eu não sou digna de que entreis em minha morada, mas dizei uma palavra e serei salvo. Meus irmãos e minhas irmãs, é o momento mais importante da nossa Santa Missa, a Sagrada Comunhão. Vamos receber com amor e piedade. Comunguem aqueles que participaram da missa desde o início. Comunguem na frente do ministro. Você pode comungar de joelhos, você pode comungar na boca, também pelas mãos. Se for pelas mãos, faça um trono a Jesus com todo carinho e cuidado, para que não se perca nenhum pedacinho da partícula. A Eucaristia é o nosso tesouro, é o momento mais importante da nossa celebração, é o alimento da nossa alma.

0: Oremos. Senhor, a sagrada recepção do corpo e sangue do vosso Filho, nos afaste de todas as coisas que passam, para que, a exemplo de Santa Dulce, cresçamos no sincero amor por vós aqui na terra e nos alegremos eternamente no céu, contemplando a vossa face. Por Cristo nosso Senhor.
1: Amém. Amém.
0: Convido você a voltar o seu olhar aqui para o mosaico do Pai das Misericórdias e juntos rezemos a oração. Pai das Misericórdias e Deus de toda a consolação, ouvi a súplica confiante que vos apresentamos neste momento. Acolhi este povo que vem cheio de fé e esperança ao vosso santuário. Consolai os aflitos, socorrei os necessitados, enxugai as lágrimas aqui derramadas. Amparai os fracos e recebei em vossos braços paternos este filho pródigo que volta para vós. Dai-nos a graça de sermos instrumentos da vossa misericórdia na vida dos nossos irmãos, para que assim vosso nome seja amado em nossa família e em nossa nação. Tudo isso vos pedimos por vosso Filho Jesus Cristo, convosco vive e reina na unidade do Espírito Santo. Pai das misericórdias e Deus de toda a consolação,
1: ouvi-nos.
0: Você que tem algum objeto de devoção, a água, quer que seja abençoado, pode apresentar neste momento. Nossa proteção está no nome do Senhor,
1: que fez o céu e a terra.
0: Bendito sois, Senhor, fonte e origem de toda bênção, pois vos alegrais com vigor da piedade dos vossos fiéis. Permanecei ao lado deles e concedei que lhes usem estes sinais de fé e piedade para transformar-se na imagem do vosso Filho, que vive e reina para sempre.
1: Amém.
0: Em nome do Pai, do Filho e do Espírito Santo.
1: Amém.
0: Mais uma vez consagrando a nossa vida e todo este dia aos cuidados da Virgem Maria, rezemos. Ó minha Senhora, ó minha mãe, eu me ofereço todo a vós, e em prova da minha devoção para convosco, eu vos consagro nesse dia os meus olhos, os meus ouvidos, a minha boca, o meu coração e inteiramente todo o meu ser. E porque assim sou vosso, ó incomparável Mãe, guardai-me, defendei-me, como coisa e propriedade vossa. Amém. Ave Maria, cheia de graça, o Senhor é convosco. Bendita sois vós entre as mulheres. Bendito é o fruto do vosso ventre, Jesus. Santa Maria, Mãe de Deus, rogai por nós, pecadores, agora e na hora da nossa morte.
1: Amém.
0: Ó Maria concebida sem pecado,
1: rogai por nós que recorremos a vós.
0: O Senhor esteja convosco.
1: Ele está no meio de nós.
0: Que pela intercessão da bem-aventurada Virgem Maria e de Santa Dulce, desça sobre vós a bênção do Deus Todo-Poderoso, o Pai, Filho e Espírito Santo.
1: Amém.
0: Dando aos irmãos o perdão sem limites, e de em paz e que o Senhor vos acompanhe.
1: Graças a Deus.

0: Senhor, me alegras com tuas maravilhas, exulto com as obras de tuas mãos. Como são grandes tuas obras, Senhor, e quão profundos os teus pensamentos. Salmo 92, versículos 5 e 6.
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6: O Senhor te guardará de todo o mal, guardará a tua entrada e tua saída desde agora e para sempre. Salmo 121, versículos 7 a 8.
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2: Aqui na Canção Nova, você sabe, não é? Tudo é voltado para Ele. Jesus na Eucaristia, presença real de nosso Senhor Jesus Cristo em corpo, sangue, alma e divindade. Como é bom estarmos juntos nessa manhã, como você vê aqui no nosso cenário natural. Olha que linda hoje a chácara de Santa Cruz, um céu azul, o sol já apareceu e o dia promete esquentar aqui, né? Graças a Deus, o coração também está aquecido pelo amor de Deus, pela misericórdia de Deus na nossa vida. Como é bom chegar até você, meu irmão, minha irmã, que nos acompanha agora em todo o Brasil, além Brasil. Um abraço para os portugueses também, uma boa tarde aí, né, para aqueles que estão já almoçando, acompanhando a nossa programação aí em Portugal. Mas eu quero acolher você que nos acompanha agora pela TV Canção Nova, também pela rede Canção Nova de rádio. Muitos são aqueles que nos ouvem neste momento. Bom dia também para você que está agora pelo canal do YouTube, na TV Canção Nova ao vivo, e você que acompanha a reprise pelo Canção Nova Play. Seja bem-vindo, seja bem-vinda nessa manhã que o próprio Deus preparou para nós. E cada dia ele é único, ele é especial. Deus tem graças especiais reservadas para nós no dia de hoje, para mim e para você. Então diga ao Senhor: eu tomo posse de todas as graças que o Senhor tem para mim no dia de hoje, porque as misericórdias do Senhor se renovam a cada manhã e nós queremos mergulhar nessa misericórdia, não é verdade? Como é bom chegar até você, até o seu coração. Deus, aqui no programa, tem muitas coisas a dizer a nós, a partir da sua palavra também, mas eu quero já acolher os meus irmãos que estão aqui na bancada com muita alegria, a começar por ele aqui na música, André Florencio. Bom dia, bem-vindo.
3: Bom dia, tudo bem, Paty? Graças a Deus, tudo certo. Que bom estar aqui de novo, fiquei feliz com o convite de poder estar aqui mais uma vez, e é sempre muito bom estar com você que nos acompanha. O carinho que nós recebemos do povo de Deus é sempre muito grande, não é verdade? Então, eu quero contar uma experiência, Paty, porque ontem nós estávamos na missa do Clube da Evangelização, né? E ver ali a dedicação, o carinho com que a missa é conduzida pelos padres que celebram, também por nós que estamos lá tocando e cantando. Eu fiquei pensando no sócio evangelizador que sempre está ali presente, rezando. Então, ó, saiba que a Canção Nova está sempre orando por você, justamente no clube, na missa do Clube da Evangelização, né? Nós colocamos as intenções de cada um. Então, hoje, se você acordou ali e falou: poxa vida, ninguém lembra de mim, ninguém lembra das minhas intenções, a vida está difícil, saiba que nós estamos sim, a Canção Nova está sempre rezando por você, sempre colocando você no altar e sempre colocando você diante de Jesus nas nossas orações, viu? Eu quis trazer isso porque foi sempre a missa do clube é uma experiência muito bonita,
2: maravilhosa,
3: né? Então, trazer aqui no Sorrindo para a Vida, onde você, sócio evangelizador, está sempre ali, ó, assíduo, acompanhando, eu achei muito importante. Então, obrigado pela sua presença junto à Canção Nova e obrigado porque você nos permite chegar também até o seu coração.
2: E a prova disso, né, André, é que toda quarta-feira o santuário está cheio.
3: Verdade.
2: Né? Cheio, né? Quarta-feira é dia de semana, no outro dia as pessoas acordam cedo e vem pessoas aqui de toda a região do Vale do Paraíba para participar dessa Santa Missa, mas a gente gosta de recordar que você, sócio evangelizador, seu nominho está lá no altar, viu? Todos os dias nós rezamos, mas especialmente ali na missa do Clube da Evangelização. E o André também revelou que ele gosta de vir aqui, né, no Sorrindo para a Vida.
3: Verdade.
2: Porque ele gosta de vir tomar um cafezinho, não é?
3: Sempre, sempre, entendeu? A gente sempre...
2: Ele.
3: O café é bom. A Valdênia já tá aqui, já.
2: É.
3: Você não tá vendo, mas a Valdênia já tá esbravejando aqui do lado. Porque café pra mim quer dizer menos café pra ela.
2: É.
3: Entendeu?
2: O André, ele não gosta de pouquinho, não, né?
3: Não, não.
2: Como
3: não, tá
2: assim?
3: Bom, tá bom, tá bom, tá bom, porque eu quero continuar numa boa amizade com a Valdênia.
4: Nós somos amigos, deixa pra mim. Deixa, amigo é assim.
2: Gente, vai chegar ali, né, Sapo?
5: Chega,
2: bom dia.
5: Quer ficar de mal com a Valdênia? É só tomar o café.
3: Só tomar o café dela.
5: Perde amizade rapidinho.
2: Já vou Maravilha. Até fechar aqui a garrafa. Ó.
5: Maravilha, bom dia. Ô, Paty, teve bastante Sim. adesão já no WhatsApp, né?
2: Ai, que bom.
5: Então entra lá no SapoCN, no meu Instagram, lá tem no link da Bill, para você entrar no grupo. Hoje mesmo já vai ser gravado um videozinho, toda semana, sobre harmonia, percepção, teoria. Você também pode dar sugestão para me gravar alguma coisa. Então, a partir de hoje, vai estar lá toda semana no grupo do WhatsApp, alguma coisa sobre harmonia. E você adquirir nas aulas que tem lá também na Bill, você vai ajudar a Canção Nova. Ok? Então, aguarde aí. Entra lá, SapoCN, aproveita, me segue, clica, entra no WhatsApp, você também deve entrar. Você não precisa, mas deve, não precisa aprender, mas
3: eu peguei entrar. O celular é agora aqui para fazer isso.
5: Então é isso
3: Entendeu?
5: Aí.
3: Entendeu?
2: Já entrou.
3: Porque ó, SapoCN.
5: Isso.
3: Certo?
5: Entra lá no, tá aí, no link.
3: Eu
5: aí.
3: Já sigo o Sapo, aí tá aqui, ele já fez um linkzinho aqui com a ajuda do João, seu filho.
5: É, João. Isso, entendeu? João Pedro,
3: com a ajuda dele, vou acessar aqui, já pegar e entrar no grupo e já está feito aqui, já
2: Olha
3: era.
2: Olha só
3: é
2: que isso. legal.
5: Isso aí.
2: Você em casa também, principalmente os músicos, né, gente?
5: É, vamos principalmente lá. Os músicos. E não Aprender. Músico também, né? Porque tem gente, ô Paty, que às vezes não é músico, mas ele tem um feeling musical.
2: É verdade.
5: Sabe aquela pessoa que tem um feeling musical, mas não é músico? Isso aí tem muito. Então pode entrar aí que você será bem-vindo.
2: Legal. Valdênia, bom dia, minha querida.
4: Bom dia, Patrícia. Bom dia, minha gente. Que bom estarmos juntos nesta quinta-feira, um dia especialíssimo de adoração. Oração. Por que nós somos felizes? Qual o motivo da nossa alegria? Por que essa hora da manhã a gente está dando risada com tantas coisas a enfrentar, com dias pela frente, mas também pensando nas realidades que precisam se desenvolver, colocando o que passou na misericórdia de Deus? Mas qual é o nosso motivo de sorrir para a vida? Jesus, minha gente, Jesus Cristo, o Senhor de nossas vidas, o Deus poderoso que sustenta o universo, sustenta a sua história também. Então a gente já diz no início do programa, graças e louvores se deem agora e a todo momento
2: ao Santíssimo e Diviníssimo Sacramento.
4: Graças e louvores se deem agora e a todo momento
2: ao Santíssimo e Diviníssimo Sacramento.
4: Graças e louvores se deem agora e a todo momento
2: ao Santíssimo e Diviníssimo Sacramento.
4: É Jesus quem reina no nosso meio e é Ele quem chega até a sua casa. Que coisa boa. Bom, a atriz vai terminar de apresentar a bancada, mas eu queria só fazer aqui uma referência. Inclusive, eu vou pedir a gentileza, padre, bem-vindo, sua bênção.
6: Bom dia, querida. Deus
4: Bom
6: abençoe.
4: Dia.
6: Claro.
4: Por favor, me ajude com o café, porque
6: Val,
4: essa é a sua alegria.
6: É um prazer poder te servir.
4: Servir café para mim.
6: É.
4: O André, na segunda-feira, estava aqui e eu não. Aí, enquanto o pregador fazia o seu ofício, ou seja, o
6: André tomou todo o café.
4: Pregar. Ah. Padre, ele teve a capacidade de se filmar colocando café, servindo café para o sapo, tomando café enquanto pregador. Falei, gente, agora que o André tá aqui, não sobra café, gente. Já fiquei. E eu nem tava. Sabe aquele amigo, irmão implicante? Tipo assim, você não tá, a garrafa é minha? Era mais ou menos essa a
6: que
4: linguagem
6: isso, André?
4: Não verbal.
3: Eu fiquei imaginando a Val olhando o vídeo assim e caindo aquele. A boca assim já.
6: Espumando.
4: Tá com enchendo café,
3: d'água. Enchendo d'água.
4: Que bom estarmos juntos. Você pode participar. Já estou esperando você aqui. O e-mail é sorrindopravida@cancaonova.com. Deixa eu dizer uma coisa. Tô sentindo falta dos meus amigos no e-mail.
2: É.
4: Com um monte de cartinha. Quero falar com os meus amigos das cartinhas, porque é maravilhoso. Inclusive, eu li uma cartinha aqui, vou trazer o testemunho. Uma moça de 23 anos escrevendo carta, gente.
6: Uau!
4: Pensei comigo, Deus!
2: Sorrindo pra Vida tá revolucionando aí, né, gente?
4: 23 anos, ela me escreveu uma carta. Nem foi no Instagram, porque tem muita gente que fala assim, eu mandei pra você o testemunho no Instagram. Eu falei, ai, pelo amor de Deus, gente.
2: É que perceberam que você lê as cartas, Val.
4: Leio as cartas. Mas olha só, por favor, meus amigos do e-mail, a turma do Sorrindo para a Vida, a família Canção Nova, os filhos de Deus, todo mundo no e-mail hoje, nem que seja para dizer oi. para eu saber que você está aí do outro lado. Combinado assim? E não demora, o programa é mais curto hoje. Então tem que ser agora mesmo, ok? Então é sorrindopravida@cancaonova.com. Diga, Val, eu estou aqui. Combinado assim? sorrindopravida@cancaonova.com. Também lá no Instagram, daqui a pouquinho já vai ter fotinho para você curtir, compartilhar, marcar teus amigos, deixar o seu testemunho, porque Deus está agindo com poder. Abra o seu coração, porque hoje pode ser o dia da graça na sua vida. E nós precisamos estar assim em comunhão. Isso é Eucaristia, por isso que a gente adora nosso Senhor. Porque nós ficamos próximos, juntos, unidos, como irmãos.
2: Amém, somos irmãos. Bom dia, Padre Adriano.
6: Bom dia, filha. Amém. Deus abençoe. Prazer estar aqui com vocês. Bom dia, André.
3: Bom dia, Padre.
6: André, não faça mais isso com a Val, hein? Não. Que é isso, André? Não, tem café pra todo mundo, né? Dá pra, a gente divide, quem divide
2: aliás,
6: é mais feliz.
2: O padre
6: feliz.
2: Adriano nem toma café.
4: O padre deixa pra mim.
6: Quando deixa pra Val.
3: Vem, tem meio café.
6: Mas você sabe que é um prazer poder oferecer café pra Val, porque eu sou a família do meu pai é italianona, aquela família que gosta, por exemplo, você vai quatro pessoas em casa, eles fazem comida pra oito.
2: Nossa.
6: E o meu pai é aquele que gosta de ver a pessoa comer, ele se alegra, né? Então eu acho que eu peguei isso, eu vejo a Val tomando café feliz, eu fico com alegria, sabe? Se eu tivesse biscoito, qualquer coisa eu ofereceria também. Se bem que tem o biscoitinho da vovó José, falei.
4: O biscoitinho da vovó José.
6: Mas ela é tão focada.
2: O André tá até comendo.
6: O André já tá comendo.
2: O André tá se deliciando.
6: Que isso, André.
2: Isso aí, André. Vovó Josefa, padaria.
6: É isso mesmo. É isso mesmo. Gente, olha, quero partilhar com você a palavra de hoje que está em Romanos, capítulo 12, versículo 18. E o tema da pregação de hoje, gente, que eu coloquei um tema, é como lidar com uma pessoa difícil sem perder a paz.
2: Ui.
6: Como lidar com uma pessoa difícil sem perder a paz? Nós vamos entender que a palavra de Deus, ela é muito realista, é muito prática, né? E eu tenho medo até de uma espiritualidade muito nas nuvens, que às vezes não nos ajuda a lidar com as coisas concretas do dia a dia. Você vai ver que a palavra de Deus, ela nos ensina em coisas muito específicas. Eu tenho certeza que vai ser uma direção muito especial para você. Eu já adianto que esse, por causa da profundidade e fecundidade dessa palavra, vai ser um daqueles programas que a gente tem que assistir uma outra vez.
2: Opa.
6: Sabe? Para deixar de fato, né, o Senhor nos dirigir, o Senhor nos conduzir, o Senhor nos dar as ferramentas certas para nós vencer, lutarmos e vencermos as batalhas de cada dia.
2: Amém. E quero dar o meu bom dia aqui para toda a equipe também, né, gente? Para os nossos cinegrafistas aqui, que sempre levam para você, né, as melhores imagens. Também a nossa produção, o pessoal do suíte, os operadores de rádio. A Canção Nova é uma comunidade de amor e adoração. E eu gosto de lembrar isso aqui para você. E é composta por muitos missionários, mas também muitos colaboradores que trabalham com muito amor e carinho, porque eles sabem que uma imagem pode salvar uma vida, pode salvar uma alma, não é? Um áudio pode salvar também uma alma. Obrigada a toda a equipe que está aqui conosco por trás das câmeras todos os dias, nesse amor, nessa fidelidade, também bebendo do carisma Canção Nova, não é? Porque esse é o legado que o Padre Jonas deixou para nós, este carisma que é santo. E queremos acolher também os testemunhos que chegam. É sempre muito bom, é um momento muito esperado, né, Val? No início do programa já, a gente recebeu testemunho.
4: Verdade. Então quero agradecer a você que tem escrito para nós, deixando o seu testemunho, sua partilha. Mas aqui eu acabei de abrir mais algumas cartinhas que chegaram. Obrigada, viu, você que tem nos escrito. E essa, inclusive, os pedidos de oração acompanham o testemunho que eu quero compartilhar com vocês. Eu não vou falar o nome dela, mas ela sempre me escreve. Querida, muitíssimo obrigada por isso. Todo mês recebo sua cartinha. Ela, dessa vez, ela pediu quebra de maldição hereditária e deixou o nome dela e dos parentes pedindo a Nosso Senhor Jesus Cristo. Então pensa, eu não vou dar um close aqui, mas essa é toda a cartinha dela, Patrícia. Com os nomes dos familiares pedindo essa quebra de maldição. E aqui no verso ela colocou: Jesus, eu confio em vós. Então nós estamos pedindo mesmo a Nosso Senhor que possa quebrar todas as maldições hereditárias na sua vida. Quando eu vi o Jesus, eu confio em vós, falei, nossa, acho que abri do texto da misericórdia. Mas não, tá aqui, ó, os cuidados de Valdênia. Então é para nós mesmos aqui do Sorrindo para a Vida. E uma outra irmã em Cristo, ela é da cidade de Carvalhos, Minas Gerais. Também, gente, uma cartinha pelos Correios. Ela diz: eu peço oração pela minha saúde e de toda a minha família, do meu marido, filhos, filhas, genros, netos, netas, para que, por meus irmãos também, para que nós possamos experimentar a graça de Deus. Um abraço a todos aí da grande família Canção Nova. É a nossa amiga Laudelina Ladeira de Oliveira. Aí no finalzinho, gente, olha só, o amor, a educação do povo de Deus. Ela disse: desculpe os erros, não tem erro não. Você escreveu certíssimo. E eu fico muito, mas muito feliz de receber a carta de vocês. Então, Laudelina e demais irmãos em Cristo, por favor, escreva-nos mesmo, porque nós contamos também com a cartinha de vocês. Eu tô vendo aqui os e-mails, e é isso mesmo, todo mundo mandando, hein? sorrindopravida@cancaonova.com. Finalzinho do programa, eu mando aquele alô para vocês, mas quero saber se vocês estão aí ligadinho conosco. Antes do testemunho, eu quero que você entenda a importância da sua ajuda, antes de eu ler o testemunho, porque você vai entender que a sua ajuda contribuiu para essa grande libertação que nós vamos compartilhar aqui. Eu mando um abraço para Udivânia Martins de Souza. Udivânia, um abraço para você. Ela colocou o nome dela certinho na cartinha, então a gente conseguiu localizá-la. Ela deixou uma doação no valor de R$127. Então não está doações identificada, está no nome da Udivânia certinho aqui no cadastro dela. Muitíssimo obrigada. Eu também recebi aqui uma doação no valor de R$120. E colocou assim: olha, sorrindo para a vida, gosto muito de assistir o programa todos os dias. Estou mandando esta doação com muito amor e carinho. E peço oração por mim, a Maria, de 84 anos. E ela pede por toda a família dela. E ama. E ela disse assim: meu pregador preferido é o padre Adriano. Ah. Tá aqui, padre. Tá
6: aqui. Udivânia.
4: O padre agora já não é o Udivânia mais.
6: Desculpa. Qual é o nome dela?
4: Agora é a Maria.
6: Deus abençoe, Maria. Obrigado pelo carinho, filha.
4: Deus lhe pague. E a Maria, como a gente só tinha o primeiro nome, perdão, deixei cair aqui. Então eu não consegui colocar o nome completo dela, tá? Doações não identificadas. Como é que você identifica, Val? Com o envelopezinho dela, que a gente deixa lá no Clube da Evangelização. Tem mais, mas a hora vai adiantada. Eu agradeço a todos. Continue ajudando a Canção Nova. pix.doação@cancaonova.com. Fidelidade no boleto, fidelidade no carnê, porque é assim que nós vamos transformando vidas como essa que eu vou contar para vocês agora. Ela diz assim: bom dia a todos da bancada do Sorrindo para a Vida. Meu nome é Ana Clara, tenho 23 anos e venho contar o meu testemunho e o testemunho da minha mãe. Antes de eu nascer, minha mãe e meu pai frequentavam um lugar onde aconteciam diversos rituais de ocultismo. Ali eram feitas diversas coisas, inclusive havia automutilação. Os ritos eram realizados por meio de palavras, invocações, várias coisas. Mas mesmo naquele ambiente, Deus estava tocando minha mãe. Em que sentido? Ela não conseguia decorar as palavras que eles precisavam repetir. A única oração que ela fazia, que ela conseguia fazer, era a oração do Pai Nosso. E isso deixava aquelas pessoas com algumas... deixava aquelas pessoas indignadas, pois não entendiam por que minha mãe não conseguia repetir, ela colocou entre aspas, as orações deles. Naquela época, minha mãe enfrentou muitas dificuldades. Uma delas foi a tentativa de vender sua casa. Depois de muito, muito tentar, ela não conseguia. Um dia, ela entrou numa igreja católica. Teve uma experiência profunda de Deus. E ali começou o processo de conversão. A partir daquele momento, tudo começou a mudar. Minha mãe conseguiu vender a casa, decidiu nunca mais participar daquele lugar. Eles, porém, não aceitavam a decisão da minha mãe e jogaram como que uma maldição nela, de que se ela tivesse uma filha, essa filha seria órfã, que minha mãe e que o esposo dela também morreriam. E graças a Deus, minha mãe encontrou forças na igreja, inclusive na Canção Nova, para abandonar todas aquelas práticas e seguir em frente. e eu sou testemunha, porque pela graça de Deus eu estou aqui e meus pais também. Estou aqui com a minha mãe, com saúde, unidas, firme na fé em nosso Senhor Jesus Cristo, que se faz presente diariamente em nossa casa, em nossa vida e na vida de nossa família, graças à Canção Nova. A Canção Nova nos sustentou em todos esses momentos, por isso que Deus me permitiu dar esse testemunho. Deus é infinitamente maior que qualquer maldição. Quando nós confiamos nele e entregamos nossa vida nas mãos dele, nenhuma palavra contrária é capaz de prevalecer para a honra e glória de nosso Senhor Jesus Cristo. E a Ana Clara, que escreveu essa cartinha, disse o quê?
7: É por isso que eu ajudo a Canção Nova.
6: Impressionante.
2: É muito forte, né? E o poder da oração, gente. A oração do Pai Nosso, que é a oração que nosso Senhor Jesus Cristo, né, nos ensinou para libertá-la do poder das trevas, do ocultismo, que nós sabemos que são obras, né, do mal. Das trevas, precisamos falar isso claramente. Padre Jonas pagou um alto preço também quando ele escreveu o livro Sim, Sim, Não, Não, denunciando as obras das trevas, né? E o título do livro já diz muito: Sim, Sim, Não, Não. Eu preciso dizer sim àquilo que é de Deus e dizer não àquilo que não é de Deus, não é? Então não dá para você ficar na Igreja Católica e um pezinho em outras coisas, né? Que não são de Deus, que são das trevas, da escuridão. Nós estamos aqui com o livro, né, do Padre Jonas, Sim, Sim, Não, Não, que está na mão ali da Valdênia. Vale a pena você ler esse livro. Aliás, todo católico deveria ler, até para ajudar a instruir outras pessoas que estão em falsas religiões e lugares errados.
6: É verdade.
2: Padre,
6: você pode ler Deuteronômio, capítulo 18, versículo do 9 até o 14, no qual a Bíblia fala claramente. Aqui não há nenhum preconceito, a gente não está falando de nenhuma pessoa, de nenhuma. A gente está falando de práticas, né? A Bíblia fala claramente que essas práticas, por exemplo, invocação de espíritos, de mortos e certas coisas, certas crenças, certas magias, isso abre brechas na nossa alma para ação direta do mal, para ação direta de espíritos malignos, sabe? O Catecismo da Igreja Católica explica claramente isso, né? Então, cuidado com isso, porque você fala, ah, não, eu vou buscar uma bênção. Você não está buscando uma bênção. Você não sabe com o que você está lidando. Você está abrindo brechas na sua alma para ação direta de espíritos malignos, sabe? E depois vai ser bem complexo. Claro, não tem que ter medo. Se você já foi em lugares assim, busque a confissão, faça uma oração de renúncia, comece a comungar sempre, visitar o Santíssimo Sacramento, mas isso é muito sério, isso compromete a nossa salvação. Então, o católico, ele não acredita nessas práticas, não porque ele é superior, mas porque Jesus revelou que assim fosse, né? Imagina, o Filho de Deus fez homem, morreu numa cruz para nos libertar do poder do demônio, do pecado, do mal, e agora a gente vai acreditar em praticazinhas e não acreditar nem em Jesus. É só Jesus que salva, é o poder do nome dele que nos liberta.
2: Amém. E esse livro, quando eu digo que o Padre Jonas, ele pagou um alto preço, é que quase ele foi para uma prisão, quase foi preso, por aquilo que ele escreveu nesse livro. Só isso já deve nos levar a querer saber o que está nesse conteúdo. 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Muito obrigada desde já. Vamos para a frase do nosso pai fundador, Padre Jonas Habib. Você nasceu para dar certo. Nasceu para ser santo. Vamos assumir isso? Você nasceu para dar certo, mesmo que pessoas tenham dito coisas diferentes para você. Talvez alguém diz: você não vale nada, você nunca deu certo. Renuncie hoje todas as palavras de maldição sobre a sua vida. Toma posse dessa palavra hoje. Você nasceu para dar certo. Eu e você nascemos para sermos santos, em nome de Jesus, né?
3: Amém, amém. Tudo isso pela graça, pela força do Espírito Santo, que não nos deixa só. Por isso vamos pedir o auxílio do Espírito neste momento, para preparar o nosso coração para esta pregação.

Nós nos consagramos ao teu sangue precioso, Jesus, nessa manhã. Consagramos nossos ouvidos ao teu sangue precioso. Muitas vezes o mal não quer que nós ouçamos a palavra tua para sermos libertos. Consagramos nossos sentidos ao teu preciosíssimo sangue, Senhor. Consagramos nossa atenção, nossa vontade, nossas desordens interiores ao teu precioso sangue. Vem nos lavar e nos purificar, Jesus, com teu sangue preciosíssimo. Chagas abertas, coração ferido, o sangue de Cristo está entre nós e o perigo. Chagas abertas, coração ferido, o sangue de Cristo está entre nós.

0: nós e o perigo. Chagas abertas, coração ferido, o sangue de Cristo está entre nós e o perigo. Pelo sinal da Santa Cruz, livra-nos Deus nosso Senhor dos nossos inimigos. Em nome do Pai, do Filho e do Espírito Santo.
1: Amém.
0: Romanos 12, 18. Quero aproveitar e começar essa partilha da palavra convidando você para rezarmos juntos a quaresma de São Miguel Arcanjo, que eu começarei neste sábado. Gente, neste sábado, 15 de agosto, dia da solenidade da Assunção de Maria, se bem que no Brasil a gente passa para o domingo, mas é o dia litúrgico, né? Nós vamos começar a quaresma de São Miguel Arcanjo. Todas as noites, na verdade, de segunda a domingo, né? Eu rezarei às 21 horas no meu canal no YouTube, diante do Santíssimo, rezando o Rosário, rezando também as orações próprias da quaresma de São Miguel Arcanjo, momentos de oração de cura, de libertação. Muitos testemunhos chegam, né? Porque Deus age muito nesse período. Então venha rezar comigo, se programe. Você que não pode rezar de madrugada, você que não consegue rezar em outros momentos, está convidado para nós vivermos juntos. 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Lembrando que o Padre José Augusto também vai rezar a quaresma, só a quaresma sem o rosário, claro, nas manhãs, né, pelo YouTube da Canção Nova, junto com a Vanusa, você também pode acompanhar. Não tem desculpa. Romanos 12, 18. Como eu disse, o tema dessa pregação, como lidar com uma pessoa difícil sem perder a paz. Na medida do possível, enquanto depender de vós, vivei em paz com todos. Na medida do possível, enquanto depender de vós, vivei em paz com todos. Palavra do Senhor.
2: Graças
0: a Deus. Veja bem, olha, existe uma diferença muito grande entre viver em paz com todos e fazer com que todos vivam em paz conosco. Primeira coisa, depende de mim e de você. A segunda coisa, não depende de mim e de você. Por isso que a palavra de Deus, ela é muito interessante nesse sentido e muito realista. Enquanto depender de você, vive em paz com todos. Enquanto depender de você, faça a sua parte para que você seja um construtor, uma construtora da paz, né? E olha, a palavra é muito realista. Há pessoas que a gente pode amar, perdoar, respeitar, aconselhar, suportar, rezar, e ainda assim elas continuarão sendo pessoas difíceis, sabe? Então a maturidade espiritual começa quando a gente compreende: eu não posso controlar o coração do outro, mas eu posso vigiar o meu coração. Eu posso me esforçar para ser o que Deus quer, para obedecer a Deus, para fazer a vontade de Deus, né? E muitas vezes a grande vitória que Deus espera da gente, sabe, não vai ser mudar o outro, que é difícil, mas vai ser não permitir que o outro me transforme naquilo que eu combato nele. Repito, às vezes a grande vitória não será eu mudar uma pessoa difícil somente, mas vai ser eu não permitir que essa pessoa me torne naquilo que eu combato nela, né? Porque às vezes uma pessoa mentirosa faz você começar a mentir. Às vezes uma pessoa mal educada faz você começar a ser mal educado. Às vezes uma pessoa irada faz você começar a ser irado. Às vezes uma pessoa sem caráter faz você começar a agir com mau caratismo, sem caráter. Então, a vitória, às vezes, não é mudar somente a pessoa, mas é não permitir que o mal dela te contamine. Porque você não combate o mal se tornando mal. Você não combate o fogo jogando gasolina. Você combate o fogo se tornando o oposto do fogo. Qual é o oposto do fogo, em linhas gerais? Claro que os bombeiros vão apresentar muitos outros elementos, gasosos, sólidos,

Mas de maneira geral, no imaginário popular, a gente combate o fogo com água, né? Não é verdade? Então você não se torna, não vence o mal se tornando gasolina para a fogueira. Você vence o mal se tornando uma água que é jogada sobre a fogueira, não é? E veja bem, o problema não é só encontrar pessoas difíceis. O problema é não aprender com essas pessoas difíceis. Porque veja bem, as pessoas difíceis, elas são um espelho que revelam as coisas dentro de nós, tá? Porque veja bem, às vezes nós achamos que nós somos muito pacientes, né? Mas é muito fácil ser paciente quando ninguém te contraria. Então a pessoa difícil vai mostrar o que está dentro de você. A pessoa difícil, ela vai mostrar que a paz que você achava que tinha era mais frágil do que você imaginava. Que a paciência que você achava que tinha não é tão paciente. É que nem um copo ou uma garrafa cheio de sujeira no fundo, né? Você, vamos supor que nesse copo aqui, ó, pode fechar aqui para mim, irmão. Nesse copo aqui tivesse caído pó, pedacinhos de barro, né? Eles ficam lá embaixo, depois de alguns minutos. Mas se você sacode, graças a Deus não tem, não vai aparecer, senão eu não tomaria. Mas você sacode assim o copo, você sacode a garrafa, o que está no fundo vem para cima, né? Vem para cima. Então uma pessoa difícil, ela mostra o que está dentro de você. Sabe? Como eu disse, né? É muito fácil você achar que é paciente quando ninguém te contraria. Mas é na contrariedade que você revela, né? Que isso revela para você se você tem uma paciência frágil ou consolidada. Sabe? É muito fácil, sabe, você permanecer humilde quando ninguém te corrige. Ah, eu sou tão humilde. Não, a humildade sua vai ser constatada quando você precisar ser corrigido e aceitar essa correção. Ah, eu sou tão humilde até que ninguém pise no meu calo. Você não é humilde, me perdoe. A pessoa difícil, ela é um ponto de autoconhecimento. Ela revela o que já estava dentro de nós, né? Talvez você se considere a pessoa mais humilde. Por isso que a vida em comunidade, ela é uma penitência, mas é uma salvação. Ela é maravilhosa. Por exemplo, quando eu estava lá no meu grupo de oração, antes de vir para a Canção Nova, o grupo de jovens, né? Uma hora por semana, duas lá no grupo, eu era o santo, né? Aí vai conviver comigo, né? Vai conviver com a Patrícia, vai conviver com o André, vai conviver com a Valdênia. Nós temos as nossas manias, nosso desejo de controlar tudo, nossas chatices, né? Perdoe, nós somos chatos às vezes, nós temos coisas a amadurecer. Então, eu me acho humilde, o santo, até eu começo a conviver com outra pessoa. E quando você começa o processo, por exemplo, da vida fraterna numa comunidade, primeira coisa que acontece é você... O primeiro processo é a acusação. Aquela pessoa é imatura, aquela pessoa é chata, aquela pessoa é mau caráter. Começa com a acusação. Esse é o primeiro, mais, esse é o processo, perdão, mais rústico, mais impreciso do caminho de crescimento espiritual. Aí o segundo processo já é deixar de apontar e olhar para mim. O que, que essa pessoa revela que está dentro de mim? O problema não é ela, o problema é o que está dentro de mim, né? Porque a pessoa difícil, ela funciona como espelho, como eu disse. Ela vai revelando. Ah, você se acha muito misericordioso, até que alguém te fira, né? Não, é quando você é ferido que você vai ver se você é misericordioso ou não. É quando você é contrariado que você vai ver se você é paciente ou não. É quando você é corrigido que você vai ver se você é humilde ou não. É quando você... tem um monte de coisa para fazer, não está bem, e você reza que você vai ver se você é orante ou não. Então, às vezes, a pessoa difícil, ela vai revelar, sabe, que a sua paz não era tão forte assim. A sua paz dependia das circunstâncias. A sua humildade dependia do contexto. Agora, o padre veio e disse que eu estou errado. Olha, gente, quem não consegue ouvir uma correção não é humilde, é um orgulhoso. É um vaidoso. É alguém, me perdoe, cujo centro da vida está em si mesmo. Não está em Deus, né? É um idólatra. É um ególatra, né? Adora a si mesmo, né? Então, veja bem. Você tem humildade para se deixar corrigir? Aí eu amo o padre da minha paróquia até o dia que ele diz que eu não posso começar aquele grupo que eu queria. Eu amo o padre da minha paróquia. Olha, nós estamos num tempo, graças a Deus, as pessoas estão despertando para algumas ideologias, algumas coisas aí, que às vezes até presentes em alguns campos da teologia, bonito. Mas nós estamos num tempo no qual as pessoas estão perdendo a noção de que um pastor constituído, né, numa paróquia, ele tem autoridade espiritual para a vida litúrgica, para conduzir certas coisas. Aí eu não quero, não. O padre disse que eu não posso.

Posso? Como ele pode dizer que eu não posso? Eu, tão poderoso. Epa. Percebe o que a pessoa difícil está gerando em você. E às vezes a pessoa nem é difícil, a pessoa está te ajudando. Ela está vendo coisas que você não vê. Mas a gente acredita que pessoas que nos amam só dizem sim para nós. Não. A pessoa que te ama de verdade, ela tem a coragem de se indispor e dizer um não para o seu bem. A pessoa que só te diz sim, ela não te ama. Ela se ama em você, porque ela quer proteger a imagem dela, ela quer estar bem. A pessoa que se indispõe, ela está disposta a perder até a boa fama e o teu amor para te salvar. Isso é amor, né? Por isso que a boa mãe, o bom pai, o bom amigo, ele não diz só sim. Ai, você é o que você quiser, eu apoio você, filho, em qualquer decisão. Não, eu não te apoio em qualquer decisão, porque eu quero a sua salvação. Eu não te apoio em qualquer decisão, porque essa decisão, meu filho, meu amigo, meu penitente, no caso, meu padre, minha ovelha, né, não é a melhor, não é o que Deus quer. Então, veja bem, às vezes a pessoa difícil não está, ela está revelando que a sua paz era frágil, a sua paz dependia de circunstâncias externas, né? Então, veja bem, pessoas difíceis se tornam instrumento de autoconhecimento. E a pessoa difícil também, além de tudo isso, ela pode se tornar uma oficina de santidade, né? Uma oficina de santidade. Mas se eu e você não permitimos que as pessoas permitamos, né, que as pessoas difíceis nos definam. Porque veja bem, Jesus era cercado de pessoas difíceis. Ele conviveu por 3 anos com um traidor, uma pessoa de mau caráter. Porque veja bem, Judas, gente, o problema de Judas é que ele gestou a traição. Ele foi gestando, foi premeditando a traição. Tanto que ele foi, conversou com os fariseus. Talvez os fariseus ofereceram 20 moedas de prata. Ele falou, não, eu quero 30. Talvez os fariseus falaram 25 moedas de prata. Ele falou, não, eu quero 30. Pedro negou na pusilanimidade, né? Ele foi impulsivo. Mas Jesus conviveu com um traidor, que era Judas. Mas, mesmo convivendo com um traidor, Jesus não se tornou um traidor. Mesmo convivendo com alguém que o negou, Jesus não deixou de amar Pedro. Mesmo convivendo com fariseus que provocavam sempre Jesus, ele não perdeu a sua identidade. Os soldados o humilharam, mas ele não respondeu com ódio, sabe? Então não permita que o pecado do outro determine a sua forma de agir. Não permita. Porque veja bem, porque há pessoas que nos ferem duas vezes. Primeiro, pelo que elas fizeram conosco. Segundo, por aquilo que conseguimos permitir que elas mudassem, por nós permitirmos, perdão, que elas mudassem quem nós somos. Ah, então eu convivi com Judas e eu me torno Judas? Não, não foi assim Jesus, que Jesus fez. Eu convivi com Pedro que nega, que trai, então eu começo a trair o meu esposo, trair a pessoa? Não. Sabe, se você, alguém é agressivo com você, você se torna agressivo. Se alguém mentiu, você começa a mentir. Se alguém te rejeitou, você começa a odiar. Se alguém foi frio e você endurece seu coração, nesse momento o mal venceu em você, a pessoa venceu em você, porque aquele mal começou a te transformar. Nesse mesmo capítulo, não precisa ler, só estou citando no versículo 21, Paulo vai dizer, Romanos 12, 21, não te deixes vencer pelo mal, mas vence o mal pelo bem, né? Eu não posso, repito, me tornar gasolina, eu tenho que me tornar água para jogar, ser jogada no fogo, né? Sabe, a pessoa vence, o mal vence quando nós permitimos que ele se reproduza dentro de nós, né? Sabe? Imagina se uma pessoa te oferece um veneno. Você fala, ah, já que você me ofereceu, eu vou beber. Isso é loucura. Se ela se tornou agressiva, não pague a agressividade com a agressividade. Se torne o oposto. É assim que você vence o mal. E não se deixa vencer o mal. Vencer pelo mal, né? Mas vence o mal com o bem. E veja bem. Quando eu disse que a pessoa difícil pode se tornar uma escola de santidade, uma oficina de santidade, é porque, sabe, aquela circunstância pode formar algo bom em nós. Uma pessoa impaciente ensina você a exercitar a paciência, se você deixa, né? A pessoa orgulhosa ensina você a exercitar a humildade. A pessoa agressiva pode te ensinar a exercitar a mansidão, né? A pessoa controladora pode te ensinar a estabelecer limites. A pessoa ingrata pode te ajudar a purificar a sua necessidade constante de reconhecimento, né? Algumas pessoas, gente, são como uma lixa, né? Sabe o que é uma lixa? Que às vezes o escultor usa, o marceneiro usa. Ela vai tirando as asperezas da madeira que o escultor usa para fazer uma obra de arte. Ninguém abraça uma lixa e diz que gostoso.

Talvez você esteja aí, né? A lixa da sua esposa, a lixa da sua sogra, ou a lixa que é você, né? Muito fácil rir dos outros, né? A lixa às vezes somos nós. A lixa incomoda, arranha, produz atrito, né? Mas o marceneiro sabe que determinados atritos são essenciais para tirar a aspereza da madeira e a madeira poder ser usada. Uma madeira que não é lixada, dependendo do tipo de madeira, ela tem que ser descartada. Não dá para usar para fazer um móvel fino, por exemplo, para fazer uma obra bonita. Então, veja bem, algumas pessoas são uma lixa, elas revelam as nossas asperezas. E Deus permite aquela lixa para nos purificar. Então cuidado quando você elimina todo mundo que é difícil da sua vida. Às vezes você está eliminando a providência de Deus. Porque a gente acha que providência é só quando Deus nos dá dinheiro, né? Bonitão, bonitona. Não, dinheiro é quando Deus... Perdão, providência é quando Deus permite que na nossa vida entre uma pessoa que é a medida exata para nos santificar, para nos purificar, para nos tirar da zona de conforto, para nos fazer mais humildes, mais modestos, mais santos. Gente, como dizia Santo Agostinho, nós, pelo pecado original, nós somos, sabe, loucamente apaixonados por nós mesmos. É um amor de nós contra nós, dizia Santo Agostinho, no De Civitate Dei, De Civitate Uomo, né? A cidade de Deus, a cidade dos homens. Então, a lixa vai te purificando, né? Ao invés de você falar, Senhor, por que que essa pessoa está na minha vida, você tem que perguntar, Senhor, o que que o Senhor quer transformar e formar em mim através dessa pessoa? Porque se você elimina toda pessoa difícil, sabe, você elimina a ação de Deus, a santificação. A gente está num tempo que a gente aprendeu que tem que eliminar tudo que faz sofrer, mas nem tudo que faz sofrer você tem que eliminar, né? Ah, eu tô doente, então eu vou tomar uma injeção para morrer. Não, é aquela doença talvez que vai te purificar dos pecados da sua vida e te fazer merecer o céu, né? Então, é preciso deixar a lixa trabalhar. Não é agradável, não é gostoso, né? Mas é necessário. E nós vimos no começo que o Paulo falou, né? No que depender de você, você vai viver a paz com todos. E a gente tem que entender que a gente tem que a gente precisa parar de tentar controlar o que pertence ao outro. Não tente controlar o que não pertence a você. Olha, pertence ao outro o que ele pensa de mim, o que ele fala de mim, se ele vai reconhecer o seu erro ou não, se ele vai mudar, pedir desculpa ou não, se ele vai compreender as minhas intenções ou não. Agora, pertence a mim as minhas palavras, as minhas escolhas, os meus limites, as minhas reações, a minha consciência, o meu perdão, a minha fidelidade a Deus. Quando nós tentamos controlar a primeira lista do que pertence ao outro, aí nasce a ansiedade, aí nasce a agitação, aí nasce o medo, né? Então, veja bem, quando assumimos a responsabilidade sobre a segunda lista do que nós podemos fazer, nasce a liberdade, né? Então, por isso que São Paulo falou, quanto depender de você, faça a sua parte e entregue a Deus aquilo que você não pode controlar. Você não pode controlar o que o outro pensa de você, como ele sente, como ele reage, não pode. Então entregue a Deus o que pertence ao outro e faça o seu melhor naquilo que depender de você. Porque, gente, não, senão a gente entrega a chave da nossa paz para os outros. E existe uma escravidão emocional muito perigosa nisso, sabe? Se ele me tratar bem, eu fico bem. Se aquela pessoa me responder, eu fico em paz. Se ele reconhecer o meu valor, eu vou ser feliz. Olha, se ele concordar comigo, eu fico tranquilo. Se tal pessoa pedir desculpa, eu vou conseguir seguir em frente. Meu Deus, que loucura! Você entregou o controle remoto da sua alma na mão de uma outra pessoa. Você entregou o controle remoto da sua paz, da sua sanidade emocional na mão de uma outra pessoa. E o problema é que se ela aperta um botão, eu fico triste. Se ela aperta outro, eu fico feliz. Se ela fala uma frase, ela destrói o meu dia. Se ela faz uma provocação, ela rouba a minha oração. Eu não vou rezar porque a pessoa me provocou. Me perdoe, gente. Isso não é liberdade interior. Isso é escravidão, isso é imaturidade. Controle o que você pode controlar. Você pode controlar o que você vai fazer com o que a pessoa te fez, mas você não pode controlar o que a pessoa te fez. E por isso que a gente precisa rezar, visitar o Santíssimo, pedir o Espírito Santo em todos os momentos, porque é o Espírito Santo que vai te dar condição de não entregar o controle remoto da sua paz para outra pessoa, sabe? Isso é muito importante.

E às vezes, você vai ter que estabelecer limites, né? Você vai ter que estabelecer algum limite. Porque Jesus ensinou a perdoar, mas ele não ensinou a gente a permitir tudo, né? Amar não significa também permitir indefinidamente comportamentos destrutivos, né? Ser misericordioso não significa se tornar cúmplice com o mal também, né? Então há momentos que você vai precisar dizer sim. Olha, eu amo você, mas eu não aceito esse comportamento. Eu perdoo você, mas isso não pode continuar. Eu não desejo o seu mal, mas eu preciso de uma distância, né? Então eu quero a reconciliação, mas ela exige verdade. Uma cerca não significa ódio. Por exemplo, quando há duas propriedades, uma da Patrícia e outra minha, a cerca, que nós colocamos no meio das duas propriedades, significa que da cerca para o meu lado, eu tenho responsabilidade sobre o que acontece, sobre como eu cuido daquele patrimônio, e da cerca para lá, a Patrícia exerce a responsabilidade. Então, às vezes, o limite, ele é importante. Claro, tem pessoas que às vezes você vai perdoar, mas você não precisa voltar a conviver. Ou se você voltar a conviver, você não precisa entregar sua confiança. Olha, perdão a gente entrega a todos. Amor a gente entrega a todos, mas intimidade a gente entrega a poucos. Sobretudo para quem já provou que te feriu, que não é digno da sua intimidade. Claro, tem pessoas com as quais não dá para você simplesmente deixar de conviver. Seu esposo, o seu pai, a sua mãe, alguém de dentro de casa. Mas você pode estabelecer limites do que você deixa a pessoa fazer com você. Sabe? Do que você deixa a pessoa fazer com você. E pedir a Deus sabedoria para que você não entre. Por exemplo, a pessoa é muito grossa, eu vou me tornar muito grosso. Não, pede a Deus a sabedoria de ser o antídoto reverso, né? Não a mesma realidade. Não se tornar o mal que você vê na pessoa, né? Então, existem três tipos de distância, às vezes, que a gente precisa estabelecer em alguns relacionamentos. Sabe? Existem pessoas que a gente precisa acolher, existem pessoas que a gente precisa corrigir, né? Mas existem distâncias que a gente precisa colocar. Olha, algumas pessoas, eu te acolho, mas eu não te dou minha intimidade. Outras pessoas, eu te acolho, mas você, eu não te deixo mais exigir dessa forma. Outras pessoas, eu te acolho, mas eu não quero proximidade. Nem sempre perdoar é voltar a conviver. Mais uma vez eu digo, quando não é um pai, uma mãe, um irmão, um esposo, né? Um filho. Mas tem pessoas com as quais, sabe, você vai ter que estabelecer um limite. Porque, infelizmente, vai ser necessário. Talvez até o problema não está na pessoa, está em você. Você ainda não tem maturidade o suficiente para conviver com uma pessoa com aquele tipo de temperamento. Cão chupando manga. Temperamento outro. Difícil que dá medo. Mas eu não tenho ainda autonomia emocional, espiritual. Então você vai permanecer uma distância. Mas também não dá para fugir de todo combate. Como eu disse, existem lixas que precisam lixar a gente. Existem lixas que são providência, né? A lixa aí tem um nome, talvez você esteja pensando, né? O nome dessa lixa: Carlos, Fernanda, Flávio, José Walter, Priscila, né? Então, veja bem, às vezes você vai ter que permitir, por isso que tem que pedir o Espírito Santo e pedir a discernimento, a sabedoria, né? Às vezes você vai permitir que a lixa te lixe, às vezes você vai colocar limite, às vezes você vai silenciar. Muitas vezes o silêncio também, sabe, é uma arma fantástica. Nem sempre a briga se vence no argumento, mas no silêncio, porque nem todo silêncio é covardia. Existem silêncios que são domínio próprio também, né? É domínio próprio. Olha, discussões que não procuram a verdade, procuram apenas combustível, né, para briga. Então, se a pessoa só quer combustível para briga, silencie, né? Silencie. Porque se você começar a jogar lenha na fogueira, meu amigo, não vai acabar, né? Não vai acabar. E também, às vezes, a gente não silencia, sabe por quê? Porque nós somos orgulhosos e nós fazemos da necessidade de ter razão um ídolo. Um ídolo. Uma idolatria. Né? Ai, eu não quero salvar o outro, eu quero provar para o outro que eu tenho razão. Eu não quero melhorar o meu casamento. Quero mostrar para minha esposa que ela é menor que eu e que eu sei mais e que eu tenho razão. Eu não quero a educação dos meus filhos, eu quero mostrar que eu estou certo, porque eu sei. Não, você tem um ponto de vista, o outro tem outro, filho é dos dois, né? Vamos conversar? Vamos ser mais humilde? Né? E o outro tem defeitos, mas o outro tem qualidades, você também tem defeitos. Vamos estabelecer limites? Olha, se o problema entre nós dois é falar de política, não falemos mais de política. Porque tem casal que briga por causa de política, né?
pai e filho que briga por causa de política. O teu pai não vai mudar, você não vai mudar. Você já entendeu que você tem a verdade, ele já entendeu que ele tem a verdade, ninguém entendeu que Jesus é a verdade, né? Então, não falamos mais desse tópico, né? E tem gente que fica te provocando, né? Que partido que você é? Só para te definir, né? Você é do diabo ou você é de Deus, né?

0: frutos. Não discuta com quem diz que você não dá frutos. Por exemplo, vamos supor, vou dar o meu exemplo que eu estou mais perto de mim, né? Se alguém diz, olha, eu não gosto daquele padre, eu não gosto. Eu não preciso discutir com essa pessoa e provar que eu sou bom, que eu sou ruim. Eu devo produzir frutos de evangelização. Amar, perdoar, pregar o evangelho com integridade. A árvore não fica discutindo com quem diz que ela não dá fruto, ela produz fruto, né? Então, às vezes, o silêncio, né, a ação, a pessoa não é boa, ela não presta, ela não gosta de mim. Não, talvez você não é o centro do universo, você não é a última bolacha do pacote, tá? A vida da sua esposa não gira em torno de você, o príncipe da Inglaterra, né? O rainha, né? O teu esposo, ele tem lutas que você não sabe. Lutas silenciosas, todo ser humano carrega lutas silenciosas. E tem lutas silenciosas que um marido só vai falar para o confessor. Que você só vai falar para o confessor. Você só vai chorar diante de Deus, que nem sempre vai ser possível partilhar, sabe? Então a gente tem que entender que nem tudo tem a ver com a gente, né? Às vezes a pessoa chegou mal-humorada, não é porque ela não gosta de você. Ela não está certa em agir assim, óbvio, mas às vezes ela está te tratando mal, não é porque você é ruim ou porque ela não presta, não. É porque ela está enfrentando lutas silenciosas que você desconhece. Não é porque ela te criticou que ela quer te destruir, talvez ela não está num bom dia. Ou talvez ela não é madura o bastante, né? Às vezes, quando alguém nos critica, a gente acha que o problema é a gente, eu preciso melhorar. Não, às vezes a pessoa, ela não é madura o bastante. Ela não sabe separar o problema dela com a missão dela. Tem gente que é assim, que é imatura e dá o controle remoto da paz, da própria paz, da paz pessoal, para uma outra pessoa. Aí outra pessoa aperta o botão, a pessoa fica desgovernada, chega lá no trabalho e te trata mal. Mas não é porque você é mal, é porque ela é imatura. Ela não sabe separar as coisas, né? E tem muita gente assim. Na verdade, todos somos feridos, né? E infelizmente pessoas feridas ferem pessoas, e não é para justificar, a pessoa tem que buscar cura. Mas é para compreender, às vezes racionalizar o processo, compreender ajuda, né? Então pessoas feridas ferem pessoas, né? Então por isso a gente precisa buscar esse equilíbrio de estar em paz com Deus, fazer a nossa parte e entender o que às vezes me machuca no outro não é meu, é do outro. Às vezes o jeito dele me tratar mal são as batalhas silenciosas que ele está lutando, né? Que ele está lutando e que eu desconheço, mas que Deus valoriza o esforço daquela pessoa. Talvez o que ele pôde te dar hoje foi um sorriso amarelo, né? Talvez o que o pregador pôde te dar, o que o cantor pode te dar naquele dia, não é o que você esperava, o que a sua esposa podia te dar, não é o que você esperava, o que o seu amigo podia te dar, não é o que você esperava, mas talvez é o máximo que aquela pessoa consiga diante das lutas silenciosas que ela vive. Então a gente precisa ser mais maduro, sabe, gente? Às vezes nós rezamos 15 rosários por dia, estamos lá na lua, mas não conseguimos essas coisas simples. O evangelho não transforma nosso comportamento no simples. Me perdoe, isso é uma espiritualidade fajuta. Isso é uma espiritualidade matura. Isso não é fé madura. Porque a fé transforma também a minha forma de lidar com o outro, meu comportamento, minhas reações. Se não, me perdoe, é farisaísmo, é uma fé externa para mostrar para os outros quanto eu sou santo, quanto que eu sou bom. Quanto que as pessoas precisam olhar para mim e dizer, ave César, né? Para, menos, né? Olhemos para Deus e reentreguemos hoje, né? Entreguemos novamente o controle remoto da nossa paz ao Senhor. Não às pessoas feridas que estão aí apertando os botões errados, né? Que o fundamento da sua paz seja Cristo. Seja a sua vida de oração, não o que o outro te entrega. Amém.
1: Amém. Vamos nos colocar então nas mãos de nosso Senhor, para que Ele seja Ele nos auxiliando, né? Diante de tudo isso que o Padre foi nos trazendo, de fato, muitas coisas, muitas novidades, muitas descobertas, uma aventura que nós precisamos adentrar, mas tudo isso precisa ser sob o olhar de nosso Senhor e com o auxílio do Espírito Santo. Então, aí onde você está agora, se você está, claro, num ambiente onde você pode colocar as mãos sobre o seu coração, fechar os seus olhos, faça isso. Faça isso para te ajudar a rezar e vá agora se apresentando ao Senhor como você é. Talvez você seja a lixa, talvez você esteja sendo lixado, mas tudo apresente ao Senhor agora. Vá com as suas palavras, vá dizendo, Senhor, eu estou aqui, a minha vida está aqui. Eu me apresento a Ti, Senhor. Eu apresento as minhas fragilidades, eu apresento os meus sentimentos, eu apresento, Senhor, a minha história. Diante de tudo isso que o Padre foi nos trazendo, o que o Senhor quer revelar para mim, na minha história, para que eu possa

tomar posse daquilo que eu sou e a partir daí o Senhor trabalhar em mim. Senhor, eu quero me colocar na Tua presença, para que o Senhor possa me modelar, me moldar, trabalhar em mim para que eu seja um homem melhor e você uma mulher melhor. É isso que nós te pedimos, Senhor. Por isso canta esta canção com fé e se entregando ao Senhor.

0: faz um novo. Você que ora em línguas agora, solta a tua voz e vai orando. E nós te pedimos, Espírito de Deus, queremos agora entrar na olaria e sermos este barro nas mãos do Senhor. Diante de toda esta pregação, vem mudando a nossa vida, vem orientando a nossa vida, vem nos dando sabedoria, vem permitindo que nós possamos entrar num processo de amadurecimento, Senhor, para que possamos sim crescer na nossa maturidade espiritual, na nossa maturidade humana, psicológica. Vem, Senhor, agora com a graça do Teu Espírito, acalmando os corações, tirando a ansiedade de dentro de cada um de nós, um sentimento ruim de culpa agora que tem te cercado, que agora o Espírito Santo possa vir retirar do seu coração. E Senhor, nós pedimos a Ti o dom e a graça da liberdade neste momento, que sejamos homens e mulheres livres, livres das prisões que nós mesmos criamos, das grades que nós mesmos fomos colocando dentro dos nossos corações, mas livres também diante das prisões que nos foram apresentadas. Mas tudo isso é graça do Teu Espírito para cada um de nós. Obrigado, Espírito Santo, por nos visitar nesta manhã. Bendito seja, Senhor. Obrigado.
1: Muitas pessoas percebendo que precisam de cura interior profunda. Sim, todos nós necessitamos de cura interior, porque todos nós temos feridas, mas pessoas que vivem uma total dependência emocional de outras pessoas. Você é dependente emocional, como o padre acabou de falar. Você depende daquilo que as pessoas falam de você. Meu irmão, minha irmã, peça essa graça hoje da liberdade interior. Jesus já conquistou esse preço alto para nós na cruz, para que nós fôssemos livres de verdade, livres no nosso interior. E hoje também o Senhor foi mostrando, revelando, que muitas vezes a gente coloca sobre o outro aquilo que nós precisamos corrigir em nós. Que o Senhor nos dê a graça nessa manhã de vivermos mais o silêncio, a mansidão, a humildade. Não queira ter razão sempre. Não é fácil, mas não queira ter razão sempre. Muitas vezes nós precisamos deixar o outro ter razão para que a paz permaneça. E no momento certo, Deus nos justifica. Deus é fiel. Então, se abandone hoje, confie no Senhor. Nós gostaríamos de continuar aqui rezando, mas Deus começou essa obra e Ele vai completar ainda hoje, né? Hoje o programa é um pouco mais curto e nós vamos ainda acolher o testemunho, mas já quero trazer para você a porcentagem de hoje também, não é? Porque a gente fica nessa expectativa, mas por tudo isso que Deus fez aqui, está fazendo, porque essa palavra é muito profunda, né? Não pagar o mal com o mal, mas pagar o mal com o bem. Só a graça de Deus para a gente fazer isso, e Ele nos dá essa graça. Por tudo isso, glória ao Pai, ao Filho e ao Espírito Santo, como era no princípio, agora e sempre. Amém. 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Você está vendo aqui o André pegando café aí?
0: Eu apareci aqui.
2: Hoje, uma hora vai adiantar.
0: O Marcelo vai me pegar depois.
1: Ah, é?
0: Estava pegando café aqui.
1: Entendi.
0: Pra oferecer pra Val.
1: Eu sei.
2: Louvado seja Deus. A gente tenta aqui transmitir tudo pra você, mas a hora a gente precisa usar da graça de Deus, da objetividade também. Então quero trazer aqui o testemunho da graça de nosso Senhor Jesus Cristo. Vou mandar um abraço especial para Irani Bastos de Freitas, porque ela disse assim: Val, você pede para a gente mandar um oi, mas eu dou um bom dia, mando mensagens e e-mail, e às vezes você nem responde. Nossa, é verdade, gente, principalmente os e-mails. A gente não tem uma equipe suficiente, a equipe sou eu, equipe, né? Ou quando a Sidna está aqui, outras pessoas. Então a gente não consegue, mas eu agradeço, porque recebemos inúmeros e inúmeros e inúmeros e-mails de bom dia, dizendo que estão aqui juntinho conosco. E aqui, quero trazer um testemunho, porque nosso Senhor segue agindo em nosso meio. Diz assim: bom dia, bancada do Sorrindo para a Vida. Eu gostaria de não ser identificada, mas quero testemunhar o quanto a palavra de hoje transformou a minha vida. Eu realmente precisava viver o perdão e me desvencilhar de relacionamentos tóxicos. Eu vivia numa dependência afetiva que só agora eu consegui perceber por meio desta palavra. Culpava os outros, mas no fundo era eu que buscava um reconhecimento devido às minhas feridas. Hoje Deus esclareceu tudo o que estava dentro de mim. Obrigada à Canção Nova por ser voz de Deus na minha vida. E é claro que eu preciso dizer, como tantos sócios dizem, é por isso que eu ajudo a Canção Nova.
3: Louvado seja Deus.
2: Louvado seja Deus. Beijo, família. Que nosso Senhor alcance a sua vida e o seu coração. Obrigada pelos bons dias, pelo Val, estou aqui. Amanhã a gente se encontra, se Deus quiser. Não se esqueça, enquanto o dia acontece, continue rezando e nos ajudando. Até amanhã.
4: Amém. Padre, o senhor volta amanhã?
3: Não, volto segunda. Não. Volto terça.
4: Terça.
3: Quinta e sexta que vem.
4: Tá bom. Obrigada por hoje. Seja
3: prazer,
4: bem-vindo,
3: viu?
4: Sempre.
3: Prazer.
4: Viu? Boa missão. André, até a próxima.
0: Até a próxima, se Deus quiser.
4: Sapa, até amanhã.
5: Até amanhã.
4: 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De Cachoeira Paulista, no Clube do Ouvinte.
3: Que desça sobre vós a benção do Deus Todo-Poderoso, Pai, Filho e Espírito Santo.

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1: Bom dia, você que está sintonizado em toda a rede Canção Nova de rádio no Brasil e além Brasil. Sou Luciana Paula, missionária da Canção Nova. Nesta manhã, daqui a pouquinho, iniciaremos a quinta-feira de adoração. Você sabe que toda quinta-feira na Canção Nova é um dia especial de adoração. Nesta quinta-feira de adoração, você é convidado a experimentar o perdão e a misericórdia de Deus. O tema trabalhado hoje será ela e disse a ela: perdoados são os teus pecados. É o Lucas 7:48. E disse a ela: perdoado te são os seus pecados. Será um dia cheio, muitas atividades para você. Vai teremos momento de adoração, de pregação, de celebração da Santa Missa. E você que está na sintonia da Rádio Canção Nova é convidado a permanecer conosco. Nossa quinta-feira de adoração começará com um momento lindo, lindo, lindo de animação. Em seguida, a pregação com nossa irmã Elaine Gomes. Vinde e vede, um homem que me contou tudo o que tenho feito. Na passagem de João 4:29a. Em seguida, adoração com a Vanúzia. Você que está na sintonia da Rádio Canção Nova é convidado a permanecer conosco e viver intensamente esta quinta-feira de adoração. Vamos ouvir uma música, daqui a pouco estamos de volta.

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1: Você acabou de ouvir a música Quero Ser Livre com Via 78, antes Morelzinho, Só Alegria. Você sabia que a adoração ao Santíssimo Sacramento é um ato de fé católica? Os fiéis rezam diante da hóstia consagrada. Eles creem que Jesus Cristo está vivo e presente no pão e no vinho no altar. Você, neste dia, é convidado a participar de uma adoração. Você tem como participar aí na sua comunidade, ir até uma capela, fazer um momento de adoração? Você tem como? Se você não tiver, aqui na Canção Nova nós teremos um momento de adoração e você pode adorar Jesus conosco. Nesta quinta-feira de adoração, você é convidado a experimentar o perdão e a misericórdia de Deus. O Senhor não se cansa em nos perdoar, em derramar sobre nós a sua misericórdia. E também somos convidados a sermos misericórdia na vida daqueles que estão ao nosso lado. Tem alguém que te fez algum mal? Você é convidado a perdoar. Você é convidado a trilhar este caminho de perdão. Hoje, na quinta-feira de adoração, você terá uma oportunidade de colocar a sua vida diante de Jesus e permitir que Ele transforme o seu coração. Esse é o convite de hoje. Deixe Jesus transformar o seu coração, transformar a sua vida. Um coração livre, um coração sem mágoa, é um coração livre, aberto ao amor, aberto ao perdão, aberto à misericórdia. E este é o convite de Jesus para você neste dia, nesta quinta-feira especial de adoração aqui na Canção Nova. Você é convidado a experimentar o perdão de Deus e ser também misericórdia para aqueles que estão ao seu lado. Então, eu te convido, você que está na sintonia da Rádio Canção Nova, mande seu alôzinho para nós, dizendo de onde você está acompanhando a Rádio Canção Nova. E você que pode, mande seu alôzinho, você que não pode, esteja conosco neste dia de adoração, com o coração sintonizado ao coração de Jesus. Vamos de música, daqui a pouco estamos de volta.

0: E vamos agora direto para o Rincão do Meu Senhor, com o início da quinta-feira de adoração, com a animação da nossa irmã Cláudia Guedes.
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E agora sim, vamos calmando um pouquinho mais, diminuindo o ritmo. E nesse embalo, nessa canção, eu convido agora você a mergulhar agora. A mergulhar na ação do Espírito Santo. Ele que vem lavar a terra do nosso coração. Ele que vem agora tranquilizando, tranquilizando o nosso interior, acalmando. Você que chegou aqui agitado, inquieto, até mesmo angustiado, o Espírito Santo, ele vem agora acalmando, apaziguando, tocando no nosso interior, lavando com a água viva, enchendo-nos desta chuva de bênção, dessa chuva de graça, e fazendo-nos agora mergulhar neste mistério, neste amor profundo, nesta graça. Espírito Santo, vinde agora em nosso auxílio. Vem, Espírito Santo. Vá você também pedindo, vem, Espírito Santo. Eu me abro nesta hora. Eu quero ser encharcado por esta água viva. Eu quero ser encharcado por esse mar de amor. Dessa água de misericórdia, eu quero. Espírito Santo, vem. Vem, pode agir. Faz o que quiseres em mim, Espírito Santo. Eu te dou toda a liberdade. Flui em nós, Espírito Santo. Flui em mim. Eu vou me entregar agora. Eu vou me encharcar nesta chuva de graça e de paz e de misericórdia. Eu quero me abandonar no teu querer, Espírito.

Espírito Santo, vá trabalhando essa terra do nosso coração, para que a gente possa agora acolher a Tua palavra. Acolher, Senhor, aquilo que Tu vens nos falar, o Seu sussurrar, através da nossa irmã. Vem, Espírito Santo de Deus. Vem, Espírito Santo. Já vai estendendo também as Suas mãos sobre a Elane. E orando no Espírito, clame agora esta mesma graça sobre ela.

você vai agora encontrando o seu lugar, nós vamos cantando isso. Continue nesse clima de oração. E cantando que nós vamos nos entregar, nós vamos nos encharcar.

Ave Maria, cheia de graça, o Senhor é convosco. Bendita sois vós entre as mulheres, e bendito é o fruto do vosso ventre, Jesus. Santa Maria, Mãe de Deus, rogai por nós, pecadores, agora e na hora de nossa morte. Amém. Bom dia. Meu nome é Elane Gomes, pessoal da comunidade me chama assim, né? Sou membro da comunidade Canção Nova há 26 anos e venho de uma cidadezinha maravilhosa lá na Bahia, que é a cidade de São Gonçalo dos Campos. E lá conheci a Canção Nova, porque lá foi a primeira terra de missão da Canção Nova fora do Vale do Paraíba. Então, vim para a Canção Nova há 26 anos, hoje moro na missão de São Paulo, sou casada, tenho 2 filhos. E tenho a alegria de estar aqui com você nessa manhã, nesse lugar onde o Padre Jonas tanto pregou, né, tanto falou de Deus para o mundo. Tenho a alegria de estar aqui hoje com você. E venho como filha do Padre Jonas para meditarmos juntos a palavra de Deus. Eu quero saudar você que está aqui, saudar você que também nos acompanha de casa. E tem uma romaria aqui visitando também a Canção Nova, né? Romaria de Bertioga, no litoral paulista. Cadê o pessoal? Ei, Deus abençoe, viu? Seja muito bem-vindo à Canção Nova, que é a sua casa, o lugar que Deus nos deu aí para ouvirmos a palavra de Deus, né? Bom, gente, essa quinta-feira tem como tema: e ele vos disse, os teus pecados te são perdoados. Esse é o tema da nossa quinta-feira de hoje. E a gente vai meditar sobre esse tema durante todo esse dia. Esse tema que está no Evangelho de São Lucas, à tarde. O Alexandre vai trazer isso para você. Eu queria meditar junto com você esse tema de hoje, a partir da palavra de Deus, do Evangelho de São João. João 4. Quero convidar você a pegar essa palavra junto comigo. João 4, versículo 5. Uma passagem bastante conhecida, né, de cada um de nós. Mas eu convido você a ouvir essa passagem hoje de uma maneira diferente. Vamos entrar no mistério dessa palavra. E no momento da leitura da palavra, eu tenho certeza que o Senhor já vai falar ao seu coração. Vamos lá? João 4, versículo 5. Chegou, pois, a uma localidade da Samaria, chamada Sicar, junto das terras que Jacó dera a seu filho José. Ali havia o poço de Jacó. E Jesus, fatigado da viagem, sentou-se à beira do poço. Era por volta do meio-dia. Veio uma mulher da Samaria tirar água. Pediu-lhe Jesus: dá-me de beber, pois os discípulos tinham ido à cidade comprar mantimentos. Aquela samaritana lhe disse: sendo tu judeu, como pedes de beber a mim, que sou samaritana? Pois os judeus não se comunicavam com os samaritanos. Respondeu-lhe Jesus: se conhecesses o dom de Deus, e quem é que te diz, dá-me de beber, certamente lhe pedirias tu mesma, e ele te daria uma água viva. A mulher replicou: Senhor, não tens com que tirá-la, e o poço é fundo. De onde tens, pois, essa água viva? És porventura maior do que nosso pai Jacó, que nos deu este poço, do qual ele mesmo bebeu, e também os seus filhos e seus rebanhos? Respondeu-lhe Jesus: todo aquele que beber desta água tornará a ter sede. Mas o que beber da água que eu lhe der, jamais terá sede. Mas a água que eu lhe der virá a ser nele fonte de água que jorrará até a vida eterna. A mulher suplicou: Senhor, dá-me desta água para eu já não ter sede, nem vir aqui tirá-la. Disse-lhe Jesus: vai chamar teu marido e volta cá. A mulher respondeu: não tenho marido. Disse Jesus: tens razão em dizer que não tens marido. Tiveste 5 maridos e o que agora tens
já, ou melhor, o que agora tens não é teu. Nisto disseste a verdade. Senhor, disse-lhe a mulher, veja o que és profeta. Nossos pais adoraram neste monte, mas vós dizeis que é em Jerusalém que se deve adorar. Jesus respondeu, mulher, acredita-me, vem a hora em que não adorareis o Pai, nem neste monte, nem em Jerusalém. Vós adorais o que não conheceis, nós adoramos o que conhecemos, porque a salvação vem dos judeus. Mas vem a hora, e já chegou, em que os verdadeiros adoradores hão de adorar o Pai em espírito e em verdade. E são esses adoradores que o Pai deseja. Deus é espírito, e seus adoradores devem adorá-lo em espírito e em verdade. Respondeu-lhe a mulher, sei que deve vir o Messias, que se chama Cristo. Quando, pois, vier, ele nos fará conhecer todas as coisas. Disse-lhe Jesus, sou eu que falo contigo. Aí pulamos para o versículo 28. A mulher deixou seu cântaro, foi à cidade e disse àqueles homens, vinde e vede um homem que me contou tudo o que tenho feito. Essa é a palavra da salvação para nós, palavra de Deus nesta manhã. Então veja, minha gente, Jesus estava parado à beira de um poço e sem algo com que pegar aquela água. Primeira pergunta que a gente pode se fazer, o que Jesus estava fazendo parado à beira de um poço sem ter um cântaro para pegar água? Estava ali parado. E de repente chega uma mulher. Jesus estava ali esperando aquela mulher. Por isso que ele estava à beira do poço e mesmo sem cântaro, estava ali parado. E a mulher chega, e quem é aquela mulher? Né? Uma mulher amargurada, sofrida, uma mulher que estava em dúvidas de uma série de coisas, quem é Deus, quem não é Deus, quem é o Messias, quem não é o Messias, é aqui que se deve adorar, de onde vem a salvação. E uma mulher que estava em pecado, porque fica claro ali, né? Entrava e saía de relacionamentos e de repente estava ali vivendo um relacionamento que não era verdadeiro, porque estava com um marido que no fundo não era marido. Uma mulher que estava em pecado. Portanto, Jesus estava aguardando uma pecadora. O Senhor se antecipa. O Senhor vem em busca do pecador. O Senhor não espera que eu e você estejamos perfeitos, maravilhosos, santos, para se aproximar de nós. Ele toma a iniciativa. E veja, essa quinta-feira eu falei que o tema dela é os teus pecados te são perdoados. O tema geral de hoje. Quem aqui é pecador? Eu sou a primeira. Então saiba, Jesus está aqui e aguardou este momento, esperando você que veio a este poço, esperando você que ligou a televisão agora, e nos aguarda, pecadores como estamos, porque o Senhor, Ele se aproxima de nós como nós estamos e Ele nos busca na situação em que nós estamos. Mas veja, aquela mulher, ela estava perdida numa série de coisas. E talvez não tivesse consciência do pecado que ela estava cometendo ou em que ela estava vivendo. E Jesus aparece ali justamente para dar àquela mulher consciência daquilo que ela vivia. Ela vivia uma inquietação, ela estava indo à beira do poço, no meio-dia, o horário mais quente do dia, horário em que as pessoas não iam buscar água, porque ela não queria ver ninguém. Ela não queria ser acusada, ela não queria ser motivo de fofoca. Então aquela mulher estava se afastando do convívio das pessoas, porque ela estava ali vivendo a verdade dela e não queria ouvir falatórios sobre ela. Portanto, ela estava numa condição que a afastava das pessoas, vivendo um caos, vivendo várias dúvidas sobre Deus, dúvidas sobre a fé. Tanto é que ela começa a perguntar a Jesus sobre tudo isso. E Jesus aparece ali para dar à mulher a consciência daquilo que ela estava vivendo.
mostrar para a mulher a verdade do caos que estava na vida dela. A verdade sobre coisas que estavam incomodando a vida dela. A verdade sobre coisas que não estavam acontecendo na vida dela por causa de algo que ela não enxergava. Então veja, Jesus aqui, ele vai no diálogo cada vez mais, né? Começa a falar de uma água comum, água material. Depois ele mostra que ele não está falando de uma água comum, ele está falando de um outro tipo de água, até que aquela mulher tome consciência da verdade. E aí eu quero que convidar você a caminhar comigo sobre 7 tomadas de consciência que aquela mulher vai tendo ao longo daquele diálogo. São 7 tomadas de consciência que Jesus faz aquela mulher viver para que ela seja liberta. Porque no final da história, o que acontece? A mulher esquece o cântaro, não se preocupa mais com a água que ela foi buscar e ela sai para evangelizar. Meus irmãos, é esta graça que o Senhor quer fazer em nós hoje aqui, tomar consciência de verdades que o Senhor quer falar conosco para nos libertar. Talvez você tenha vindo para cá querendo rezar por alguém que esteja perdido. Talvez você tenha vindo para cá porque você está perdido ou perdida numa determinada situação. E o Senhor quer, nesta quinta-feira, te dar a graça de beber desta água que vai te dar consciência da sua verdade e que quer te libertar. Para que você não saia daqui como você entrou, mas para que você saia daqui de uma forma nova. A primeira consciência que o Senhor faz aquela mulher tomar é a seguinte: tenho sede. Aquela mulher começa a falar, discutir com Jesus sobre aquela água, e aí Jesus fala que ele tem uma água melhor do que a água do poço, uma água que sacia toda a sede, e que quem bebe dessa água não virá mais buscar, porque aquela água vai ser uma fonte de vida eterna. Então, quando Jesus fala isso, aquela mulher toma a primeira consciência: tenho sede, ou seja, me falta algo, eu preciso de alguém. Para que a gente faça essa experiência do perdão do Senhor, para que a gente faça essa experiência de um Deus que nos liberta, é preciso que a gente tome essa primeira consciência: eu preciso de Deus. E toda a alma precisa de Deus. O catecismo da Igreja Católica vai dizer: Deus colocou no homem um desejo de Deus. E até a ciência tem falado isso, né? Hoje tem pesquisas que descobriram o neurônio do sentido, né? O neurônio do que nós temos uma necessidade de algo que dê sentido para a nossa vida. Nós precisamos de Deus. Essa é a primeira consciência que aquela mulher toma. Tenho sede. Temos sede de eternidade, sede de ser felizes, sede de ser amados. Só que toda essa nossa sede, gente, no fundo, nada mais é do que sede de Deus. O problema é que a gente pega essa sede de Deus e canaliza para outras coisas. Como dentro de nós existe um vazio, um desejo de ser preenchido por Deus, e a gente não entende que esse desejo é de Deus, a gente vai buscar Deus em coisas erradas. Foi o que aconteceu com aquela mulher. O que fazia aquela mulher entrar e sair de relacionamentos era uma sede que ela tinha de Deus. Ela tinha sede de ser amada. Ela tinha sede de um Deus que desse sentido para a vida dela. Então ela ia buscando isso. Ela não sabia que era sede de Deus e ela buscava isso nos amores ou nos ídolos, como a gente vai ver mais para frente. Então Deus, o próprio Jesus, vem e dá essa primeira consciência para ela. Depois, no decorrer do diálogo, o Senhor dá a ela uma segunda consciência a partir de uma pergunta, ou melhor, de um pedido que ele faz, né? Quando ela diz: eu quero desta água, Jesus fala: então vai buscar o teu marido. O que tinha a ver a água com o marido? É que Jesus estava querendo fazer a mulher tomar consciência do que ela estava vivendo. Então Jesus falou: vai buscar o teu marido. O que quer dizer isso? Alguns padres da igreja interpretam esse pedido de Jesus como: toma a tua consciência, chama a tua consciência, olha para a tua vida, vai buscar o teu marido. O Senhor toca na dor daquela mulher, aponta onde está a dor dela,
E aí ela diz, eu não tenho marido. Ela entrega a verdade dela para Deus. E aí Jesus até elogia, né? Nisso disseste a verdade. Meus irmãos, o Senhor espera a nossa verdade nesta manhã. Assim como ele disse para a mulher, vai buscar o teu marido, ele poderia chamar cada um aqui pelo nome e dizer, assume a tua verdade. Vai buscar aquilo que é motivo da tua dor e me entrega. E aí a mulher fala, eu não tenho marido, nisso disseste a verdade. A segunda consciência daquela mulher, eu não tenho marido e eu estou vivendo numa situação falsa. Numa situação de mentira. É a segunda consciência que aquela mulher toma. E enquanto eu vou falando da samaritana, vai pensando na sua vida, na sua realidade. Qual é a consciência que você precisa tomar hoje? Qual é a verdade que você precisa assumir hoje diante de Deus? A terceira consciência que o Senhor faz aquela mulher tomar, quando Jesus fala, pois é, tiveste 5 maridos e o que tens agora não é teu. Quem que disse aquilo para Jesus? Ela não disse. Mas Jesus, que sabia de tudo, sabia aquilo que aquela mulher estava vivendo. E a terceira consciência que ela toma é, és profeta. Por quê? Porque Jesus falou algo sobre ela que ela não tinha dito. Em Jesus estava a força de Deus. Em Jesus estava o poder de Deus e aquela mulher reconheceu isso. Essa foi a terceira consciência que ela tomou. Meus irmãos, o Senhor sabe de coisas sobre você que nem você talvez saiba. O Senhor sabe de coisas sobre você que talvez hoje você precise tomar consciência. Porque Ele é Deus. E quando Jesus fala aquilo para ela, tiveste 5 maridos, o que tens agora não é teu, não foi para acusar, de forma alguma, muito pelo contrário. Foi para mostrar para ela, a tua dor está aqui, e eu tenho uma água que vai saciar esta tua sede, essa tua dor. Entende? Vamos seguir mais um pouquinho. A quarta consciência que esta mulher toma, no diálogo com Jesus, e aí ela começa, Jesus fala, né, que ela não tinha marido, ela percebe que Jesus é um profeta, e Jesus sendo um profeta para ela, ali naquele momento, ela começa a perguntar sobre coisas de Deus. Aquela mulher tinha sede de Deus. E começa então a perguntar sobre as dúvidas de fé que ela tinha. E aí o diálogo passa a ser sobre isso, né? Olha, vocês dizem que é aqui que se deve adorar. E aí Jesus fala, vós adorais o que não conheceis. Um Deus falso. Um Deus incapaz de fazer qualquer coisa. É a terceira consciência que o Senhor dá para aquela mulher. Vocês estão adorando um Deus que vocês não conhecem. Vocês samaritanos, né? Jesus fala. Vocês estão adorando o que é falso. E o povo samaritano, só um parêntese para a gente entender, era um povo que foi formado por 5 povos.

vem dos judeus. Então o Senhor vai aproximando aquela mulher cada vez mais da verdade. Depois ela começa a falar do monte, né? Onde é que se deve adorar? Como se deve adorar? Qual é o melhor culto a se fazer em relação a se prestar a Deus? E aí o Senhor avança um pouquinho mais. Os verdadeiros adoradores adorarão Pai em espírito e em verdade. Não é aqui, não é lá, mas a verdadeira adoração é adorar o Senhor com todo o seu ser, com toda a sua alma, com todo o seu entendimento. Ou seja, a verdadeira adoração que nós podemos dar ao Senhor é adorá-lo com todo o nosso ser. É viver uma vida de entrega a Deus, não pela metade, não entregando algumas áreas da nossa vida para Deus e outras não, mas entregando tudo. Porque às vezes a gente está na caminhada com Deus e corre esse risco, né? Entrega uma área, as áreas que a gente mais precisa, né? A financeira. E deixa de entregar as áreas mais profundas do nosso coração que tem nos levado a pecar. E o Senhor está dizendo, a verdadeira adoração é adorar o Senhor com todo o seu ser, com toda a sua alma, com tudo que você é, com todas as suas realidades. É a sexta consciência que o Senhor faz essa mulher tomar. Está chegando, enfim. Vamos caminhando. E por fim, gente, o Senhor fala com ela aquilo que vai mudar tudo no coração daquela mulher. A sétima consciência é: quem é o Messias? Aquela mulher esperava o Messias. O Senhor sabia do coração dela. Sabia que apesar de todo aquele pecado que ela vivia, existia no coração daquela mulher uma expectativa. Ela esperava um Messias. E aí Jesus entrega a verdade sobre ele para aquela mulher. Sou eu que fala contigo. E aí acabou, né? E ali o diálogo chega ao seu ponto mais alto. Aquela mulher entende que de fato Jesus era o Messias. E ela sai para evangelizar. E é engraçado que a palavra que ela usa para evangelizar é: ele falou tudo que eu fiz. E esse é o tema dessa pregação. Ele me falou tudo que eu fiz. Parece até paradoxal, né? Como é que a gente vai dizer, olha, ele falou todos os meus pecados? Porque aquela mulher entendeu que quando o Senhor se aproximou e disse para ela onde estava o pecado dela, foi para que ela fosse livre. Quando o Senhor se aproximou e disse para ela o que faltava na vida dela, ela entendeu tudo. Aquela água que Jesus veio trazer clareou a vida daquela mulher. Aquela água a gente pode interpretar também como a água da palavra de Deus, que no diálogo com Jesus, a palavra de Deus foi esclarecendo as coisas na vida daquela mulher. A água é também o Espírito Santo, que no diálogo com Jesus, aquela mulher, ela vai sendo movida pelo Espírito de Deus para entender a verdade. Então, meus irmãos e minhas irmãs, o que o Senhor quer trazer para nós nesta manhã é a importância da verdade. Da nossa verdade para com Deus. Talvez as coisas na sua vida ainda não tenham se dado. Talvez aquilo que você tem buscado de Deus ainda não tenha acontecido. Porque te falta se entregar a Deus com toda a sua verdade. Talvez a sua adoração ainda não tenha dado os frutos, a sua oração não tenha dado os frutos que você precisa, porque te falta entregar a Deus a sua verdade e não esconder dele as coisas que você tem vivido. O seu pecado, o seu erro, aonde você não está conseguindo. Porque quando a gente entrega a nossa verdade, o Senhor vê em nós um desejo profundo de fazer de fato a vontade dele. O problema é que às vezes a gente acha que tem que estar perfeito e se apresentar perfeito e perfeita diante de Deus para que Ele faça. Mas primeiro, é preciso que você se reconheça diante de Deus. Diante de Deus. Na vida daquela mulher, os pecados, ela se sentiu perdoada por causa desta conversa com o Senhor. Que fez com que ela confessasse o seu pecado diante dEle e experimentasse.

aumentasse a misericórdia dele. Então veja, meus irmãos, a verdade perpassa todo esse evangelho de João. E hoje no nosso mundo, talvez nós estejamos também vivendo esta crise da verdade no nosso interior. Porque o mundo está nessa crise da verdade. O que aconteceu? Tirou-se a ideia de Deus. E quando a gente tira a ideia de Deus, já não existe mais verdade. E se não existe mais Deus, se não existe mais verdade, a verdade pode ser qualquer coisa. Eu posso tentar viver o evangelho com a minha verdade, com aquilo que eu acho que deve ser, e não vivo o evangelho na sua totalidade. E a gente vai começando a dar desculpas para dizer por que que a gente não consegue viver. Ah, mas é porque a palavra era para aquele tempo, não é para hoje. Ah, porque não era bem assim que Jesus queria falar, é uma interpretação. E aí a gente vai tentando adaptar o evangelho ao nosso modo de achar, porque a gente desconsidera que existe uma verdade no evangelho que eu preciso assumir, que eu preciso viver. E se eu não consigo viver, gente, tem algo que pode nos ajudar a isso. Eu não consigo viver tudo que diz a palavra de Deus. Muitas vezes eu me vejo em situações de pecado. E aí o que que me ajuda nesse momento? É contar com a graça. É entender que eu não posso sozinha. É entender que eu não vou conseguir viver sozinha a palavra de Deus. Que eu preciso de uma força do alto. Que eu preciso da graça de Deus para que a obra aconteça. Que eu preciso ser sincera comigo mesma, sincera com Deus. Assumo as coisas que eu não consigo viver para que a obra de Deus aconteça. E aí sim, gente, a libertação vai acontecendo. Porque muitas vezes a gente se pergunta, eu estou há tanto tempo na igreja, eu vou à Canção Nova, eu vou no grupo de oração, eu vou não sei mais aonde, e as coisas não acontecem. Porque falta uma entrega da nossa verdade. E a condição para que os nossos pecados sejam verdadeiramente perdoados é isso. E aí o que aconteceu com aquela mulher? Ela se abriu ao diálogo. Ela começou sim muito fechada, mas ela se abriu ao diálogo com Deus. Ela se permitiu ser questionada, ser interpelada por Jesus. Às vezes alguém, né, vem até nós querendo nos dar um conselho, e vem muitas vezes em nome de Deus, e a gente não quer ouvir. Às vezes tem um pregador falando sobre coisas que nos incomodam e a gente não quer ouvir. Permita-se ser interpelado e interpelada por Deus. Permita que o Senhor te questione. Para Ele te mostrar aonde é que está pegando, gente. Onde está o calcanhar de Aquiles? Onde está o problema que está fazendo a sua vida não sair do lugar? Então, primeira lição que a gente aprende com a samaritana: abrirmos-nos ao diálogo com Deus. Deixar que Ele nos interpele. E a outra lição, que eu já falei bastante, que é entregar a nossa verdade. Nos apresentar como estamos. E beber desta fonte. E não ter medo de trocar a nossa água pela água que Cristo vem nos dar. São João é um evangelista muito simbólico, né? No final da história ele vai dizer que a mulher deixa o cântaro. O que é deixar aquele cântaro? A mulher deixou as suas concepções. Deixou a sua forma de ver a realidade que ela vivia, que talvez ela estivesse achando que estava na verdade, fazendo tudo certo. Ela deixou a sua maneira de pensar, deixou a sua vida velha, já não se preocupou com as pessoas se iriam falar dela ou não, e foi para o centro da cidade, foi para o meio das pessoas, as quais ela antes estava se escondendo, para evangelizar. Então a libertação acontece ali, no diálogo com Deus, na vida de oração, quando eu paro para escutar o Senhor. Quando eu paro para ter intimidade com Ele, dizer: Jesus, olha aqui, está tudo errado comigo, está acontecendo um monte de coisa, vamos sentar aqui e reza e vai ouvir o que Ele tem para te dizer.
E não tenha medo de se dobrar aquilo que ele te mostrar. Porque a mulher samaritana teve esse mérito. Ela deixa então o cântaro e vai começar uma vida nova. E vai trilhar um mundo novo, um tempo novo na vida dela. E veja, tudo aquilo que antes amarrava, aquela mulher já não amarra mais. Os medos que ela tinha, ela já não tem mais. Porque ela se deixa transformar por aquele que disse tudo sobre a vida dela. O Senhor quer dizer tudo sobre você nessa manhã. O Senhor quer dizer aquilo que está incomodando o teu coração nessa manhã. O Senhor quer te dar os motivos pelos quais talvez a sua vida não esteja saindo do lugar. As curas talvez não tenham acontecido. A libertação talvez não tenha acontecido. E na entrega desta verdade, você vai experimentar o novo de Deus. E muitas vezes esse novo, gente, não são só as glórias, viu? Não são só as coisas boas. Talvez o novo de Deus seja revelar para você o motivo do seu sofrimento. Talvez o novo de Deus seja mostrar: minha filha, você está sofrendo. A situação está difícil na sua casa. Mas a novidade é: você não está sozinho. Você não está sozinha. Eu caminho junto com você. E muitas vezes nós, mesmo caminhando com Deus, podemos viver essa situação de confusão, de dúvida, de fé. Como aquela mulher, ela tinha uma sede de Deus, mas vivia aquela confusão. Eu, por exemplo, vivi isso, né? Numa fase da minha vida, já como missionária dentro da Canção Nova, diante de uma série de questões que estavam acontecendo comigo, de dificuldades. Sabe Jó? Pensa em Jó. Né, que estava ali, servia a Deus, e de repente começa a acontecer um monte de coisas difíceis na vida de Jó. E aí Jó começa a não entender aquilo, né? E eu passei por essa experiência de não entender por que que tanta coisa estava dando errado. Doença, problemas na família, problemas pessoais. E eu comecei a viver uma crise existencial. E era uma coisa muito confusa, porque eu estava, né, na vida missionária, fazia tudo o que eu deveria fazer, vivia a minha vida de oração, mas eu não acreditava que Deus pudesse fazer algo na minha vida. Eu rezava pelos outros, eu acreditava no que Deus fazia na vida dos outros, mas eu não acreditava no que Deus poderia fazer comigo. E eu vejo hoje que o Senhor me permitiu passar por aquela crise, porque o Senhor queria me amadurecer na fé. E aí eu fui fazer um retiro, eu morava aqui em Cachoeira Paulista, fui fazer um retiro lá em Aparecida. A Vanusa estava junto, não sei nem se ela vai lembrar. Fomos um grupinho, fomos lá para Aparecida, a gente fez lá um retiro. E tinha lá na, tem lá na Basílica, né, os desenhos das mulheres da Bíblia. E aí alguém que estava do meu lado falou assim: olha lá as prefiguras de Nossa Senhora. Aí, naquele momento, a luz da fé iluminou a minha razão. E o Senhor falou assim para mim, em fração de segundos, não foi no momento de oração, não foi ali na leitura da palavra, mas foi olhando aquelas figuras, o Senhor falou assim: aquelas mulheres sofreram, aquelas mulheres erraram, aquelas mulheres acertaram. E na vida daquelas mulheres, eu fui apontando o meu desejo para a mulher. Na vida daquelas mulheres, eu fui apontando aquilo que eu faria na vida da Virgem Maria, que é o modelo da mulher perfeita. Em Sara, as mulheres que vieram antes, né? Mulheres do Antigo Testamento que estavam ali naquela pintura. Sara, Rebeca, Raquel, Lia. E ali o Senhor falou assim: eu quero te falar através da minha palavra. Eu quero falar sobre a crise que você está vivendo através da minha palavra. E aí eu comecei, na Canção Nova a gente tem, né, este...
essa prática de fazer o estudo da palavra, e eu comecei a fazer o estudo da palavra a partir das mulheres da Bíblia. Porque o Senhor sabe que comigo Ele fala de uma forma muito forte a partir da palavra. Se tem algo que eu herdei do Padre Jonas, no Carisma Canção Nova, assim, muito, de forma muito pessoal, foi esse amor à palavra de Deus, esta sede de ouvir Deus através da palavra. E eu falei assim, já que eu estou nessa crise, já que eu não estou entendendo nada do que está acontecendo, eu vou mergulhar na palavra de Deus e escutar o que Ele quer falar sobre mim. E aí comecei a fazer esse estudo das mulheres da Bíblia e ali Deus foi falando comigo. Falando sobre as coisas que eu já não acreditava mais, falando sobre os anseios da minha alma, falando sobre as minhas aspirações, por que que eu trazia tal aspiração, por que que não. E ali, gente, eu fui redescobrindo a fé. Claro, precisei passar por outras coisas também, passei por terapia, porque foi uma crise bem forte. Mas este contato com a palavra de Deus, com Deus que fala comigo, que responde às minhas inquietações, foi transformando o meu coração. E ali Deus falou como falou com Jó, né? Não sou eu o Senhor de todas as coisas? Não sou eu que fiz todas as coisas? Então por que que você não quer sofrer? Eu culpava Deus dos meus sofrimentos, eu resistia ao sofrimento. E Deus foi modelando a minha fé. Eu já estava 5 anos de vida missionária. Mas eu precisei passar por isso para encontrar a verdade ao meu respeito. Para encontrar as verdades que naquela crise estavam ruindo. Talvez, meu irmão, minha irmã, você seja uma mulher de fé, um homem de fé. Mas por causa dos sofrimentos, muitas verdades estejam ruindo. Talvez você esteja até cansado de acreditar, cansada de acreditar. Talvez você que esteja nos assistindo agora esteja nesta situação. Ou você nem crê em nada e está se sentindo perdido, perdida. E o Senhor está falando agora com você. A minha verdade pode transformar o seu coração. E aí, gente, desse estudo que eu fui fazendo, foi ficando guardado por um tempo, e o Senhor começou depois a me chamar a pregar sobre isso, a falar sobre isso para as pessoas. E desse tempo de pregação, de ver aquilo que Deus fazia também na vida das pessoas, surgiu esse livro, que é O Propósito Divino para a Mulher, que eu consegui escrever com a ajuda de Deus, por causa desta crise. Então veja, de toda a situação de crise, o Senhor tem algo a gerar de mudança, de transformação, de frutos na nossa vida. E a mulher samaritana fecha aqui esse livro, porque a grande descoberta que eu fiz foi justamente o que essa mulher fez. Que quando o Senhor Jesus ocupa o centro, quando o Senhor Ele quer, Ele entra e Ele ocupa o lugar dEle na nossa vida, até sofrer é diferente. Não é que as coisas ficaram muito boas para mim. Não é que tudo se resolveu. Mas é que o Senhor ocupou um lugar que antes Ele não tinha. E é uma luta a cada dia para recolocá-lo. Porque as nossas paixões, os nossos desejos tendem a tirar Deus do lugar que é dEle. E todos os dias eu tenho que recolocar Deus no lugar dEle. Para que eu não me perca naquilo que é a verdade. Então, a grande lição dessa mulher samaritana é essa. Não esconder a verdade. E aí eu coloco aqui. Ela não teve medo de expor sua vida, sua mendicância por amor, a mentira na qual vivia, estando com o marido que não era seu. Sua retidão, nesse sentido, deu a Jesus a liberdade de entrar em sua história. Dê a Jesus, hoje, a liberdade de entrar na sua história. Dê a Jesus, hoje, a liberdade de entrar na sua vida. Naquelas áreas em que você não deixou ainda Ele mexer.
Naquela situação que você super protege, né? Não deixa Deus mexer por medo do que o Senhor vai fazer. Por medo do que Ele vai te pedir. Recoloque o Senhor na sua história. Talvez seja na situação do seu casamento. Talvez seja na educação dos seus filhos. Talvez seja no seu trabalho, no seu ministério, na paróquia, naquilo que você exerce, na sua vida com o Senhor. Recoloque o Senhor na sua história. E deixe que Ele te revele a verdade que hoje você precisa ouvir de Deus. Não tenha medo. Eu queria já pedir ao ministério para ir solando aquela música. A gente vai rezar um pouquinho, já nos preparando para o Senhor que vai chegar. Já nos preparando para estar à beira do poço, conversando com o Senhor. Agora é a sua vez. Foi a samaritana, agora é a Maria, a Rita, o João, o José. Agora é a nossa vez de sentarmos à beira do poço, de ouvir o Senhor que nos pede algo. E aqui é bonito isso, né? Os padres da igreja vão falar: o Senhor apresenta-se sedento, mas é Ele que dá a água. E Ele vem na hora exata, a hora sexta. Aqui na tradução da Ave Maria, ele fala ao meio-dia, né? Mas em outras traduções fala que foi na hora sexta. E o João usa duas vezes essa hora sexta na Bíblia. Nesta hora em que ele entra na vida da samaritana e na hora em que Jesus é entregue nas mãos de Pilatos. Era a hora sexta. Foi a hora da misericórdia para a vida daquela mulher. Assim como na paixão do Senhor, a hora sexta era a hora que Jesus estava se entregando. A hora sexta é a hora de Deus. A hora sexta é a hora em que o Senhor escolhe para agir na nossa vida. E esta quinta-feira, esta manhã, essa adoração que vamos viver daqui alguns minutos, é a nossa hora sexta. É a hora em que Cristo entra na nossa história. É a hora que Cristo nos liberta. É a hora que Cristo muda a reta, né? O rumo das coisas. E o meio-dia é a hora que o sol também está claro, né? Está forte. É a hora que a verdade aparece. A verdade não aparece na escuridão. A verdade aparece na hora que o sol brilha forte, na hora que a luz entra. Essa é a hora sexta. Vai trazendo a sua lembrança. Quantas coisas hoje você quer conversar com Jesus? Quanto tempo talvez você não para para falar com Ele, para apresentar para Ele a sua sede, para se colocar diante dele com todo o seu ser, com toda a sua alma. Talvez você tenha até terceirizado a oração, né? Sabe como é que a gente terceiriza a oração? Quando a gente fala: reza por mim. Só que a gente mesmo não reza. Eu gosto muito de pedir oração dos outros. Eu amo pedir oração dos outros. Mas eu preciso rezar. E naquela crise que eu partilhei aqui com vocês, gente, se tem uma coisa que me ajudou, foi que Deus, não por mérito meu, mas Deus não me deixou parar de rezar. Crendo ou não crendo, eu estava lá rezando. Acreditando ou não naquilo que a palavra dizia, eu estava lá rezando. Certo ou não do que eu achava que estava ouvindo, porque tinha horas que eu não ouvia nada, eu estava lá rezando. E por insistência o Senhor foi fazendo. A graça foi acontecendo. Há quanto tempo você não reza?
Há quanto tempo você não coloca a sua verdade diante de Deus? E você veio hoje aqui para a Canção Nova, talvez por vários e tantos motivos, né? Estar no lugar sagrado, receber aquela graça que você quer alcançar, talvez uma graça material. Mas como está o seu coração? Como está a sua busca em viver a palavra de Deus na totalidade? Quantas vezes o Monsenhor Jonas aqui neste palco nos falou sobre viver a radicalidade do Evangelho? Hoje essa palavra se atualiza no nosso meio. E assim como meu fundador tantas vezes falou aqui, gritou aqui, eu te convido, meu irmão, minha irmã, assuma a palavra de Deus, ainda que doa, ainda que seja difícil viver, viva a radicalidade do Evangelho. Não deixe que as mentiras desse mundo te tirem daquilo que é a verdade. Não tente entrar na onda de tentar adaptar o Evangelho aos modismos. Porque foi por renunciar à verdade da palavra de Deus que o mundo jaz numa crise. Numa crise de fé, crise de identidade, famílias em crise. As pessoas não sabem mais quem elas são. E vão se desfigurando cada vez mais e vivendo na mentira. Porque tirou Deus da história. Misturou o culto a Deus ao culto de vários outros deuses, como aquela mulher fez. E o Senhor, Ele quer ser o verdadeiro, o único na nossa vida. Não dá para adorarmos a Deus e colocarmos outras coisas no lugar de Deus. Não dá para dizermos que queremos a Deus e irmos buscar poder, fama, dinheiro, sucesso, lugares, posições, querer ter razão. Ou o Senhor assume o lugar que é dEle, ou Ele não tem lugar na nossa vida. E foi o que Ele estava dizendo ali para aquela mulher. Talvez como a samaritana, eu e você estejamos cultuando esses 5 deuses e tentando colocar Deus no meio aí dessa roda. Mas o Senhor quer ser o único, quer ser o primeiro, quer ser o verdadeiro. Vamos ficar em pé. Feche seus olhos um instante e chama a tua verdade. Feche seus olhos. Eu peço ao Espírito Santo que vá pondo a mão na nossa consciência e venha revelando a verdade sobre nós mesmos, que nós precisamos descobrir, que nós precisamos hoje assumir, para que o Senhor recupere o seu lugar, seja recolocado no seu lugar na nossa vida.

0: Espírito.
1: Mas que hoje, Espírito,
0: aqui, neste lugar, nesta hora sexta,
1: na hora de Deus,
0: eu desejo que o Senhor venha,
1: dissipar
0: e colocar em mim
1: uma água nova,
0: água pura do Espírito. Eu não quero mais disfarçar Espírito Santo. Eu não quero mais esconder a minha verdade.
1: Mas eu quero me apresentar
0: ao Senhor
1: com tudo que eu sou,
0: com tudo que sou,
1: com tudo

0: A falta de radicalidade.
1: A falta de paciência.
0: A falta de paciência.
1: A falta de confiança.
0: A falta de confiança.
1: A falta até mesmo de vontade.
0: A falta até mesmo de vontade.
1: De entrega.
0: De entrega.
1: Vem, Espírito Santo.
0: Vem, Espírito Santo.
1: E vamos cantando mais uma vez. Vem. Abre as comportas.
0: Vem, Espírito Santo.
1: Abre as comportas.

0: olhando agora. Ali, ao lado do palco, olha só. O dono desta água viva está entrando aqui neste rincão. Aplauda o Senhor. É Jesus, vivo, presente, aqui, real, na Santa Eucaristia. Glórias e louvores a Ti, Senhor. Glórias e louvores a Ti, Senhor. Senhor, estamos aqui na Tua presença e pedindo, dá-nos de beber, dá-nos desta água viva. Queremos, Senhor, queremos matar a nossa sede. Senhor, eu tenho sede. Diz para Jesus, Senhor, eu tenho sede de Ti.
1: Senhor, eu tenho sede de Ti.
0: Eu tenho sede, Senhor.
1: Eu tenho sede,
0: Senhor. A minha alma tem sede de Ti.

quantas vezes nós rezamos, assim como a Elaine partilhou. A gente reza pelas pessoas, outras pessoas vêm e falam, reza por mim, reza por aquela situação. Mas nós mesmos não conseguimos, às vezes, nos abandonar. E até mesmo você está se perguntando assim, mas eu não sinto nada. Eu rezo e eu não sinto nada. Meu irmão, minha irmã, é muito mais do que sentir. É um ato de fé, de amor, de entrega. Eu creio que Jesus está aqui, e por isso eu rezo, e por isso eu me entrego, e por isso eu me abandono, e por isso eu o amo. Na nossa vida espiritual, nós iremos passar por muitas fases. Fases em que eu sinto, sim, que dá aquele calor, aquela emoção, mas nós iremos também passar por essa fase de deserto, de terra seca. Assim como nessa canção vai dizendo, se terra seca eu estou, se o frio alcançou meu coração, será que você está vivendo esse inverno agora, esse frio no seu interior, no seu coração, em que você não sente nada? Mas o Senhor mesmo está dizendo para você, dá-me você de beber, ou seja, vem até mim, eu quero que você tenha sede de mim, mesmo sem sentir nada. Reza, se entrega, se abandona, creia, creia, tenha fé, Jesus está aqui, na sua frente, na minha frente, Ele está passeando agora em nosso meio, olhe para Ele, se você pode até mesmo toque no manto, Jesus está passando e dizendo, dá-me você de beber, venha, eu tenho sede, que você tenha sede de mim. Filho, se entrega, filha, se entrega, se abandona. Eu quero te amar, eu quero te encontrar, eu quero ir lá no fundo do poço, eu quero ir lá no mais profundo da sua alma, naquelas dificuldades que só você sabe, e até mesmo aquilo que você não sabe nomear, mas eu sei, porque eu sou o Senhor. Jesus, eu me entrego, eu me abandono, eu me entrego. E até mesmo, Senhor, eu quero, assim, junto com essa canção, dizer, não nos deixe desistir, Senhor. Não nos deixe desanimar, não nos deixe voltar atrás. Não nos deixe, Senhor, cair. Eu quero caminhar junto contigo. Eu estou diante de ti, eu te encontrei, Senhor. E agora eu quero estar sempre contigo. Não me deixe, Senhor, esmorecer na minha fé. Não me deixe desistir, Senhor. Não me deixe. Vamos cantar isso, rezando, dizendo da verdade do nosso coração. Senhor, eu estou aqui, não me deixe mais voltar atrás.

0: E agora você está à beira do poço. O Senhor te espera para entrar em diálogo com você. Dá-me de beber, Ele te fala. Qual é a sua resposta para o Senhor? Essa sede de Jesus é a sede da sua história, da sua vida, da sua alma. E assim diante dele você pode ir apresentando, como nós fomos falando, né? Sua dor, suas inquietações, seu coração. Fala. Solte a sua voz diante do Senhor. É você e Ele. Senhor, nós te apresentamos nossa vida, nosso ser. Apresentamos, Senhor, nossa sede, nossos anseios. Apresente até mesmo o seu arrependimento diante do Senhor. Enquanto Jesus ia passando, o Senhor trazia ao meu coração muitas pessoas sendo tomadas de um sentimento de arrependimento. Arrependimento por tantas situações de pecado. Faz tempo que você não se confessa. E diante desse Senhor que se apresenta a nós, não para nos condenar, mas para nos libertar. Não tenha receio de apresentar até mesmo aquelas situações que têm sido difíceis para você se libertar. Relacionamentos difíceis que você tem visto que não tem te levado a uma vida plena, a uma vida em Deus, a uma vida dentro da vontade de Deus. Você já quis deixar, mas foi difícil, está sendo difícil. Apresente agora ao Senhor. Você que veio aqui pedindo também libertação de vícios. Senhor, me fala de pessoas aqui no nosso meio, apresentando ao Senhor a luta que você tem travado para vencer o vício do álcool, do cigarro. Você apresentando ao Senhor pessoas que estão nas drogas. Apresente tudo ao Senhor. Você que, enquanto nós falávamos sobre não querer adaptar o Evangelho às suas, ao que você acha que é verdade, às suas verdades, você foi como que tomando consciência do que você vinha fazendo. E quantas vezes você falou, ah, mas não é bem assim. O Senhor hoje vai esclarecendo as coisas para você. E assim como aquela mulher conversando com Jesus à beira do poço, tem agora toda a liberdade de falar com Ele. Eis-nos aqui, Jesus. Como estamos, como somos, com toda a nossa miséria. Mas acreditando que a tua misericórdia vai além, se sobrepõe, transcende aos nossos erros.
1: E nosso Senhor, Ele que nos conhece até o fundo da alma, não precisamos nos esconder dEle. Esconder a nossa verdade, como a Elane tem nos conduzido. Ao contrário, O convite é para que eu e vocês ponhamos a nossa verdade diante do Senhor. Até mesmo as nossas rachaduras, as nossas fragilidades, os nossos pontos de inconsistência, os medos que nos paralisam, os vícios que estão incrustados em nós, dos quais até hoje não conseguimos nos desvencilhar. E me vem aqui o vício da mentira. Mentiras pequenas ou grandes são mentiras. Esse costume de sempre mentir. E até mesmo se perguntar: por que é que eu acho desse jeito? Virou um padrão de comportamento. Expõe a Jesus nessa hora. Expõe a Jesus o desejo mais profundo do seu coração. Mesmo que você ache que não tem mais jeito, tem sim, exponha. Exponha Jesus à sua realidade familiar. Chega de disfarce para nós. As realidades que vamos disfarçando para mostrar para as pessoas que estamos bem, preocupados com o que as pessoas vão pensar a nosso respeito, o que elas vão dizer, e vamos ostentando uma aparência enganosa. E o Senhor não olha a aparência, o Senhor olha o coração. Mostra a Jesus seu coração, talvez com feridas profundas, feridas até mesmo infeccionadas. Mostra a Jesus o seu coração, sem receio algum. Mostra a Jesus essa tristeza profunda que você está sentindo nesta hora. Mostra a Jesus esse medo, essa insegurança, a angústia, a ansiedade, os temores que lhe tomam, que quando você se dá conta, você já está cheio de temores e nem sabe de onde vem nem para onde vai. Mostra a Jesus a sua preocupação com seus filhos, com seu esposo, com a sua esposa, com seu futuro, com as tribulações do tempo presente que você tem vivido. Mostra a nosso Senhor todo o medo do futuro, como se dará, o que vai ser da minha vida, o que vai ser da vida dos meus filhos, essa dificuldade financeira. Mostra Jesus. Queremos te mostrar, Jesus, os grandes dramas da humanidade. Os países assolados pelos terremotos, pelas realidades dramáticas, pela crise financeira, pela crise de fé, de identidade. Nós trazemos, Senhor, como família que somos, em comunhão de fé e de alma, nós trazemos aos teus pés todas essas realidades difíceis. Trazemos a nossa nação, Senhor, no ponto em que ela está, com as suas demandas próprias, Senhor Jesus. Nós suplicamos a sua misericórdia. Que a sua misericórdia alcance, Senhor, o povo brasileiro, a começar de mim, a começar de nós que estamos aqui. Nós queremos te mostrar também, Senhor, as pessoas que perderam seus entes queridos, as vítimas desses terremotos. Nós te mostramos, Senhor. Mostramos as pessoas que estão nos hospitais, que estão à mercê, que não tem recurso. Mostramos as pessoas que estão na UTI. De maneira particular, Senhor, quero te mostrar a Lília, a cunhada de Yara, que se encontra na UTI, e tantas pessoas que se encontram nesta condição. Que o teu olhar de misericórdia as alcance, onde quer que elas estejam agora, geograficamente falando, ou existencialmente, que elas sejam alcançadas, Senhor, no mais profundo da sua história, que elas sejam reconciliadas com o Senhor. Mostramos ao Senhor as famílias esfaceladas, e aqui eu convido você a mostrar ao Senhor a sua família. Mostre ao Senhor a sua família do jeito que ela está. Família é uma coisa linda, mas toda família tem uma mazelinha. Toda família tem uma dificuldade, toda família tem uma penúria. Toda família tem. E talvez você já deu a causa por vencida. Não. Mostre a nosso Senhor a sua família. Diga para nosso Senhor agora o nome dos membros da sua família e a condição em que cada um se encontra. Diga para nosso Senhor. Se você tem filhos, fale o nome dos seus filhos. Diga: Senhor, olha para esse meu filho, seus irmãos, suas irmãs, a condição em que cada um se encontra. Mostre a nosso Senhor, que está à beira do poço, atento às necessidades de cada um de nós. O Senhor não exclui ninguém, o Senhor não faz acepção de pessoas. O Senhor acolhe todos que vêm ao seu encontro. Então leve ao encontro do Senhor a sua família, com as lutas próprias que ela tem vivido, com as dores, com as dificuldades, com as alegrias, com a dificuldade financeira, os que estão desempregados, os que adentraram o mundo das drogas, do crime, o tráfico, a prostituição e tantas realidades penosas que talvez deve existir no seio da sua família. Não tenha receio algum de colocar cada uma destas realidades diante do Senhor, porque o olhar do Senhor atinge, alcança e transforma. Da mesma forma que Ele foi levando a samaritana à consciência, o Senhor vai levando a minha e a sua família à consciência, para que a nossa família seja uma família adoradora. Não só um membro ou outro da sua família, mas toda a família seja uma família de adoradores. E diga: Senhor, aqui está minha família. Para que seja uma família adoradora, para que sejam os adoradores que o Pai procura. Adoradores em espírito e em verdade. Traga pela fé os membros da sua família aos pés de Jesus sacramentado, para que toda a sua família e a minha também seja uma família de adoradores. E nós pedimos nesta hora, Senhor, um batismo na adoração. Suscita, Senhor, famílias adoradoras, famílias entregues, rendidas ao Senhor, famílias que professam a fé no único e verdadeiro Deus. Sim, Senhor. Nós trazemos aos teus pés. Eu trago aos teus pés, Senhor, a família Canção Nova, com todas as suas realidades, Senhor. Mas que antes de qualquer coisa, seja uma família adoradora.

0: Que sejamos, Senhor, verdadeiramente adoradores. Desperta-nos, Senhor. Desperta os que estão adormecidos. Desperta, Senhor. Desperta-nos para o louvor, para a adoração. Desperta o nosso coração, a nossa alma de todo torpor. Desperta-nos, Senhor.
1: Quinta-feira de adoração na Canção Nova é um momento de poderosa ação de Deus. Vá orando no Espírito, não deixe essa oração esmorecer. E orando no Espírito, vá clamando o milagre, o prodígio, a graça que você precisa, como a Vanusa ia trazendo, que a sua família precisa. Que este exemplo da pregação que ouvimos sobre a mulher à beira do poço, aquela samaritana que foi ao poço ao horário que ninguém ia, por vergonha de seus pecados, por sua vida que publicamente era uma vida contrária à moral daquela sociedade, dos que serviam a Deus, indo ao poço buscar a água que sacia a sede humana. Ela encontrou o Senhor que saciou a sua alma. Você veio, você está na Canção Nova, presencialmente ou pelos meios de comunicação, e você veio a este poço de água que sacia para a vida eterna. Se aquela mulher foi ao poço buscando a água que sacia a sede humana, você já veio a este poço buscando a água que sacia a sede que a sua alma tem de Deus. Talvez você veio a este poço, você está ouvindo, está participando deste momento de oração de maneira até involuntária. Você veio porque alguém te convidou, você não esperava. Você veio à Canção Nova, a um momento de conhecer, de passear, e se deparou com esta adoração. Deixa Deus te tocar, deixa Deus revelar ao teu coração a verdade. Você que está até involuntariamente acompanhando este momento de oração, porque alguém está acompanhando e você não tem outro lugar para estar, dentro de um carro, na sua casa, e você está acompanhando, deixa Deus te alcançar. Você que voluntariamente quer, deseja, preparou-se, veio, está diante do Senhor de coração desejoso, deixa Ele falar. Deixa Ele te tocar, deixa Ele operar um milagre. Aquela mulher foi involuntariamente e encontrou o Senhor que sacia a sede da alma. Depois ela anunciou o poderoso nome do Senhor e o que Ele fez na vida dela. E ela atraiu outros que já iam àquele poço encontrar o Senhor que sacia a alma. Não importa se você veio involuntariamente ou já desejoso de saciar a alma, o Senhor está te dando a água viva. Que essa canção, que esta Canção Nova, que a música que vamos cantar, seja um

graça, toca no coração do meu esposo, da minha esposa, dá-me a graça de alcançar esse sacramento. Você que enfrenta

Senhor, em corpo, sangue, alma e divindade na Santa Missa, vá clamando ao Senhor, um lugar, uma paróquia, uma comunidade, um sacerdote, um momento de graça na sua vida e na vida da sua família. Tenha coragem agora de diante do Senhor proclamar: eu e minha casa serviremos o Senhor. A solução para a divisão que acontece na tua família é o Senhor, é a adoração. A solução para esse adultério é a adoração, é o Senhor Jesus. Não peça somente que o seu marido deixe de ser adúltero, mas que ele, deixando de ser adúltero, se torne adorador. Não peça somente que o seu filho saia da droga, mas que, saindo da droga, ele se torne adorador. Clame a Jesus todo o poder, toda a graça que a sua família precisa, que se levante na sua casa homens e mulheres adoradores, vocacionados, homens e mulheres totalmente entregues a Deus. Clame, clame.

estava vivendo pela metade, ou de que você estava querendo ser o dono, o senhor, a senhora da sua vida. Você não consultava Deus para nada. Você que vinha se arrepender,

da sua vida. Vai fazendo esse compromisso com Deus.

A gente não tem o direito de sofrer. O Senhor foi dando clareza a tudo isso. E o sentimento que o Senhor me traz.

0: ministrar
1: de milagres,
0: de ficar tentando, tentando viver como se Deus não existisse, com uma falsa ideia de que está caminhando com o Senhor. Mas nesse momento de oração, a obra que o Espírito está fazendo é esta obra de render o coração e a alma ao Senhor. Muitos aqui sendo tomados de um desejo de uma confissão. E graças a Deus, aqui na Canção Nova você tem sacerdotes em que você vai poder se confessar, para trilhar a partir daqui esse caminho novo.

Você traiu a sua esposa. E você às vezes pensa, mas foram poucas vezes. Eu não vou voltar a fazer isso. Mas cuidado, que a carne é fraca. O Senhor agora está dizendo: volta. Volta para mim. Larga esse pecado. Eu quero te libertar. Jesus te diz: eu quero te libertar. Você quer? O Senhor está abrindo as portas para você, meu irmão. Larga esse pecado. Chega de adultério. Volta para o Senhor. E volta para o seu lar. Volta para a sua mulher. Volta para a sua família. Cuidado, porque a carne é fraca. Você precisa voltar para Jesus. Você precisa se confessar. Você precisa voltar para o Senhor por inteiro. O Senhor quer realizar essa libertação em você. Mas agora você precisa dar o

A samaritana encontrou-se com Jesus. A vida dela não foi mais a mesma. Ela viveu, ela iniciou um novo tempo na vida dela. O Senhor nos dá essa graça a todos nós, de a partir de agora iniciarmos um novo tempo na nossa vida. E o convite é para que eu e você coloquemos as rédeas da nossa vida nas mãos de Jesus. Entregue a Jesus o comando, as rédeas da sua vida, as rédeas da sua família, aquilo que você não tem dado conta, tem lutado. Entrega a nosso Senhor, porque nas mãos do Senhor tudo se afirma e tudo cresce, tudo se desenvolve. Coloque nas mãos de Deus este peso, este fardo, as lutas. Não retenha nada para si, nada. Esvazie-se de si mesmo, entregue tudo, até as realidades que você nunca teve coragem de contar para ninguém. Conta para nosso Senhor as realidades que você não tem coragem de conversar nem consigo mesmo. Diga agora para nosso Senhor, entrega para Ele, entrega as dores, as machucaduras, as humilhações vividas, as desconsiderações, as decepções, as violências sofridas. Entregue a nosso Senhor as crises, as angústias, o sentimento de invisibilidade, de não ser importante para ninguém, a baixa autoestima, essa imagem negativa que você tem de si mesmo. Entregue a nosso Senhor. Entregue tudo. Nada na sua vida é insignificante. Nosso Senhor olha para todas as realidades da minha e da sua vida. Entrega a Jesus o que você tem tentado e até hoje não conseguiu, e que você até disse: ah, o Senhor não me deu outras coisas. Imagina essa que é tão grande. Toda a desconfiança do amor de Deus por você, entregue a Senhor essa desconfiança. Das vezes que você diz: o Senhor faz na vida de outras pessoas, na minha não. Não vejo nada melhorar na minha vida. Eu vejo a vida de tantas pessoas progredir, mas a minha não. Entregue ao Senhor esse sentimento de fracasso, de abandono, de desamparo, de que eu não mereço. Entregue tudo a nosso Senhor e deixe-se banhar pela água viva do Espírito. Deixe o Senhor lavar-lhe, dar um banho com a água viva do Espírito. Tirar da minha e da sua vida todo o lodo, toda a sujeira, todos os pensamentos desordenados, confusos, toda a confusão. Deixa que a água viva do Espírito agora caia sobre você.

0: Deixe que Jesus cure o seu coração de toda desilusão. E deixe cair por terra na presença do Senhor todas as ilusões que você foi nutrindo. Entregue todas as ilusões, as dores das perdas. Você que perdeu os seus entes queridos, entregue a nosso Senhor. Tudo coloque nas mãos de Deus e permita que o Espírito do Senhor console o seu coração, console a sua família, que o Espírito Santo ressuscite tudo que está morto na sua vida e na minha também, que o Espírito Santo reanime, insufle um novo sopro de vida no seu matrimônio, na sua história, na sua verdade mais profunda. E a palavra que me vem é rejeição. Rejeição pela própria história. Talvez a sua história não foi como você gostaria que fosse, mas entregue a sua história a nosso Senhor, porque nas mãos dele a sua história pode ser renovada, ressignificada, restaurada. Deixe-se restaurar pela força e a potência do Espírito Santo de Deus. Obrigada, Jesus.
1: Eu quero
0: muito obrigada.
1: Confirmar esta oração que a Vanúzia fez de rejeição. Você tem rejeitado a sua vida porque você já está no terceiro ciclo de tratamento do câncer. Minha filha, você está sendo alcançada e poderosamente curada deste câncer. Toma posse. Você passou por todo este tempo de tratamento para que o teu coração se convencesse sem nenhuma dúvida de que a tua vida deve ser amar a Deus de toda a alma. Este tratamento tão difícil, tão doloroso, que se repetiu 3 vezes, é para entregar-se inteiramente a Deus e toda a sua vida doada a Ele. Ele vai te curar. Toma posse. Tenha coragem agora, meu filho e minha filha, de pedir um milagre. Você que faz um tratamento de câncer, doença autoimune, AIDS, doenças graves e aos olhos da medicina incuráveis ou de cura muito improvável, clama agora o milagre. O Senhor é poderoso para realizar todo prodígio, todo milagre. Não tenha medo de pedir a Ele. Muitos necessitam ser alcançados por uma intervenção miraculosa para poderem servir a Deus. Você que precisa de um milagre para nunca mais usar droga, diga ao Senhor: Senhor, há mais de 10 anos eu uso droga e eu quero parar. Intervém poderosamente na minha vida. Realiza um milagre. Eu necessito de um milagre. Você passou a noite ontem usando droga. O Senhor está te alcançando, mas faz o pedido de coração sincero. Eu quero te servir, Senhor, mas me liberta deste vício. Você que é compulsivamente avarento, você deseja poder e dinheiro sem controle, e você é corrupto, você tem buscado os bens por meio de roubos e falcatruas, diga ao Senhor: meu Senhor, eu quero um coração desprendido. E faça a restituição do que roubastes. E se volte ao Senhor. Peça esse milagre que você não consegue. Você sabe que estes bens roubados e corrompidos que você tem adquirido têm feito mal a você e a sua família. Você que não consegue abandonar este vício, este mal de ter palavras duras, agressivas, xingamentos. Peça ao Senhor um milagre, que Ele toque os teus lábios com a força do Espírito Santo e te purifique. Você que não consegue de modo nenhum perdoar o seu pai, diga ao Senhor agora: eu preciso, Senhor. Você não conseguia nem dizer o nome do seu pai, diga agora o nome dele. Coloca diante do Senhor o seu pai. Peça um milagre, o prodígio que você mais necessita. Ergue os teus braços, estende os teus braços para o Senhor. Você que está aqui no rincão, você que está em casa, ergue os teus braços para o céu e vá clamando milagres e prodígios na vida da tua família. Entrega aquele que se diz ateu, entrega aquele que se diz Peça o milagre, o prodígio que você mais necessita. Ergue os teus braços, estende os teus braços para o Senhor. Você que está aqui no rincão, você que está em casa, ergue os teus braços para o céu e vá clamando milagres e prodígios na vida da tua família. Entrega aquele que se diz ateu. Entrega aquele que se diz. Peça o milagre, o prodígio que você mais necessita. Ergue os teus braços, estende os teus braços para o Senhor. Você que está aqui no rincão, você que está em casa, ergue os teus braços para o céu e vá clamando milagres e prodígios na vida da tua família. Entrega aquele que se diz ateu. Entrega aquele que se diz. Conversões improváveis, conversões que não aceitam. Medalhas de Nossa Senhora das Graças, que você vai entregar a pessoas ateias e elas vão se converter. Santos Terços, Quaresma de São Miguel, prodígios, milagres. Clame, clame coisas muito poderosas, muito impossíveis aos humanos, muito impossíveis a nós. Nós não podemos pedir a Deus pouco. Ele quer nos dar tudo. Ele quer nos dar tudo. Santa Teresinha do Menino Jesus nos ensinou isso em suas orações. De Deus eu quero tudo. De Deus eu quero tudo. Eu quero o milagre, eu quero a oração, eu quero o coração convertido, eu quero a minha família prostrada diante do Senhor. Eu quero tudo, Senhor. Eu não

0: falsas verdades, todas essas mentiras em que você vem acreditando. Continue orando.
1: Na presença do Senhor, possamos novamente cantar. Para te adorar foi que eu nasci, Senhor. Para estar na tua presença. Esta é a minha vida, Senhor. Eu quero isso. Que essa canção seja a tua oração. Santo Agostinho nos ensina: quem canta, reza duas vezes. É canção nova. Canção nova. Comunidade de amor e adoração. Quantos milagres, quantos prodígios, quantas inspirações, quantas conversões, cantando e adorando. Esse carisma fecunda pelo mundo. Pelo mundo, pelas famílias, quantos testemunhos. Por que não a nossa família? Por que não nós? Alcançados pelo poder da oração, da adoração e da canção. Cante, cante orando, cante.

0: Vai cantando suave e proclamando que a sua família nasceu para adorar o Senhor. Toda a sua família, todos os que você conhece, toda canção nova, Senhor, só existe para isso,
1: Senhor,
0: para te adorar.

ao som dos instrumentos, por um breve instante, ao som dessa melodia. Vá deixando o Espírito Santo falar. Falamos, clamamos, pedimos. Vamos ouvir a voz de Deus falar no nosso coração, a confirmar, a exortar, para que nós tomemos uma decisão por Ele e pela adoração neste dia.

Deus vai continuar falando, mas agora, preparando-nos para receber a bênção do Santíssimo Sacramento, tenha fé, confiante. O Senhor abençoa, dando todo assentimento à graça que Ele derramou, dando toda a eficácia à oração feita, dando toda a fé ao coração que confiou a Ele os impossíveis, os milagres, os prodígios necessários.

0: Do céu lhe destes o pão,
1: que contém todo o sabor.
0: Oremos. Senhor Jesus Cristo, neste admirável sacramento, nos deixastes o memorial da vossa paixão. Dai-nos venerar com tão grande amor o mistério de vosso corpo e de vosso sangue, que possamos colher continuamente os frutos da vossa redenção, vós que sois Deus com o Pai, na unidade do Espírito Santo.
1: Amém.
0: Coloque-se em posição de oração, se você pode, ou de pé ou de joelhos, para receber a bênção do Santíssimo Sacramento.

0: Rezemos pelas intenções do Santo Padre, o Papa Leão XIV. Pai nosso, Ave Maria, um glória ao Pai, para lucrar as indulgências dessa adoração solene. Pai nosso,
1: santificado seja o vosso nome, venha a nós o vosso reino, seja feita a vossa vontade, assim na terra como no céu. O pão nosso de cada dia nos dai hoje, perdoai as nossas ofensas, assim como nós perdoamos a quem nos tem ofendido. E não nos deixeis cair em tentação, mas livrai-nos do mal. Amém.
0: Ave Maria, cheia de graça, o Senhor é convosco.
1: Bendita sois vós entre as mulheres, e bendito é o fruto do vosso ventre, Jesus. Santa Maria, Mãe de Deus, rogai por nós, pecadores, agora e na hora de nossa morte.
0: Amém. Glória ao Pai, ao Filho e ao Espírito Santo,
2: como era no princípio, agora e sempre. Amém.
0: Dê uma salva de palmas ao Senhor.
2: Viva Jesus!

0: pedir o Senhor que fez tanto em nossa vida. Amém.
1: Olá, minha gente, que bom, que adoração maravilhosa. Obrigada, Claudinha. Maravilhosa oração. Obrigada, Ministério de Música. Obrigada, Liturgia. E agora a gente vai falar de algo maravilhoso, que é o livro da nossa irmã de comunidade, a Elaine. A Elaine, ela pregou, você viu, ela rezou. Ela é nossa irmã de comunidade lá, está na missão de São Paulo. Ela é maravilhosa. Conheço já há muitos anos. Tá, esqueci uma coisa, eu sou Luciana, missionária da comunidade Canção Nova. Sejam todos bem-vindos, que maravilha que você está aqui. A quinta-feira de adoração, o padre Jonas dizia que ela é um laboratório. É aquele laboratório que começa a fazer as experiências para enviar, né? Então, essa é a nossa quinta-feira. Bom dia, Elaine.
2: Bom dia, Lu.
1: Eu marquei aí algo interessante que ela falou da samaritana.
2: Ah, ela já marcou, gente.
1: Lógico que eu já marquei, lógico que eu já li. Portanto, por mais dolorosa que seja a opção de encarar a nossa verdade, é a partir dela que o Senhor se revelará e nos libertará. Por que escrever esse livro, Elaine?
2: Porque eu precisava, né, viver essa experiência de ouvir o Senhor falando comigo. No mundo em que a gente ouve tantas vozes, né, hoje em dia a gente fala muito e eu precisava, naquele momento de crise de fé, que eu partilhei aqui um pouquinho na pregação, eu precisava escutar a Deus. E escutando a Deus, surgiu esse livro.
1: Que
2: maravilha. É uma resposta de Deus às minhas inquietações.
1: Então, você que tem suas inquietações... Não só para a mulher, o livro é maravilhoso. Eu estava folheando o livro antes de chegar aqui e vi essa passagem. E a samaritana, ela fala para Jesus, onde tem essa água viva, né? E Jesus responde, se souberes que Ele é a água viva, jamais ela pecaria, né? Então, todos nós somos pecadores, né? Elaine, está chegando também algo interessante agora no mês de agosto, não é?
2: Pois é.
1: A Quaresma de São Miguel.
2: Que na
1: Vem
2: canção...
1: cá, gente, tem um livro aqui. Fica aí, Elaine.
2: Que na
1: tem um livro
2: nova,
1: aqui.
2: A
1: Vanúzia já foi embora. Esse livro foi Padre José Augusto e a Vanúzia, né, que escreveu para a nossa comunidade. É o livro da Quaresma de São Miguel. Então, você pode adquirir esse livro na loja. Você pode adquirir no nosso site, né? A Canção Nova foi feita para evangelizar a vinda de Jesus. Jesus virá. E isso é maravilhoso. E São Miguel é o príncipe da milícia celeste.
2: Isso mesmo. É o anjo que vai à frente e combate junto conosco.
1: Exatamente. Então, eu agradeço a você que esteve aqui. A você que vai continuar. À tarde teremos o Alexandre. Ele vai pregar também, vai ser maravilhoso. A Santa Missa com o Padre Donizete. Então, se você é convidado, você que está aí nas regiões, Lorena, Piquete, Guará, Aparecida.
2: Que mais?
1: Ai, meu Deus.
2: Canas,
1: venham para cá. Um prazer muito grande estar aqui com você. Não esqueça. Jesus, Ele brilha nos nossos olhos. Obrigada a você que contribuiu, a você que fez o Pix Canção Nova, a você que fez os nossos 100% acontecer.
2: Graças
1: e esse mês
2: Deus.
1: De novo, 100%. Um abraço muito grande, até a tarde e que Deus abençoe.
2: Amém.
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1: O Ministério da Previdência Social ampliou a lista de doenças e condições que dão direito ao auxílio por incapacidade temporária, o antigo auxílio-doença, sem a exigência da carência mínima de 12 contribuições à Previdência Social. Agora, a gestação de alto risco integra essa relação. Com a inclusão, subiu para 18 o número de doenças e condições que dispensam o cumprimento da carência mínima para a concessão do benefício. Um novo exame de diagnóstico de câncer colorretal passou a ser oferecido no Sistema Único de Saúde.
2: O teste imunoquímico fecal foi incluído na tabela de procedimentos disponíveis aos pacientes do SUS. O exame pesquisa sangue oculto nas fezes e será utilizado para o rastreamento da doença, indicado a cada 2 anos para mulheres e homens assintomáticos com idade entre 50 e 75 anos, mas o teste não é indicado para pessoas sintomáticas ou com suspeita de câncer colorretal. Ele detecta pequenas quantidades de sangue oculto, invisíveis a olho nu, e pode indicar pólipos, lesões pré-cancerígenas ou câncer no intestino. O paciente recebe um kit para coleta em casa e depois encaminha para o laboratório, e pode ser feito com apenas uma amostra. De acordo com o Ministério da Saúde, o procedimento pode ampliar o acesso de mais de 40 milhões de pessoas à prevenção e detecção precoce da doença. Esse tipo de câncer hoje é o segundo mais frequente no Brasil. Da Rádio 2, Fabíola Altran.
1: O bispo auxiliar de Sevilha, na Espanha, Ramon Valdívia, administrador apostólico de Cádiz e Ceuta, convocou uma vigília por paz, justiça e estabilidade na cidade espanhola, no norte da África. Em carta dirigida aos sacerdotes, religiosos e fiéis, que sofreu no início do mês uma invasão por mar de milhares de imigrantes ilegais, o bispo pede orações na noite da próxima sexta-feira, 14 de agosto, véspera da solenidade da Assunção de Nossa Senhora, celebrada no sábado, dia 15. Como proposta de ação eclesial em resposta a esta crise humanitária e de confiança, creio ser necessário concentrar nossa atenção em Deus, escreve Dom Ramon. Assim como os patriarcas e profetas ergueram as mãos e imploraram a misericórdia divina quando Jerusalém estava em perigo. Da Central de Jornalismo Canção Nova, Ana Elisa Castro.
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10: Sê forte e corajoso, não temas, nem te espantes, porque o Senhor teu Deus é contigo por onde quer que andares. Livro de Josué, capítulo 1, versículo 9.
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0: O padre Toninho, missionário da comunidade Canção Nova, estava no meu período de descanso, agora voltando, agora estamos aqui novamente com vocês, a nossa equipe do Santuário do Pai das Misericórdias, né? Os padres que estamos sempre aqui nos programas, eu, padre Toninho, padre Sidney, padre Ricardo Rodolfo. Então vamos revezando para podermos estar com você todas as quintas-feiras. Então lhe farei companhia até nesta próxima hora, aqui pela nossa Rádio Canção Nova. Que Deus abençoe você, onde estiver, neste Brasil e além Brasil, ligado conosco, através de toda a rede Canção Nova de rádio, de tantos lugares do Brasil e além Brasil. Nosso abraço para você, que também está sintonizado através do aplicativo da Rádio Canção Nova e pelo site radio.cancaonova.com. Olha aí, radio.cancaonova.com. E também pela plataforma CN Plus. Comigo está o nosso operador de áudio, Fernandinho. Deus abençoe. Canção Nova. Olha aí, Fernandinho arrasando. Como eu sempre gosto, Balu Bangu. Deus abençoe, Fernandinho. E também aqui ao meu lado está a Ana Maria, que está nas mídias sociais esperando pela sua participação. Boa tarde, Ana.
1: Boa tarde, padre. Sua bênção.
0: Deus te abençoe.
1: Que bom estar com o senhor aqui de volta.
0: Bora, tamo junto.
1: Boa tarde também, meu povo, povo de Deus. É uma alegria estar com você neste momento, nessa hora do dia que temos esse encontro marcado toda quinta-feira. E eu aqui estou aqui para receber a sua intenção para o terço que vamos rezar no final do programa, o terço do Pai das Misericórdias. Então envie sua intenção pelo nosso WhatsApp, o WhatsApp da Rádio Canção Nova, que é 12 99145-5871. 12 99145-5871. E não esqueça de colocar o seu nome e a cidade de onde você nos acompanha. E aproveita também para nos seguir no nosso Instagram, que é @santuariodopaidasmisericordias. Lá também você pode deixar a sua intenção. Temos uma caixinha de perguntas nos nossos stories e você pode deixar a sua intenção que vamos colocar aqui no braço do Pai. Então, enquanto você manda a sua mensagem, o seu pedido de oração, nós vamos de música. E quem abre o nosso programa hoje é a Ana Lúcia, com a música Rocha Mais Alta. Música.

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2: Programa Pai das Misericórdias traz agora a palavra de misericórdia. Quando o mestre entra no barco, a tempestade acalma. E então brota espontaneamente do coração dos discípulos a profissão de fé: Tu és realmente o Filho de Deus. Foi o que ressaltou o Santo Padre, o Papa, aos fiéis e peregrinos reunidos na Praça São Pedro, no habitual encontro dominical do Ângelus. Na meditação que precedeu a oração mariana, o Papa Leão XIV recordou o Evangelho do dia em que Jesus, caminhando sobre as águas do Mar da Galileia, vai ter com os discípulos no meio de uma tempestade. Após o milagre dos pães e dos peixes, o Mestre obriga os seus discípulos a embarcar e ir adiante para outra margem, enquanto ele se retira num monte, sozinho, para rezar. Longe da costa, porém, encontram-se à mercê do vento e têm dificuldade em avançar. Depois de uma experiência bem-sucedida, na qual tinham sido protagonistas de um sinal prodigioso, encontram-se agora impotentes e assustados perante a ameaça das ondas e do vento contrário. No final da noite, Jesus vai ao encontro deles sobre as águas agitadas e, assustados, confundem-no com um fantasma. Mas ele diz-lhes: Tranquilizai-vos, sou eu, não temais. Mediante esse trecho das Escrituras, o Papa afirma: A presença do Senhor muda tudo. Pedro chega até mesmo a dar alguns passos sobre as ondas na direção dele. Depois, assusta-se, começa a afundar e Jesus salva-o. Quando o mestre entra no barco, a tempestade acalma. E então brota espontaneamente do coração dos discípulos a profissão de fé: Tu és realmente o Filho de Deus. Para chegar a este ponto, prosseguiu o pontífice: Não lhes bastou assistir ao milagre, nem ter tido bom êxito diante das pessoas. Tiveram de passar pela experiência da própria fraqueza, reconhecendo nela a presença de Deus. Só assim conseguiram verdadeiramente abrir os olhos e o coração à sua proximidade, reencontrando a paz mesmo no meio da tempestade. Com efeito, disse o Papa, esse milagre ensina-nos algo importante. Em primeiro lugar, a não nos vangloriarmos pelo sucesso e a nunca nos considerarmos superiores aos outros. Depois, a não perdermos a esperança, nem mesmo nos momentos de escuridão, quando nos sentimos impotentes perante os problemas que, apesar dos nossos esforços, nos fazem pensar que estamos a recuar em vez de avançar. E com essas palavras, o Papa encerrou a sua meditação. Em qualquer circunstância, Jesus não nos abandona, e se o acolhermos humildemente no barco da nossa vida, através da oração, dos sacramentos e da escuta da palavra, nele encontraremos a paz, a luz e a força para o nosso caminho. Saibamos também nós acolhermos a experiência da presença de Deus em meio a todos os desafios da vida. Nem sempre é fácil reconhecer o Senhor em meio à tempestade, mas se temos um coração capaz de ouvi-lo na oração, também nós poderemos exclamar em meio às dificuldades: É o Senhor, Ele está aqui, caminha comigo, e só Ele é capaz de acalmar as tempestades da minha vida. Meu querido irmão, minha querida irmã que nos acompanha aqui pela nossa Rádio Canção Nova, no nosso programa semanal dedicado ao Pai das Misericórdias, pode ter certeza, meu irmão, minha irmã, nesta vida, no mar desta vida, vamos passar por tribulações, vamos passar pelos momentos de ventos contrários, ondas fortes, mas precisamos estar sempre com o nosso olhar fixo em Jesus. É interessante nesse trecho do Evangelho, do Evangelho de domingo, que Pedro, ao andar sobre as águas, enquanto ele olhava para Jesus, ele caminhava. mas no momento em que ele desviou o olhar de Jesus e começou a se preocupar mais com o vento forte e as ondas, ele começou a afundar. Mas no momento em que ele afunda, ele diz: Senhor, socorre-me. E o Senhor estende as mãos, segura-o pela sua mão e diz: homem fraco na fé, por que duvidaste? Muitas vezes somos fracos porque duvidamos. A nossa fé ainda não é uma fé sólida. Precisamos crescer dia após dia para podermos então enfrentar as dificuldades dessa vida. Reflita sobre isso, meu irmão, minha irmã. Quais são as tempestades que hoje você enfrenta? Mas não tire os olhos de Jesus, pois se você tirar os olhos de Jesus, o problema cresce. Mas se caminharmos com Jesus, ele subirá neste barco e vai acalmar toda a tempestade que possa ter soprado sobre a nossa vida. Guarde isso no seu coração. E vamos então com música. Frei Gilson, Acalma a Minha Tempestade.
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1: Programa Pai das Misericórdias, aqui pela nossa Rádio Canção Nova. O nosso programa agora traz o momento do testemunho. O que o Pai fez por mim. Então hoje vamos conhecer o testemunho da Alessandra Marques, de Várzea da Palma, Minas Gerais. Ela começa dizendo: venho dar testemunho, porém vou resumir porque é grande. Minha mãe teve câncer alguns anos atrás e lá ela conheceu a Canção Nova, pois só passava esse canal na casa de apoio. Graças a Deus, ela foi curada depois de muita luta e oração. Depois disso, ela e meu pai nunca deixaram de rezar o Terço da Misericórdia e o Terço das 6 da noite. Com o tempo, meu pai foi adoecendo e foi só piorando a situação dele. Ele não ia muito à missa, mas nunca perdia um Terço da Misericórdia. A saúde dele foi piorando e um dia chegamos de uma visita do hospital onde ele estava internado e fomos rezar o Terço da Misericórdia. Eu pedi a Deus que seja feito a vontade dele e que ele não deixasse meu pai sofrer. 10 minutos depois, minha irmã chegou com a notícia que meu pai tinha falecido. Foi difícil aceitar essa decisão de Deus, mas com o tempo aceitei. Agradeço a Deus por ter conhecido a Canção Nova, que me sustentou neste tempo. Aproveito e mando um grande abraço para Dani e Padre Toninho, que foram os primeiros que vimos no programa do Terço da Misericórdia. E digo com toda a força do mundo: Jesus, eu confio em vós. Então agradecemos aí o testemunho da Alessandra Marques, de Várzea da Palma, Minas Gerais. E assim como a Alessandra, muitos passam por estes momentos de perda em que a Canção Nova está sendo o apoio. Eu estou na comunidade há 15 anos e quantos testemunhos eu posso dizer para você que está nos escutando agora e nos acompanhando, que através, de um modo especial, do Terço da Misericórdia, das missas, enfim, de tudo aquilo que a Canção Nova leva até você, muitos ali encontraram apoio para o sustento. Então, Alessandra, conte com as nossas orações, né, com a nossa amizade, e continue firme. Como dizia Padre Jonas, aguenta firme, minha filha. E é isso. Então, Ana Maria, é com você, filha.
2: Que bênção, né, escutar esse testemunho. E para você também que deseja enviar o seu testemunho e testemunhar as graças alcançadas do coração do Pai, você pode enviar um e-mail para faleconosco@paidasmisericordias.com ou também pelo nosso site santuario.cancaonova.com. E não se esqueça de colocar o seu nome e a sua cidade. É sempre uma bênção proclamar as maravilhas que o Pai faz por nós. E agora vamos de música com o nosso pai fundador.

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1: Programa Pai das Misericórdias aqui pela nossa Rádio Canção Nova. Estamos aqui ao vivo, diretamente dos estúdios da Rádio Canção Nova aqui em Cachoeira Paulista, estado de São Paulo. Então você, meu irmão, minha irmã, é convidado a participar do nosso programa. Então a Ana Maria vai falar mais uma vez o modo como você pode entrar em contato conosco, deixando suas orações para rezarmos daqui a pouquinho no terço dedicado ao Pai das Misericórdias.
2: Você pode enviar o seu pedido de oração através do nosso WhatsApp, que é 991455871. DDD 12 991455871. Você pode enviar o seu pedido de oração que iremos rezar daqui a pouquinho no Terço do Pai das Misericórdias e também através do nosso Instagram, que é @santuariodopaidasmisericordias.
1: E é isso, minha gente. Estamos ao vivo aqui diretamente de Cachoeira Paulista, para você sintonizados no nosso país e fora do país no programa Pai das Misericórdias. É muito bom estar com você. Vamos agora para um breve intervalo e já voltaremos.
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7: Estamos de volta com o nosso programa Pai das Misericórdias. Eu sou o Padre Toninho e estamos com você nesta quinta-feira aqui pela nossa rede Canção Nova de Rádio, levando a todos a experiência do Pai, que nos ama e nos acolhe sempre. Meu querido irmão, minha querida irmã, sintonizados aqui pela nossa rádio Canção Nova, é hora de trazermos as atividades do nosso santuário, para que você, peregrino, acompanhe e participe conosco de toda a nossa programação.
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8: Vamos falar primeiramente da programação do santuário durante o sábado. Então, no sábado, às 11 horas, teremos um momento de oração com o Pai das Misericórdias. Às 15 horas, teremos a oração do Terço da Misericórdia. E às 17h50, a oração do Terço Mariano. Um sábado inteiro de oração. Todos os sábados, temos das 8 às 18, Jesus Eucarístico exposto na Capela São João Paulo II. O Pai procura adoradores e Ele espera por você. E no domingo, às 11 horas, mais um momento de oração ao Pai das Misericórdias. Então você é convidado, estando na Canção Nova, a visitar a Casa do Pai e a rezar neste lugar santo. E toda segunda-feira temos o grupo de oração no santuário, começando sempre às 19h30. E você é convidado a participar conosco deste momento de intimidade com a Palavra de Deus e com o Espírito Santo. Também você que vem à Canção Nova, não pode deixar de visitar a Sala das Graças, lá no Santuário do Pai das Misericórdias. No sábado e no domingo, a sala fica aberta das 8 às 18h. E durante a semana, de segunda a sexta, o horário de funcionamento é das 8 ao meio-dia e depois das 13 horas às 17 horas. Você pode vir, trazer seu testemunho, tirar uma foto na linda capelinha do Pai, na parte externa, e também acender sua vela ali no velário, lugar onde as pessoas vêm agradecer a Deus por tantas graças alcançadas. Então você que vem à Canção Nova este final de semana, não perca essa oportunidade de estar pertinho dos braços do Pai.
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0: Tivemos aí a belíssima música Tocar em Tuas Vestes com Adriana Arides.
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0: E neste momento em que clamamos ao Pai das Misericórdias as graças que necessitamos, apresentando então as nossas intenções para rezarmos o terço do Pai das Misericórdias.
2: Queremos colocar agora no terço do Pai das Misericórdias todas as intenções que foram enviadas para nós através do nosso WhatsApp ou do nosso Instagram. Coloco a Cleusa Aparecida, a Cleusa de Aparecida, mandou por sua família. Angelita Mendes de Silveiras pede pela saúde da sua família. A Ana Paula de São Paulo pede por uma libertação. A Simone de Cátia pede por um emprego. O Luca Ronzani pede pelo aniversário da Laís Monteiro, de Leopoldina, Minas Gerais. A Ana Lúcia Delgado pede por sua família. O Leandro José pede pela libertação dos vícios. Também colocamos todas as intenções do Júlio César, de Leopoldo, Minas Gerais, e do Igor Lima. Colocamos também no terço do Pai das Misericórdias todos os doentes, todas as pessoas que estão em hospitais, precisando dessa oração, que o Pai das Misericórdias também possa acolher todas essas intenções e também as intenções que você que está escutando agora carregue em seu coração.
0: Vamos rezar por todas as pessoas que pediram as nossas orações. Também vamos nos unir a todos os nossos irmãos que sofreram por este terremoto, que ceifou tantas vidas, pessoas que ficaram sem suas casas, pessoas que estão aí feridas por causa deste terremoto, lá na Colômbia, também em outros lugares, onde essas catástrofes da natureza estão acontecendo, na Europa os incêndios, até aqui no mesmo nosso país, tantos incêndios aí por causa deste calor. Então vamos pedir que o Pai das Misericórdias e Deus de toda a consolação venha em nosso socorro. Bendito sejais, Deus e Pai de nosso Senhor Jesus Cristo, Pai das Misericórdias e Deus de toda a consolação. Ele nos consola em todas as nossas aflições, para que, com a consolação que nós mesmos recebemos de Deus, possamos consolar os que se acham em toda e qualquer aflição. Em nome do Pai, do Filho e do Espírito Santo. Amém. Creio em Deus Pai Todo-Poderoso, Criador do céu e da terra,
2: e em Jesus Cristo, seu único Filho, nosso Senhor, que foi concebido pelo poder do Espírito Santo, nasceu da Virgem Maria, padeceu sobre Pôncio Pilatos, foi crucificado, morto e sepultado, desceu à mansão dos mortos, ressuscitou ao terceiro dia, subiu aos céus, está sentado à direita de Deus Pai Todo-Poderoso, de onde há de vir a julgar os vivos e os mortos. Creio no Espírito Santo, na Santa Igreja Católica, na comunhão dos santos, na remissão dos pecados, na ressurreição da carne, na vida eterna. Amém.
0: Pai das Misericórdias, consolai-me para que eu possa consolar. Pai, em vós coloco a minha esperança. Pai, em vós coloco a minha esperança. Pai, em vós coloco a minha esperança. Pai, em vós coloco a minha esperança. Pai, em vós coloco a minha esperança. Pai, em vós coloco a minha esperança. Pai, em vós coloco a minha esperança. Pai, em vós coloco a minha esperança. Pai, em vós coloco a minha esperança. Pai, em vós coloco a minha esperança. Pai das Misericórdias, consolai-me para que eu possa consolar.
2: Pai, em vós coloco a minha esperança. Pai, em vós coloco a minha esperança. Pai, em vós coloco a minha esperança. Pai, em vós coloco a minha esperança. Pai, em vós coloco a minha esperança. Pai, em vós coloco a minha esperança. Pai, em vós coloco a minha esperança. Pai, em vós coloco a minha esperança. Pai, em vós coloco a minha esperança. Pai, em vós coloco a minha esperança. Pai das misericórdias, consolai-me para que eu possa consolar.
0: Pai, em vós coloco a minha esperança. Pai, em vós coloco a minha esperança. Pai, em vós coloco a minha esperança. Pai, em vós coloco a minha esperança. Pai, em vós coloco a minha esperança. Pai, em vós coloco a minha esperança. Pai, em vós coloco a minha esperança. Pai, em vós coloco a minha esperança. Pai, em vós coloco a minha esperança. Pai, em vós coloco a minha esperança. Pai das misericórdias, consolai-me para que eu possa consolar.
2: Pai, em vós coloco a minha esperança. Pai, em vós coloco a minha esperança. Pai, em vós coloco a minha esperança. Pai, em vós coloco a minha esperança. Pai, em vós coloco a minha esperança. Pai, em vós coloco a minha esperança. Pai, em vós coloco a minha esperança. Pai, em vós coloco a minha esperança. Pai, em vós coloco a minha esperança. Pai, em vós coloco a minha esperança. Pai das misericórdias, consolai-me para que eu possa consolar.
0: Pai, em vós coloco a minha esperança. Pai, em vós coloco a minha esperança. Pai, em vós coloco a minha esperança. Pai, em vós coloco a minha esperança. Pai, em vós coloco a minha esperança. Pai, em vós coloco a minha esperança. Pai, em vós coloco a minha esperança. Pai, em vós coloco a minha esperança. Pai, em vós coloco a minha esperança. Pai, em vós coloco a minha esperança. Pai nosso, que estais nos céus, santificado seja o vosso nome. Venha a nós o vosso reino. Seja feita a vossa vontade, assim na terra como no céu. O pão nosso de cada dia nos dai hoje. Perdoai-nos as nossas ofensas, assim como nós perdoamos a quem nos tem ofendido. E não nos deixeis cair em tentação, mas livrai-nos do mal. Amém. Glória ao Pai, ao Filho e ao Espírito Santo.
2: Como era no princípio, agora e sempre. Amém.
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0: Pai das misericórdias e Deus de toda a consolação, ouvi a súplica confiante que vos apresentamos neste momento. Acolhei este povo que vem, cheio de fé e esperança, ao vosso santuário. Consolai os aflitos, socorrei os necessitados, enxugai as lágrimas aqui derramadas. Amparai os fracos e recebei em vossos braços paternos este filho pródigo que volta para vós. Dai-nos a graça de sermos instrumentos da vossa misericórdia na vida dos nossos irmãos, para que assim o vosso nome seja amado em nossa família e em nossa nação. Tudo isso vos pedimos por vosso Filho Jesus Cristo, que convosco vive e reina na unidade do Espírito Santo. Amém. Pai das misericórdias e Deus de toda a consolação,
2: ouvi-nos.
0: Querido irmão, querida irmã, que bom estarmos juntos, mas a hora passou e já está na hora de nos despedirmos de você. Você que nos acompanhou durante este momento, convido você a continuar sintonizados aqui pela nossa Rádio Canção Nova. Daqui a pouquinho, diretamente do Rincão do Meu Senhor, estaremos dando continuidade à quinta-feira de adoração. Então acompanhe aqui também pela nossa Rádio Canção Nova. Quero agradecer Fernandinho aqui na operação do áudio. Deus abençoe aí, meu irmão. Agradecer também você, Ana Maria, estarmos juntos.
2: Padre.
0: Deus abençoe aí sua caminhada.
2: Amém.
0: Meu querido irmão, minha querida irmã, então vou me despedir de você pedindo que a bênção do Senhor chegue até o seu coração, ao coração de toda a sua família, durante esse seu dia, diante das suas atividades desta semana, e para todos aqueles que pediram e estamos aí rezando nas suas intenções. O Senhor esteja convosco.
2: Ele está no meio de nós.
0: E que desça e permaneça sobre você, sobre a sua casa, sobre a sua família, a bênção do Deus Todo-Poderoso, Pai, Filho e Espírito Santo.
2: Amém. Amém.
0: Fique na paz do Senhor Jesus, com o amor de sua mãe Maria Santíssima, e até o nosso próximo encontro.

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11: Olá, boa tarde. Pelo horário de Brasília, 13 horas. Quinta-feira, dia 13 de agosto de 2026. É hora de notícias aqui na Rádio Canção Nova. Papa Leão XIV envia ajuda aos atingidos pelo terremoto na Colômbia. A igreja recorda hoje Santa Dulce dos Pobres, conhecida como Anjo Bom da Bahia. Paróquia São João Batista em São Paulo celebra 90 anos de missão. Deputados aprovam projeto que permite desconto do aluguel direto na folha de pagamento. Cruzeiro, Flamengo e Palmeiras empatam na Libertadores. Atlético Mineiro vence na Copa Sul-Americana. Essas e outras notícias a partir de agora no Jornal Canção Nova. Eu sou Daniel Gonçalves e trabalha comigo na operação do áudio Fernando Laurindo. 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

0: Dicastério para o Serviço da Caridade, a Esmolaria Apostólica, e serão coordenados pela Caritas Colombiana. Segundo o Vaticano, novos recursos poderão ser enviados conforme as necessidades que forem identificadas e comunicadas à Santa Sé. Mudando de assunto, foi divulgado o programa da visita do Papa Leão XIV à República de San Marino e à cidade de Rimini, ambas na Itália, no próximo sábado, 22 de agosto. Em San Marino, o pontífice se encontrará com as autoridades e abençoará os fiéis na Praça da Liberdade. Na Basílica de San Marino, fará adoração ao Santíssimo Sacramento e venerará as relíquias do santo. Em Rimini, participará do encontro da amizade entre os povos e encontrará crianças, doentes e pessoas com deficiência. A viagem terminará com a celebração da Eucaristia no porto de Rimini.
1: A igreja recorda hoje Santa Dulce dos Pobres, conhecida como Anjo Bom da Bahia. Nascida em Salvador em 1914, Maria Rita Lopes Pontes demonstrou desde cedo sensibilidade com os pobres e doentes. Aos 13 anos, começou a acolher pessoas necessitadas em sua própria casa, que ficou conhecida como Portaria de São Francisco. Em 1933, ingressou à vida religiosa e recebeu o nome de Irmã Dulce, em homenagem à mãe. Mesmo atuando como professora, manteve o trabalho de assistência aos pobres como uma de suas principais missões. Em 1935, começou a atender a população pobre de Alagados, em Salvador. Ao longo dos anos, criou iniciativas nas áreas de saúde, educação e assistência social, dando origem às obras sociais Irmã Dulce. A causa da canonização teve início em 2000 e suas relíquias foram transferidas para o atual Santuário Santa Dulce dos Pobres. Irmã Dulce foi canonizada pelo Papa Francisco em 2019, tornando-se a primeira santa brasileira nascida em nosso país. E a cidade de Salvador, na Bahia, está em festa para celebrar o dia dedicado à Santa Dulce dos Pobres. Uma programação especial reúne fiéis em momentos de oração, celebrações e homenagens à primeira santa brasileira, reconhecendo seu testemunho de fé e dedicação aos mais pobres e necessitados. O repórter Silas Santos conversou com o Frei Ícaro Rocha, reitor do Santuário Santa Dulce dos Pobres, que fala sobre a programação e o significado dessa celebração para os devotos.
2: Desde o início do mês, milhares de fiéis participam das celebrações do Santuário Santa Dulce dos Pobres em Salvador. Ao longo da semana, a programação contou com carreata, santo pedal e a caminhada das amigas de Dulce. Com o tema Santa Dulce dos Pobres nos educa na paz pela força da graça sacramental, a festa deste ano propõe uma reflexão sobre os 7 sacramentos da Igreja e o exemplo deixado pelo Anjo Bom do Brasil.
3: A trezena foi um tempo de graça, onde nós podemos aprofundar ainda mais na vida, no carisma, na espiritualidade e no legado de Santa Dulce. Logo cedo começa a nossa programação e às 17 horas, nosso cardeal Dom Sérgio presidirá a missa solene, que será seguida de uma procissão luminosa e depois o encerramento com a grande bênção do Santíssimo Sacramento.
1: A Diocese de Lorena, interior de São Paulo, promove no dia 13 de setembro, daqui a um mês, uma programação especial pelo Dia Nacional do Terço dos Homens. O encontro será realizado na Praça Arnolfo Azevedo, no centro da cidade, a partir das 14h30. Otávio Quintas, integrante da equipe de organização, concedeu uma entrevista à nossa reportagem e falou sobre a preparação e a importância desse encontro.
4: Para nós, integrantes do Terço dos Homens, será uma data marcante, pois na nossa diocese é a primeira vez que comemoramos a data e queremos mostrar à população o quanto o movimento está crescendo no país. A Lei nº 14.558, de 25 de abril de 2023, ela define a data de 8 de setembro para a celebração anual do movimento em todo o país. Como esse ano o dia 8 será meio de semana, comemoraremos no dia 3.

0: 13 de setembro. A importância de celebrar o Dia Nacional do Terço dos Homens, dia 8 de setembro, coincide com a festa litúrgica da Natalidade de Nossa Senhora e marca a primeira grande manifestação do movimento na nossa diocese. A programação da comemoração do Dia Nacional do Terço dos Homens foi decidida através de uma reunião com os coordenadores de setores, que é o setor Cachoeira Paulista, o setor Cruzeiro, o setor Vale Histórico, Instância Climática de Cunha e o setor Lorena. Fizemos várias reuniões para definir a programação, definimos e fomos falar com o Padre Antônio Maria, e que de primeira já agendou e já confirmou sua presença. Conversamos através de um contato de conhecidos com a banda Gedales e também com o padre Ricardo Rezende, da paróquia Cristo Rei, que se prontificou para poder fazer a pregação para a gente. Então, essa programação foi toda decidida entre os quatro setores da Diocese de Lorena, que é os coordenadores do setor do Terço dos Homens.
1: A programação terá momentos de oração, pregação, música e a celebração da Santa Missa, reunindo homens de diferentes comunidades em um momento de fé e fraternidade. Otávio Quintas, da equipe de organização, reforça o convite para que os homens participem e destaca o fortalecimento da vida de oração e comunhão entre as comunidades.
0: O terço dos homens tem uma importância muito grande na família, que o homem era muito difícil indo até a sua paróquia, a sua comunidade, rezar um terço. Era muito difícil, era mais as mulheres, as crianças, que tinham o hábito constante de rezar o terço. E graças a Deus, através de Maria, tocou no coração de alguns homens aí para começar a rezar o terço. E esse movimento foi crescendo, crescendo, crescendo, e hoje é um movimento do Brasil inteiro, do país inteiro, até além Brasil, né? Pelo mundo. É uma importância muito grande do homem estar rezando o terço, o homem estar fazendo parte da comunidade, da paróquia. O homem indo rezar o terço, ele traz para dentro de casa aquela bênção. Você vê um grupo do Terço dos Homens, quantas bênçãos através das nossas missões, dos nossos reuniões semanais de grupo, você tem cada testemunho de homens que não participavam, que tinha problema com álcool, com drogas, e hoje você vê pessoas que tinham esses problemas, homens que tinham esses problemas, hoje dando testemunho nos encontros festivos ou encontros diocesanos sobre a bênção, a graça que foi o terço dos homens em sua vida. Estamos tendo muita ajuda com a nossa diocese. Diocese está nos ajudando demais, através do padre Gustavo Choas, do nosso bispo Dom Joaquim Vladimir, do nosso assessor diocesano do movimento, que é o padre Tiago Vitoriano, do nosso coordenador diocesano, que é o diácono Rui Fernandes. Então, a gente está nos unindo para proporcionar uma festa muito bonita, muito grande, sabe? E dioceses, outras dioceses já confirmaram presença, como a Arquidiocese de Aparecida, a Diocese de Taubaté, de São José dos Campos e de Caraguá. Eu, como coordenador do setor Lorena, eu deixo o convite para toda a família participar. Não só os grupos de terço dos homens, mas é um evento para a família, para todos. Participem, venham fazer parte dessa tarde de fé e devoção. Salve Maria!
1: 1:11. Uma paróquia dedicada a São João Batista, na zona leste de São Paulo, celebra 90 anos de missão e evangelização. A história da comunidade começou no início da década de 1930, quando padres e irmãos palotinos deram início aos trabalhos pastorais naquela região. O repórter Flávio Rogério conversou com o padre Manuel Vieira, pároco da paróquia São João Batista, que fala sobre essa trajetória e a importância dos 90 anos de missão.
2: Os responsáveis por conduzir a missão na paróquia são os padres e irmãos da Sociedade do Apostolado Católico, conhecidos como Palotinos, congregação fundada em 1835 por São Vicente Palotti, sacerdote italiano que ficou conhecido pela sua dedicação aos mais necessitados e por destacar o papel dos leigos na missão da igreja.
3: Um dia ele estava muito frio em Roma, ele viu um mendigo e ele tirou a sua capa e deu para o mendigo. E a partir desse momento ele pegou um resfriado e veio a morrer. Então esse dinamismo, essa vontade de querer ajudar o próximo já vem do nosso fundador.
2: Foi em 1936 que o então arcebispo de São Paulo, Dom Duarte Leopoldo, criou oficialmente a paróquia São João Batista.
3: A paróquia, ela celebra esses 90 anos, não só de uma construção de pedras, né? Mas construção do povo de Deus, pelos sacramentos, o atendimento. Nós estamos aqui nos colégios, estamos nos asilos.
2: Dentre diversas pastorais e grupos da paróquia está o movimento daqueles que levam cuidado e alimento aos mais necessitados, do qual Paulo faz parte.
4: São Vicente Palotti nos inspirou a fazer esse movimento de rua, esse movimento não de assistencialismo, não é um assistencialismo, é sim de um movimento social. De principalmente, como Palotti falava, de levar a palavra de Deus.
1: 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Jornal Canção Nova, 1:14. Clima extremo na Europa e crise diplomática entre Rússia e Japão são destaques pelo mundo nesta quinta-feira. As informações com Malu Souza.
5: No Japão, a primeira-ministra Sanae Takaichi protestou contra a visita do presidente russo Vladimir Putin à ilha de Etorufo, que fica no arquipélago das Kurilas, próximo a Hokkaido, e que é reivindicada pelo Japão, chamada pelos japoneses de Território do Norte. Desde a Segunda Guerra Mundial, não houve um tratado de paz entre Moscou e Tóquio sobre a disputa da ilha. Takaichi disse que a visita de Putin contraria a posição consistente do Japão sobre o território, que isso fere o povo japonês e é absolutamente inaceitável. A visita acontece após o lançamento de um míssil balístico feito pela Coreia do Norte nesta quarta-feira em direção ao leste da Península Coreana e que antecede exercícios militares entre a Coreia do Sul e os Estados Unidos, já denunciados pelo governo norte-coreano. Na Europa, a terceira seca em 5 anos mudou a paisagem da Inglaterra. Imagens de satélite mostram a diferença do solo entre 2025 e 2026. Neste ano, mais de 71% do país sofre com a seca prolongada do verão. O governo britânico fez um anúncio no último dia 10 e deu destaque ao agravamento do tempo seco para a agricultura. Além da Inglaterra, a Polônia, Bulgária, Alemanha, Itália, Polônia, Romênia e Hungria estão entre os países mais afetados pela estiagem deste ano.
1: Aqui no Brasil, deputados aprovaram um projeto que permite o desconto do aluguel direto na folha de pagamento. E os eleitores têm até o dia 20 de agosto para solicitar o voto em trânsito. Francisco Coelho ouviu Rodrigo Prando, que é cientista político.
6: A Câmara dos Deputados aprovou a mudança na lei do inquilinato para permitir o desconto do aluguel diretamente da folha de pagamento. Empregados, servidores aposentados e pensionistas vão poder autorizar o desconto de até 30% do salário para o pagamento. O trabalhador que autorizar o desconto direto poderá incluir mais uma pessoa na modalidade e uma vez autorizado, não será possível reverter a decisão sem a quitação dos débitos ou a renovação do contrato. O texto também permite o desconto de até 40% das verbas rescisórias para saldar os débitos. O projeto segue agora para o Senado. E os eleitores que estiverem fora da cidade de domicílio no dia da eleição vão poder solicitar o voto em trânsito até o dia 20 de agosto. O pedido é feito no site da Justiça Eleitoral da sua região. O eleitor pode solicitar o voto em trânsito para cidades diferentes no primeiro e segundo turnos. Se a transferência for para uma cidade do mesmo estado, é possível votar em todos os cargos em disputa.
7: É importante destacar que aquele que vota em trânsito está, na verdade, exercendo plenamente o seu direito à cidadania, mas o seu direito político, de, por meio do seu voto, ainda que esteja viajando, referendar aqueles políticos que na eleição estão pedindo o voto de cada um dos brasileiros e das brasileiras. Portanto, use seu direito, que também é um dever, mas use a partir do planejamento. 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
1: Mais de 8 milhões de brasileiros ainda não sabem ler nem escrever, segundo dados recentes sobre o analfabetismo no país. Apesar do desafio, alguns estados têm registrado avanços na alfabetização da população. Em Minas Gerais, por exemplo, o índice de analfabetismo ficou abaixo da média nacional. Para entender os fatores que contribuíram para essa redução e os desafios desses números, o repórter Léo Apolinário conversou com a pedagoga Rose Gomes e nos conta a história de dona de casa, Eliane.
8: Com 73 anos de vida, dona Eliane acabou de concluir o ensino médio. Ao enfrentar uma depressão, ela recomeçou a estudar e encontrou um novo propósito.
9: Eu fiquei 3 semanas deitada na minha casa. Aí a minha filha me tirou dali e tal, e começou a conversar comigo e arranjou para mim um psiquiatra. Aí ele falou comigo, será que você volte a estudar?
8: Em Minas Gerais, a taxa de analfabetismo é de 3,8%, abaixo da média brasileira de 4,9%. A edição de 2025 do Suplemento de Educação da Pesquisa Nacional por Amostras de Domicílios Contínua, divulgada pelo IBGE, revela que 652 mil mineiros não sabem ler e escrever. O estado está em 10º lugar no ranking das unidades da federação, com as menores taxas de analfabetismo. Tanto o estado quanto no país, os percentuais são os menores da série histórica, iniciada em 2016. Entre pessoas com 60 anos ou mais, o analfabetismo chega a 11,5%.
9: Eu nunca deixei uma atividade sem fazer. E eu lá, com a minha cabeça branquinha. É que é tanto de menino novo.
8: Em todo o país, 8 milhões de pessoas ainda não sabem ler e escrever. A maioria está no Nordeste, onde a taxa é de 10%. O Norte vem na sequência, seguido pelo Centro-Oeste e Sul. O Sudeste foi a única região do país que apresentou redução da taxa de analfabetismo, em comparação com 2024.
10: Mas não podemos nos acomodar. Eu sempre penso que é preciso sempre melhorar e reconhecer o valor desse resultado.
8: Para quem não teve a oportunidade de estudar na idade regular, a EJA, Educação de Jovens e Adultos, se torna uma porta de recomeço. Aprender a ler e escrever significa também ganhar autonomia e participar mais ativamente da sociedade.
10: As pessoas que são analfabetas, elas se envergonham dessa situação. Saber ler e escrever dá à pessoa uma autonomia de vida.
8: A dona Eliane não pensa em parar de estudar e sempre tem uma palavra de incentivo para quem tem medo de voltar para a escola.
9: Para que você vai ficar dentro da sua casa vendo novela? Vai para a escola, que ali você vai ter conhecimento, vai fazer amizades.
1: 1:21. O Ministério da Previdência Social ampliou o número de doenças que dão direito a benefícios por incapacidade, sem exigência de carência mínima. Agora, a gravidez de alto risco está na relação. Aline Mércio tem mais informações.
11: Segundo o Ministério da Previdência Social, agora são 18 as doenças que dão direito ao benefício por incapacidade sem a exigência mínima, que inclui 12 contribuições. Essa decisão foi publicada em uma portaria interministerial em julho deste ano. A lista inclui doenças como tuberculose, neoplasia maligna, transtorno mental em curso de alienação mental, cegueira, paralisia irreversível, cardiopatia grave e esclerose múltipla. A relação completa está no site da Previdência, www.gov.br/previdência. E a novidade deste ano é a inclusão na listagem da gravidez de alto risco. O benefício por incapacidade temporária ou permanente é concedido a quem tem uma das doenças listadas há pelo menos 15 dias. O pedido é feito pelo site do INSS, aplicativo Meu INSS ou telefone 135. O paciente deve disponibilizar atestados médicos e exames que provem a doença. A documentação é analisada pela Perícia Médica Federal, que em alguns casos pode pedir uma avaliação presencial. Voltamos aos estudos.
1: E agora vamos falar de futebol, Libertadores da América. Os brasileiros Cruzeiro e Flamengo ficaram no empate. O Palmeiras também terminou a partida de ontem empatado. Já pela Copa Sul-Americana, o Atlético Mineiro venceu fora de casa, com grande atuação do goleiro Everson, que fez importantes defesas para garantir o resultado. E nesta quinta-feira tem mais jogos pelas competições. Vamos conferir agora os confrontos.
12: Tudo igual no confronto brasileiro na Libertadores. Cruzeiro e Flamengo ficaram no 1-1 jogando no Mineirão. Arroio marcou para a equipe mineira e Lucas Paquetá entrou no segundo tempo e deixou tudo igual. Agora a decisão vai ser no Rio de Janeiro, na semana que vem, no Maracanã. E para este jogo, o time carioca vai contar com o apoio do torcedor. Já o Palmeiras ficou no empate em 1-1 com o Cerro Porteño. Mesmo jogando com um a menos, já que Andreas Pereira foi expulso, aos 27 minutos do segundo tempo, o Palmeiras conseguiu abrir o placar, mas acabou cedendo o empate ao Cerro Porteño. 1-1, tudo igual, e agora a decisão para o Palmeiras é fora de casa na próxima quarta-feira em Assunção, no Paraguai. O detalhe é que o gol marcado pelos paraguaios foi uma falha do goleiro Carlos Miguel. A Copa Libertadores da América ainda tem mais brasileiro para entrar em campo na competição. Tem o Mirassol, que vai enfrentar a LDU dentro de casa, além do Corinthians, que vai à Argentina pegar o Rosário Central às 21h30, fechando a rodada dos brasileiros na Liberta. Deu Atlético Mineiro no confronto brasileiro na Copa Sul-Americana. O Bragantino, jogando em casa em Bragança Paulista, não conseguiu superar o Galo. 1-0 para o time mineiro. Gol marcado por Cuejo. Detalhe que o Cuejo já jogou no Red Bull Bragantino, portanto a lei do ex. Mas um dos destaques da partida foi o goleiro Everson, do Atlético Mineiro. Ele apareceu em lances capitais e salvou o time de sofrer um empate. Nesta quinta-feira tem mais Copa Sul-Americana para times brasileiros. O Santos joga em casa na Vila Belmiro às 19h e vai enfrentar o Macará. Mesmo horário de Vasco e Olímpia em São Januário. O Botafogo vai até o Peru, altitude de Cusco, enfrentar o Cienciano às 21h30. Lembrando que os duelos de volta vão acontecer na próxima semana. Agência Rádio Web com informações da Copa Sul-Americana, Daniela Esperon.
1: Pelo horário de Brasília, 1:26. Chegamos ao final do Jornal Canção Nova desta quinta-feira. Apresentação e produção, Daniel Gonçalves. Trabalhos técnicos de Fernando Laurindo, jornalista responsável Marcelo Tel. Outras informações acesse noticias.cancionova.com. Uma ótima tarde a você. 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
16: 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Deus nunca tira algo de nós sem nos dar algo muito melhor. Santa Catarina de Sena.
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eu decidi mudar de vida. E você? E você que está em casa, hein? Eu decidi, né? Eu quero mudar de vida. Não quero ser mais a mulher velha, né? O homem chato, a mulher ranzinza, a pessoa que fala palavrão, né? Eu decidi mudar. E você?

aplauda quem tomou uma decisão para o céu, né? E mudar de vida. Diga para a pessoa que está do seu lado: olha, hoje eu preciso dizer uma coisa para você. Tudo passa, mas tudo passa mesmo. Mas quem fica no seu coração é Deus. Quem permanece no seu coração é Deus. Escuta essa música, olha. Hoje eu preciso dizer. Já não consigo?

por toda a vida. 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

Quero dizer que amanhã à noite eu estarei aqui neste palco, junto com este Ministério de Música que está aqui. Vamos aplaudir, né? E nós vamos estar fazendo uma noite oracional. Tem aqui alguém que vai ficar até amanhã aqui? Olha, tem! Que bênção! Então, compromisso marcado, pode ser? Hein? Ah, que bênção, hein? Coloque a mão no seu coração e diga assim: Senhor, aquele que tu amas está doente. Eu preciso, Senhor, da tua graça, da tua força. Vem visitar o meu coração hoje. Não sei o que você está vivendo nesse dia. Talvez essa manhã não tenha sido fácil para você, não foi? Você ficou chateada, chateado. Pesou algo sobre o seu coração. Vamos pedir para Jesus tocar. Vamos? Vamos pedir para Jesus curar, libertar, tirar o peso de cima de sobre nós, né? Confusão mental. Vem, Senhor Jesus. Que Jesus possa visitar o seu coração. Escuta-me.

apressa-te em vir. 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Diz para Jesus, se for do teu agrado, se for do teu agrado, serei curado. Mais uma vez, abre

estenda a sua mão assim diante de você. Vai entregando a sua dor, o peso que você traz, a preocupação, a chateação que você viveu, a dor física que você está sentindo neste momento. Vai entregando ao Senhor. Vai dizendo: Jesus, vem curar, vem libertar, vem salvar, Senhor. Vai soltando a sua voz no

0: de alguém que varre uma casa e coloca muito lixo para fora. Nesse momento de oração, mesmo que tenha sido bem curtinho, Deus foi começando a tirar um lixo de dentro de nós. Estava azedando a nossa vida. Diga obrigada, Senhor Jesus.
1: Obrigado, meu Deus.
0: Coloca a mão no seu coração. Diga obrigada, Jesus.
1: Obrigado.
0: Eu creio que tu estás aqui. Esse é um território eucarístico, casa de Deus, canção nova. E aqui o Senhor age. Obrigada, Jesus, porque o Senhor vai tirando esse lixo, esse mal-estar de dentro de mim, Senhor. Erga também os seus braços em direção ao Alexandre. Reze por ele. Que ele também seja visitado pelo Senhor nessa tarde. Solte a sua voz. Vá pedindo a unção do Espírito, eficácia, graça.

Em nome do Pai, e do Filho, e do Espírito Santo. Amém. Abra sua Bíblia, por favor, lá no Evangelho segundo São Lucas, capítulo 7, a partir do versículo 36. Lucas, capítulo 7, a partir do versículo 36. Uma alegria estar aqui com você no rincão do meu Senhor. Seja muito bem-vindo. Uma alegria estar com você que nos acompanha pelo Sistema Canção Nova de Comunicação. Está conosco nesse dia abençoado. Já achou aí na sua Bíblia? Lucas capítulo 7, versículo 36. O Senhor quer falar conosco a partir da sua palavra. Vamos ouvir com atenção. Um fariseu convidou Jesus para jantar. Ele entrou na casa do fariseu e sentou-se à mesa. Havia na cidade uma mulher que era pecadora. Quando soube que Jesus estava à mesa na casa do fariseu, trouxe um frasco de alabastro cheio de perfume, postou-se atrás aos pés de Jesus e, chorando, lavou-os com suas lágrimas. Em seguida, enxugou-os com seus cabelos, beijou-os e os ungiu com o perfume.

A mulher disse a Simão: estás vendo esta mulher? Quando entrei na tua casa, não me ofereceste água para lavar os pés. Ela, porém, lavou meus pés com lágrimas e os enxugou com seus cabelos. Não me beijaste. Ela, porém, desde que cheguei, não parou de beijar meus pés. Não derramaste óleo na minha cabeça. Ela, porém, ungiu meus pés com perfume. Por isso te digo, os muitos pecados que ela cometeu estão perdoados, pois ela mostrou muito amor. Aquele, porém, a quem menos se perdoa, ama menos. Em seguida disse à mulher: teus pecados estão perdoados. Os convidados começaram a comentar entre si: quem é este que até perdoa pecados? Jesus, por sua vez, disse à mulher: tua fé te salvou. Vai em paz. Palavra da salvação. Glória a vós, Senhor. Aplauda a palavra de Deus nessa tarde. Isso. Vamos aplaudir a palavra de Deus. Palavra que nos cura, palavra que nos liberta. Meus irmãos, veja só. Lucas nos traz aqui nesse trecho do seu evangelho esse fato vivenciado por nosso Senhor. Temos aqui neste evangelho três personagens. E ao mesmo tempo em que encontramos aqui três personagens, encontramos também três lugares. E é sobre isso que a gente vai refletir um pouquinho agora nessa pregação, nos preparando para daqui a pouco vai ter o terço da misericórdia, para clamarmos sobre nós, sobre nossas famílias, nossas vidas, a misericórdia de Deus. Então veja, temos três personagens. O primeiro personagem é aquele que é o proprietário da casa, aquele que convidou Jesus a entrar na sua casa, o fariseu, chamado Simão. Qual era o nome do fariseu, minha gente? Não escutei, você almoçou hoje? Qual é o nome do fariseu? Simão, Simão o fariseu, o dono da casa, aquele que convida Jesus. Ele tem um lugar também. Ele convida Jesus e você percebe que Jesus, e veja só, Jesus, a gente tem essa ideia de que todos os fariseus detestavam o nosso Senhor, que todos os fariseus eram inimigos de Jesus. Não, não é. Havia alguns da linha dos fariseus que admiravam o ensinamento de Jesus, que até mesmo tinham amizade com Jesus. Até mesmo nos evangelhos conta-se que os fariseus vieram avisar a Jesus, alguns fariseus vieram avisar a Jesus: olha, Herodes está atrás de ti para te matar. Então tinha também alguns fariseus, não era a maioria, mas tinha alguns fariseus que gostavam de Jesus, que admiravam o seu ensinamento. Mas a maioria, alguns não gostavam, outros queriam. E você vê isso em vários trechos das Sagradas Escrituras, dos Evangelhos, alguns que queriam colocar Jesus à prova para entender melhor o seu ensinamento, a sua doutrina. Que história é essa de reino dos céus? Que história é essa de perdoar 70 vezes 7? Como é que é isso? Explica direito que esse reino do céu é dos pequeninos, dos pobres. Eles queriam entender melhor. Não se sabe direito a intenção pela qual esse Simão convidou Jesus, mas é certo que ele queria observar mais de perto, conhecer mais de perto a doutrina de Jesus. Ele queria, talvez, não se sabe ao certo, mas provavelmente, talvez fazer uma sabatina, perguntar ao mestre, aquele vinha, o mestre, o rabino, né? Rabino, Rabi Jesus, o mestre Jesus, itinerante, que vivia de cidade em cidade, ia pregando num lugar, no outro, num lugar, no outro, parou na casa desse tal de Simão, e Simão queria conhecer melhor o seu ensinamento. Chama Jesus, convida Jesus. Jesus já é uma pessoa conhecida, já é um convidado ilustre. Jesus chega na casa desse tal de Simão. Mas é interessante, gente, porque Simão recebe Jesus, coloca Jesus ali na mesa, mas ele não tem nenhuma das chamadas práticas de cortesia. O que que eram as práticas de cortesia do judeu? Era exatamente isso.
O judeu chegou, uma visita chegou na sua casa, ela chega, você sabe, lá no deserto, quem já foi à Terra Santa sabe que lá tem muito.

0: muito, né? Muita. É areia para tudo que é lado. Você olha ali, né? Tem muita terra. Então você suja os pés, é normal. Vem com as sandálias, os pés sujos, empoeirados. Então é normal você oferecer a visita para lavar os pés. Tem até ali o lugar já, né? Para você, o lugar apropriado para a pessoa poder lavar os pés. É uma prática de boas-vindas. Também uma prática de boas-vindas é você dar o ósculo, o beijo de boas-vindas. Também fazia parte dessa prática de cortesia derramar um óleo, a unção, um giro à cabeça da visita. Tudo práticas para dizer: você é bem-vindo à minha casa. Seja muito bem-vindo, Jesus. O fariseu Simão não faz nada disso. Jesus chega e senta à mesa. Também naquele tempo era normal, quando se tinha um jantar, como era o caso aqui da casa de Simão, era normal ali na casa, a casa aberta, muita gente ali circulando, tendo jantar, era normal que viesse pessoas de fora e entrasse ali, mas elas não se sentavam à mesa, mas elas ficavam ali ao redor, chegavam ali e meio que participavam da festa. Grava isso, guarda que isso é importante, tá? Então a pessoa chegava, ficava ali meio que circulando, andando ali. Jesus chega, é recebido por Simão, o fariseu, senta na mesa para comer a refeição, mas não tem nenhuma prática de boas-vindas para Jesus. Veja, ele era um fariseu, portanto um homem que vivia uma ortodoxia da fé. Ele vivia aquilo que nós chamamos de uma fé correta. Era um homem piedoso, um homem religioso, sim. Simão é o exemplo desse homem que vive uma fé correta, segue a lei, observa a lei. A sua fé, a sua religiosidade, ela é baseada no cumprimento fiel dos preceitos. Eu cumpro os preceitos um por um com toda fidelidade. Podemos dizer que Simão é alguém que vive uma religiosidade impecável, gente. Não tem qualquer reprimenda. Não tem como dar um puxão de orelha em Simão, porque ele é alguém que observa a lei. Mas ele vive essa religiosidade impecável, meus irmãos. Mas ele ainda não vivia um relacionamento com Deus. E ele tem um lugar. Lembra que eu falei para vocês que tem três personagens de três lugares? Qual é o lugar de Simão? É o lugar do juiz. No momento que entra aquela mulher, porque a porta estava aberta, ela entrou aquela mulher e ela vem. E por que que ela se debruça e chora e lava os pés de Jesus com as próprias lágrimas? Porque eu não sei se você sabe, não tinha, naquele tempo não era a mesa como é hoje em dia, uma mesa alta onde você senta na cadeira e você come, não era, era no chão, e se deitava ali com o ombro esquerdo no chão. Então, portanto, os pés ficavam para trás, os pés ficavam para trás. Então Jesus nem vê aquela mulher chegando. Ela chega, se debruça ali, se atira aos pés de Jesus, chorando, muito emocionada, e ela vai, começa a lavar os pés de nosso Senhor. O que que Simão faz? O nosso primeiro personagem, ele começa a julgar. E veja que o julgamento de Simão é um julgamento tríplice. Ele faz três julgamentos nesse comentário, gente. São três julgamentos. Quando ele olha aquela situação e diz: se este homem fosse profeta, versículo 39, saberia quem é a mulher que está tocando nele, é uma pecadora. Tem três julgamentos aqui. Primeiro a ser julgado é nosso Senhor. Se esse homem fosse profeta, há outras traduções que vão dizer, né? Os exegetas vão dizer, se esse homem fosse o profeta, e essa expressão o profeta quer dizer, se ele fosse de fato o Messias, se ele fosse o Cristo, o ungido de Deus, o enviado de Deus Pai, se ele fosse ungido, ele não permitiria jamais que essa mulher tocasse nele. Então primeiro ele começa a julgar Jesus. Jesus não é tudo isso que o povo está falando. Ah, dizem que ele realiza milagre, multiplica pães, multiplica peixes, cura, purifica leprosos, faz paralíticos andar, cegos enxergar, mas para mim ele não é tudo isso. Se ele fosse profeta, ele não permitiria isso, que isso acontecesse. Primeiro a ser julgado aqui é nosso Senhor. Depois a mulher, porque a mulher que toca nele é uma pecadora. Ele olha para aquela mulher e aquela mulher já tinha fama, porque é uma mulher pecadora. E essa expressão pecadora, muito provavelmente está ligado à prostituição. Aquela mulher é uma mulher conhecida na cidade, porque ela vivia ali rodando, né, andando, perambulando pelas ruas da cidade, oferecendo seus serviços aos homens. Os fariseus circulavam pela cidade, viam aquilo e falavam, essa mulher sem vergonha. E eles ficavam ali, ele falou, é uma mulher pecadora, já é mal falada na cidade inteira, é uma mulher impura, como é que ela entra aqui em casa e toca? Porque eu, sendo fariseu, jamais permitiria que esta impura tocasse em mim. Ele julga a Jesus, julga a mulher pecadora e ele julga a situação. Lembra que é um tríplice julgamento? Julga Jesus, julga a mulher e julga a situação, porque está tocando, ele está permitindo que toque, não podia, não pode, porque eu, Simão, vivo uma religiosidade impecável, então não dá, não é possível ele ter aceitado isso. Aí, meus irmãos, olhando para esse primeiro personagem, Simão, nós vemos com dor no coração, eu e você, assistimos muitas e muitas vezes a tal dessa cultura de cancelamento, o tribunal da internet. Tribunal da internet hoje em dia, que é a coisa mais fácil que tem, alguém se esconder atrás de um perfil falso e descer a lenha em quem quer que seja. Você já ouviu falar dessa expressão? Hater. Já ouviu falar? Os mais jovens sabem o que é, os mais velhinhos aí, para os que não estão muito ligados à internet, parece que não sabem o que é essa expressão, hater. Então eu vou ler aqui para você. Hater é um termo em inglês que significa odiador. Hater é aquele, é o odiador, aquele que odeia. Ele é uma pessoa que usa a internet para espalhar comentários agressivos, ofensivos ou de pura maldade contra alguém, sem apresentar uma crítica útil ou um argumento lógico. Geralmente eles aparecem em redes sociais de pessoas famosas para atacar esses famosos, né? Às vezes marcas famosas, eles aparecem, eles arquitetam, fazem toda uma estratégia para o quê? Para agredir, para machucar, para ofender. Quais são as características desse sujeito, o hater? Uma característica, ele tem ódio gratuito. Critica qualquer forma de sucesso, critica a aparência da pessoa, critica as escolhas dela. Se ele vê uma postagem que a pessoa se mostra feliz, ele simplesmente, ele tem um prazer, o hater tem um prazer de atacar essa pessoa. Eu não posso vê-la feliz, então eu vou atacar. Eu sou o hater, eu sou o odiador. Então eu não suporto a sua felicidade. Uma segunda característica, falta de argumento. Eu odeio porque eu odeio. Ele não quer debater uma ideia, o foco é ofender, o foco é ofender aquela pessoa diretamente, não vai ter um argumento. Uma terceira característica do hater é o anonimato, usa um perfil falso, que chama o perfil fake, né, para se proteger, e aí para ganhar uma falsa coragem, porque aí atrás de um perfil falso todo mundo é valente, né, não tem a coragem de falar cara a cara, não. Aí se esconde atrás de um perfil falso. E uma característica do hater é a sua insistência. Costuma aparecer ali de forma repetida, naquela publicação, daquela mesma pessoa que é o seu alvo. Eu escolhi como o meu alvo e eu vou desqualificar o seu trabalho, a sua missão. Eu vou desqualificar até mesmo a sua vida. Eu vou desqualificar a sua família. Você entende o que é um hater? O hater, ele não tem um olhar bom. Diferente, por exemplo, na internet, tem as pessoas que são os críticos. Mas crítico todo mundo tem. Qual é a diferença do crítico? O crítico é alguém que vai apontar uma falha. Olha, Alexandre, ouvi aquela sua pregação, mas eu acho que naquele ponto que você falou não foi muito bom, isso e aquilo. É alguém que está trazendo um outro ponto. É uma crítica construtiva. Isso é normal. Ter um comentário que traz uma crítica construtiva. Então, essa pessoa, ela tem uma opinião divergente. Somos livres, não precisamos ter todos a mesma opinião, pensar igualzinho, né? Temos opiniões diferentes. O crítico, ele vai apontar uma falha, vai divergir da opinião, mas ele mantém o respeito. Ele procura trazer os seus argumentos com o diálogo. Esse é o crítico. Também nas redes sociais tem o tal do troll. Já ouviu a expressão troll? Quem é o troll? O troll é aquele que vem para tumultuar. Eu quero é bagunçar. Lembra na sala de aula? Você que faz muitos anos que estava na sala de aula. Hoje não está mais na sala de aula. Mas lembra a turma do fundão? Você lembra na escola a turma do fundão? Que o professor estava lá escrevendo no quadro. Toda hora tinha que olhar para trás e falar: gente, pelo amor de Deus, faz silêncio. E o pessoal, a turma do fundão só queria tumultuar. Também na internet tem a turma do fundão, que é apenas tumultuar, provocar, desviar o foco, banalizar uma conversa, para gerar confusão, mas não tem ódio. Quer tirar sarro, quer zombar, mas não é ódio. O hater não. O hater é o odiador. Infelizmente aqui, Simão, ele tem o olhar do hater. Ele olha para aquela cena, olha para aquela mulher e já a condena e diz: é pecadora. E Jesus está errado por permitir que ela toque nele. O meu argumento é esse: isso está errado e ponto final. E quantas vezes eu e você, meu irmão e minha irmã, nós nos sentamos na cadeira de Simão, na cadeira do juiz, e começamos a julgar as pessoas. Ah, a coisa mais fácil que tem é julgar o outro, gente. Nos falta misericórdia. Conta uma história que um casal, recém-casado, foi lá tomar café da manhã, e a mulher era muito prendada. Ela olhou ali para a vizinha, olhou pela janela, olhou para a vizinha pendurando roupa no varal e falou: olha, meu bem, essa mulher não sabe lavar roupa. Olha como as roupas dessa mulher vivem lá manchada, amarelada. Não é possível, ela não sabe lavar roupa. Que coisa terrível. Falando. E o marido em silêncio, só ouvindo. Passado 3 dias, estão tomando café, a mulher está lá pendurando novamente roupa no varal. Ela fala: não é possível, essa mulher não sabe lavar uma roupa. Será que ninguém tem um sabão em pó para emprestar para essa mulher? Não é possível. Que sabão em pó, que marca que ela usa que não sabe lavar essa roupa? Aí passou mais 3 dias, ela reclama de novo: gente, eu vou dar um curso para essa mulher, como é que se lava a roupa? Eu acho que ela não sabe nem usar uma máquina de lavar. Não é possível, olha como a roupa está suja. O marido lá tomando café em silêncio. Passaram-se mais 3 dias, e ela vai colocar a roupa no varal e a roupa está limpinha. Ela fala: meu Deus, alguém ensinou essa mulher a lavar roupa? Alguém deve ter dado um sabão em pó de qualidade para ela. Finalmente, amém, aleluia, alguém ensinou essa mulher a lavar roupa. E o marido disse: não, meu amor, é que hoje eu acordei mais cedo e eu lavei a nossa vidraça. Eu lavei a nossa vidraça, por isso que você está vendo agora a roupa tudo limpinha. Quantos de nós temos que lavar, né, a nossa própria vidraça? A gente olha para o outro, olha para o irmão, vê o defeito, vê aquilo, e a gente vai, condena e fala: não, não merece uma segunda chance, não tem jeito, e não, vamos cancelar, não tem isso. E no meu ser justiceiro, e veja que Simão aqui, com todo esse seu senso de justiça, lhe faltou a cortesia. E quando lhe faltou a cortesia, qual foi a mensagem terrível que ele passou para o convidado que era Jesus? A mensagem que ele passou foi essa: pode entrar, mas saiba, o senhor não é bem-vindo aqui. Pode entrar na minha casa, mas o senhor não é bem-vindo aqui. Porque eu não vou te dar o carinho, o respeito, a cortesia, a educação que o senhor merece. Porta está aberta, entra, senta, come aí. E quantos de nós dentro do nosso coração vamos fazendo isso? Vamos eliminando as pessoas. Não, não gosto de fulano, não gosto de beltrano. Faço lá um comentário maldoso, machuco a pessoa. Vou vivendo como um odiador. Vou olhando para as pessoas e vou passando um X vermelho. Eliminando as pessoas, me sentando na cadeira do juiz, julgando todo mundo, julgando todas as pessoas, e meu coração vai se fechando, fechando, fechando, e eu vou passando para o céu o seguinte recado: Jesus, pode vir, mas o Senhor não é bem-vindo aqui não. Aí Jesus olha e fala, como é que eu vou ficar aqui nesse lugar? Aqui só tem ódio. Como é que eu vou parar aqui nesse lugar? Se aqui só tem raiva, só tem desamor, só tem briga, só tem xingamento. Como é que eu vou ficar nesse lugar? Ninguém olha para mim, ninguém me dá atenção, ninguém reza, ninguém presta atenção que eu estou aqui nessa casa. Ignoraram a minha presença. Esse é Simão, o homem que se sente acima de tudo e de todos. E veja, ele é um cara bom de matemática, e você já vai entender por quê. Ele é um cara bom de matemática. Mas temos o segundo personagem, que é a pecadora. A pecadora também tem um lugar. A pecadora, ela entrou naquele ambiente, ela se atira aos pés do Senhor, ela literalmente ela invade aquele território hostil ali, porque era o dono da casa era um fariseu, ela entra ali, nada importa. Estava todo mundo comentando, olhando, nariz torto, cara feia para ela, mas ela, olha, nem tchum, ela não queria saber. Não importa os comentários, nada importa. O que importa é eu me aproximar de Jesus. E ela se aproxima de Jesus. E ela se atira aos pés de Jesus. E ela vai amando Jesus. E ela vai ali, ficando ali naquele lugar. Gente, ela descobre o lugar dela. Ela se atira aos pés de Jesus. E aqui tem uma lição muito bonita para nós, para mim e para você. Estamos na quinta-feira de adoração. E o lugar de alguém que ama Jesus é aos pés de Jesus. O meu lugar, o seu lugar, o lugar do adorador é aos pés de Jesus. Mas entenda que estar aos pés de Jesus é apenas consequência. Consequência de alguém que entendeu que está num outro lugar. Enquanto você não entender isso, meu irmão e minha irmã, enquanto você que veio aqui no rincão do meu Senhor, aqui nesse território eucarístico, enquanto você que está em casa não entender isso, você não vai descobrir a verdadeira felicidade. E qual é a verdadeira felicidade? É você entender, meu irmão e minha irmã, que apesar das minhas misérias, das suas misérias, das nossas misérias, porque todos aqui, sem exceção, somos miseráveis pecadores, mas nós temos um lugar, e esse lugar é o coração de Deus, é o coração de Jesus. Aquela mulher estava ali aos pés de Jesus, porque ela descobriu antes que o lugar dela era dentro do peito de Deus, era dentro do coração de Jesus. De alguma forma, pela palavra do Senhor, pelo gesto do Senhor, ela foi tão tocada que ela mudou de vida. E amor com amor se paga. A adoração se torna então uma expressão de amor. Por quê? Porque eu estou dentro do coração de Deus. Então, porque eu estou dentro do coração de Deus, estar aos seus pés, beijar seus pés, banhar seus pés com as minhas lágrimas, com o meu arrependimento, fazer loucuras por Jesus, loucuras de amor por Jesus, é próprio de quem descobriu que o seu lugar é dentro do coração de Deus. É próprio de quem descobriu, meu irmão e minha irmã, que você é chamado a ser um adorador. Há um santo da nossa igreja chamado Santo Ambrósio. Eu gostaria de ler para você algo que ele ensina muito bonito a respeito do que a mulher, essa mulher pecadora, fez. Ele vai dizer assim, veja, imitando esta mulher pecadora, ele diz: o Senhor amou não o unguento, mas o carinho. Agradeceu a fé, louvou a humildade, e tu também, se desejas a graça, aumenta o teu amor, derrama sobre o corpo de Jesus a tua fé na ressurreição, o perfume da igreja santa e o unguento da caridade com os outros. Aumenta o teu amor. Olha o que diz Santo Ambrósio, que lindo isso. Se desejas a graça, aumenta o teu amor. Esta mulher faz isso. E lembra aqui nesse fato, nesse acontecimento da vida de Jesus, a casa de Simão, e esta mulher pecadora lavando seus pés, Jesus aproveita e conta uma parábola. E aí você entende que Simão, que tinha esse olhar condenatório, ele era bom de matemática. E Jesus conta a parábola, fala de um homem que devia 500 denários, outro que devia 50, e ele vai trazendo a parábola. Ambos não tinham condições de pagar. Veja, o que tinha 50 denários, que era uma quantia pequena, comparado ao de 500 denários, eu não sei se você sabe, o denário é uma moeda romana que representa exatamente um dia de salário. Então, naquele tempo era normal cobrar com juros. Então, aquele que era o credor, o que estava cobrando ali, ele queria receber os 500 denários, mas ia receber com juros. Ora, se um denário equivale a um dia de trabalho, 500 denários significavam 500 dias de trabalho. Ele teria que trabalhar mais de um ano, quase dois anos, sem gastar uma moeda sequer para poder pagar a dívida, fora os juros. Era muito difícil pagar. Jesus faz questão de colocar uma quantidade exorbitante para dizer, esse homem não tinha, tinha uma dívida impagável. Ambos, o que tinha 500 e o que tinha 50, ambos foram perdoados. Perdoados gratuitamente, livremente, o credor perdoou, cancelou, apagou a dívida. Apagou, não tem mais dívida nenhuma. E aí ele pergunta, quem você acha que vai amar mais? Quem? Qual deles o amará mais? É a pergunta de Jesus. Simão era bom de matemática. Ele fala, olha, logicamente o de 500. Tinha uma dívida maior, foi perdoado. Vai amá-lo mais. Ele falou, julgaste bem. Ele era bom de matemática. Somos nós, meus irmãos. Eu e você devíamos muito mais do que 500 denários. Nós tínhamos uma dívida impagável. Diante do Senhor nós tínhamos uma dívida, o nosso pecado. Éramos condenados à morte, e o Senhor veio, derramou o seu sangue santo na cruz para salvar a mim e a você. Derramou o seu sangue, ele pagou a dívida que nós tínhamos. Ele nos perdoou, perdoou gratuitamente. E aí veja, o perdão está vinculado ao amor, e o amor está vinculado ao perdão. Que ensinamento maravilhoso do nosso Senhor, porque ele fala, esta mulher aqui, veja, esta mulher, e aí ele começa a mostrar, lembra as práticas de cortesia, que você, Simão, não fez, na sua religiosidade impecável, você não viveu um relacionamento, você só viveu uma religiosidade, faltou carinho, faltou ternura, faltou amor para comigo, mas veja essa mulher, Simão, olha, olha para esta mulher, quando entrei na tua casa não me ofereceste água para lavar os pés, ela porém lavou meus pés com lágrimas e os enxugou com seus cabelos, não me beijaste, ela porém desde que cheguei não parou de beijar meus pés, não derramaste óleo na minha cabeça, ela porém ungiu meus pés com perfume. Ela mostrou muito amor, por isso seus pecados estão perdoados. O amor está ligado ao perdão, o perdão está ligado ao amor, caminham juntos. Meu irmão e minha irmã, olha para a tua vida, olha para a tua história, eu estou fazendo o mesmo, estou olhando para a minha. O que seria de mim e de você sem Jesus? Aonde você estaria, meu irmão, se Jesus não tivesse entrado na sua vida? Numa boca de fumo? Se prostituindo? Matando alguém? Com uma arma na mão? Sendo um assassino, um psicopata, sei lá o quê? Qual seria? Ou talvez não sendo nada disso, você não seria um assassino, não viveria prostituição, não faria um grande pecado, talvez nada disso. Mas olha como a tua vida ia ser medíocre, olha como a tua vida ia ser uma vida vazia, infeliz, dolorosa, sem perspectiva, sem esperança. Olha que vida ingrata, uma vida bandida mesmo, uma vida, gente, como dizia o nosso saudoso Padre Léo, de dar dó. Era uma vida de dar dó. Eu olho para a minha vida e falo, meu Deus, se o Senhor não tivesse entrado na minha vida, coitadinho de mim, olha que vida miserável que eu ia viver. Mas um dia Jesus entrou na minha vida e entrou na sua, amém? Jesus entrou na minha e na sua vida, e a nossa vida não é medíocre. A nossa vida é maravilhosa, porque Jesus entrou na minha e na sua vida. Graças a Deus, graças a Ele, Ele entrou na nossa vida e Ele nos perdoou. Está aí o sacramento da penitência. Eu caio e não quero cair, mas eu caio, eu corro lá no tribunal da misericórdia. Eu entro no confessionário, pequei, pequei, pequei. E o Senhor me perdoa e me dá um perdão incondicional. A gente não, nós somos tão tranqueira, desculpa falar assim, nós somos tão difícil, que quando a gente vai perdoar alguém, a gente fala, olha, eu te perdoo. Vi um padre dizer isso para mim, numa homilia. A gente perdoa, mas a gente põe uma condição. Ó, eu perdoo fulano, mas eu não converso mais com ele. Eu perdoo fulano, mas eu não quero mais olhar na cara. Eu perdoo fulano, mas eu prefiro manter distância. Eu perdoei fulano, mas... Imagina você chegar lá no padre e falar, padre, eu pequei isso e aquilo. Aí o padre vai te dar absolvição e ele fala, eu te perdoo, mas... Ia bater um desespero na gente, né? Como é que é? Deus vai me perdoar, mas tem um mas... Que mas é esse? Deus não nos perdoa com mas. É incondicional o perdão de Deus. Ele nos perdoa. Ele derrama o seu perdão. Gente, ele nos perdoou incondicionalmente, a nós que devíamos muito mais do que 500 denários. Aquela mulher entendeu. Tamanha prova de amor não pode ficar sem resposta. O meu lugar é dentro do coração de Deus, é amando, é adorando. Por isso eu me coloco aos pés. A esse respeito, o Padre Jonas, nesse livro Agora Meus Olhos Te Viram, um livro maravilhoso que Padre Jonas escreveu, é um livro que fala sobre adoração. 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Você que está nos acompanhando pelo sistema Canção Nova de Comunicação, virar aqui, ó, para você ver, cadê? Aqui, pode virar aqui, virar nessa câmera aqui, ó. Esse livro, gente, é um tesouro esse livro. Olha, eu recomendo, gente, é um livro maravilhoso sobre adoração. Agora Meus Olhos Te Viram. Nesse livro, na página 117, vou dar voz ao meu pai fundador. Presta atenção no que diz Padre Jonas. Que lindo isso. Ele diz: a oração é um trato de amizade com Deus, nos ensina Santa Teresa d'Ávila. Adorar a Deus em espírito e em verdade é fazer a experiência de buscar o Senhor por amor. Reconhecer que já não podemos caminhar sem esse amor. Ele nos seduziu, nos atraiu para si, e agora é impossível viver sem o seu amor. Quando eu compus a música Juras de Amor, lembra da música? Quero transformar numa canção as juras de amor por ti, meu Deus. Então, ele fala aqui: quando eu compus essa canção, Juras de Amor, o meu coração estava inflamado de amor por Deus. Eu vivi a experiência do profeta Jeremias: o Senhor me seduziu. Minha alma e todo o meu ser não sabem fazer outra coisa senão amar a Deus. O coração dos adoradores não tem outra motivação para a oração senão o amor a Deus. É o amor a Deus que nos impulsiona, que nos move. Adorar é, portanto, um diálogo de amor. A adoração é um dom de Deus e não um esforço nosso. O primeiro passo sempre é de Deus. É Ele quem toma a iniciativa de estar conosco, de se relacionar conosco, para estabelecer uma relação íntima de amizade. Por isso, a adoração não só é um desejo do nosso coração, mas, mais do que isto, é um desejo de Deus. Entende que toda vez que você vai lá diante do Santíssimo Sacramento, você se coloca diante do Sacrário, talvez cansado, talvez doente, talvez cheio de dor de cabeça, de problemas, preocupações. Quando você se coloca diante de Jesus e você não tem nada para dizer para Ele. Quando você se coloca diante do Senhor com uma dor tão grande que te falta palavras e você só sabe, a única coisa que você sabe fazer diante do Senhor é chorar. Pode chorar, o lugar de chorar é ali mesmo. Quando você está cansado, quando você está triste, quando você está até irritado, com raiva de uma situação ou de alguém, ali você rasga o seu coração, você abre o seu coração diante de Deus, Ele vai te amando, te amando, te amando, te amando, te amando. E ali você está diante do Senhor, também como um ato de amor. A gente chega diante do Senhor, qual é a primeira coisa que a gente faz muitas vezes? Eu vou pedir. Chega diante do Senhor e pede. Não tem problema pedir, pode pedir. Mas tem gente que já chega, mal faz o sinal da cruz, já começa a pedir, pedir, pedir, pedir, pedir, pedir, pedir, pedir. Pode pedir. Pedir vos será dado, diz a palavra. Mas como seria muito mais proveitoso para mim e para você, se antes de nós pedirmos, nós disséssemos: Senhor, estou aqui. Eu te amo, Jesus. Me ame também. Como é bom estar aqui diante de ti. Essa mulher pecadora entendeu isso. Qual é o lugar dela? O lugar de Simão, lembre, é a cadeira do juiz, o que julga, o que se sente superior aos outros, acima do bem e do mal, justiceiro, falta misericórdia. O lugar desta mulher é o lugar de quem se arrependeu, mas de quem reconheceu a graça de Deus sobre a sua vida, reconheceu que não por mérito, mas unicamente por misericórdia de Deus, ela foi tocada, ela foi atingida, ela foi agraciada, ela foi abençoada, e por causa disso, aquela mulher, ela descobriu: o meu lugar é aqui aos pés do Senhor, porque eu estou dentro do coração dele. E veja que é para a mulher, não é para Simão. O justiceiro Simão não ouve isso. Quem ouve? A mulher. Escuta no final da passagem: tua fé te salvou, vai em paz. Esse paz não é uma paz qualquer, não é uma ausência de conflito. Ah, não estamos brigando mais, estamos em paz. Não é isso, não. A paz aqui é o shalom de Deus. E o shalom é a essa paz plena, é uma restauração plena. Aquela mulher, ela é plenamente restaurada. Ela que chegou lá, aos pés do Senhor, aos frangalhos, despedaçada, quebrada. Agora, com seu ato de amor, ela é restaurada. Sai inteira, plena. É isso que Deus tem para mim e para você na adoração. Ah, se entendêssemos isso, meus irmãos. Se entendêssemos a beleza de ficar diante do Senhor. Se entendêssemos a graça desta quinta-feira de adoração. Se entendêssemos a graça de participar da Santa Missa que vai ter daqui a pouco. Se nós compreendêssemos a fundo como é lindo estar diante do Senhor. E a gente muitas vezes não precisa fazer nada. É Ele que faz tudo. O Padre Jonas acabou de falar para nós aqui no livro. É Ele que toma iniciativa. Me ame, Senhor, me ame. E Ele nos ama. E nós não temos mérito algum. Olha para nós, gente. Olha para mim aqui. Mérito nós temos? Nenhum. O mérito é do sangue do Cordeiro. Ele fez merecer essa graça por nós. Como é que a gente pode ser tão mesquinho no amor a Jesus? Não podemos ser mesquinhos. Mas tem um terceiro personagem, que é Jesus. Jesus também tem o seu lugar. Ele também tem o seu lugar aqui nessa passagem. E qual é o lugar dele? Qual é o lugar de Jesus ali? Sentado à mesa de Simão? Comendo e bebendo? Não. O lugar dele já está claro. Assim como aquela mulher pecadora entendeu que o lugar dela era dentro do coração de Deus, o lugar de Jesus agora é dentro do meu e do teu coração. Hoje o que Ele está procurando é o teu coração em primeiro lugar. Você pode pedir, tem todo o direito de pedir: Senhor, entra no meu casamento, entra na minha casa, entra na minha história, entra na minha vida, entra onde tiver que entrar. Ele vai entrar e Ele quer entrar em todas as situações, mas o primeiro lugar que Ele quer entrar é dentro do nosso coração, porque a transformação da nossa vida começa por aqui, é pelo coração. Uma casa não se constrói pelo telhado, não se começa a construir pelo telhado, ela se começa pelo alicerce. E o Catecismo da Igreja Católica nos ensina que o coração é o lugar do encontro com Deus. É aqui, gente. Como é que eu vou me encontrar com Deus no meu coração se eu não abrir as portas para Ele? Eis que estou à porta e bato, diz o Senhor no livro do Apocalipse. Se abrir a porta do coração, eu entrarei. Hoje é o dia de você tomar uma decisão, de abrir a porta do seu coração. Não adianta só abrir a cabeça não, viu? Não adianta só abrir a orelhinha para ouvir. Não adianta só abrir a boca para clamar. Não adianta nem abrir as mãos para ofertar. Tudo isso é lindo e maravilhoso. Mas o primeiro que tem que ser aberto é o nosso coração. Deus quer realizar a sua maravilha na tua vida. Mas abra a mão desse coração duro, incrédulo. Até quando um coração endurecido? Até quando um coração que eu quero fazer a minha vontade? Continue fazendo a sua vontade. Você não vai crescer, porque toda vez que eu faço a minha vontade, que você faz a sua vontade, a gente não cresce. Quando que a gente cresce, meu irmão e minha irmã? Quando a gente faz a vontade de Deus. E a vontade de Deus muitas vezes não é a nossa. Não é. Muitas vezes fazer a vontade de Deus se paga um preço, dói, custa. Mas é quando você faz a vontade dele que você cresce. É quando você faz a vontade de Deus que você se torna santo. É quando você faz a vontade de Deus que você se torna agraciado. Como essa mulher, todo mundo falando mal dela. Ela até faz um gesto que até escandalizou. Ela pega os cabelos, ela solta os cabelos. Imagina, aquilo era um escândalo. Uma mulher soltar os cabelos ali, diante daqueles fariseus reunidos ali na casa de Simão. E ela solta os cabelos, ela enxuga. O cabelo que era usado, o cabelo comprido, era usado até como uma arma de sedução. Agora ela usa como um instrumento de adoração. Eu vou enxugar os pés do meu Senhor. Ela não hesita. O meu e o teu coração não pode hesitar, meu irmão e minha irmã. Se estivermos duros de coração, nós vamos hesitar, sim. Vamos hesitar e vamos continuar sendo pessoas, desculpa falar, medíocres, mesquinhas no gesto de amor a Deus. Vamos sair cantando aí para todo mundo, dizendo: ah, eu amo Jesus, eu amo Jesus, eu amo Jesus, ah, Jesus, como eu te amo. Aí quando Jesus disser para você o mesmo que Deus falou para Abraão: me dá teu filho, teu único filho que tu amas, e ofereça-o em sacrifício. Não precisou ser sacrificado, mas Abraão não pensou duas vezes. Se Deus hoje te pediu o Isaac, que talvez não seja o seu filho, mas seja algo que te custa hoje, que faça você derramar lágrimas, o que, que você vai fazer, meu irmão? Vai fazer ou vai ficar choramingando? Ou vai fingir que não é com você? Não é isso, não. Estamos no mês de agosto, mês da vocação. O Senhor está colocando no meu coração que tem gente aqui que é chamada a uma vida, se consagrar a Deus, numa vida, aqui na Canção Nova, mas não só na Canção Nova. Você, minha irmã, que está aqui nesse rincão, que é chamada a vida religiosa, você que está acompanhando agora pelo sistema Canção Nova de comunicação e é chamado ao sacerdócio, até quando você vai ficar se escondendo, dizendo, não é comigo, não é comigo? Jesus está pedindo para você, vem e segue-me, e você finge que não é com você? É com você sim. Deus está chamando você, meu irmão, para ser padre, para ser pastor de almas, mas você continua querendo ficar agarrado nessa sua vida medíocre, porque você tem carro, porque você tem um bom salário, porque você tem uma namorada bonita e tudo mais, e você não entendeu. E eu digo para você, meu irmão, Deus está pedindo para dizer isso para você, você não vai experimentar o shalom de Deus, a verdadeira paz, enquanto você continuar preso a essas migalhas. Deus está chamando você, você sabe, Deus está falando com você aí do outro lado da câmera, Deus está falando com você, Deus está falando com você, mas você continua mesquinho. Até quando, meus irmãos? Deus nos pede amor, aquela mulher, ela é escandalosa no amor. Não sejamos mesquinhos no amor. Qual é o lugar de Jesus no meu e no teu coração? Eu quero, para já ir terminando, lembrei de uma frase de Santa, a madre, né? Santa Teresa de Calcutá. Ela dizia assim uma frase: quem julga as pessoas não tem tempo para amá-las. Quem julga as pessoas não tem tempo para amá-las. Eu queria ler isso daqui, que me tocou muito quando eu li, que é da carta encíclica sobre o amor cristão, a Deus Caritas Est, que foi o primeiro documento, o primeiro escrito do Papa Bento XVI, no primeiro ano do seu pontificado. Ele escreveu, presenteou a igreja com esse lindo documento, a Deus Caritas Est, sobre o amor de Deus. E ele fala uma coisa tão bonita sobre esse amor a Deus, mas também esse amor ao irmão. Queria convidar você agora a olhar para quem está do seu lado. Olha aí para quem está do seu lado, sua direita, sua esquerda. Veja só que coisa mais linda, que coisa mais fofinha. É. Deixa eu falar para você uma coisa. Essa pessoa aí, ela ainda não é santa, mas ela está lutando para ser. Mas ainda não é, mas está lutando. Está lutando, né? Está lutando. E você também está lutando. Mas nós não estamos prontos. Deixa eu falar isso para você, meu irmão e minha irmã. Você não está pronto e eu também não estou. Como, Alexandre? Você é da Canção Nova. Há quase 30 anos você está na Canção Nova. Como é que você não está pronto? Não estou, não. Não estou pronto. Padre Jonas nos ensina, a vida é caminhar. Sou peregrino do amor, né? Então, a vida é caminhar. A gente vai caminhando, vai aprendendo, vai errando, vai aprendendo, vai errando e aprende, acerta e vamos indo. Essa pessoa que está aí do seu lado não está pronta. Talvez essa pessoa seja seu marido, seja sua esposa, seja seu filho, seja seu pai, seja sua mãe. Eu não sei, talvez a pessoa que você dorme aí, toda noite você dorme do lado. Essa pessoa que ronca. Desculpa falar, vou falar baixinho, que solta pum. É, essa pessoa tem defeitos. E aí fica difícil amar porque eu só vejo os defeitos. E me dá vontade de sentar na cadeira de Simão e julgar e condenar e ser hater dessa pessoa. Porque eu não suporto mais pecado dele e o pecado dela, a falha dele e a falha dela, o limite dele e o limite dela. E talvez essa raiva, essa falta de misericórdia começa na nossa casa. E aí Papa Bento XVI escreveu o seguinte, número 18 da Deus Caritas Est. Ele diz assim, ele vai falar: eu amo em Deus e com Deus a pessoa que não me agrada ou que nem conheço sequer. Isto só é possível realizar-se a partir do encontro íntimo com Deus, um encontro que se tornou comunhão de vontade, chegando mesmo a tocar o sentimento. Então aprendo a ver aquela pessoa já não somente com meus olhos e sentimentos, mas segundo a perspectiva de Jesus Cristo. Eu vejo com os olhos de Cristo e posso dar ao outro muito mais do que as coisas externamente necessárias. Posso dar-lhe o olhar de amor que ele precisa. Olha que lindo isso. E aí ele continua dizendo: aqui se vê a interação que é necessária entre o amor a Deus e o amor ao próximo. E aí ele dá um alerta, ele diz: se na minha vida falta totalmente o contato com Deus, se Deus para mim é um estranho, é alguém longe, alguém que eu só converso com ele na hora que o calo aperta, na hora do problema, alguém que eu tenho até religiosidade, mas não tenho relacionamento. E veja que é relacionamento, não é religiosidade só. É relacionamento, carinho, amor, diálogo. Se ele vai dizer aqui, olha só, se na minha vida falta totalmente o contato com Deus, eu posso ver no outro sempre apenas o outro. Eu não consigo reconhecer nele a imagem divina. Mas se na minha vida eu negligencio completamente a atenção ao outro, importando-me, presta atenção agora, apenas com ser piedoso e cumprir os meus deveres religiosos, então definha também a relação com Deus. Se a sua preocupação e a minha aqui nessa tarde é só a gente cumprir os nossos deveres religiosos, o Papa Bento XVI falou, a nossa relação com Deus, ela definha. Entende que viver com Deus é muito mais do que somente ficar cumprindo preceitos? Você não vai à missa todo santo dia para apenas ficar comungando, abrindo a boca e comungando e recebendo a hóstia. É muito mais do que isso. Eu vou para comungar Deus, para ter Deus no meu coração, para que seu precioso sangue se misture ao meu, para que seu corpo santo toque no meu, para que eu comungando Jesus, eu seja Jesus para o meu irmão, eu seja o olhar de Jesus, o sorriso de Jesus, o abraço de Jesus para os meus irmãos, a começar pelos da minha casa. Eu vou na missa, não é só para dizer que eu rezo mais que o outro. Ah, eu rezo muito mais que a Rogerinha, porque eu vou, e ela não, imagina, eu tenho muito mais, e eu fico na competição com a minha irmã, para dizer que eu sou melhor do que eu sou maior. Não, eu vou porque eu sou uma tranqueira, porque eu preciso de Deus, porque sem Deus não dá para continuar. Você está entendendo por que a gente reza o terço? A gente não reza o terço para dizer assim: olha como a ponta do meu dedo criou calo, olha como eu sou mariano, e me aplaudam porque eu sou mariano. Não, eu rezo o terço todo dia porque eu preciso de Nossa Senhora, eu preciso do seu amor de mãe, do seu colo de mãe, do seu manto de mãe. Eu leio a palavra, eu faço estudo da palavra porque a palavra é alimento. Eu preciso mastigar a palavra, comer a palavra, ruminar a palavra, porque na palavra de Deus eu encontro resposta para os meus problemas. Nós somos uma sociedade doente porque a gente procura resposta em tantas pessoas, em tantas coisas, em tanta gente que é metida a guru, expert, PhD não sei do que, inteligente não sei do que. A gente procura resposta para os nossos problemas em tantos lugares, menos na palavra de Deus. E a palavra de Deus tem resposta para tudo, meu irmão, para tudo. Na palavra de Deus você encontra o caminho a ser seguido. Mas isso é uma relação, não é cumprir preceitos. Hoje Deus está convidando a mim e a você para dizer: deixa eu entrar no seu coração, porque você já está no meu. Vamos fazer agora, vamos viver juntos um relacionamento. Jesus está perguntando para você agora: você topa viver comigo um relacionamento? Sim ou não? Não sou eu, não é o Alexandre que está perguntando, não. Eu vou olhar de novo, vou chegar pertinho de você, olhar, olho nos olhos, desculpa aqui o pessoal da TV, eu vou sair daqui, da iluminação, até para o meu amigo João que está aqui, olhando para todos, e vou perguntar: você, Jesus está perguntando para você agora, ele só está usando esse dentucinho aqui, mas é Jesus perguntando para você agora. Eu, Jesus, estou perguntando a você: você aceita viver comigo a cada dia da sua vida um relacionamento comigo, um relacionamento de amor, de perdão, de graça, de fé? Sim ou não?
1: Sim.
0: Não precisa responder gritando, não, sim, não. Responde no seu coração, porque vai ter um preço a pagar por isso. Tenho pouquíssimos minutos. Eu queria terminar contando esse testemunho, só vou dizer isso para vocês. Uma das adorações mais lindas que eu já vi foi de um amigo meu, que um dia Ele namorava com uma menina que era instrutora de academia. Então você imagina como é que era a menina, né? E um dia a menina se ofereceu para ele, e ele estava ali, ele não queria pecar. Ele saiu correndo, falou, não, não quero, saiu correndo. Se fosse hoje em dia, o pessoal ia dizer, olha que homem, é frouxo. Não, ele não queria pecar. Ele veio conversar comigo aqui na Canção Nova. Começou a trazer o seu dilema, suas dores, tudo mais. Resumo da história, eu falei para ele, vai lá diante do sacrário e se coloca diante de Deus. Ele chegou ali, vou fazer até a posição. Imagina que aqui está o sacrário, de frente. Eu fiquei olhando para ele de costas. Ele se ajoelhou diante de Jesus e falou, Senhor, eu quero ser teu. Senhor, eu não quero pecar, eu quero fazer a tua vontade. Eu me entrego a ti, Jesus. Me ajuda, meu Deus. Essa foi a oração dele, ele chorou. E eu lá no último banco comecei a chorar junto com ele. Ele estava entregando a vida dele para Deus. Ele não queria pecar. Ele terminou o namoro, porque aquele namoro estava levando ele para um caminho errado. Ele rompeu com o namoro. PHN, por hoje não vou pecar. Ele terminou o namoro. Estava aqui na Canção Nova, foi jogar bola. Gostava de jogar bola. Um lance, entraram no perna dele, ele machucou a perna, quebrou a perna. Aqui na Canção Nova. Tio dele veio buscar ele, levou ele para a cidade dele, ficou lá com o pé engessado, foi fazer fisioterapia. A fisioterapeuta era mãe da amiga, era amiga da mãe dele. E eles começam a conversar, Ah, você é, mãe, é filha de fulano? É, eu sou filho de Beltrano. Ah, são amigas e tal. Começa a conversar, saem. Você começa a ficar apaixonado um pelo outro. Hoje estão casados, têm três lindos filhos, uma família abençoada, graças a Deus. Mas precisou Deus. Pode aplaudir. Pode aplaudir. Dois minutinhos, né? Eu queria dizer isso para você. Vamos lá, Rogerinha, vamos cantar e terminar assim. Sabe o que, que Deus fez com ele? Ele dobrou o joelho e disse, Senhor, eu quero fazer a tua vontade. Deus pegou e quebrou a perna dele, num jogo de futebol. E foi através daquela perna quebrada que ele teve. Hoje ele tem a sua família e seus lindos filhos. Estou contando isso para você porque talvez hoje nessa quinta-feira Deus queira quebrar a sua patinha como uma ovelha. Vai doer? Vai. Não tenha medo não. O pastor quando ele quebra a pata da ovelha é para colocá-la no colo, para ela não ser mais uma ovelha fujona, para continuar sentindo o cheiro do pastor. Quando ela então ela fica aqui no cangote do pastor, ela descobre o cheiro do pastor e ela nunca mais vai largar o pastor. Mas precisou quebrar a patinha. Talvez hoje Deus quebre a sua pata. Você não vai entender, vai doer. Mas Ele vai fazer isso por amor, para que você nunca mais esqueça que o teu lugar é aos pés dEle como adorador. O teu lugar é dentro do coração de Deus. Amém.
2: Vamos ficando em pé.

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10: Levanto os olhos aos montes. De onde vem meu socorro? Meu socorro vem do Senhor, que fez o céu e a terra. Salmo 121, versículo 1 ao 2.
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11: Que a paz de Jesus, que o amor de Maria, que a alegria do Espírito Santo esteja sempre no seu coração, a você que nos acompanha pela Rádio Canção Nova, uma ótima tarde. Estamos vivendo e começando essa hora toda especial da Divina Misericórdia, aqui pela Rádio Canção Nova, 89.1, em Cachoeira Paulista, São Paulo. E já queremos acolher a você onde quer que esteja nos acompanhando. Deus abençoe. Que bom estarmos juntos nesta quinta-feira, quinta-feira de louvor, quinta-feira de adoração. Hoje é dia 13 do mês de agosto, dia dedicado também a Santa Dulce dos Pobres. Nós já queremos pedir a intercessão de Santa Dulce nessa hora da Divina Misericórdia, ela que exerceu a misericórdia cuidando dos irmãos mais desfavorecidos. Já pedimos a intercessão de Santa Dulce também por você, onde quer que esteja nos acompanhando, talvez pela internet, pelo seu carro, aonde quer que você esteja, talvez pela Rede Canção Nova de rádio. Tem muitas rádios que nos transmitem junto conosco nessa hora da misericórdia e rezam conosco. Você pode participar comigo. Eu, Edésio Luiz, membro aqui da Canção Nova, junto comigo está o Fernandinho, também o Soares, e queremos rezar com você. Para isso, você entra em contato conosco pelo nosso WhatsApp, 12 99145 5871. Vou repetir, 12 991455871. Não esqueça de colocar o seu nome, a sua cidade e a sua intenção para rezarmos juntos, tá bom? Nome, cidade e a intenção para rezarmos juntos nessa hora da misericórdia. Está começando agora a hora da Divina Misericórdia.

0: Pedindo essa graça para que Deus reine em nossas vidas, Deus reinará com Rogerinha Moreira.
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0: Pai das misericórdias e Deus de toda consolação, ouvi-nos. E vivendo essa hora toda especial da Divina Misericórdia aqui pela Rádio Canção Nova, convidamos a você agora a conversar com Deus. Vai conversando com Ele, vai falando do seu coração para Jesus nesse momento, apresentando as suas intenções, enquanto eu vou trazendo as intenções dos irmãos que estão participando aqui pela Rádio Canção Nova, pelo nosso WhatsApp. Queremos colocar aqui em ação de graças pelo dom da vida da Gisele Montoya, lá de São José do Rio Preto, grande amiga. Deus abençoe Gisele e todos os aniversariantes nesse dia 13 de agosto. Rezamos aqui por Tânia, que fez uma ressonância no crânio, está esperando agora o resultado. Ela é de São Tomé das Letras, de Minas Gerais. Rezamos por você, viu, Tânia? Também por sua família, colocamos aqui também os doentes, os agonizantes dessa hora e as almas do purgatório. O Marcos de Abaité está rezando conosco, pedindo por sua família, por ele. O Rogério Edson, aqui de Cruzeiro, está colocando as suas intenções e também a sua família. Aparecida da cidade de Equador, no Rio Grande do Norte, apresentando aqui pelos seus olhos, a cura dos seus olhos, também por todos os enfermos do corpo e da alma. Luiz Carlos Manfrim, de São José do Rio Preto, reza conosco, trazendo as suas intenções. Rezamos aqui também pela Cláudia de Belém do Pará. Deus abençoe, Cláudia, rezando por você e por sua família, as suas intenções. Todos os irmãos aí em Belém do Pará, nossa frente de missão, Casa de Missão da Canção Nova em Belém do Pará. Colocamos também aqui os nossos irmãos. O José é de São Paulo, capital, do bairro de Santo Amaro. Está pedindo por sua saúde e todos da Canção Nova. Obrigado, meu irmão. Deus abençoe. O Carlos Alberto, da cidade de Cruzeiro, rezando conosco por suas intenções. O Gilvan é da cidade de Potim. Apresenta aqui as suas intenções, irmão. Colocando pela sua família. Também colocamos pelas almas do purgatório, Gilvan. O André é da cidade de Pedreira. Ele reza conosco aqui. Ele diz assim, em ação de graças ao Pai das Misericórdias por um mês de vida dos seus dois netos, o Antônio e o Joaquim, e também pela sua filha Sofia e seu genro Arthur. Colocamos aqui no coração de Jesus misericordioso gêmeos aqui, o Antônio e o Joaquim. Mandou até a fotinha deles aqui, um mêsinho de vida, louvado seja Deus. A Reginete de Silveiras também reza conosco. Reginete, Deus te abençoe, minha irmã. Wilson, de São José do Rio Preto, apresentando todas as suas intenções aqui. Wilson, em ação de graça pelo nascimento hoje de seu neto, o Gabriel, filho da mamãe Daniela, e o papai é o Matheus. E todos os profissionais de saúde, apresentamos aqui também mais um bebezinho maravilhoso, graças a Deus, Gabriel, colocamos no coração de Jesus. Rezamos aqui pelo Igor, da cidade de Brasília. Rezando por suas intenções aqui, meu irmão, pela sua área profissional e por todos os irmãos que nos acompanham em Brasília e a nossa casa de missão em Brasília. A Roseria da cidade de Petrópolis, no Rio de Janeiro, pedindo pelo seu filho, Maxwell. Colocamos aqui também a Maria Santos, da cidade de Cruzeiro, apresentando as suas intenções. O Sérgio e a Paula é de Lavrinhas, do bairro Pinheiros. Por todos os seus familiares, pela conversão dos pecadores e também pelos enfermos, pelas almas do purgatório e pelos agonizantes dessa hora. O Afonso é da cidade de Potim. Reza conosco também, Afonso. Um abraço, meu irmão, por você e por sua família. O Harley é da cidade de Teixeira de Freitas, na Bahia, apresentando as suas intenções em ação de graça e também pela sua família. Mirilaine Silva, de Bebedouro, São Paulo, rezando por sua família. Mirilaine, Deus abençoe. Wesley de Barbacena, por sua família, por um processo na justiça. A Maria Aparecida, da cidade de Brasília, também apresentando todas as

0: Suas intenções pediam pela libertação do alcoolismo do seu esposo Thomas Gonçalves e todos que são alcoólatras. Pedimos a Jesus misericordioso, já passei por isso, né? Fui alcoólatra, mas graças ao bom Deus consegui a libertação e a cura. Precisa a vontade de querer também e se entregar a Jesus misericordioso. Quero pedir pelo seu esposo, viu, Maria? E também por todos que estão nesse momento passando por essa luta com algum tipo de vício, né? Alcoolismo, drogas. Queremos apresentar Jesus misericordioso. A Zélia é da cidade de Timbó Grande, Santa Catarina. Reza conosco também por todas as suas intenções, em especial pela alma do seu irmão Celso Soares de Lima e todos da Canção Nova. Obrigado pelas almas do purgatório e pelas almas da sua mamãe Ana Soares e também pelo seu papai Fidêncio Matoso de Lima. Colocamos as intenções aqui também da Larissa de Joinville, Santa Catarina. Larissa, Deus te abençoe por todas as suas fraquezas, por sua conversão, pela vida de paz das suas filhas, o esposo, enteados e a sua neta Mavie. Colocamos toda a sua família, Larissa. Eugênia, de Caxambu, Minas Gerais, também pedimos aqui por suas intenções, em especial Lívia Eugênia, de Caxambu. Também rezamos aqui pela Cleusa de Aparecida, rezando conosco, da cidade de Aparecida. Colocamos nessa hora da misericórdia, fez cateterismo e também pede por toda a família, então pedindo já por sua recuperação. Ivanilda, da cidade de Cruzeiro, rezando conosco por toda a sua família. A Maria Fernandes, de Santo André, São Paulo, também colocamos aqui a sua família no coração de Jesus misericordioso. A Eliane de Xangrande, Pernambuco, também reza conosco. A Odete de Tapsirica da Serra, São Paulo, colocando as suas intenções, em especial pela cura dos olhos do Pedro Antônio. A Catarina de Cruzeiro reza conosco, trazendo as suas intenções. O Ricardo, Daniela, Sofia e Alice, colocamos aqui, são de Ribeirão Preto, estão rezando conosco nessa hora da Divina Misericórdia. Apresentamos a sua família, meu irmão. Também temos as intenções da Sebastiana de Pirapora, Minas Gerais, colocando a sua família, os amigos e a alma de Irmã Dulce dos Pobres. Pedimos a intercessão da Irmã Dulce dos Pobres por todos os da congregação, né, da Irmã Dulce, que continua fazendo esse trabalho maravilhoso. A Elza Ramos, da cidade de Cruzeiro, reza conosco, trazendo as suas intenções, sua família, a família do mundo inteiro. Também o Fabrício David é de Cruzeiro, colocando as suas intenções. Temos também o Júlio César, da cidade de Leopoldo, reza conosco por todas as suas intenções. Soares, boa tarde, meu irmão, seja bem-vindo.
1: Boa tarde, Nélio, obrigado. Boa tarde, Fernandinho. E boa tarde a você que está sintonizado e já rezando conosco o Terço da Misericórdia. Hoje eu rezo pela minha conversão, pela minha família, por toda a minha irmandade lá no estado do Paraná, também no estado do Pernambuco. Coloco nesse Santo Terço em especial o Giovanni Souza, ali de Potim, que está fazendo tratamento oncológico e daí não passou bem essa semana, encontra-se internado, pela sua esposa, a Zilda, pelos seus filhos, a Jéssica, o Jonathan, pelo seu neto, pela alma de Luiz Leardini Marinho, mais conhecido como Marinho, lá em Valinho, que Deus conforte o coração da sua esposa, Célia Mariana Leardini, pelo Renato Salgado e família, pela Lourdes e o Adegmar, lá em São Sebastião do Paraíso, pela comunidade Padre Pio, na pessoa do Moisés, o fundador, o Francisco, que é o cofundador, o Adriano, o Luiz, o Kaique, o Pedro, pela Rosane Gomes, lá no Rio de Janeiro, pelo seu matrimônio com o Ricardo, pelos seus filhos, colocamos o Felipe, que está se recuperando de uma cirurgia na cabeça, pela dona Raquel, nossa companheira de terço, Mariano, que logo mais, se Deus assim permitir, estaremos rezando junto aqui, pela alma do seu esposo, seu Carlos, pela alma dos seus pais e por todos do terço dos homens da paróquia Nossa Senhora Aparecida aqui de Cachoeira Paulista. Amém.
0: Amém. Apresentamos as intenções aqui também do Fernandinho. Deus abençoe, Fernandinho. Rezando por você, por sua família. Também colocamos aqui todos os irmãos aqui, colaboradores da Canção Nova, que reza conosco nessa hora da Divina Misericórdia. Colocamos cada sócio evangelizador, a você que tem contribuído conosco. Deus abençoe muito, obrigado por rezar conosco nessa hora e também por você que nos ajuda mês após mês, dia após dia. Chegamos aos 39, é isso, Fernandinho?
1: 39.
0: 39, passou, né? É isso mesmo, 39%, graças a Deus e a você que nos ajuda a colaborando conosco. Deus os abençoe muito. Colocamos você que está se preparando para vir viver o acampamento aqui na Canção Nova. Vai ser uma bênção de Deus a sua presença. O acampamento Cura Interior, teremos, além do Marcio Nunes, vamos ter aqui o padre Fábio de Melo, padre Mário Sartori, também o padre Adriano Zandoná. E todos nós aqui da Canção Nova estaremos aqui de braços abertos para te acolher. Venha viver conosco o acampamento Cura Interior. Temos as intenções aqui da Dona Raquel. Dona Raquel já mandou uma mensagem aqui. Deus abençoe a senhora, Dona Raquel, por suas intenções. Queremos colocar nessa hora da Divina Misericórdia. Tem também as intenções aqui da Ermelinda. É da cidade de Lorena. Reza conosco, trazendo as suas intenções, em especial a sua família, as famílias, né? Pacheco, família Soares. Colocamos todos no coração de Jesus. Ana Cláudia de Lorena está rezando conosco aqui, pedindo pela cura da depressão muito profunda. Clamamos a misericórdia do Senhor. Também colocamos as intenções da Márcia de Lorena, rezando pela reconciliação do seu esposo com os filhos. Colocamos no coração de Jesus essa restauração e tantas famílias que precisam ser restauradas. Clamamos a misericórdia do Senhor, em especial por você, viu, Márcia? A Deise de Guaratinguetá também está pedindo pela conversão da família e pelos doentes. O Paulo, da cidade de Passos, um abraço, irmão, colocamos aqui, e também pela sua situação financeira. Com essas intenções, mas as intenções que você tem aí no coração, rezemos também pelo Lourival de Capelinha, que está colocando as suas intenções. Rezemos juntos o Terço da Divina Misericórdia.
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0: Pelo sinal da Santa Cruz, livra-nos Deus nosso Senhor dos nossos inimigos. Em nome do Pai, do Filho e do Espírito Santo. Amém. Pai nosso, que estais nos céus, santificado seja o vosso nome. Venha a nós o vosso reino, seja feita a vossa vontade, assim na terra como no céu. O pão nosso de cada dia nos dai hoje. Perdoai-nos as nossas ofensas, assim como nós perdoamos a quem nos tem ofendido. E não nos deixeis cair em tentação, mas livrai-nos do mal. Amém. Ave Maria, cheia de graça, o Senhor é convosco. Bendita sois vós entre as mulheres, e bendito é o fruto do vosso ventre, Jesus. Santa Maria, Mãe de Deus, rogai por nós, pecadores, agora e na hora de nossa morte. Amém. Creio em Deus Pai,
1: Todo-Poderoso,
0: Criador do céu e da terra, e em Jesus Cristo, seu único Filho, nosso Senhor, que foi concebido pelo poder do Espírito Santo, nasceu da Virgem Maria, padeceu sob Pôncio Pilatos, foi crucificado, morto e sepultado, desceu à mansão dos mortos, ressuscitou ao terceiro dia, subiu aos céus, está sentado à direita de Deus Pai Todo-Poderoso, de onde há de vir a julgar os vivos e os mortos. Creio no Espírito Santo,
1: na Santa Igreja Católica,
0: na comunhão dos santos, na remissão dos pecados, na ressurreição da carne, na vida eterna. Amém. Eterno Pai, eu vos ofereço o corpo e o sangue, a alma e a divindade de vosso diletíssimo Filho, nosso Senhor Jesus Cristo, em expiação dos nossos pecados e os do mundo inteiro.
1: pela sua dolorosa paixão.
0: Tende misericórdia de nós e do mundo inteiro.
1: Pela sua dolorosa paixão.
0: Tende misericórdia de nós e do mundo inteiro.
1: Pela sua dolorosa paixão.
0: Tende misericórdia de nós e do mundo inteiro.
1: Pela sua dolorosa paixão.
0: Tende misericórdia de nós e do mundo inteiro.
1: Pela sua dolorosa paixão.
0: Tende misericórdia de nós e do mundo inteiro.
1: Pela sua dolorosa paixão.
0: Tende misericórdia de nós e do mundo inteiro.
1: Pela sua dolorosa paixão.
0: Tende misericórdia de nós e do mundo inteiro.
1: Pela sua dolorosa paixão.
0: Tende misericórdia de nós e do mundo inteiro.
1: Pela sua dolorosa paixão.
0: Tende misericórdia de nós e do mundo inteiro.
1: Pela sua dolorosa paixão.
0: Tende misericórdia de nós e do mundo inteiro.
1: Eterno Pai, dolorosa paixão.
0: Tende misericórdia de nós e do mundo inteiro.
1: Pela sua dolorosa paixão.
0: Tende misericórdia de nós e do mundo inteiro.
1: Pela sua dolorosa paixão.
0: Tende misericórdia de nós e do mundo inteiro.
1: Pela sua dolorosa paixão.
0: Tende misericórdia de nós e do mundo inteiro.
1: Eterno Pai, dolorosa paixão.
0: Tende misericórdia de nós e do mundo inteiro.
1: Pela sua dolorosa paixão.
0: Tende misericórdia de nós e do mundo inteiro.
1: Pela sua dolorosa paixão.
0: Tende misericórdia de nós e do mundo inteiro.
1: Pela sua dolorosa paixão.
0: Tende misericórdia de nós e do mundo inteiro.
1: Eterno Pai, do mundo inteiro.
0: Pela sua dolorosa paixão.
1: Tende misericórdia de nós e do mundo inteiro.
0: Pela sua dolorosa paixão.
1: Tende misericórdia de nós e do mundo inteiro.
0: Pela sua dolorosa paixão.
1: Tende misericórdia de nós e do mundo inteiro.
0: Pela sua dolorosa paixão.
1: Tende misericórdia de nós e do mundo inteiro.
0: Pela sua dolorosa paixão.
1: Tende misericórdia de nós e do mundo inteiro.
0: Pela sua dolorosa paixão.
1: Tende misericórdia de nós e do mundo inteiro.
0: Eterno Pai, eu vos ofereço o corpo e o sangue, a alma e a divindade de vosso diletíssimo Filho, nosso Senhor Jesus Cristo, em expiação dos nossos pecados e os do mundo inteiro.
1: Pela sua dolorosa paixão.
0: Tende misericórdia de nós e do mundo inteiro.
1: Pela sua dolorosa paixão.
0: Tende misericórdia de nós e do mundo inteiro.
1: Pela sua dolorosa paixão.
0: Tende misericórdia de nós e do mundo inteiro.
1: Pela sua dolorosa paixão.
0: Tende misericórdia de nós e do mundo inteiro.
1: Pela sua dolorosa paixão.
0: Tende misericórdia de nós e do mundo inteiro.
1: Pela sua dolorosa paixão.
0: Tende misericórdia de nós e do mundo inteiro.
1: Pela sua dolorosa paixão.
0: Tende misericórdia de nós e do mundo inteiro.
1: Pela sua dolorosa paixão.
0: Tende misericórdia de nós e do mundo inteiro.
1: Pela sua dolorosa paixão.
0: Tende misericórdia de nós e do mundo inteiro.
1: Pela sua dolorosa paixão.
0: Tende misericórdia de nós e do mundo inteiro.
1: Eterno Pai, eu vos ofereço o corpo e o sangue, a alma e a divindade de vosso diletíssimo Filho, nosso Senhor Jesus Cristo, em expiação aos nossos pecados e os do mundo inteiro,
0: pela sua dolorosa paixão.
1: Tende misericórdia de nós e do mundo inteiro.
0: Pela sua dolorosa paixão.
1: Tende misericórdia de nós e do mundo inteiro.
0: Pela sua dolorosa paixão.
1: Tende misericórdia de nós e do mundo inteiro.
0: Pela sua dolorosa paixão.
1: Tende misericórdia de nós e do mundo inteiro.
0: Pela sua dolorosa paixão.
1: Tende misericórdia de nós e do mundo inteiro.
0: Pela sua dolorosa paixão.
1: Tende misericórdia de nós e do mundo inteiro.
0: Pela sua dolorosa paixão.
1: Tende misericórdia de nós e do mundo inteiro.
0: Pela sua dolorosa paixão.
1: Tende misericórdia de nós e do mundo inteiro.
0: Pela sua dolorosa paixão.
1: Tende misericórdia de nós e do mundo inteiro.
0: Pela sua dolorosa paixão.
1: Tende misericórdia de nós e do mundo inteiro.
0: Eterno Pai, eu vos ofereço o corpo e o sangue, a alma e a divindade de vosso diletíssimo Filho, nosso Senhor Jesus Cristo,
2: em expiação dos nossos pecados e os do mundo inteiro.
1: Pela sua dolorosa paixão,
0: tende misericórdia de nós e do mundo inteiro.
1: Pela sua dolorosa paixão,
0: tende misericórdia de nós e do mundo inteiro.
1: Pela sua dolorosa paixão,
0: tende misericórdia de nós e do mundo inteiro.

0: Pela sua dolorosa paixão,
1: tende misericórdia de nós e do mundo inteiro.
0: Pela sua dolorosa paixão,
1: tende misericórdia de nós e do mundo inteiro.
0: Pela sua dolorosa paixão,
1: tende misericórdia de nós e do mundo inteiro.
0: Pela sua dolorosa paixão,
1: tende misericórdia de nós e do mundo inteiro.
0: Pela sua dolorosa paixão,
1: tende misericórdia de nós e do mundo inteiro.
0: Pela sua dolorosa paixão,
1: tende misericórdia de nós e do mundo inteiro.
0: Pela sua dolorosa paixão,
1: tende misericórdia de nós e do mundo inteiro.
0: Deus Santo, Deus Forte, Deus Imortal, tende piedade de nós e do mundo inteiro. Deus Santo, Deus Forte, Deus Imortal, tende piedade de nós e do mundo inteiro. Deus Santo, Deus Forte, Deus Imortal, tende piedade de nós e do mundo inteiro. Em nome do Pai, do Filho e do Espírito Santo. Amém.
1: Obrigado, Soares. Deus te abençoe, meu irmão.
2: Amém. Eu agradeço a você e essa oportunidade que Deus nos deu de estarmos mais uma vez aqui rezando e pedindo pela misericórdia de Deus em nossas vidas e em nossas necessidades.
1: Vamos dizer juntos? Ó sangue e água que jorrastes do coração de Jesus, como fonte de misericórdia para nós, eu confio em vós.

0: Deus caminha comigo, com Salete Ferreira, e antes Padre Fábio de Melo cantando Deus cuida de mim.
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0: Pai das misericórdias e Deus de toda consolação, ouvi-nos. Quinta-feira de louvor, quinta-feira de adoração aqui na Canção Nova, e daqui a pouquinho nós teremos a celebração da Santa Missa às 16 horas. Queremos já louvar e agradecer a Deus por cada sócio evangelizador que tem mandado a sua contribuição. Obrigado. Deus abençoe. Hoje é dia de rezarmos mais ainda pelos nossos queridos sacerdotes. Padre Evandro, Padre Marcos Valadares. Padre Marcos está em missão, né, na casa do papai dele. Então nós queremos colocar no coração de Jesus misericordioso o Padre Marcos Valadares, lá em BH. E por falar em padres, nesse final de semana vai ser muito bom. Teremos a presença do Padre Fábio de Melo, Padre Mário Sartori, Padre Adriano Zandoná, do acampamento Cura Interior. Vem participar conosco, já ouviu falar de cura interior? Todos nós precisamos muito. Quem era muito ministeriado nesse dom maravilhoso era o Padre Léo. E ele trabalhava muito sobre cura interior, e temos um acampamento especial nesse final de semana, começando amanhã às 16 horas com a celebração da Santa Missa. O tema: Pela Verdade Sereis Curados. Pela Verdade Sereis Curados, o acampamento de cura interior aqui na Canção Nova. Então, começando amanhã, dia 14, até domingo, dia 16, aqui na Canção Nova, em Cachoeira Paulista. Vamos agora viver um momento todo especial com Gotas de Misericórdia. A você que tem o Diário de Santa Faustina, o parágrafo que vamos meditar é o 1775. 1775, que diz assim: após essas palavras, o meu amor se esforçava para lhe expressar o que ele é para mim, mas não podia encontrar palavras e comecei a chorar na minha incapacidade. E Jesus disse-me: sou para ti a própria misericórdia, por isso peço-te, oferece-me a tua miséria e essa tua incapacidade, e com isso alegrarás meu coração. Vou repetir essa linda mensagem do Diário de Santa Faustina e pedindo a graça que o Espírito Santo venha sobre nós. Venha sobre mim, venha sobre o Fernandinho que está aqui, o Soares que saiu agora, pelo você que está em casa, você que está sintonizado na Rádio Canção Nova. O Espírito Santo possa nos ajudar a ouvir e a colocar em prática aquilo que Deus está nos falando. Diz Santa Faustina assim: após essas palavras, o meu amor se esforçava para lhe expressar que ele é para mim, mas não podia encontrar palavras e comecei a chorar na minha incapacidade. E Jesus disse: sou para ti a própria misericórdia, por isso peço-te, oferece-me a tua miséria e essa tua incapacidade, e com isso alegrarás meu coração. E essas palavras que ela disse foram uma mensagem acima, onde Jesus falava para ela assim: minha filha, em teu coração estabeleci a minha predileção. Quando fiquei no Santíssimo Sacramento na Quinta-feira Santa, tivestes grande peso na minha mente. Jesus está dizendo para mim e para você que nós somos predileto dele. Toda vez que nós nos colocamos na presença do Senhor com o coração desejoso de estar com ele, porque muitas vezes nós nos voltamos para o Senhor só quando precisamos, não é verdade? Quando estamos com a água já subindo quase no pescoço, daí clamamos a Deus, muitos de nós, não estou falando todos. Muitas vezes esquecemos de agradecer ao Senhor pelas alegrias, e também na tristeza devemos louvar o Senhor. A palavra do Senhor fala isso, né? Louvar o Senhor em todo tempo, em todo lugar. Não louvar pela desgraça ou pelas doenças, não é isso. É louvar por ele estar conosco, até nesses momentos difíceis. E ele está. Tanto nas alegres como nas difíceis, ele sempre está conosco. Eu fiz questão de colocar essas duas canções para você se sentir. Essas três canções primeiras, né? Deus reinará com a Rogerinha. Ela já proclamando que Deus reinará. Deus vai reinar. E precisamos pedir essa graça que o Senhor possa reinar em nossas vidas. Depois eu coloquei do Padre Fábio de Melo, ele dizendo: Deus cuida de mim. Apesar de todos os pesares, Deus cuida de mim. E depois a Salete Ferreira dizendo assim: Deus caminha comigo. Então Deus reinará, Deus cuida de mim e Deus caminha comigo. Essa é a certeza que precisamos carregar no coração. Não importa aonde você esteja ou com quem você esteja, se você confia, acredita que Deus está aí com você, quando você abre o coração, por mais que você está sofrendo agora, está desesperado, está preocupado, preocupada, está chorando, tenha certeza no seu coração que Deus cuida de você, que Deus reina, que Deus caminha com você. Mas apesar de todos os pesares, é nós que precisamos abrir o nosso coração. O nosso coração só tem fechadura por dentro, aonde só nós podemos abrir para Deus entrar. E Ele não pode invadir, e Ele não pode tacar o pé na porta, quebrar a porta e entrar. Até que nós gostaríamos, né? Senhor, eu não sei nem como abrir a porta. Bate aqui os dois pés. Tinha um irmão nosso da comunidade que ele rezava assim: Senhor, vem com dois pés no meu peito e entra no meu coração, Senhor. Abrir e pedir essa graça ao Senhor misericordioso. Entra no meu coração, Senhor. Faça a morada. Aqui é o seu lugar. Amém.

0: Glória a Deus nas alturas, Ministério Amor e Adoração, e antes, Deus Imenso com Vida Reluz.
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0: Pai das misericórdias e Deus de toda a consolação, ouvi-nos. É bom estarmos juntos e unidos em oração nessa hora toda especial da Divina Misericórdia. Hoje é quinta-feira de louvor, quinta-feira de adoração aqui na Canção Nova. Estamos também vivendo, já se preparando para viver, o acampamento todo especial de cura interior, começando amanhã com a celebração da Santa Missa às 16 horas, presidida pelo nosso querido Padre Mário Sartori. Vai estar conosco na abertura da Santa Missa no Santuário do Pai das Misericórdias às 16 horas. Então você que é da região, você que está vindo para o acampamento, já vem de coração aberto com a celebração da Santa Missa, né? Santa Missa às 16 horas. À noite, às 20 horas, teremos uma noite oracional com a nossa querida irmã de comunidade, a Rogerinha Moreira. Então você é nosso convidado. No sábado, já começamos a partir das 8 da manhã com a animação, oração com a Luzia Santiago, pregação com o Padre Fábio de Melo. Também teremos uma manhã toda especial, teremos adoração ao Santíssimo Sacramento e muito mais. Então você é nosso convidado a esse final de semana, a vir buscar a cura interior que Deus quer fazer em nós. Quero agradecer a cada sócio evangelizador, obrigado por você que tem contribuído e ajudado a Canção Nova na evangelização. Jesus repartiu e reparte por nós, é a Eucaristia. 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Nosso querido Papa Francisco dizendo isso para cada um de nós, Jesus se repartiu e reparte por nós. É a Eucaristia. 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Eu vou ficando por aqui, se Deus quiser, amanhã estaremos de volta na Hora da Divina Misericórdia. Obrigado ao Fernandinho, Deus abençoe a você, muito obrigado. Fiquemos na paz de Jesus, no amor de Maria, que a alegria do Espírito Santo esteja sempre no seu coração.

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10: Clame a mim e eu responderei a você e lhe darei coisas grandiosas e insondáveis que você não conhece. Livro do profeta Jeremias, capítulo 33, versículo 3.
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Pai das misericórdias e Deus de toda a consolação, ouvi-nos, boa tarde, seja bem-vindo você que está aqui no Santuário do Pai das Misericórdias, nessa quinta-feira de adoração, e acolho você também que nos acompanha pelo sistema Canção Nova de Comunicação.

0: Em nome do Pai, e do Filho, e do Espírito Santo.
1: Amém.
0: A graça de nosso Senhor Jesus Cristo, o amor do Pai, e a comunhão do Espírito Santo estejam convosco.
1: Bendito seja Deus que nos reuniu no amor de Cristo.
0: Irmãos e irmãs, boa tarde.
1: Boa tarde.
0: Que bom tê-los aqui na Canção Nova. Sejam todos bem-vindos ao Santuário do Pai das Misericórdias. Quero acolher você que está em casa e nos acompanha pelo sistema Canção Nova de comunicação. Que bom chegar até a sua casa. Também pela rádio, pessoas que nos escutam em tantos lugares desse Brasil e do mundo. É muito bom estarmos juntos para celebrar a Eucaristia. Tem um padre e um diácono comigo, vou pedir que eles mesmos se apresentem, digam de onde são, para que possamos acolhê-los.
2: Boa tarde, sou o padre Emerson, missionário redentorista, atualmente estou no santuário lá do Morro da Conceição, como reitor e pároco em Recife. Estamos aqui com um grupo de peregrinos, somos 38 pessoas de Recife, da região, também de Garanhões. E uma alegria estar aqui na Canção Nova, participando desta celebração.
3: Bem-vindo.
4: Diácono Cláudio Jordão, sou da Diocese Mogi das Cruzes, paróquia Bom Pastor em Suzano. E hoje eu e minha esposa estamos aqui em retiro, né, nessa quinta-feira de adoração, participando, né, ativamente, e agora mais... com alegria, participando da Santa Missa também, celebrando, né, o Padre Donizete.

Faça agora esse movimento do seu coração de colocar diante de Jesus tudo aquilo que está no seu coração. Pessoas, situações, realidades pelas quais você tem rezado tanto, com muita fé e com muita confiança, diga para Jesus da sua necessidade, diga para Ele o que está no seu coração. Ele agora abre o tesouro do seu sagrado coração para acolher cada um de nós e cada uma das intenções que nós apresentamos. Rezo pelo sétimo dia de José Monteiro e também pela alma de Rogério Maia Guedes. Meus irmãos e minhas irmãs, o Senhor Jesus, que nos convida à mesa da palavra e da Eucaristia, nos chama a segui-lo fielmente. Reconheçamos ser pecadores e imploremos com confiança a misericórdia do Pai.

0: Deus Todo-Poderoso, tenha compaixão de nós, perdoe os nossos pecados e nos conduza à vida eterna.
1: Amém.
0: Oremos. Celebramos hoje a memória de Santa Dulce dos Pobres. Queremos nos unir ao Santuário de Santa Dulce em Salvador e rezar pedindo a intercessão de Santa Dulce pelas necessidades do nosso Brasil, do nosso povo. Ó Deus de misericórdia, que concedestes a Santa Dulce o dom de socorrer os necessitados nas suas enfermidades, dai-nos por seu exemplo o espírito de pobreza e a graça de vos servir com solicitude nos irmãos sofredores. Por nosso Senhor Jesus Cristo, vosso Filho, que é Deus, e convosco vive e reina na unidade do Espírito Santo por todos os séculos dos séculos.
1: Amém.
2: Leitura da profecia de Ezequiel. A palavra do Senhor foi me dirigida nestes termos: Filho do homem, estás morando no meio de um povo rebelde. Eles têm olhos para ver e não veem, ouvidos para ouvir e não ouvem, pois são um povo rebelde. Quanto a ti, filho do homem, prepara para ti uma bagagem de exilado em pleno dia à vista dele.

0: deles. Emigrarás do lugar onde estás à vista deles para outro lugar. Talvez percebam que são um povo rebelde. Deverás tirar a bagagem em pleno dia à vista deles como se fosse a bagagem de um exilado. Mas deverás sair à tarde à vista deles, como quem vai para o exílio. À vista deles, deverás cavar para ti um buraco no muro pelo qual sairás. Deverás carregar a bagagem nas costas e retirá-la no escuro. Deverás cobrir a face para não ver o país, pois eu fiz de ti um sinal para a casa de Israel. Eu fiz assim como me foi ordenado. Tirei a bagagem durante o dia como se fosse a bagagem de exilado. À tarde, abri com a mão um buraco no muro. Saí no escuro, carregando a bagagem às costas, diante deles. De manhã, a palavra do Senhor foi-me dirigida nestes termos. Filho do homem, não te perguntaram os da casa de Israel, essa gente rebelde, o que estavas fazendo? Diz-lhes, assim fala o Senhor Deus. Este oráculo refere-se ao príncipe de Jerusalém e a toda a casa de Israel que está na cidade. Dize, eu sou um sinal para vós. Assim como eu fiz, assim será feito com eles. Irão cativos para o exílio. O príncipe que está no meio deles levará a bagagem às costas e sairá no escuro. Farão no muro um buraco para sair por ele. O príncipe cobrirá o rosto para não ver com seus olhos o país. Palavra do Senhor.
1: Graças a Deus.

Mesmo assim, eles tentaram o Altíssimo, recusando-se a guardar os seus preceitos. Como seus pais se transviaram e o traíram como um arco enganador que volta atrás.

irritaram-no com seus lugares altos, provocaram-lhe o ciúme com seus ídolos. Deus ouviu e enfureceu-se contra eles, e repeliu com violência a Israel.

Entregou a sua arca ao cativeiro e as mãos do inimigo à sua glória. Fez perecer seu povo eleito pela espada e contra a sua herança

Naquele tempo, Pedro aproximou-se de Jesus e perguntou: Senhor, quantas vezes devo perdoar se meu irmão pecar contra mim? Até 7 vezes? Jesus respondeu: Não te digo até 7 vezes, mas até 70 vezes 7, porque o reino dos céus é como um rei que resolveu acertar as contas com seus empregados. Quando começou o acerto, trouxeram-lhe um que lhe devia uma enorme fortuna. Como o empregado não tivesse como que pagar, o patrão mandou que fosse vendido como escravo, junto com a mulher e os filhos, e tudo o que possuía, para que pagasse a dívida. O empregado, porém, caiu aos pés do patrão e, prostrado, suplicava: Dá-me um prazo e eu te pagarei tudo. Diante disso, o patrão teve compaixão, soltou o empregado e perdoou-lhe a dívida. Ao sair dali, aquele empregado encontrou um dos seus companheiros, que lhe devia apenas 100 moedas. Ele o agarrou e começou a sufocá-lo, dizendo: Paga o que me deves. O companheiro, caindo aos seus pés, suplicava: Dá-me um prazo e eu te pagarei. Mas o empregado não quis saber disso. Saiu e mandou jogá-lo na prisão até que pagasse o que devia. Vendo o que havia acontecido, os outros empregados ficaram muito tristes. Procuraram o patrão e lhe contaram tudo. Então o patrão mandou chamá-lo e lhe disse: Empregado perverso, eu te perdoei toda a tua dívida, porque tu me suplicastes. Não devias tu também ter compaixão do teu companheiro, como eu tive compaixão de ti? O patrão indignou-se e mandou entregar aquele empregado aos torturadores, até que pagasse toda a sua dívida. E assim que o pai, e assim que o meu pai, que está nos céus, fará convosco, se cada um não perdoar de coração ao seu irmão. Ao terminar estes discursos, Jesus deixou a Galiléia e veio para o território da Judéia, além do Jordão.

Nós não podemos nos esquecer da obra de perdão que Deus realizou na nossa vida. É tão importante, é tão fundamental para a comunidade cristã caminhar e ser comunidade, recordando constantemente, fazendo memória do perdão recebido de Deus, da graça de um perdão imerecido, porque esta memória dará para a comunidade a força, será o motor que moverá também as relações entre os membros da comunidade. Nós estamos num discurso que é o final do capítulo 18 do Evangelho de Mateus, um discurso sobre a comunidade, sobre realidades básicas da vida da comunidade, e o texto de hoje encerra-se com a lição sobre o perdão, esse elemento fundamental na vida da comunidade. Quando eu falo comunidade, pode ser a comunidade familiar, pode ser a comunidade de trabalho, pode ser a comunidade universitária, pode ser também a comunidade paroquial, comunidade religiosa, qualquer comunidade. E a comunidade, ela cresce e ela se solidifica, não quando desaparecem as dificuldades de uns com os outros, mas é quando cada um aprende a perdoar 70 vezes 7. Padre Jonas disse isso. Padre Jonas diz, deixa isso na nossa regra de vida, na Canção Nova, mas isso é ensinamento da igreja. A comunidade cresce, a sua família se solidifica, não quando desaparece a dificuldade de uns com os outros, porque é inevitável. Relacionamento humano, é inevitável que haja discussões, desentendimentos, mudanças, né? Às vezes de comportamento por uma ideia que é colocada ou outra situação qualquer, mas quando cada um aprende a perdoar 70 vezes 7, o seu irmão, o seu pai, a sua mãe, a sua prima, quem quer que seja. Esse é o fundamento da vida da comunidade. E é esse ensinamento para nós, encerrando essa quinta-feira de adoração aqui na Canção Nova. Na liturgia de hoje, o tema é o perdão. O perdão. Bom, quando nós olhamos para a realidade do perdão, o texto que nós ouvimos do capítulo 18 de Mateus, a partir do versículo 21, ele apresenta para nós o perdão, mas como uma forma de aprendizado. Jesus está querendo nos ensinar a perdoar, e nós aprendemos isso com o Pai do Céu, porque Deus é a fonte do perdão. A força do perdão está em você? Você é capaz de perdoar? É? Só por graça de Deus, né? Porque por você, você não perdoa nem uma formiga que pique o seu pé. Nem uma formiga nós somos capazes de perdoar. Essa força não está em nós. Não está em nós. A nossa condição adâmica nos coloca todos no mesmo patamar. No mesmo patamar. Tem um monstrinho dentro de nós, né? Tem algo dentro de nós, um leãozinho dentro de nós, que muitas e muitas vezes pede a vingança, que muitas vezes ressente, que muitas vezes tem sentimentos que nós não gostaríamos de sentir. Então vamos colocar a gente tudo no mesmo patamar, viu? Porque não tem nenhuma auréola, eu não estou vendo daqui nenhuma auréola em cima da sua cabeça. Auréola aqui só Santa Dulce dos Pobres que nós celebramos hoje, né? Então, Deus é a fonte do perdão. Por que nós dizemos isso? Quem nos revelou isso foi o próprio Jesus. No alto da cruz, lá, pregado, quando ele olha para os seus algozes, para aqueles que o prejudicaram, o caluniaram, não é? Fizeram um julgamento falso a respeito dele, o prenderam, maltrataram, e tudo que vocês já sabem. Quando Jesus olha para os seus malfeitores, ele afirma algo que fundamenta isso que eu falei. Ele diz: Pai, perdoa-lhes, eles não sabem o que fazem. O que é que Jesus está dizendo para mim e para você? Quem é a fonte do perdão? O Pai do Céu.
Deus é a fonte do perdão. Deus é este lugar onde eu coloco o meu coração para aprender dele como é que eu preciso perdoar ao meu semelhante quando ele tiver algo contra mim. Então, nós aprendemos com o Pai do Céu a perdoar, porque nós não sabemos. Nós precisamos entrar nesta escola. E aí o texto diz que alguém se aproxima de Jesus, que é Pedro, e dirigindo-se a Jesus faz uma pergunta. Você sabe que Pedro, ele tem um temperamento sanguíneo, né? É uma pessoa muito impulsiva, e graças a Deus que nós temos esse Pedro que fez essas perguntas mais absurdas para Jesus, mas que arrancaram do coração do Cristo ensinamentos preciosos para nós. Tem sempre que ter um corajoso na história, né? Alguém que vai na frente, né? Aqueles que são mais tímidos gostam muito dos corajosos. Então, esse sanguíneo Pedro se apresenta, mas aqui não quer dizer que Pedro seja apenas o porta-voz da comunidade, porque ele, né, será o primeiro Papa da Igreja. Não, Pedro está aqui porque ele faz uma experiência do perdão. Ele, em primeira pessoa, experimenta o que é ser perdoado. Quantas vezes ele negou Jesus? 3 vezes, só naquela ocasião, né? Só naquela ocasião, o texto diz que ele negou 3 vezes Nosso Senhor. Na última vez, ele ainda praguejou o nome de Jesus. Na terceira, começou a praguejar o nome de Jesus. Pedro fez a experiência de ser perdoado na sua miséria. E quem faz a experiência de ser perdoado, começa a rever as suas ideias a respeito do perdão. Eu tenho que dizer para você, se você passou pela experiência de ser perdoado por Deus, reveja suas ideias a respeito daquela pessoa que você carrega dentro de você e você não deu perdão ainda. É hora de rever. É hora de rever, porque Pedro faz esse movimento. Ele começa a repensar. Mas então, quantas vezes será que eu tenho que perdoar? Eu, numa noite, fui 3 vezes perdoado. Num intervalo de tempo muito curto, eu fui perdoado. Será que eu também não tenho que colocar a mão na minha consciência e também começar a repensar aquelas pessoas que eu estou deixando ainda aprisionado na minha história e dentro de mim por falta de perdão? É um ponto, né, a ser questionado. E aí ele pergunta para Jesus: Senhor, quantas vezes eu devo perdoar se o meu irmão pecar contra mim? Pedro apresenta aqui aquela ideia bem calculista, porque ele é fruto de uma cultura, né? Pedro vem de uma realidade cultural, porque na Sagrada Escritura, se você for lá no livro do Gênesis, você vai ver que a resposta que Jesus dá para Pedro, ela é uma antítese, ela combate uma ideia que talvez Pedro herdasse um pouco dela. Sabe por quê? Porque primeiramente, lá no Antigo Testamento, a pessoa tinha que ser justa, um contra um, olho por olho, dente por dente. Então, ser justo, você me cortou uma mão, eu vou cortar a sua também. Você me roubou o meu burrinho, eu vou roubar o seu também. Essa era a ideia de justiça, né? Vamos fazer na mesma medida, um contra um. Lá no livro do Gênesis, capítulo 4, tem lá que quem fizesse algo contra Caim, vocês recordam quem era Caim? Vocês recordam? Sabe o que ele fez? O que tinha na ficha dele? Matou alguém? Matou o irmão. Pois é, mas olha o que Deus fala: quem fizer algo contra Caim será vingado 7 vezes. Nossa, parece uma coisa estranha. Para a gente entender, quando Deus ama, o amor dele foge aos nossos cálculos humanos. Mas não acabou não. Porque se alguém fizesse algo contra Lameque, está lá no capítulo 4 do Gênesis, seria 77 vezes, deveria ser punido. Então, olha a ideia. O 7 contra o 77. E aí Jesus aparece contradizendo completamente essas ideias lá do Antigo Testamento de uma violência cega, destrutiva, vingativa.
Jesus põe fim a esse movimento de raiva que vai crescendo e a violência vai aumentando cada vez mais ao ponto das pessoas. Hoje você acompanha, né, pelo menos esses telejornais sangrentos, você vê, né, por uma briga de trânsito a pessoa é capaz de matar o outro, não é? Jesus põe um basta, Jesus apresenta uma contradição nesta forma de viver o amor e o perdão. Ele diz: eu não digo, Pedro, até 7 vezes, mas eu digo 70 vezes 7. E tem um texto que complementa, né? Se o irmão pecar num só dia contra você, num só dia, 70 vezes 7 dá 490 vezes por dia. Ou seja, a cada 3 minutos eu tenho que perdoar. Que conta, hein? Já pensou? A cada 3 minutos você tem que perdoar alguém? E às vezes a gente leva 3 dias, 3 semanas, 3 meses, 3 anos, 30 anos. Tem gente carregando mágoa de uma vida inteira e vai arrastar isso para o leito de morte, sem abrir mão desse sentimento miserável, sem abrir mão desse sentimento que corrói, que destrói. Jesus quer salvar o meu coração e o teu coração. É 70 vezes 7. Porque o perdão de Deus é ilimitado. O perdão de Deus não põe limites. Não põe limites. E para explicar que o perdão de Deus não tem limites e não coloca nenhuma condição, ele contou a parábola que você ouviu no Evangelho. Um rei resolveu fazer o acerto de contas com os seus empregados, e aí mandou chamar, quando começou o acerto, um servo que lhe devia uma quantidade, que aqui no texto está dizendo 10 mil talentos. Eu fui pesquisar, porque eu sou muito curioso. Você sabe quanto que vale 10 mil talentos? No tempo de Jesus, um talento equivaleria mais ou menos a 33 a 35 quilos de ouro. 35 quilos de ouro, um talento. 10 mil talentos são aproximadamente 330 mil quilos de ouro. Sabe quanto que dá isso em jornada de trabalho? 200 mil anos de trabalho. 200 mil anos de trabalho aquele servo devia àquele rei. Para mostrar a cifra, né, que aparece aqui, ela é absurda. Mas o texto sagrado quer colocar você e eu em choque. Quer de fato nos assustar para entender o tanto que Deus nos ama, para entender qual era a nossa dívida, quanto nós éramos devedores do amor de Deus. E Ele nos perdoa gratuitamente. Revela também, por outro lado, que esse servo bendito aqui não entende nada de economia, porque vai endividar assim lá longe, hein? Ô homem, para ter dívida. O que será que essa criatura fez? Será que não desperdiçou os dons de Deus, não? Porque também tem o outro lado da moeda, né? Se devia tanto, deve ter desperdiçado o dinheiro. Deve ter desperdiçado os dons de Deus. Deve ter gastado a sua vida bebendo, fumando, né, noitada, sem dormir. O dom da vida sendo aí, jogado fora. Deve ter colocado de forma desperdiçada a vida e o dom que recebeu de Deus. Certamente também fez uma má gestão dos seus bens. Ou talvez sofresse de uma doença compulsiva. Porque tem gente que não precisa de nada e está comprando, e está comprando, e está comprando toda hora na porta da casa da pessoa para aquele caminhãozinho que eu não posso falar a marca, nem o que é a empresa, você sabe muito bem o que é. Toda hora tem uma entrega, toda hora tem alguma coisa. Compra, compra, compra, compra. Acumula, acumula, acumula. Gente, a vida não é só isso. A vida tem o seu valor. E o Senhor quer abrir os nossos olhos. O Senhor quer nos mostrar que o dom da vida que Ele nos deu, nossos talentos, mas também o seu dinheiro suado, você precisa usá-lo bem. Cuidado com os vícios de hoje, as famosas bets, né?
que estão aí destruindo famílias, arruinando patrimônios, famílias que estão ficando endividadas. E aqui a gente precisa abrir os olhos para essas realidades. Então, esse homem tinha uma dívida tremenda. Mas aí, quando ele foi chamado, o servo, o que, que ele fez? Ele tem consciência do tanto que ele devia. Ele prostrou-se diante do patrão e disse: tem paciência comigo, porque eu te pagarei. Olha que coisa interessante. O termo aqui que aparece, paciência, macrotimeo, quer dizer uma alma grande. Ele está invocando o coração de Deus, que é magnânimo, que é grande. Ele está reconhecendo e pedindo por misericórdia, que Deus tenha paciência com ele. Deus está tendo paciência com você? Você tem notado quanto Deus tem sido paciente com você? Eu tenho que te dizer, tá? Nem a sua vida inteira você vai ser capaz de pagar o que você devia para Deus. Então coloca de lado, tá? Coloca de lado essa ideia de que você vai ter que se sacrificar ou se esforçar a vida inteira para poder pagar essa dívida que você não vai pagar. Tem alguém que já pagou ela para você e daqui a pouco ele vai se imolar de novo sobre esse altar, que é o Filho de Deus. Quem pagou a nossa dívida foi o Cordeiro imolado. Ele pagou a nossa dívida. A nós cabe suplicar a misericórdia dele para que ele tenha piedade de nós, para que ele nos ajude e a força do seu amor, de fato, arranque de dentro do nosso coração tudo aquilo que de ruim. Não pense você que você será capaz de acertar as contas com Deus. Não vai dar. Não vai dar. Vai ser impossível. Então, de agora em diante, você bate no peito e diga assim: eu vivo de misericórdia. Eu vivo do perdão de Deus. Eu sou servo. Estou condenado a viver do perdão divino. Olha que coisa maravilhosa. Nós somos servos, culpados a viver do perdão divino, todos os dias, em todos os momentos. Não vai dar para pagar essa dívida nunca. O que nós precisamos é entrar no coração de Deus, experimentar a sua graça. E qual foi a resposta que esse rei, ele deu para esse servo? Diante disso, o Senhor teve compaixão, soltou o servo e perdoou-lhe a dívida. O que nós fizemos no início da celebração aqui? Primeiro ato que a gente faz? Piedade, Senhor, misericórdia, né? É o ato penitencial. É o primeiro ato que nós realizamos. O ato penitencial. Dizer: foi por minha culpa, minha tão grande culpa. Ou seja, eu não vou ficar mais procurando culpado das minhas atitudes. Ah, porque foi o meu marido. Ah, porque foi fulano de tal. Ah, porque a culpa foi não sei de quem. Não, minha culpa. Minha tão grande culpa. Se o amor de Deus, a misericórdia de Deus não tem limite, pelo menos a verdade diante de Deus. Pelo menos reconhecer diante dele que você errou, que você falhou, para que ele possa derramar o amor dele, a misericórdia dele. Do contrário, nós não seremos curados desta ferida que tem dentro de nós. É o mínimo que nós podemos fazer, meus irmãos e minhas irmãs, é reconhecer: sim, Senhor, eu pequei. Sim, Senhor, eu pratiquei o que é mal aos teus olhos. E com isso, adoeci. Porque você sabe que a falta de perdão, ela adoece a gente? Você sabia disso? A própria psicologia, ela afirma os malefícios de uma vida rancorosa, de uma vida pautada no rancor, no ressentimento. Adoece, gente. Sufoca. Sufoca. Por isso que o perdão, ele mexe com a nossa interioridade. O perdão, ele é um remédio que a gente coloca para poder aliviar aquela sensação sufocante que fica dentro de nós. Basta você perceber, quando você está perto da pessoa que fez algo contra você, parece que a respiração fica até um pouco mais ofegante, você perde às vezes o lugar
fica sem graça, parece que uma coisa, né, revira aqui dentro. São essas emoções, porque nós somos um todo. Até o nosso corpo, a nossa parte física, ela sente isso. E tem uma coisa interessante, porque no perdão está dizendo que aquele homem foi solto. A tradução no português não traduziu, mas aqui aparece afiemi, que quer dizer soltar um prisioneiro. Tem um padre que pregou o nosso retiro dos padres da Canção Nova mês passado, padre Leonardo, e ele dizia assim para nós: perdoar é libertar aquela pessoa que estava presa no cárcere do nosso coração. Eu achei isso tão bonito. Perdoar é libertar do cárcere do nosso coração aquela pessoa que nós aprisionamos aqui dentro. Eu não sei quem talvez esteja aprisionado aí dentro de você. Será que não é hora de soltar, não? Será que não é hora de deixar ir embora esta lembrança, esse sentimento, esta realidade? Porque quando Deus nos perdoa, gente, Deus, Ele não só perdoa, mas Ele esquece. Deus tem uma coisa maravilhosa. Sabe por quê? Porque Deus não perde tempo de ficar guardando na memória dEle aquilo que a gente fez de errado. Deus, Ele leva mais tempo guardando as memórias boas que Ele tem de mim e de você. O próprio Salmo 130 diz: se recordasses as nossas culpas, quem poderia subsistir? Ninguém. Mas Ele perdoa e esquece. Somos nós que ficamos o tempo inteiro, né, voltando na mesma coisa. E aí a gente vê às vezes a qualidade do perdão que a gente dá a alguém. Basta a pessoa fazer alguma coisa, joga na cara da pessoa: ah, mas você, bandido, você fez aquilo comigo? Ah, você se esqueceu o que você fez há 30 anos atrás? Eu não esqueci, não. Um perdão mesquinho, miserável. Um perdão calculista, que passou muito longe do perdão de Deus. Porque esse patrão que representa Deus, gente, ele esqueceu uma dívida de 330 mil quilos de ouro, assim, ó, no estalar de dedos. A dívida era grande, mas o amor era maior. O amor era maior. E aí, como eu disse, quando a gente abre-se ao perdão, gente, isso é libertador. Como isso é libertador? Tem um teólogo francês que diz: se você quiser ficar feliz por alguns instantes, vingue-se. Mas se você quer ser feliz para sempre, perdoe. Porque às vezes aquela raiva, aquilo vai te dar um prazer momentâneo. Aquilo vai satisfazer o seu ego ferido por alguns instantes. Mas aquilo depois vai ser corrosivo. Aquilo depois vai ser asfixiante. Vai ser tóxico, uma palavra, né, muito usada na modernidade. Vai ser tóxico para você. Vai te fazer mal. E aí a gente vai sentindo os efeitos no nosso corpo. A gente não tem as chamadas doenças psicossomáticas? Já ouviram falar? Não estou tirando atrás da orelha, não, né? Existem as doenças psicossomáticas. Por quê? Porque o ser humano é um todo. Não pensa que nós estamos separados, né? Não, nós somos um todo. Soma quer dizer corpo. Psique é a nossa dimensão intelectual, racional, a nossa inteligência. Então está tudo ligado. Então, diga para você hoje, é mais inteligente perdoar, porque senão eu vou adoecer. Se eu não perdoar, eu vou adoecer o meu corpo físico. Eu posso contrair uma enxaqueca terrível. Eu posso contrair coisas e doenças para o meu corpo. E o Senhor não quer isso. Ele quer nos dar a experiência de ter o perdão como nosso respiro de vida. O que que a gente faz? Inspira. O que que é isso? Eu acolho o perdão de Deus. Depois, expiro, eu dou o perdão. Porque não é só receber o perdão, é dar o perdão. Vejam, o sopro de vida que nos faz ficar em pé, que nos faz sobreviver, é o perdão. Inspirar, acolher a misericórdia de Deus, o perdão do Senhor. E depois, expirar esse perdão na vida dos nossos irmãos. Qual foi a oração que Jesus nos ensinou? O Pai Nosso, né? Você reza o Pai Nosso? Inclusive na missa? Sim, né? E aí como é que a gente reza lá? O pão nosso de cada dia nos dai hoje. Depois,
Ah. Tá quase bonito, não ficou completo. Porque às vezes a gente salta um pronomezinho que tem aí, e muitas vezes a gente não fala ele. A gente fala, perdoai as nossas ofensas, né? Não é assim que muitas vezes a gente fala? Não, tem um nos aí na frente, perdoai-nos as nossas ofensas. Tem professor de português aqui, sabe muito bem, tem um pronome aí, perdoai-nos. Por quê? Nós somos o objeto do perdão em primeiro lugar. Eu sou perdoado em primeiro lugar. Se eu for perdoado, se eu for tocado pela graça de Deus, aí sim, como nós perdoamos a quem nos ofende. Mas eu tenho que fazer essa experiência. Eu tenho que deixar tocar na minha carne o perdão de Deus, um perdão imerecido. Fiz algo terrível. Fiz algo que dá até vergonha de falar na confissão. Mas eu fui perdoado por Deus. Eu fui amado por Deus. Só que o personagem da nossa parábola se lembrou do perdão que ele tinha recebido? Não lembrou. O que aconteceu? Ao sair dali, imediatamente, ele encontrou quem? Um companheiro. O português traduziu por companheiro. Companheiro no latim é cumpanis. Quer dizer o quê? Aquele que come o mesmo pão. Um igual a mim. Um igual. Ou seja, pode ser alguém da família, pode ser alguém da comunidade, pode ser meu irmão de caminhada, ele encontrou um igual a mim. Eu falei, tem uma condição adâmica que iguala todos nós. Se tem um verbo que a gente pode conjugar da primeira à terceira pessoa do plural é eu peco, tu pecas, ele, nós, vós e eles, todos nós somos pecadores. Todos nós somos pecadores, nós não temos autoridade para apontar o dedo para ninguém, nós não temos autoridade para ser juiz de ninguém, você não é juiz de ninguém dentro da sua casa, você não é capaz de fazer isso, porque essa autoridade não foi dada a você. Você precisa aplicar a misericórdia que você recebeu às pessoas que comem o mesmo pão com você, que são da sua comunidade, que são da sua família, e que erram com você, às vezes coisas insignificantes, não são coisas grandes não, porque o segundo servo, ele devia uma dívida irrisória, sabe quanto que ele devia? 3 meses de trabalho, comparado a 200 mil anos, o que que é isso? Nada. Porque às vezes a pessoa falou uma coisinha, ai, fiquei magoada, ai, fiquei chateada, ai, uma coisa idiota, uma briga, uma discussão, nada a ver em casa. E aí porque a pessoa falou, você fez uma tempestade em copo d'água, você aumentou com uma lupa de aumento a fraqueza daquela pessoa e não tem a coragem de ver a trave que tem no seu olho, de ver os seus defeitos e as suas misérias e pecados vergonhosos. E aí o outro irmão de comunidade, que eu precisava agora dar o perdão, o que que ele fez? Agarrou ele, começou a sufocá-lo dizendo, paga-me o que você me deve. Ele fez a mesma coisa, dá-me um prazo, eu vou te pagar. Tem pessoas dentro da nossa casa, da nossa comunidade, gente, que precisam de tempo. Precisam de tempo, porque às vezes a pessoa é imatura, a pessoa não sabe nem o que está falando. A pessoa está às vezes afastada de Deus, não tem às vezes o conhecimento do trato, não aprendeu às vezes em casa com o pai e com a mãe, não recebeu amor em casa, às vezes a gente julga, a gente cobra, mas não sabe nem da história da pessoa, talvez ela precisa de tempo para experimentar o que é a ternura, o que é o amor, o que é acolhimento, até o jeito de falar, a pessoa não sabe, e a gente precisa dar esse tempo para a pessoa crescer, amadurecer e chegar um dia capaz de sanar aquela dificuldade. Aí o patrão, os servos daquele patrão contaram tudo o que tinha acontecido. E aí o patrão mandou chamar, né? O bendito lá. Por que que você fez isso? Eu não perdoei a sua dívida? Você não tinha que fazer a mesma coisa? Eu mostrei para você. Eu te mostrei. Se vocês que estão aqui, que são católicos, não é? Presumo, que se confessam,
presumo, né, que vão à confissão, não se esqueça do dia da sua confissão, quando o sacerdote, em nome da igreja e em nome de Deus, absolve os teus pecados, você tem a obrigação de sair do confessionário e ser misericórdia para as pessoas que estão no teu caminho. Nada mais, nada menos. Deus espera de você que você reproduza a força do amor dele. Gente, e o amor, o perdão é capaz de derrubar grandes barreiras. Grandes barreiras. Quantas coisas podem ser derrubadas pela força do amor, do perdão e da reconciliação. Não vale a pena guardar essas tranqueiras dentro de nós. Não vale a pena. Eu sei que nesta hora, nesse momento, Deus trouxe você aqui para ouvir essa palavra, para libertar o seu coração, para que você agora coloque em liberdade todas as pessoas que você aprisionou aí dentro por muito tempo. Não vale a pena mais carregar isso. É hora de deixar tudo isso. Mas eu tenho que perguntar, você quer? Quer receber o perdão de Deus? Fique de pé um instante. Vamos cantar, conheço um coração tão manso e humilde e sereno. Porque o primeiro coração para quem nós temos que olhar é o coração do Cristo. É do coração do Cristo que brota para nós esta fonte de misericórdia, esta fonte de perdão, fonte de graça, imerecida, imerecida. Feche os seus olhos, imagine-se agora diante de Jesus, e Ele está aqui no meio de nós, Ele está diante de você, Ele está diante da sua verdade, e agora vamos proclamar que nós conhecemos o seu amor, que nós tocamos na sua misericórdia, e vamos agora acessar o coração de Jesus, para que Ele derrame sobre nós o seu espírito de amor, para que também nós possamos perdoar os nossos irmãos. Cante com toda a força.

0: Pai, o Rei.
1: Força!
0: Seu nome aos pequenos.
1: Que tem o dom de amar. Que sabe perdoar.
0: Que sabe perdoar.
1: Que deu a vida.
0: Que

0: me apega.
1: Não quer saber de amar.
0: Não quer saber de
1: nem
0: amar.
1: Nem sabe perdoar.
0: Nem sabe perdoar.
1: Quer tudo.
0: Quer tudo. E não sabe partilhar.
1: Braços lá em cima, com toda a força. Jesus. Jesus.

0: com a mão no seu coração, repita com o Padre: Senhor Jesus.
1: Senhor Jesus,
0: eu acolho nesta hora.
1: Eu acolho nesta hora
0: o teu amor.
1: O teu amor.
0: O teu perdão.
1: O teu perdão.
0: Eu não mereço.
1: Eu não mereço.
0: Mas eu te acolho.
1: Mas eu te acolho.
0: Eu te acolho, Jesus.
1: Eu te acolho, Jesus.
0: Na minha vida.
1: Para minha vida.
0: De forma nova.
1: De forma nova.
0: E peço, Jesus.
1: E peço, Jesus.
0: Que esse perdão.
1: Que esse perdão.
0: Me cure.
1: Me cure.
0: Me liberte.
1: Me liberte.
0: De todos os males.
1: De todos os males.
0: Do rancor.
1: Do rancor.
0: Da mágoa.
1: Da mágoa.
0: Do ressentimento.
1: Do ressentimento.
0: Das más lembranças.
1: Das más lembranças.
0: Porque eu quero, Jesus.
1: Porque eu quero, Jesus.
0: Dar o perdão.
1: Dar o perdão.
0: A todos os que me ofenderam.
1: A todos que me ofenderam.
0: Eu quero, Jesus.
1: Eu quero, Jesus.
0: Libertar.
1: Libertar.
0: Do cativeiro do meu coração.
1: Do cativeiro do meu coração.
0: Todas as pessoas.
1: Todas as pessoas.
0: Que me ofenderam.
1: Que me ofenderam.
0: Que me feriram.
1: Que me feriram.
0: E eu te peço agora, Jesus.
1: Eu te peço agora.
0: Levanta, Jesus, seus braços lá em cima. Vem, Espírito Santo.
1: Vem, Espírito
0: Derrama
1: Santo.
0: Sobre a minha vida.
1: Derrama sobre a minha
0: sobre
1: vida.
0: Sobre o meu coração.
1: Sobre o meu coração.
0: O amor de Deus.
1: O amor de Deus.
0: Batiza-me.
1: Batiza-me.
0: No teu Espírito
1: no
0: Santo,
1: teu
0: Jesus.
1: Espírito Santo,
0: eu
1: Jesus.
0: Quero.
1: Eu quero
0: ser uma pessoa nova.
1: Ser uma pessoa
0: renovada,
1: nova. Renovada.
0: Transformada.
1: Transformada.
0: Para viver o amor.
1: Para viver o amor.
0: Todos os dias.
1: Todos os
0: Obrigado,
1: dias.
0: Obrigado, Jesus.
1: Obrigado, Jesus.
0: Canta mais uma vez. Jesus, manda o teu Espírito.

0: Obrigado, Jesus. Nós te louvamos e te bendizemos. Glória ao Pai, ao Filho e ao Espírito Santo.
1: Como era no princípio, agora é sempre. Amém.
0: Vamos para o nosso ofertório. 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

0: Orai, irmãos e irmãs, para que o meu e o vosso sacrifício seja aceito por Deus Pai Todo-Poderoso.
1: Receba o Senhor por tuas mãos este sacrifício, para a glória do seu nome, para o nosso bem e de toda a sua Santa Igreja.
0: Senhor, proclamando-vos admirável na Virgem Santa Dulce, humildemente vos pedimos, como vos foram agradáveis os méritos da sua vida, assim vos agrade o serviço do nosso culto, por Cristo nosso Senhor.
1: Amém.
0: O Senhor esteja convosco.
1: Ele está no meio de nós.
0: Corações ao alto.
1: Nosso coração está em Deus.
0: Demos graças ao Senhor nosso Deus.
1: É nosso dever e nossa salvação.
0: Na verdade, é digno e justo. É nosso dever e salvação dar-vos graças sempre e em todo lugar, Senhor Pai Santo, Deus Eterno e Todo-Poderoso. Recordando os santos e santas que se consagraram a Cristo por amor ao reino dos céus, celebramos a vossa admirável providência. Por ela, reconduzis a humanidade à santidade original e nos fazeis saborear, já aqui na terra, os dons reservados para o céu. Por isso, com todos os anjos e santos, nós vos louvamos, cantando a uma só voz.

0: Na verdade, ó Pai, vós sois santo, fonte de toda santidade. Santificai, pois, estes dons, derramando sobre eles o vosso Espírito, a fim de que se tornem para nós o corpo e o sangue de nosso Senhor Jesus Cristo.
1: Enviai o vosso Espírito Santo.
0: Estando para ser entregue, abraçando livremente a paixão, Jesus tomou o pão, pronunciou a bênção de ação de graças, partiu e o deu a seus discípulos, dizendo: Tomai todos e comei, isto é o meu corpo que será entregue por vós.

0: Anunciamos, Senhor, a vossa morte e proclamamos a vossa ressurreição. Vinde, Senhor Jesus.
1: Celebrando, pois, o memorial da morte e ressurreição do vosso Filho, nós vos oferecemos, ó Pai, o pão da vida e o cálice da salvação, e vos agradecemos porque nos tornastes dignos de estar aqui na vossa presença e vos servir.
0: Aceitai, ó Senhor, a nossa oferta.
1: Suplicantes, vos pedimos que, participando do corpo e sangue de Cristo, sejamos reunidos pelo Espírito Santo num só corpo.
0: O Espírito nos una num só corpo.
2: Lembrai-vos, ó Pai, da vossa Igreja, que se faz presente pelo mundo inteiro, que ela cresça na caridade, em comunhão com o Papa Leão, com o nosso Bispo Vladimir, os bispos do mundo inteiro, os presbíteros, os diáconos e todos os ministros do vosso povo.
0: Lembrai-vos, ó Pai, da vossa Igreja.
2: Lembrai-vos também na vossa misericórdia dos nossos irmãos e irmãs que adormeceram na esperança da ressurreição e de todos os que partiram desta vida. Acolhei junto a vós na luz da vossa face.
0: Concedei-lhes, ó Senhor, a luz eterna.
2: Enfim, nós os pedimos, tende piedade de todos nós e dai-nos participar da vida eterna com a Virgem Maria, Mãe de Deus, São José, seu esposo, os apóstolos, Santa Dulce e todos os santos que neste mundo viveram na vossa amizade, a fim de vos louvarmos e glorificarmos por Jesus Cristo, vosso Filho.
1: Por Cristo, com Cristo e em Cristo, a vós, Deus Pai Todo-Poderoso, na unidade do Espírito Santo, toda honra e toda glória por todos os séculos dos séculos.
0: Amém.
1: Meus irmãos e minhas irmãs, o banquete da Eucaristia é sinal de reconciliação e vínculo de união fraterna. Unidos como irmãos e irmãs, rezemos juntos como o Senhor nos ensinou. Pai nosso, que estais nos céus, santificado seja o vosso nome. Venha a nós o vosso reino, seja feita a vossa vontade, assim na terra como no céu. O pão nosso de cada dia nos dai hoje. Perdoai-nos as nossas ofensas, assim como nós perdoamos a quem nos tem ofendido. E não nos deixeis cair em tentação,
0: mas livrai-nos do mal.
1: Livrai-nos de todos os males, ó Pai, e dai-nos hoje a vossa paz. Ajudados pela vossa misericórdia, sejamos sempre livres do pecado e protegidos de todos os perigos, enquanto aguardamos a feliz esperança e a vinda do nosso Salvador Jesus Cristo.
0: Vosso é o reino, o poder e a glória para sempre.
1: Senhor Jesus Cristo, dissestes aos vossos apóstolos: eu vos deixo a paz e vos dou a minha paz. Não olheis os nossos pecados, mas a fé que anima a vossa Igreja. Dai-lhe segundo o vosso desejo a paz e a unidade. Vós que sois Deus com o Pai e o Espírito Santo.
0: Amém.
1: A paz do Senhor esteja sempre convosco.
0: O amor de Cristo nos uniu. Cordeiro de Deus, que tirais o pecado do mundo, tende piedade de nós. Cordeiro de Deus, que tirais o pecado do mundo, tende piedade de nós. Cordeiro de Deus, que tirais o pecado do mundo, dai-nos a paz.
1: Quem come minha carne e bebe meu sangue permanece em mim e eu nele. Eis o Cordeiro de Deus que tira o pecado do mundo.
3: Senhor, eu não sou digno de que entreis em minha morada,
0: mas dizei uma palavra e serei salvo.

Irmãos e irmãs, chegou o momento mais importante da Santa Missa, a Sagrada Comunhão. Aproximemo-nos com fé e piedade, comungue aqueles que participaram da missa desde seu início. A comunhão pode ser recebida na boca ou na mão. Se for na mão, coloque uma mão sobre a outra em forma de trono, com todo cuidado e atenção. Também aos fragmentos da Santa Eucaristia. Comunguemos diante do ministro.

Você que recebeu Jesus em seu coração, deixe Ele realizar esta obra de cura em você. A palavra de Deus que abriu os seus ouvidos para escutar sobre a verdade do perdão, deixe essa palavra agora como uma flecha alcançar as entranhas do seu ser. Apresenta para Jesus sua dificuldade de perdoar. Ele está aí em você, Ele te conhece. Mostra para Jesus o que aconteceu. Deixa Ele colocar o bálsamo nesta ferida. Seu corpo e sangue, que agora estão unidos a nós, nos cura. Resgata em nós o sentimento de sermos amados. Nós somos amados por Deus. E esse amor expulsa o sentimento de solidão, de abandono, de decepção, até mesmo de traição que você viveu. Deixa Jesus amar você. Deixa Jesus agora libertar você dessas prisões. E daí de dentro do seu coração, vá libertando as pessoas da sua história. Marcas que você carregou ao longo de muitos anos, mas é hora de dar um fim nisto, é hora de dar um basta. Jesus te trouxe aqui hoje, Jesus colocou você diante dessa televisão para dizer definitivamente: perdoe, liberte essa pessoa de dentro de você, deixe ela ir em paz, fique em paz, porque o perdão traz a paz. Deixe ir embora esses sentimentos ruins que te causavam insônia, dor de cabeça, dor nas costas, na coluna cervical. Deixe ir embora todos esses malefícios que você buscou para se vingar dessa pessoa. A justiça é a misericórdia. A justiça é a misericórdia. E perdoe. Viva a vida como um servo perdoado pelo Senhor. Obrigado, Jesus, pela grandeza do seu amor. Nós te louvamos, te bendizemos, Senhor. Obrigado, Senhor. Muito obrigado, Jesus.

0: Oremos. Revigorados por estes sagrados mistérios, concedei-nos, Senhor, seguir o exemplo de Santa Dulce, que vos serviu com filial constância e se dedicou ao vosso povo com imensa caridade, por Cristo nosso Senhor. Nos voltando para o Senhor que nos abraça na sua infinita misericórdia, vamos rezar juntos. Pai das misericórdias e Deus de toda a consolação, ouvi a súplica confiante que vos apresentamos neste momento. Acolhei este povo que vem cheio de fé e esperança ao vosso santuário. Consolai os aflitos, socorrei os necessitados, enxugai as lágrimas aqui derramadas. Amparai os fracos e recebei em vossos braços paternos este filho pródigo que volta para vós. Dai-nos a graça de sermos instrumentos da vossa misericórdia na vida dos nossos irmãos, para que assim o vosso nome seja amado em nossa família e em nossa nação. Tudo isso vos pedimos por vosso Filho Jesus Cristo, que convosco vive e reina na unidade do Espírito Santo. Pai das misericórdias e Deus de toda a consolação, ouvi-nos. Se você tem algum objeto de piedade que você adquiriu, a água, e você deseja serem abençoados, apresente agora com fé e confiança ao Senhor. Bendito sois, Senhor, fonte e origem de toda a bênção, pois vos alegrais com o vigor da piedade dos vossos fiéis. Permanecei ao lado deles e concedei que eles usem estes sinais de fé e piedade para transformar-se na imagem do vosso Filho, que vive e reina para sempre. Amém. Obrigado mais uma vez, Padre, pela sua presença aqui. Tem os seus paroquianos que estão na missa? Cadê os paroquianos do Padre? Levanta a mão. Que coisa boa, que bom. Continue e façam uma boa viagem de volta, que sejam um tempo de muita graça na vida de todos vocês. A Canção Nova sempre te acolhe de braços abertos, seja sempre muito bem-vindo, viu? Diácono também, nossa gratidão pela presença, obrigado também pelo carinho com a Canção Nova, viu? Os irmãos que servem na liturgia do santuário, música, obrigado pela participação também de vocês, nossos irmãos da transmissão, da TV e do rádio, a Canção Nova sempre levando aos corações a presença do Senhor e o amor de Deus. O Senhor esteja convosco.
1: Ele está no meio de nós.
0: Por intercessão de Santa Dulce dos Pobres, abençoe-vos Deus Todo-Poderoso, Pai e Filho e Espírito Santo.
1: Amém.
2: Ide em paz e o Senhor vos acompanhe.
1: Graças a Deus.

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4: Confie nas mãos de Deus todos os seus cuidados com o futuro e deixe-se guiar pelo Senhor. Santa Teresa Benedita da Cruz.
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5: Este é o programa Canção Nova e você, chegando até você que sintoniza neste momento, uma das emissoras da rede Canção Nova de rádio. Que bom nós estarmos juntos. Meu abraço para você em todo o Brasil que está ligadinho na Canção Nova, pela rádio ou pelos aplicativos, por os meios que Deus, na sua divina providência, vai nos permitindo utilizarmos para o mesmo fim, que é estarmos juntos como família Canção Nova. Inclusive, meu abraço para você que sintoniza a Rádio Canção Nova FM 89.1, que está na sede da comunidade Canção Nova, em Cachoeira Paulista, São Paulo, Brasil. Que bom estarmos juntinhos. Você que sintoniza a Canção Nova 96.3 FM, que também é uma sintonia localizada na sede da Canção Nova, com uma programação um pouco diferenciada, com mais música, mas também retransmite o programa Canção Nova e você. Que bom estarmos juntos. Meu abraço para você no Nordeste do Brasil, através da Canção Nova FM em Gravatá, Pernambuco, Canção Nova FM em Vitória da Conquista, Bahia. Enfim, são tantas emissoras pelo Brasil afora, né? A região Sul, Sudeste, Norte, Nordeste. Que bom que nós estamos juntos. Desejo a paz de Cristo para você. Onde há a paz de Deus, tudo mais se acerta. E veja, para o cristão, a paz não é ausência de desafios, muito pelo contrário. Esta certeza de fé de que nós não estamos sozinhos, com Deus nós vamos superando os desafios a cada dia. E no fundo da alma repousa aquela paz, aquela confiança de quem sabe que tem alguém que cuida, que zela por si. E é o nosso Deus, que é Pai, que é bom, que nos ama, que nos sustenta em toda e qualquer situação. Então, desejo a paz para você, onde quer que esteja. Eu sou de Janira Silva, sou missionária na comunidade Canção Nova. Falo direto de São Paulo, capital, através da nossa rádio Canção Nova em São Paulo. E é muito bom chegar até você nesta hora. Que bom que você está aí na sintonia conosco. Hoje no Canção Nova e Você, vamos falar a respeito deste olhar de Jesus que penetra profundamente o nosso coração e nos cura. Jesus tem um olhar que cura, porque é um olhar de amor. A palavra de Deus em Marcos 10, capítulo 10, versículo 21 diz: "E Jesus, olhando para ele, o amou." Veja que lindo. Essa passagem fala do jovem rico que queria seguir Jesus, que fala ali a respeito do que ele já fazia, né, no seguimento dos ensinamentos de Jesus. Jesus ama aquele jovem rico que se aproximou com boas intenções, sim. Ele queria um seguimento radical a Jesus. Ele buscava a vida eterna, dizia ter guardado os mandamentos desde a sua juventude, mas havia algo que ele ainda não compreendia. Não basta fazer coisas boas para seguir Jesus com radicalidade. É preciso se deixar amar, se deixar transformar por Cristo. E o olhar de Jesus para aquele jovem não é um olhar de julgamento, mas é um olhar de amor que sonda o mais profundo do coração daquele jovem. E Jesus viu que ali não era apenas um jovem piedoso, mas era um jovem que desejava realmente entregar-se ao Senhor. Então Jesus o amou, mesmo sabendo que ele poderia ir embora, que foi o que aconteceu, né? Mas Jesus o amou profundamente com o seu olhar. E quantas vezes nós também nos sentimos assim amados por Jesus em situações diversas da nossa vida. No caso do jovem rico, quando Jesus propôs que ele deveria deixar todos os seus bens para seguir Jesus com radicalidade, ele foi embora. E a palavra de Deus, o Evangelho, até narra que ele foi embora triste, porque tinha muitos bens e não conseguiu se desapegar deles. Enquanto eu lia a respeito dessa passagem, hoje Deus falava ao meu coração que o apego gera tristeza. Nós até podemos ter bens, ter uma coisa ou outra, mas que não sejamos apegados. Veja, se nós estamos apegados, que seja uma caneta como essa que eu tenho aqui nas minhas mãos. Se eu estou apegada a essa caneta, ela pode me causar tristeza, insegurança, porque o apego causa insegurança. Insegurança nos torna tristes, mesquinhos. Então não é a quantidade de bens, é a relação que eu tenho com eles. E se eu sou uma pessoa apegada, isso me causa tristeza. Me recordo de Madre Teresa de Calcutá. Ela dizia que quando tem uma pessoa triste, ela deve estar apegada a alguma coisa. Então, quando ela via alguém triste, dizia: aqui essa pessoa está apegada. Porque, no fundo, a tristeza é sinal de apego, né? Apego material, apego afetivo, enfim. Daria uma grande reflexão nesse sentido, né? Mas tomara que Deus fale ao seu coração e que você se deixe amar. O amor de Jesus não é um sentimento passageiro, é um chamado que nos move, que nos chama de fato a uma vida nova. É um olhar que cura profundamente a nossa alma, porque é um olhar amoroso. Jesus, ele nos ama, nos cura e assim nos liberta, nos transforma. E ele olha para você agora, na situação em que você se encontra. Olha com amor, com ternura. Deixe se olhar por Jesus. Trago a primeira canção do nosso programa, eu volto já já.

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1: Você sintoniza a Canção Nova, este é o programa Canção Nova e Você, lhe fazendo companhia nesta hora. Que bom que nós estamos juntos. Daqui a pouquinho nós vamos conferir o testemunho do dia de hoje. Aqui no programa sempre trazemos um testemunho que narra as maravilhas de Deus realizadas na vida de pessoas que abrem o coração e pedem com fé. Você já prestou atenção que as grandes graças são alcançadas por pessoas que pediram com fé? Porque precisavam, pediram com fé. Então nós vamos conferir o testemunho de hoje, que é da Marina Betarelli. Ela é do Japão, mas atualmente mora na cidade de Cachoeira Paulista, onde está a sede da Canção Nova, e vai testemunhar para nós toda a sua experiência de fé daqui a pouquinho. Eu compartilho com você uma frase de Santa Teresa Benedita da Cruz, Edith Stein, grande santa da nossa igreja, doutora da igreja. Ela que era judia, converteu-se ao cristianismo, mudou radicalmente de vida, até tornou-se carmelita e depois santa. Ela diz: Jesus não olha o que tens, mas quem és e quem você pode ser nele. Olha que bonito, falando dessa contemplação do olhar de Jesus, que nos sonda, que penetra o mais íntimo da nossa alma. Santa Teresa Benedita da Cruz diz que Jesus não olha o que nós temos, digamos, os nossos bens materiais, mas ele vê quem nós somos e quem nós podemos ser nele. Jesus nos olha com esperança. E diante de Deus, o valor de uma alma não está nas posses, nos títulos, na sabedoria, né? No intelecto, não. O Senhor, ele sonda o nosso coração, nos lembra o Salmo 138. Ele conhece as nossas quedas, mas enxerga também as nossas possibilidades, o nosso desejo de sermos melhores. Enquanto que muitas vezes, aparentemente, o mundo nos mede por aquilo que nós temos ou fazemos, Jesus, ele vai além. Ele nos ama, ele nos enxerga a partir daquilo que nós somos. E esta é uma grande graça. Vamos ouvir o testemunho do dia? Eu volto já já.
2: Olá, ouvintes da Rádio Canção Nova. Eu me chamo Marina Betarelli e hoje eu quero partilhar com você um pouquinho da minha história e como a Canção Nova entrou na minha vida. Eu morava na cidade de Capão Bonito, interior de São Paulo. E eu havia ouvido falar da Canção Nova, conhecia pelos meios de comunicação, mas nunca havia estado lá. No início da minha conversão, eu fui morar no Japão com os meus pais e o meu irmão. E mesmo tão distante do Brasil, minha mãe e eu não deixávamos de acompanhar as programações. Com a Canção Nova, eu aprendi a amar mais a Eucaristia. Assistia à Santa Missa e ouvia as homilias que alimentavam a minha fé. Na oração do Santo Terço, aprendi a amar mais a Nossa Senhora. Aprendi a meditar e contemplar os mistérios do Nosso Senhor Jesus Cristo. 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Atualmente, eu moro em Cachoeira Paulista, por graça e misericórdia de Deus. 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
1: Louvado seja Deus pelo testemunho da Maria Betarelli, do Japão, mas que mora atualmente em Cachoeira Paulista. Bendito seja Deus pela sua experiência de fé, de vida transformada pela misericórdia de Deus. Nós seguimos juntos aqui no Canção Nova e Você, ouvindo mais uma canção.

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1: Este é o programa Canção Nova e Você. Eu sou Djanira Silva, fazendo companhia aqui no programa, dividindo com você esta graça que é sermos Canção Nova, dividindo músicas, partilhas, testemunhas de vida, dividindo a alegria do ser Canção Nova, que acontece de forma assim dinâmica no dia a dia, né? A vocação Canção Nova sempre nos desinstala, inclusive para realizarmos várias atividades que nós antes nem imaginávamos que seríamos capazes de realizar. Muitas vezes, como missionária aqui na Canção Nova, eu percebo que Deus me desafia, Ele me pede coisas assim que eu penso, meu Deus, é só por amor a Ti mesmo que eu vou fazer. Às vezes nem sei como fazer, mas essa dinâmica, né, de estarmos sempre ali dependendo da ação de Deus, da ajuda dos irmãos e nos desafiando, indo além para que a obra aconteça. Bendito seja Deus pela Canção Nova. 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É para você que eu trago mais uma canção.

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1: Programa Canção Nova e você acontecendo aqui na rede Canção Nova de Rádio, chegando até você que nos acolhe sempre com tanta generosidade, com tanto amor. Tantas pessoas que sintonizam na Canção Nova desde o nascer ao pôr do sol, escutam o dia inteiro, isso é ótimo. Cada música, cada testemunho, cada pregação, cada programa, cada convidado vai preenchendo aí o seu dia, sua vida, e nós vamos seguindo em frente como família. Isso é maravilhoso. Obrigada pelo carinho, pela companhia. Já estamos chegando ao final do nosso programa, o tempo passa rapidinho. Hoje nós tivemos o testemunho da Marina Betarelli, né? Testemunhando aí a sua mudança de fé, graças à misericórdia de Deus. Falamos a respeito do olhar de Jesus, que é um olhar que cura. Eu me recordo sempre, quando nós falamos do olhar de Jesus, da imagem de Jesus misericordioso, a pintura, assim. É muito linda, é profundo o olhar de Jesus. Faz a experiência de contemplar este olhar. Ele tem algo de sobrenatural. É o olhar de Deus que realmente, através da arte, né, da pintura, vai penetrando ali o nosso coração e curando também a nossa alma. E eu concluo, portanto, o programa proclamando: Jesus, eu confio em vós. E convido você a cada vez mais abrir o seu coração nesta experiência de confiança na misericórdia, na providência de Deus, sem medo de deixar tudo nas mãos de Deus, de entregar a sua vida para Deus. Inclusive, se você se sente chamado a seguir a Jesus com radicalidade, numa vocação, numa pertença, num carisma, numa vocação específica, não tenha medo. O jovem rico procurou Jesus querendo segui-lo, mas quando o Senhor colocou as condições, inclusive de deixar todos os bens para segui-lo com radicalidade, o jovem rico desistiu, ele foi embora triste. Que não seja o seu caso. Nós damos tão pouco para Deus diante do tudo que Ele nos dá e que Ele pode dar muito mais. Eu testemunho para você nesses quase 30 anos de vida missionária que vale muito a pena entregar tudo para Jesus. Ele não nos deixa faltar o necessário a cada dia, com cruzes, né? Ele não nos promete vida fácil, mas com muito amor, com muita misericórdia também. E nós somos felizes assim, graças a Deus. Um grande abraço para você, continue na sintonia da Canção Nova. Eu volto a encontrar você no próximo programa, se Deus quiser.
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11: Ângelus, a saudação da igreja à Virgem Maria.
12: O anjo do Senhor anunciou a Maria e ela concebeu do Espírito Santo. Ave Maria, cheia de graça, o Senhor é convosco. Bendita sois vós entre as mulheres e bendito é o fruto do vosso ventre, Jesus. Santa Maria, Mãe de Deus, rogai por nós pecadores, agora e na hora da nossa morte. Amém. Eis aqui a escrava do Senhor, faça-se em mim segundo a vossa palavra. Ave Maria, cheia de graça, o Senhor é convosco. Bendita sois vós entre as mulheres, e bendito é o fruto do vosso ventre, Jesus. Santa Maria, Mãe de Deus, rogai por nós pecadores, agora e na hora da nossa morte. Amém. E o Verbo divino se fez carne e habitou entre nós. Ave Maria, cheia de graça, o Senhor é convosco. Bendita sois vós entre as mulheres, e bendito é o fruto do vosso ventre, Jesus. Santa Maria, Mãe de Deus, rogai por nós pecadores, agora e na hora da nossa morte. Amém. Rogai por nós, Santa Mãe de Deus, para que sejamos dignos das promessas de Cristo. E agora, através das mãos de Nossa Senhora, a sua mãe, a nossa mãe, a mãe da sua família, a mãe daqueles que você ama e pelos quais você é responsável, através das mãos dela, a bênção daquele que é o Filho da Virgem Maria, Rei dos Reis e Senhor dos Senhores, que abranja todas as suas situações, todos os seus problemas, todos aqueles que lhe são caros. Sobre tudo isso, especialmente sobre você, a bênção do Deus Todo-Poderoso, Pai, Filho e Espírito Santo. Amém.
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15: Boa noite a você que está sintonizado pela rede de rádio Canção Nova, 89.1 FM, e pela rede Canção Nova de rádio. Nós espalhamos o amor pelo ar. Eu sou o Soares, juntamente comigo está a Raquel. Boa noite, Raquel.
16: Boa noite, Soares. Boa noite, Carlinhos.
15: Boa noite, Carlinhos. Juntos vamos rezar o Santo Terço à Nossa Senhora, meditando os mistérios luminosos. Preparamos os nossos corações para rezarmos juntos e convidamos você a participar conosco, trazendo as suas intenções. Envie a sua intenção pelo nosso WhatsApp 12 99145-5871. Vou repetir: 12 99145-5871. Não esqueça de colocar o seu nome, sua cidade e a sua intenção. Iniciamos o Santo Terço.
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0: Amém. Creio.
1: Oferecimento. Divino Jesus, nós vos oferecemos esse terço que vamos rezar, meditando nos mistérios da vossa redenção. Concedei-nos, por intercessão da Virgem Maria, Mãe de Deus e Nossa Mãe, a virtudes que são necessárias para bem rezá-los e a graça de ganharmos as indulgências desta santa devoção. Oferecemos particularmente em desagravo dos pecados cometidos contra o Sagrado Coração de Jesus, Imaculado Coração de Maria, pela paz no mundo, pela conversão dos pecadores, pelo Papa Leão XIV, por toda a Santa Igreja, pela comunidade Canção Nova, professamos a nossa fé.
0: Creio em Deus Pai Todo-Poderoso, Criador do céu e da terra, e em Jesus Cristo, seu único Filho, nosso Senhor, que foi concebido pelo poder do Espírito Santo, nasceu da Virgem Maria, padeceu sob Pôncio Pilatos, foi crucificado, morto e sepultado, desceu à mansão dos mortos, ressuscitou ao terceiro dia, subiu aos céus, está sentado à direita de Deus Pai Todo-Poderoso, de onde há de vir a julgar os vivos e os mortos.

0: eterna. Amém.
1: Rezaremos um Pai Nosso e três Ave Marias em honra à Santíssima Trindade. Pai nosso que estais no céu, santificado,

0: morte. Amém.
1: Glória ao Pai, ao Filho e ao Espírito Santo, como era no princípio, agora e sempre. Amém. Ó meu Jesus, perdoa,

0: precisarem.
1: Ó Maria concebida sem pecado,
0: rogai por nós que recorremos a vós.
1: Jesus, Maria e José,
0: a nossa família vossa é.
1: Raquel, intenções para rezarmos do Santo Terço.
0: A minha intenção hoje é pela minha conversão, pela minha saúde, pelas almas de meus pais, esposo e todos da família, pelas almas do purgatório, pelos sacerdotes do mundo inteiro, em especial Padre William, Padre Antônio Valadares, Padre Alex, e também pelo meu amigo Carlinhos e família, e todos do mundo inteiro.
1: Carlinhos, colocamos aqui todas as suas intenções pela senhora, sua mãe, a sua esposa, a Carlinha, e tudo que você traz para esse momento de oração. Também eu rezo hoje pela minha conversão, pela minha família, minha esposa, meus filhos, minha nora, o meu sogro, por toda a minha irmandade, lá em Curitiba, no bairro Santa Felicidade, também pelos outros irmãos que moram em Caruaru, Pernambuco, João Alfredo, Pernambuco. Também coloco nesse Santo Terço, rezo por ele, por todas as suas necessidades, é o Giovanni Souza, lá de Potim. Ele encontra-se internado na Santa Casa, fazendo o tratamento oncológico, que ele não passou bem. Coloco nesse Santo Terço a sua esposa, a Zilda, pelos seus filhos, a Jéssica, o Jonathan e o seu netinho. Também coloco pela alma que faleceu há 3 dias atrás, de Luiz Leardini Marinho. Ele era conhecido por Marinho. Ele deixou a sua esposa, a Célia Mariana Leardini. Ele é lá de Valinhos. Estava se preparando para vir participar desse acampamento de final de semana. Que Nossa Senhora conforte o coração de todos. Também coloco nesse Santo Terço Renato Salgado, todos os seus familiares, sua esposa Clarete, o nosso companheiro, irmão Edésio, a sua esposa Heloína, seu filho Diogo, pela situação que ele está vivendo de enfermidade, pela Lourdes e o Adegmar, lá em São Sebastião do Paraíso, pela comunidade Padre Pio, na pessoa do Moisés, o fundador, o Francisco, seu cofundador, pelo Adriano, Luiz, o Pedro, o Kaique. E conosco aqui pelo WhatsApp, começamos por ele, Irineu de Piquete. Boa noite, ele reza aqui por todos, coloca aqui pela sua família, por todos nós aqui da bancada, por todos que rezam junto conosco Santo Terço, hoje agradecendo por mais um dia de vida, pelo seu trabalho. Também ele reza pelo padre Felipe da Matriz de Santo Antônio de Piquet, pelo padre Fernando do Santuário de São Miguel Arcanjo em Piquet, pelas almas no purgatório, por todos os enfermos e moradores de rua. Carlos Alberto de Cruzeiro, boa noite Carlos Alberto, nosso irmão que está sempre ligadinho rezando conosco. Ele reza, coloca todos da Canção Nova, pede oração e saúde para todos os seus familiares, pelas famílias Santos, Moreira, Fonseca e todos que estão em tratamento oncológico e todo tipo de enfermidade. Também colocamos nesse Santo Terço todos os ouvintes da Rádio Clube de Boa Viagem lá no Ceará, que estão sempre ligados e rezando conosco. Deublano, lá de Maceió, na Alagoa, ele já colocou aqui a sua contribuição, muito obrigado, que Deus abençoe, né? Tá, ele reza aqui por todos. Júlio César de Leopoldo, Minas Gerais, são bastante as suas intenções, Júlio César, mas Nossa Senhora conhece todas e na certeza

0: natureza ela levará até seu filho Jesus. Marcos Mato, de Canas, ele reza por todos nós da bancada, reza pelo seu matrimônio com a Regina Quintas, pela sua filha Cássia e pelos seus netos Manuela e Brian, pela saúde da sua sogra Maria Auxiliadora, pela cunhada Rosana e pela sua conversão diária. Rosileia de Lorena, boa noite, Rosileia. Ela reza em especial pela bancada, muito obrigado. Está sempre rezando para nós, para todos os operadores de rádios. Também por Pedro, João Pedro, Paulo, Daniel, pelo processo parado no INSS. Na pessoa dela eu coloco todos os policiais civis e militares, que o filho dela é da polícia militar, assim como meus irmãos também, né? Luiz Antônio de Cruzeiro, São Paulo. Colocamos aqui, ele reza por todos, pelo Papa Leão XIV, por todos os sacerdotes. Aproveita essa oportunidade e coloco o padre Evandro aqui da Canção Nova. Também pelo padre Marcos Antônio Valadares, que se encontra em missão lá em Belo Horizonte. E ele conosco aqui, o José Carlos, o Zezinho, que muito tempo rezou conosco aqui na rádio. Hoje ele está lá em Iretama. Coloco ele aqui, todas as suas intenções, a Márcia, o William, o Samuel, o seu João Ribeiro. Neste primeiro mistério luminoso, nós contemplamos o batismo de Jesus no Rio Jordão. Pai nosso que estás no céu, santificado seja vosso nome. Venha a nós o vosso reino, seja feito a vossa vontade, assim na terra como no céu.
1: O pão nosso de cada dia nos dai hoje, perdoai as nossas ofensas, assim como nós perdoamos a quem nos tem ofendido, e não nos deixeis cair em tentação, mas livrai-nos do mal. Amém.
0: Ave Maria, cheia de graça, o Senhor é convosco. Bendita sois vós entre as mulheres e bendito é o fruto do vosso ventre, Jesus.
1: Santa Maria, Mãe de Deus, rogai por nós, pecadores, agora e na hora de nossa morte. Amém.
0: Ave Maria, cheia de graça, o Senhor é convosco. Bendita sois vós entre as mulheres e bendito é o fruto do vosso ventre, Jesus.
1: Santa Maria, Mãe de Deus, rogai por nós, pecadores, agora e na hora de nossa morte. Amém.
0: Ave Maria, cheia de graça, o Senhor é convosco. Bendita sois vós entre as mulheres e bendito é o fruto do vosso ventre, Jesus.
1: Santa Maria, Mãe de Deus, rogai por nós, pecadores, agora e na hora de nossa morte. Amém.
0: Ave Maria, cheia de graça, o Senhor é convosco. Bendita sois vós entre as mulheres e bendito é o fruto do vosso ventre, Jesus.
1: Santa Maria, Mãe de Deus, rogai por nós, pecadores, agora e na hora de nossa morte. Amém.
0: Ave Maria, cheia de graça, o Senhor é convosco. Bendita sois vós entre as mulheres e bendito é o fruto do vosso ventre, Jesus.
1: Santa Maria, Mãe de Deus, rogai por nós, pecadores, agora e na hora de nossa morte. Amém.
0: Ave Maria, cheia de graça, o Senhor é convosco. Bendita sois vós entre as mulheres e bendito é o fruto do vosso ventre, Jesus.
1: Santa Maria, Mãe de Deus, rogai por nós, pecadores, agora e na hora de nossa morte. Amém.
0: Ave Maria, cheia de graça, o Senhor é convosco. Bendita sois vós entre as mulheres e bendito é o fruto do vosso ventre, Jesus.
1: Santa Maria, Mãe de Deus, rogai por nós, pecadores, agora e na hora de nossa morte. Amém.
0: Ave Maria, cheia de graça, o Senhor é convosco. Bendita sois vós entre as mulheres e bendito é o fruto do vosso ventre, Jesus.
1: Santa Maria, Mãe de Deus, rogai por nós, pecadores, agora e na hora de nossa morte. Amém.
0: Ave Maria, cheia de graça, o Senhor é convosco. Bendita sois vós entre as mulheres e bendito é o fruto do vosso ventre, Jesus.
1: Santa Maria, Mãe de Deus, rogai por nós, pecadores, agora e na hora de nossa morte. Amém.
0: Ave Maria, cheia de graça, o Senhor é convosco. Bendita sois vós entre as mulheres e bendito é o fruto do vosso ventre, Jesus.
1: Santa Maria, Mãe de Deus, rogai por nós, pecadores, agora e na hora da nossa morte. Amém.
0: Glória ao Pai, ao Filho e ao Espírito Santo.
1: Como era no princípio, agora e sempre. Amém.
0: Ó meu Jesus.

0: que mais precisarem.
1: Ó Maria concebida sem pecado,
0: rogai por nós que recorremos a vós.
1: Jesus, Maria e José,
0: a nossa família vossa é.
1: E neste segundo mistério, colocamos nesse santo terço o Henrique Mendes Soares, aqui de Cachoeira Paulista, pelo Vanberto, ele é da comunidade Canção Nova, pela Valentina, sua filha, pelo Estevão, pela sua esposa, pelo Marcos e a Gislaine, lá de Fortaleza de Minas, pelos pais da Gislaine, a dona Aparecida, eles são lá de Jacuí, no bairro de Areias, e conosco pelo WhatsApp, a Fátima Sueli de Cruzeiro. Ela pede pelas intenções, pelas almas da mãezinha, da mãe dela, dona Ana, e do seu sobrinho Rodolfo, falecido no dia 26/7, e por toda a família enlutada, rezando também, pedindo por Deus o conforto aos seus familiares. Ana Cláudia de Lorena, rezando conosco, colocamos aqui. Ana Cláudia, obrigado por colocarmos todos nós aqui da bancada. Vani de Lorena, boa noite, Vani. Ela reza por todos, também por bênção alcançada, pela saúde da Inês Martinelli, continue internada, pela conversão de todos os seus familiares, família Martinelli, Souza, Dias, Fagundes, Xavier, Pereira, Silva e Martim, e pelas almas dos seus pais e todas as almas no purgatório. Maria Santos de Cruzeiro, colocamos aqui, Maria Santos, todas as suas intenções. Luana Santana, de Itapetininga, na Bahia. Ela sempre reza conosco, ela está falando aqui. Ela pede oração para que Deus faça e prejudiquem. Obrigado, a Canção Nova, estou sempre ligada. Obrigado. Jefferson Salles de Guaratinguetá. Boa noite, Jefferson. Boa noite. Ele pede por todos aqueles que precisam das bênçãos de Deus, pela sua família, por toda a sua família, a graça de um emprego. Colocamos nas mãos de Nossa Senhora a sua intenção. No segundo mistério luminoso, nós contemplamos a revelação de Jesus nas bodas de Cana.
0: Pai nosso que estás no céu, santificado seja o vosso nome. Venha a nós o vosso reino, seja feita a vossa vontade, assim na terra como no céu.
1: O pão nosso de cada dia nos dai hoje, e perdoai as nossas ofensas, assim como nós perdoamos a quem nos tem ofendido, e não os deixeis cair em tentação, mas livrai-nos do mal. Amém.
0: Ave Maria, cheia de graça, o Senhor é convosco. Bendita sois vós entre as mulheres e bendito é o fruto do vosso ventre, Jesus.
1: Santa Maria, Mãe de Deus, rogai por nós, pecadores, agora e na hora da nossa morte. Amém.
0: Ave Maria, cheia de graça, o Senhor é convosco. Bendita sois vós entre as mulheres e bendito é o fruto do vosso ventre, Jesus.
1: Santa Maria, Mãe de Deus, rogai por nós, pecadores, agora e na hora da nossa morte. Amém.
0: Ave Maria, cheia de graça, o Senhor é convosco. Bendita sois vós entre as mulheres e bendito é o fruto do vosso ventre, Jesus.
1: Santa Maria, Mãe de Deus, rogai por nós, pecadores, agora e na hora da nossa morte. Amém.
0: Ave Maria, cheia de graça, o Senhor é convosco. Bendita sois vós entre as mulheres e bendito é o fruto do vosso ventre, Jesus.
1: Santa Maria, Mãe de Deus, rogai por nós, pecadores, agora e na hora da nossa morte. Amém.
0: Ave Maria, cheia de graça, o Senhor é convosco. Bendita sois vós entre as mulheres e bendito é o fruto do vosso ventre, Jesus.
1: Santa Maria, Mãe de Deus, rogai por nós, pecadores, agora e na hora da nossa morte. Amém.
0: Ave Maria, cheia de graça, o Senhor é convosco. Bendita sois vós entre as mulheres e bendito é o fruto do vosso ventre, Jesus.
1: Santa Maria, Mãe de Deus, rogai por nós, pecadores, agora e na hora da nossa morte. Amém.
0: Ave Maria, cheia de graça, o Senhor é convosco. Bendita sois vós entre as mulheres e bendito é o fruto do vosso ventre, Jesus.
1: Santa Maria, Mãe de Deus, rogai por nós, pecadores, agora e na hora da nossa morte. Amém.
0: Ave Maria, cheia de graça, o Senhor é convosco. Bendita sois vós entre as mulheres e bendito é o fruto do vosso ventre, Jesus.
1: Santa Maria, Mãe de Deus, rogai por nós, pecadores, agora e na hora da nossa morte. Amém.
0: Ave Maria, cheia de graça, o Senhor é convosco. Bendita sois vós entre as mulheres e bendito é o fruto do vosso ventre, Jesus.
1: Santa Maria, Mãe de Deus, rogai por nós, pecadores, agora e na hora da nossa morte. Amém.
0: Glória ao Pai, ao Filho, ao Espírito Santo.
1: Como era no princípio, agora e sempre. Amém.
0: Ó meu bom Jesus,

0: precisarem. Jesus, manso e humilde de coração,
1: fazei o nosso coração semelhante ao vosso.
0: Jesus, Maria e José,
1: a nossa família vossa é.
0: Doce coração de Maria, sede a nossa salvação.
1: E nesse terceiro mistério, rezando conosco a Socorro Oliveira de Limoeiro do Norte, no Ceará. Também a Catarina de Cruzeiro, rezando conosco, colocamos aqui as suas intenções. Jorge de Aracaju, Sergipe, ele reza pelos irmãos em situação de rua, muito bem. Rosane Gomes, boa noite, Soares, Dona Raquel, Carlinhos,
0: boa noite
1: a todos nós e tal. Ela reza pela comunidade Canção Nova, agradece pelo matrimônio com o Ricardo, reza pelos seus filhos, em especial o Felipe, especial é eu que estou colocando aqui, o Felipe que está se recuperando de uma cirurgia, pelo Pedro Henrique, o João Marcos e o Bruno, e por todos os seus familiares, pelas pessoas difíceis do seu trabalho. Também ela coloca pela sua irmã Tarciana, que ela consiga se libertar do vício do cigarro. O Biranei de Camaçari, também ele colocou aqui a sua contribuição, que Deus abençoe você. Biranei já fez um algo a mais aqui. Ele coloca aqui, boa noite Soares, Dona Raquel, Carlinho.
0: Boa noite.
1: Ele reza por todos os seus familiares, por todos que fazem tratamento oncológico, pelas almas do purgatório, pelas crianças abandonadas e por toda a comunidade Canção Nova. Muito obrigado. O Antônio de São Paulo, colocamos aqui, Antônio, todas as suas intenções. José Fernando de Ibicuitinga, no Ceará, ele reza por todos os seus familiares. E também ele conosco aqui, que sempre está rezando, nosso companheiro e irmão Clóvis Moraes. Ele está unido conosco em oração, pede pela sua saúde e pela sua conversão. Deise de Guaratinguetá, colocamos aqui todas as suas intenções, Deise. Nesse terceiro mistério luminoso, nós contemplamos Jesus anuncia a boa nova e nos convida à conversão. Pai nosso que estás no céu, santificado seja o vosso nome. Venha a nós o vosso reino, seja feita a vossa vontade, assim na terra como no céu.
0: O pão nosso de cada dia nos dai hoje, perdoai as nossas ofensas, assim como nós perdoamos a quem nos tem ofendido. E não nos deixeis cair em tentação, mas livrai-nos de todo o mal.
1: Ave Maria, cheia de graça, o Senhor é convosco. Bendita sois vós entre as mulheres e bendito é o fruto do vosso ventre, Jesus.
0: Santa Maria, Mãe de Deus, rogai por nós, pecadores, agora e na hora de nossa morte. Amém.
1: Ave Maria, cheia de graça, o Senhor é convosco. Bendita sois vós entre as mulheres e bendito é o fruto do vosso ventre, Jesus.
0: Santa Maria, Mãe de Deus, rogai por nós, pecadores, agora e na hora de nossa morte. Amém.
1: Ave Maria, cheia de graça, o Senhor é convosco. Bendita sois vós entre as mulheres e bendito é o fruto do vosso ventre, Jesus.
0: Santa Maria, Mãe de Deus, rogai por nós, pecadores, agora e na hora de nossa morte. Amém.
1: Ave Maria, cheia de graça, o Senhor é convosco. Bendita sois vós entre as mulheres e bendito é o fruto do vosso ventre, Jesus.
0: Santa Maria, Mãe de Deus, rogai por nós, pecadores, agora e na hora de nossa morte. Amém.
1: Ave Maria, cheia de graça, o Senhor é convosco. Bendita sois vós entre as mulheres. Bendito é o fruto do vosso ventre, Jesus.
0: Santa Maria, Mãe de Deus, rogai por nós, pecadores, agora e na hora de nossa morte. Amém.
1: Ave Maria, cheia de graça, o Senhor é convosco. Bendita sois vós entre as mulheres e bendito é o fruto do vosso ventre, Jesus.
0: Santa Maria, Mãe de Deus, rogai por nós, pecadores, agora e na hora de nossa morte. Amém.
1: Ave Maria, cheia de graça, o Senhor é convosco. Bendita sois vós entre as mulheres e bendito é o fruto do vosso ventre, Jesus.
0: Santa Maria, Mãe de Deus, rogai por nós, pecadores, agora e na hora da nossa morte. Amém.
1: Ave Maria, cheia de graça, o Senhor é convosco. Bendita sois vós entre as mulheres e bendito é o fruto do vosso ventre, Jesus.
0: Santa Maria, Mãe de Deus, rogai por nós, pecadores, agora e na hora da nossa morte. Amém.
1: Ave Maria, cheia de graça, o Senhor é convosco. Bendita sois vós entre as mulheres e bendito é o fruto do vosso ventre, Jesus.
0: Santa Maria, Mãe de Deus, rogai por nós, pecadores, agora e na hora de nossa morte. Amém.
1: Ave Maria, cheia de graça, o Senhor é convosco. Bendita sois vós entre as mulheres e bendito é o fruto do vosso ventre, Jesus.
0: Santa Maria, Mãe de Deus, rogai por nós, pecadores, agora e na hora da nossa morte. Amém.
1: Glória ao Pai, ao Filho e ao Espírito Santo.
0: Como era no princípio, agora e sempre. Amém.
1: Ó meu Jesus, perdoai-nos, livrai-nos do fogo do inferno. Levai as almas todas para o céu e socorrei principalmente as que mais precisarem. Ó Maria concebida sem pecado,
0: rogai por nós que recorremos a vós.
1: Jesus, Maria e José,
0: a nossa família vossa é.
1: E neste quarto mistério, colocamos aqui as intenções da Luzilene. Ela é de Osasco, ela reza, pede pelos seus filhos, Michele e Jairo, que Deus livre dos vícios da bebida, assim como eles, tantos jovens que estão aí no mundo das drogas, da bebida, que Nossa Senhora possa libertá-los dessa situação. Também a Amanda de Gurupi, no Tocantins, Luiz Carlos de São José do Rio Preto, colocamos aqui todas as suas intenções, Luiz Carlos. O Adriano Gebara, de Bauru, ele coloca aqui sempre pedindo pela sua aposentadoria, também pela aposentadoria da esposa. Luciano Ramos, de Campo Formoso, na Bahia, também colocamos todas as suas intenções aqui, Luciano. Leandro, de Cataguases, Minas Gerais, sempre unidos conosco em oração e com a Canção Nova. Renato, de São José dos Campos, ele reza o terço em agradecimento. Ah, passou na cirurgia, graças a Deus e a intercessão de Nossa Senhora. Ítalo, de Barra Mansa, colocamos aqui todas as suas intenções. Nossa Senhora acolha as suas intenções e suas necessidades. Neste quarto mistério luminoso, nós contemplamos a transfiguração de Jesus no Monte Tabor.
0: Pai nosso que estai no céu, santificado seja o vosso nome. Venha a nós o vosso reino, seja feita a vossa vontade, assim na terra como no céu.
1: O pão nosso de cada dia nos dai hoje, perdoai as nossas ofensas, assim como nós perdoamos a quem nos tem ofendido, e não os deixeis cair em tentação, mas livrai-nos do mal. Amém.
0: Ave Maria, cheia de graça, o Senhor é convosco. Bendita sois vós entre as mulheres, e bendito é o fruto do vosso ventre, Jesus.
1: Santa Maria, Mãe de Deus, rogai por nós, pecadores, agora e na hora da nossa morte. Amém.
0: Ave Maria, cheia de graça, o Senhor é convosco. Bendita sois vós entre as mulheres e bendito é o fruto do vosso ventre, Jesus.
1: Santa Maria, Mãe de Deus, rogai por nós, pecadores, agora e na hora da nossa morte. Amém.
0: Ave Maria, cheia de graça, o Senhor é convosco. Bendita sois vós entre as mulheres e bendito é o fruto do vosso ventre, Jesus.
1: Santa Maria, Mãe de Deus, rogai por nós, pecadores, agora e na hora da nossa morte. Amém.
0: Ave Maria, cheia de graça, o Senhor é convosco. Bendita sois vós entre as mulheres e bendito é o fruto do vosso ventre, Jesus.
1: Santa Maria, Mãe de Deus, rogai por nós, pecadores, agora e na hora da nossa morte. Amém.
0: Ave Maria, cheia de graça, o Senhor é convosco. Bendita sois vós entre as mulheres e bendito é o fruto do vosso ventre, Jesus.
1: Santa Maria, Mãe de Deus, rogai por nós, pecadores, agora e na hora da nossa morte. Amém.
0: Ave Maria, cheia de graça, o Senhor é convosco. Bendita sois vós entre as mulheres e bendito é o fruto do vosso ventre, Jesus.
1: Santa Maria, Mãe de Deus, rogai por nós, pecadores, agora e na hora da nossa morte. Amém.
0: Ave Maria, cheia de graça, o Senhor é convosco. Bendita sois vós entre as mulheres e bendito é o fruto do vosso ventre, Jesus.
1: Santa Maria, Mãe de Deus, rogai por nós, pecadores, agora e na hora da nossa morte. Amém.
0: Ave Maria, cheia de graça, o Senhor é convosco. Bendita sois vós entre as mulheres e bendito é o fruto do vosso ventre, Jesus.
1: Santa Maria, Mãe de Deus, rogai por nós, pecadores, agora e na hora da nossa morte. Amém.
0: Ave Maria, cheia de graça, o Senhor é convosco. Bendita sois vós entre as mulheres e bendito é o fruto do vosso ventre, Jesus.
1: Santa Maria, Mãe de Deus, rogai por nós, pecadores, agora e na hora da nossa morte. Amém.
0: Ave Maria, cheia de graça, o Senhor é convosco. Bendita sois vós entre as mulheres e bendito é o fruto do vosso ventre, Jesus.
1: Santa Maria, Mãe de Deus, rogai por nós, pecadores, agora e na hora da nossa morte. Amém.
0: Glória ao Pai, ao Filho, ao Espírito Santo.
1: Como era no princípio, agora e sempre. Amém.
0: Ó meu bom Jesus, perdoe.

0: vossa é. Doce coração de Maria, seja a nossa salvação.
1: E neste quinto mistério, colocamos aqui todo do terço dos homens São João Paulo II, da paróquia Nossa Senhora Aparecida, aqui em Cachoeira Paulista, na pessoa do Jacó, o Joaquim, o Rufino, o Adriano, o Adelmo, o Roberto, o João, o Arthur. Também colocamos o Vati Dias e todos os seus familiares, pelo Marcos Luco, pelo Fábio Holanda, pelo Remi, na pessoa do Remi, todos os motoristas que estão sempre rezando conosco, motoristas carreteiros, também pela sua esposa Inês e as suas filhas, também conosco o Júnior, lá da Flórida, nos Estados Unidos, rezando conosco, ele sempre está ligadinho, rezando com a gente. A Ivete de Parnamirim, Rio Grande do Norte, colocamos aqui, ela reza pelas almas no purgatório, de Maria Lúcia Silva, Gilberto da Silva, também, aqui tem, não tem um nome aqui, é o Tiago Anjos, né, não tem a cidade também, é do Código 13, região de São Paulo, pela Maria do Carmo, de Barra Mansa, ela coloca aqui, colocamos todas as suas intenções. E nesse quinto mistério, também aqui colocando aqui a Rosane Gomes, agradecendo. E nesse quinto mistério luminoso, nós contemplamos a instituição da Sagrada Eucaristia e do sacerdócio. Pai nosso que estás no céu, santificado.

e bendito é o fruto do vosso ventre, Jesus. Santa Maria, Mãe de Deus, rogai por nós, pecadores, agora e na hora da nossa morte. Amém.

0: morte. Amém.
1: Glória ao Pai, ao Filho e ao Espírito Santo, como era no princípio, agora e sempre. Amém.
0: Ó meu bom Jesus, perdoai-nos, livrai-nos do fogo do inferno, levai as almas todas para o céu e socorrei principalmente as que mais precisarem.
1: Infinitas graças vos damos, soberana rainha, pelos benefícios que todos os

0: de Cristo. Amém.
1: Boa noite, dona Raquel. Obrigado por ter rezado conosco.
0: Boa noite, Soares. Boa noite, Carlinhos. E que nós tenhamos uma noite com muita paz e muita luz.
1: Boa noite, Carlinhos. Obrigado pelos seus trabalhos. Boa noite a você que rezou conosco esse Santo Terço. Tenha certeza de que Nossa Senhora acolheu todas as nossas intenções. A que nós conseguimos falar e aquelas que não conseguimos. Mas ela tem no íntimo, temos no íntimo de nossos corações. Na certeza de que ela acolheu e levou até seu Filho Jesus, tenhamos aí uma noite abençoada. Nós estivemos unidos e permaneceremos unidos. Em nome do Pai, do Filho e do Espírito Santo. Amém. Nos consagremos a Nossa Senhora com a irmã Kelly Patrícia. Deus vos abençoe. Uma ótima noite.
0: Amém.

Eu vos invoco, pois me atendereis, ó Senhor. Inclinai vossos ouvidos para mim e escutai a minha voz. Salmo 16, versículo 6.

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1: O Papa Leão XIV enviou uma ajuda econômica à Colômbia, país atingido por um forte terremoto na última segunda-feira. Silvanei José.
2: Em meio aos escombros e à poeira nas áreas devastadas pelo violento terremoto de magnitude 7,4 na escala Richter, que atingiu a região oeste da Colômbia na segunda-feira, manifesta-se a proximidade do Papa Leão XIV, que se concretiza não apenas pela oração e por palavras, como o telegrama enviado na terça-feira ao presidente da Conferência Episcopal Colombiana, Dom Francisco Javier, ou a mensagem de solidariedade na audiência geral desta quarta-feira, mas também com uma alocação inicial e urgente de recursos enviados por meio do Dicastério para o Serviço da Caridade, a Esmolaria Apostólica, para as dioceses afetadas pelo terremoto, assim como ocorreu com a Venezuela, também atingida por um forte terremoto em junho. O pontífice enviou um auxílio financeiro inicial à Colômbia, como sinal concreto de sua proximidade nesse momento de emergência. Essa quantia é de 100 mil euros e destinada diretamente à Secretaria Nacional de Pastoral Social, Cáritas Colombiana, da Conferência Episcopal, que atua como ponto central de coordenação para a arrecadação e distribuição do auxílio, de modo a prestar assistência solidária e prontamente comunicadas ao dicastério. Um relatório também está sendo preparado para delinear as necessidades urgentes do dicastério para o Serviço da Caridade, o que confirma seu papel como o braço do Papa estendido onde houver necessidade. É a Igreja como família de Deus, afirma o prefeito, uma Igreja atenta ao sofrimento e às necessidades que responde com fraternidade e eficácia.
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10: Tudo quanto desejais que os outros vos façam, fazei-o vós também a eles. Evangelho de São Mateus, capítulo 7, versículo 12.
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0: Em Brasília, 19 horas.
1: Está no ar a Voz do Brasil. As notícias do governo federal que movimentaram o país no dia de hoje.
2: Olá, boa noite.
0: Boa noite para você que nos acompanha em todo o país.
2: Quinta-feira, 13 de agosto de 2026.
0: Vamos aos destaques do dia.
2: Brasil registra mais de 62 milhões de empregos formais no mês de junho.
0: Dados são da RAIS, a Relação Anual de Informações Sociais, que é divulgada mensalmente. Graziele Bezerra.
3: Do total de empregos registrados em junho, a maior parte ficou com os trabalhadores seletivos e temporários, responsáveis por 48 milhões de vínculos.
2: Operação Arena, investigação apura sonegação fiscal e lavagem de dinheiro na exploração de apostas de cota fixa e jogos de azar.
0: São apreendidos bens e valores de até R$1 bilhão. Luana Karen.
4: A investigação identificou indícios de utilização de uma complexa estrutura societária com o objetivo de conferir aparência de legalidade a operações relacionadas à exploração de apostas de cota fixa e de jogos de azar.
2: Já está em funcionamento modalidade de crédito para adimplentes.
0: Estratégia oferece condições mais favoráveis a trabalhadores informais que estão com dívidas em dia. Luciana Vasconcelos.
5: A medida permite contratar uma nova operação de crédito para quitar integralmente a dívida anterior.
2: Hoje na apresentação da Voz do Brasil, Mariana Jungmann e Luciano Seixas.
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2: Mais de 62 milhões de vínculos de emprego ativos.
0: E o quadro do quadro do mercado formal do país em junho, segundo dados divulgados hoje.
2: Os números fazem parte da RAIS, levantamento que era realizado uma vez por ano e agora está sendo divulgado mensalmente.
3: Segundo os dados divulgados nesta quinta-feira, no mês de junho foram registrados 62.891.209 vínculos de trabalho ativos no país. Cerca de 164 mil a mais do que o registrado no mês anterior, maio. No acumulado do primeiro semestre, o aumento no emprego formal foi de 3,6% em relação a dezembro de 2025, com 2.200.000 novos vínculos. Do total de empregos registrados em junho, a maior parte ficou com os trabalhadores seletistas e temporários, responsáveis por 48 milhões de vínculos. Em seguida, vem os agentes públicos, ocupando 14 milhões e 300 mil postos, e as demais categorias com cerca de 430 mil vínculos ativos. O setor de serviços foi responsável pelo maior número de oportunidades, como explica Paula Montanher, subsecretária de Estatísticas e Estudos do Trabalho do Ministério do Trabalho e Emprego.
6: Todos os setores cresceram. O grupo que mais cresce é o grupo que a gente chama de serviços. Uma parte grande desses empregos são na administração pública, defesa, seguridade, educação e saúde.
3: Até junho, os dados da RAIS, a Relação Anual de Informações Sociais, eram divulgados uma vez por ano. Agora, o relatório é publicado mensalmente e traz também recortes como sexo, raça, cor e escolaridade. As mulheres, por exemplo, ocuparam mais de 29 milhões dos empregos em junho, cerca de 46% do total, um crescimento de 5,7% em relação à quantidade de postos que elas ocupavam em dezembro do ano passado. A RAIS também mostra um mercado de trabalho cada vez mais jovem e diverso, com maior presença de pessoas pardas e pretas em empregos formais e o crescimento nos vínculos de trabalhadores com até 24 anos de idade. Para o ministro do Trabalho e Emprego, Luiz Marinho, muitos jovens buscam a segurança da consolidação das leis trabalhistas.
7: Muita gente quer a segurança da CLT, quer o direito às férias, 13º, fundo de garantia, participação nos resultados. O que não quer, eventualmente, é salário baixo. Não quer um ambiente estressante, não quer um ambiente assediador.
3: Em junho, a região sudeste liderou o emprego formal, sendo responsável por 47% dos postos de trabalho do país, com 29 milhões de empregos. Reportagem Graziele Bezerra.
0: tem uma dívida e está em dia com os pagamentos também pode renegociar os valores.
2: Está disponível uma modalidade de crédito para essas pessoas, com juros de até 1,99% ao mês.
0: Saiba quem pode participar e um alerta: cuidado com os golpes que usam o nome do programa.
5: Já está funcionando modalidade de crédito voltada a trabalhadores que estão adimplentes ou com pequenos atrasos em suas dívidas junto a instituições financeiras. O crédito é voltado a trabalhadores informais, sem vínculo pela CLT. Não atende servidores públicos ou quem receba aposentadoria ou pensão do INSS. A medida permite contratar uma nova operação de crédito para quitar integralmente a dívida anterior. Quem explica é o secretário de Reformas Econômicas do Ministério da Fazenda, Regis Dudena.
8: Para pessoas que não têm acesso a essas linhas de consignado, a essas linhas baratas, que tomaram crédito, aí um crédito pessoal, sem garantias, normalmente créditos caros, e que estão pagando. Então são pessoas que, como o nome diz, né, desenrola adimplentes, são pessoas que estão adimplentes, que estão pagando essa sua conta, que estão atrasados em até no máximo 90 dias, mas já pagaram aí pelo menos 4 parcelas desse crédito e estão tendo aqui uma possibilidade de ter acesso a uma linha de crédito com taxas baixas, até no máximo 1,99 por mês, e vão poder diminuir a parcela que ela vem pagando mês a mês dessa dívida.
5: Também há possibilidade de contratação de crédito adicional de até 50% do saldo devedor da operação original, desde que a nova prestação não ultrapasse 90% do valor da parcela anterior. Ao contratar a operação, o beneficiário concorda com o bloqueio do CPF para apostas em plataformas de bets por 6 meses. O secretário Regis Dudena, do Ministério da Fazenda, alerta que a contratação deve ser feita diretamente pelos canais oficiais das instituições financeiras e orienta a desconfiar de anúncios que prometem aprovação imediata, mensagens com links, cobranças de taxas antecipadas ou pessoas que se ofereçam para intermediar a negociação.
8: Primeiro passo recomendado: vá você até a sua instituição financeira. Se for uma instituição financeira física que tenha lá a sua agência, vá conversar. Se for uma digital, use sempre o aplicativo daquela instituição que você já conhece, que você já tem cadastro. Cuidado para não aceitar muito ajuda de terceiros.
5: O Banco do Brasil e a Caixa Econômica já estão aptos a operacionalizar a modalidade de crédito. Outras instituições financeiras poderão aderir ao programa nos próximos dias. Os interessados

0: ações relacionadas à exploração de apostas de cota fixa e de jogos de azar. De acordo com o secretário especial da Receita Federal, Robson Barreirinhas, o grupo iniciou a atividade na Paraíba em 2012.
1: Foi ampliando essa atividade, utilizando-se de um sofisticado esquema para ocultação de recurso, para lavagem de dinheiro, para evasão de recursos.
0: A investigação também identificou possíveis indícios de omissão de rendimentos e de sonegação de impostos. O secretário da Receita Federal, Robson Barreirinhas, destaca os prejuízos para o país.
1: As bets, elas se tornaram uma doença social no Brasil. E quando se fala de bets ilegais, esse problema é exponencialmente aumentado. Porque a bet ilegal não tem nem mesmo a regulação que hoje existe no Brasil. Não existe, por exemplo, impedimento para crianças joguem em bets ilegais. Não há as ferramentas de autoexclusão, de autolimitação que foram impostas para as bets legais, prejudicando ainda mais a população brasileira.
0: O ministro da Fazenda, Dário Duriga, disse que as atividades da empresa no país já foram suspensas.
2: A gente já tem uma medida cautelar que suspende a atuação dessa empresa dentro de um processo de fiscalização que já vinha acontecendo com troca de informação entre as demais autoridades. A gente tem conseguido viabilizar esse combate criminal que envolve lavagem de dinheiro, envolve ocultação de patrimônio dessas empresas.
0: Ao todo, foram cumpridos 17 mandados de busca e apreensão em 14 localidades, nos estados da Paraíba, Sergipe, São Paulo, Rio de Janeiro e Paraná. A decisão também prevê a apreensão de bens e valores até o limite aproximado de R$1 bilhão. Reportagem Luana Karen.
3: E estão públicas mais de 2.000 páginas que autorizam 85 empresas de apostas a funcionarem no país.
4: A iniciativa faz parte da política de transparência ativa da Secretaria de Prêmios e Apostas, de acordo com o ministro da Fazenda, Dario Durigan.
2: Os principais documentos de todos esses processos já estão disponíveis, tanto documentos que embasam origem de recursos, quanto documentos da avaliação jurídica e até o documento que é o relatório final da nossa avaliação, que tem ali o contexto geral, quem são os sócios, qual é o ramo de atuação da empresa, qual é o negócio da empresa. Isso fica agora para todas as empresas que pediram autorização, isso fica público, cumprindo com esse compromisso de transparência ativa.
3: A publicação dos documentos está sendo realizada de forma gradual e sem comprometer a proteção das informações que possuem acesso restrito.
4: Ainda de acordo com o ministro Dario Durigan, cerca de 5 milhões de contas estão impedidas de fazer apostas no país.
3: Os bloqueios incluem 3 milhões de beneficiários de programas sociais.
4: Os dados podem ser encontrados na página do Ministério da Fazenda em gov.br/fazenda.
3: As vendas do comércio varejista cresceram 0,5% em junho, na comparação com maio.
4: Os dados são da pesquisa mensal de comércio divulgada nesta quinta-feira pelo IBGE.
5: O volume de vendas do comércio varejista teve um aumento de 0,5% no mês de junho em relação ao mês anterior, mas a média para o trimestre encerrado em junho foi negativa em 0,3%. Entre as atividades com alta estão outros artigos de uso pessoal e doméstico, hipermercados, supermercados, produtos alimentícios, bebidas e fumo, móveis e eletrodomésticos e artigos farmacêuticos, médicos, ortopédicos e de perfumaria. Entre as atividades em queda estão livros, jornais, revistas e papelaria, tecidos, vestuário e calçados, combustíveis e lubrificantes. O gerente da Pesquisa Mensal de Comércio, Cristiano Santos, explica os resultados.
6: Então, das 8 atividades pesquisadas, 4 ficaram no campo positivo. O principal setor que teve crescimento foi de outros artigos de uso pessoal e doméstico. Ali tem resultados de vários nichos, dentre eles de lojas de departamentos, lojas de brinquedos. E teve, então, um crescimento, foi o topo ali o que mais cresceu. O que mais caiu, né, dessas 8 atividades foi a atividade de tecidos, vestuário e calçados.
5: Na comparação com junho do ano passado, o volume de vendas no varejo aumentou 2,9%. No acumulado do ano, a alta

0: é de 1,9%. Reportagem Luciana Colares de Holanda.
1: A estimativa para a produção de grãos na safra 2025-2026 deve ultrapassar 360 milhões de toneladas.
2: Segundo o levantamento divulgado hoje pela Conab, a Companhia Nacional de Abastecimento, se confirmado, o volume representa 8 milhões e 500 mil toneladas a mais do que no ciclo passado.
1: O milho e a soja juntos devem compor 90% do total da safra, como explica Silvio Porto, presidente da Conab.
3: Nós temos aqui 180,5 milhões de toneladas de soja, 143 milhões de toneladas de milho. A primeira safra de milho, que foi a grande recuperação, fez com que nós tivéssemos um aumento bastante expressivo. Nós saímos de 24,9 milhões de toneladas na safra anterior para quase 30 milhões.
2: Dentre os produtos de inverno, o trigo deve registrar 5 milhões e 800 mil toneladas.
1: A estimativa representa redução de 26,2%, principalmente por conta das chuvas no sul do país. Como detalha o presidente da Conab, Silvio Porto.
3: O que nos preocupa é a questão do trigo. Nós tivemos uma queda muito acentuada de produção, de área no caso. Além dessa queda muito significativa da área, serão as condições de chuva, né, em função do El Niño. Isso principalmente no Rio Grande do Sul poderá comprometer a qualidade desse trigo que será colhido nesse período.
2: Quem recebe ou utiliza Vale Alimentação e Vale Refeição deve ficar atento às regras para o uso desses benefícios.
1: A regulamentação, feita no final de julho, amplia a aceitação dos cartões, reduz custos para os estabelecimentos e reforça que os valores devem ser usados apenas na compra de alimentos e refeições.
2: Confira na reportagem como essas regras se aplicam a trabalhadores e estabelecimentos.
4: Localizado em um shopping de Brasília, o restaurante do empresário Pedro Mendonça faz parte de uma rede especializada em frutos do mar com mais de 30 anos de história. O comércio foi fundado pelo seu pai nos anos 90 e de lá para cá passou por adaptações. Entre elas, a variedade nas formas de pagamento. Segundo Pedro, oferecer o Vale Refeição como uma das alternativas ajuda a atrair novos clientes e facilita o acesso do público ao negócio da família.
5: A pessoa que usufrui desse Vale Refeição, ela ganha crédito, ela tem que usar ele, então ela dá preferência para usar, de fato, em restaurantes que ela possa aproveitar esse crédito. Então, eu vejo mais como o principal benefício é essa possibilidade de ter novos clientes.
4: Instituídos há mais de 50 anos por meio de lei, o Vale Refeição e o Vale Alimentação fazem parte do Programa de Alimentação do Trabalhador, o PAT. Os benefícios oferecidos pelas empresas aos colaboradores funcionam como um crédito para garantir uma alimentação adequada. Neste ano, um decreto estabeleceu novas regras para o programa. A principal mudança, de acordo com Rogério Araújo, coordenador do PAT do Ministério do Trabalho e Emprego, é o estabelecimento do teto de 3,6% nas taxas cobradas pelas operadoras sobre as transações. A medida acaba com as cobranças de tarifas elevadas que muitas vezes inviabilizavam a adesão de estabelecimentos às bandeiras de cartão.
6: Por isso a limitação das taxas e o prazo de liquidação é tão importante. Esses estabelecimentos comerciais menores, restaurantes pequenos, supermercados de bairro, esse estabelecimento não vai mais precisar usar o capital de giro para fazer essa movimentação. Ele vai ser pago ali dentro dos 15 dias e com a taxa muito mais baixa. Então ele não vai ter perda em aderir ao PAT.
4: O decreto determina ainda que as empresas emissoras que possuem mais de 500 mil usuários ativos devem adaptar até novembro deste ano seus sistemas para que os cartões de Vale Refeição e Vale Alimentação funcionem em qualquer maquininha de pagamento. Além disso, Rogério Araújo destaca que o texto reforça que os valores destinados aos auxílios devem ser utilizados exclusivamente para compra de alimentos e refeições.
6: Esse programa foi criado com a ideia de que a gente pudesse fazer uma alimentação segura para o trabalhador, uma nutrição adequada para que ele desenvolva as atividades, não tenha problemas nutricionais, evitando inclusive acidentes de trabalho, faltas ao trabalho. E aí, claro, a consciência do trabalhador tem que ser também nesse sentido, de consumir o seu vale alimentação e refeição para o fim que é destinado, sem tentar fazer um uso inadequado, por exemplo, aquisição de produtos eletrônicos, ou ainda com essa venda venda do benefício.
4: Empresas, operadoras e estabelecimentos que descumprirem as regras estão sujeitos a sanções administrativas, com multas que variam de R$5.000 a R$50.000. Quem descumprir a regulamentação também pode perder benefícios fiscais previstos na legislação. Reportagem Gabriela Noronha.
1: Estão abertas as inscrições para cursos de detecção precoce de câncer na atenção primária.
2: São 7 cursos online e gratuitos voltados para equipes de saúde.
1: O foco das capacitações está na prevenção e no diagnóstico rápido dos tipos frequentes da doença.
7: Profissionais da atenção primária à saúde podem se inscrever para 7 cursos gratuitos e 100% online para detecção precoce do câncer. A iniciativa traz qualificações como a detecção precoce de câncer, prevenção dos fatores de risco para cânceres, rastreamento organizado, detecção precoce de câncer do colo do útero e de mama e gestão de base populacional na atenção primária. Os cursos têm matrículas abertas por prazo indeterminado. Os cursos contribuem para o fortalecimento das redes de atenção à saúde e para a qualificação do cuidado ofertado à população. Eles fazem parte de iniciativa que apoia a organização e a qualificação dos processos de trabalho das equipes que atuam na atenção primária para a detecção precoce dos cânceres e a continuidade do cuidado. Além de cursos, são ofertados materiais técnicos e educativos a profissionais e gestores. Daniele Popov para a Voz do Brasil.
1: Professores e educadores de todo o país já podem escrever projetos que usam jogos interativos em sala de aula.
2: É a primeira edição do Prêmio Desenvolvimento em Jogo do Ministério da Integração e do Desenvolvimento Regional.
8: Será realizada a primeira edição do Prêmio Melhores Práticas do Desenvolvimento em Jogo e que está com inscrições abertas até o dia 30 de agosto. A premiação é voltada a práticas de aplicação do desenvolvimento em jogo em ambientes pedagógicos por docentes e facilitadores no ensino formal e não formal. O desenvolvimento em jogo é um material elaborado para comunicar conceitos da Política Nacional de Desenvolvimento Regional através de um jogo estilo RPG. É uma maneira interativa de experiência de aprendizado. O edital contempla práticas desenvolvidas no ensino fundamental e médio, na graduação e pós-graduação em projetos de extensão universitária, instituições comunitárias, escolas legislativas, escolas de governo e atividades formativas em colegiados de políticas públicas e municípios. Serão selecionadas 30 iniciativas pedagógicas distribuídas entre 10 categorias. O resultado final está previsto para ser divulgado em 9 de novembro. Dilson Santa Fé, para a Voz do Brasil.
1: O edital da premiação está disponível em gov.br/mdir.
2: Estudantes e pesquisadores de todo o país têm até esta sexta-feira, 14 de agosto, para se inscrever no Prêmio Jovem Cientista 2026.
1: A premiação busca estimular projetos com soluções inovadoras usando inteligência artificial.
9: Foi observando a rotina dos castanheiros no Vale do Javari, no Amapá, que a estudante Manuele da Costa Pereira desenvolveu um kit portátil para a produção de energia elétrica a partir do sol.
10: Durante essas expedições, a gente começou a observar e a vivenciar o dia a dia deles em campo. E aí, a partir disso, a gente começou a pensar sobre alternativas para melhorar a qualidade de vida deles, né? Que eles não tinham o básico, nem para iluminar o acampamento à noite. Ou quando tinham, eram geradores movidos a óleo diesel, que são pesados e poluentes também. Esse kit ele funciona como um mini gerador de energia elétrica a partir do sol.
9: Foram 2 anos trabalhando no projeto no Instituto Federal do Amapá. O empenho deu resultado e Manuele ganhou o prêmio Jovem Cientista na categoria Estudante de Ensino Superior. Jovens pesquisadores interessados em seguir os passos de Manuele e concorrer ao prêmio têm até o dia 14 de agosto para inscrever projetos. O tema desta edição do Jovem Cientista é Inteligência Artificial para o Bem Comum. A A ideia é que estudantes e pesquisadores apresentem projetos que explorem o potencial da IA para a solução de problemas reais, como melhoria de serviços públicos, ampliação do acesso à saúde e educação, inclusão digital e sustentabilidade ambiental. O presidente do Conselho Nacional de Desenvolvimento Científico e Tecnológico, o CNPq, vinculado ao Ministério da Ciência, Tecnologia e Inovação, Olival Freire Júnior, destacou a importância da premiação.
11: A particularidade desse prêmio, que é um prêmio para tentar fisgar um jovem promissor. Então, não é o prêmio para o pesquisador já consolidado. Então, é uma tentativa, nos mantendo na questão do futebol, de você olhar para a divisão de base e dizer, aquele ali tem futuro.
9: Podem se inscrever para o prêmio Jovem Cientista estudantes do ensino médio, superior, mestrado ou doutorado. Também são aceitas inscrições de mestres e doutores já formados, com idade até 39 anos. Reforçando, as inscrições vão até o dia 14 de agosto e podem ser feitas pelo site jovemcientista.cnpq.br. Com locução de Thaís de Araújo, reportagem Luana Karen.
2: Termina amanhã o prazo para que os candidatos pré-selecionados na segunda chamada do ProUni, o Programa Universidade para Todos, comprovem as informações da inscrição.
1: Os documentos devem ser apresentados diretamente na instituição de ensino para a qual o estudante foi selecionado.
2: Para saber mais, acesse acessounico.mec.gov.br.
1: E essas foram as notícias do Governo Federal.
2: Uma realização da Secretaria de Comunicação Social da Presidência da República.
1: Com produção da empresa Brasil de Comunicação.
2: E agora com as notícias do Poder Judiciário e do Congresso Nacional. Boa noite.
1: Boa noite para você. Até amanhã.
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14: Supremo Tribunal Federal confirma a decisão liminar do ministro Flávio Dino, que reconhece a omissão do Congresso Nacional na regulamentação da mineração em terras indígenas.
15: STJ afasta a prescrição em ação indenizatória sobre os crimes de maio. Pedidos serão analisados pela Justiça Paulista.
14: TSE condena vereador por violência política contra colega mulher.
15: Boa noite, eu sou Arthur Filho.
14: E eu sou Walter Lima.
15: Supremo Tribunal Federal confirma a decisão liminar do ministro Flávio Dino, que reconhece omissão do Congresso Nacional na regulamentação da mineração em terras indígenas.
14: O caso concreto envolve o território Cinta Larga, que abrange cerca de 2 milhões e 700 mil hectares, localizados na divisa entre os estados de Rondônia e Mato Grosso. Marta Ferreira.
16: A Constituição não impede que haja mineração em territórios indígenas, mas condiciona isso à autorização do Congresso Nacional, à consulta às comunidades afetadas e à garantia de participação nos resultados da atividade. Até o momento, no entanto, o Legislativo não definiu as regras para a atividade. Diante dessa situação, a coordenação das organizações indígenas do povo Cinta Larga entrou com ação no Supremo. Em fevereiro, o ministro Flávio Dino, relator do caso, concedeu medida cautelar e reconheceu a existência de omissão inconstitucional do Poder Legislativo, entendimento que foi referendado pelo plenário do STF nesta quinta-feira.
15: Na abertura da sessão plenária desta quinta-feira, o presidente do Supremo Tribunal Federal, ministro Edson Fachin, anunciou o apoio ao ministro Flávio Dino, que vem sofrendo ameaças. Vamos ouvir um trecho da fala do ministro.
17: A presidência do Supremo Tribunal Federal, em nome deste tribunal, manifesta solidariedade ao ministro Flávio Dino e reconhece que ameaças à segurança física dos ministros e familiares devem ser apuradas com rigor. A Secretaria de Polícia Judicial do Supremo Tribunal Federal colaborará com as autoridades públicas para a plena elucidação dos fatos e pela responsabilização, inclusive penal, de quem tiver praticado crimes.
14: O presidente do STF também defendeu a democracia, a Constituição Federal e as liberdades fundamentais, como a liberdade de imprensa.
15: STJ afasta a prescrição de 5 anos em ação civil pública de indenização sobre o chamado chamados crimes de maio, ocorridos em São Paulo em 2006.
14: O processo voltará à primeira instância, que deverá analisar os fatos e os pedidos de reparação. Fátima Uchoa.
18: Os crimes de maio foram uma série de episódios violentos marcados por ataques do primeiro comando da capital contra forças de segurança e pela reação policial, que causaram mais de 500 mortes, muitas em situações não esclarecidas. Na origem, o Ministério Público de São Paulo reuniu pedidos de reparação individual e coletiva, incluindo danos, assistência, preservação da memória e medidas de não repetição. Seguindo o voto do relator ministro Teodoro Silva Santos, a maioria da primeira sessão do STJ considerou alegações de execuções sumárias, desaparecimentos de pessoas, participação ou omissão de agentes públicos e falhas nas investigações. Também considerou os compromissos internacionais assumidos pelo Brasil na proteção dos direitos humanos.
15: TSE condena vereador por violência política contra colega mulher.
14: O caso é de Nova Friburgo, no Rio de Janeiro. Fábio Ruas.
19: A vereadora Priscila Pita, do PT, foi vítima de violência política de gênero praticada pelo vereador José Sebastião Rabelo, do Solidariedade, na Câmara Municipal de Nova Friburgo. Sebastião foi condenado a 1 ano de reclusão e teve os direitos políticos suspensos. O TSE ainda declarou José Sebastião inelegível. Para o relator do caso no TSE, ministro Dias Toffoli, o vereador submeteu a colega a constrangimentos, humilhações e ameaças, com discriminação de gênero, com o objetivo de impedir ou dificultar o pleno exercício de mandato de vereadora.
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15: A você, uma boa noite.
14: E até amanhã.
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21: Eu sou Paula Groba.
22: E eu sou Humberto Pinheiro.
21: E estes são os destaques de hoje do Jornal do Senado, que começa agora.
22: Senado aprova liberação de dinheiro para socorro a vítimas de desastres naturais.
21: Redução de tributos sobre combustíveis e isenções para a Copa Feminina de 2027 são aprovadas.
22: Senado aprova mudanças em imposto para dar mais segurança ao produtor rural.
21: Boa noite.
22: Boa noite.
21: O Senado aprovou a garantia de recursos para o socorro e a assistência a vítimas de enchentes e secas no país. Senadores aprovaram um crédito extraordinário de 305 milhões de reais.
22: O dinheiro deve beneficiar cerca de 1 milhão e 600 mil pessoas. Repórter Alexandre Campos.
23: O dinheiro está sendo destinado a cobrir despesas urgentes e imprevisíveis relacionadas a ações emergenciais de socorro a vítimas, à assistência humanitária e ao restabelecimento de serviços essenciais em diversas regiões do país. O Poder Executivo justificou o pedido de gasto extra, já que o país, no início deste ano, experimentou eventos climáticos diversos, com estiagem em algumas regiões e excesso de chuvas em outras. Em comum, mortes, destruição e deslocamento forçado de pessoas, o que exigiu a liberação do dinheiro de forma emergencial. A relatora da medida provisória na Comissão Mista de Orçamento foi a senadora Tereza Cristina, do PP de Mato Grosso do Sul. Ao apresentar relatório favorável ao texto, ela chamou a atenção para a necessidade de o governo adotar uma postura preventiva, já que muitos desastres se repetem ano após ano.
24: Defesa Civil não espera. Diante de desastres que já atingiram milhões de brasileiros, socorrer as vítimas é dever do Estado, não favor de governo. O desastre é sempre uma tragédia, mas não é uma surpresa. Um país que estação após estação precisa correr para socorrer aquilo que poderia ter prevenido, não enfrenta um problema de imprevisibilidade, enfrenta um problema de planejamento.
23: Pelo texto da MP, que segue para promulgação, 1 milhão e 600 mil pessoas devem ser atendidas com os recursos liberados.
21: Senadores também autorizaram 3 operações de crédito da cidade de São Paulo com bancos internacionais. 2 delas financiam um programa de redução da emissão emissão de gases poluentes por meio da eletrificação de frota de ônibus. Os empréstimos serão com o Banco Interamericano de Desenvolvimento e com o Banco Internacional para Reconstrução e Desenvolvimento, num total de US$496.600.000.
22: A terceira operação será destinada ao Avança Saúde 2, programa de reestruturação da rede hospitalar do município de São Paulo. Os projetos seguem para promulgação.
21: Avançou no Senado o projeto que amplia a transparência das informações que faculdades e universidades devem fornecer aos alunos.
22: Documentos como credenciamento e autorização dos cursos deverão ser apresentados no início de cada período letivo. Repórter Rodrigo Rezende.
0: Instituições de ensino superior deverão apresentar aos alunos, de forma simples e acessível, os atos de autorização e reconhecimento dos cursos superiores oferecidos. A medida deve ser feita no início de cada período letivo. Projeto com esse objetivo da senadora Jussara Lima, do PSD do Piauí, foi aprovado pela Comissão de Educação do Senado. O senador Espiridião Amin, do Progressistas, de Santa Catarina, apresentou o relatório favorável ao projeto feito pelo senador Confúcio Moura, do MDB de Rondônia.
3: Conferindo segurança aos estudantes quanto à qualidade da instituição e segurança quanto ao curso em que estudam ou estudaram, bem como à sociedade que terá assegurada a formação adequada dos novos profissionais. A expansão quantitativo do ensino superior tem demandado esse tipo de cuidado.
0: A instituição também fica obrigada a apresentar aos estudantes no início do período letivo os programas dos cursos e demais componentes curriculares, sua duração, requisitos, qualificação dos professores, recursos disponíveis e critérios de avaliação. O projeto segue para análise da Câmara dos Deputados.
21: E a Comissão de Constituição e Justiça aprovou o projeto que cria o Estatuto dos Cães e Gatos com deveres para os tutores, como alimentação adequada, vacinação e proteção contra o abandono. O texto também regulamenta os animais comunitários e estabelece regras para garantir o bem-estar dos animais. A proposta segue para a Comissão de Meio Ambiente.
22: Também avançou no Senado um projeto que aumenta as penas para maus-tratos e permite, em casos de crueldade praticada por crianças e adolescentes, a aplicação da medida socioeducativa de internação. Repórter Bruno Lourenço.
4: O projeto de lei inclui ações contra animais praticadas com crueldade extrema ou com potencial concreto de causar lesão grave ou morte, como nova hipótese de internação para menores de idade. A proposta também aumenta penas para maus tratos contra animais em geral. A relatora, senadora Leila Barros, do PDT do Distrito Federal, defendeu maior cuidado com os animais.
5: A vedação à crueldade, ela constitui fundamento central do direito animal brasileiro e confere proteção aos animais individualmente considerados. Essa proteção constitucional também se relaciona a dignidade da pessoa humana na medida em que a submissão de animais à crueldade degrada os próprios valores éticos que devem orientar as ações humanas e a atuação estatal.
4: O texto, que será submetido a turno suplementar de votação na CCJ, ainda aumenta a punição em casos que envolvam tortura, abuso sexual ou transmissão das agressões pela internet.
21: O Senado aprovou e seguiu para a sanção o projeto que trata da redução de tributos sobre combustíveis e isenções para a Copa do Mundo Feminina de 2027.
22: O texto também inclui isenções para a produção de fertilizantes e exploração dos chamados minerais críticos. O repórter Pedro Pincer tem mais informações.
6: O projeto prevê a redução de tributos federais sobre a importação, a produção e a venda de óleo diesel rodoviário, biodiesel, gasolina, etanol e querosene de aviação. Segundo o texto, o que o governo deixar de arrecadar será compensado pelo aumento da receita após o início do conflito entre Irã e Estados Unidos em fevereiro deste ano. A relatora, senadora Tereza Leitão, do PT de Pernambuco, destacou a importância da aprovação do texto para o setor de combustíveis em um cenário de conflito iminente entre grandes produtores.
25: Felizmente, o Brasil adotou algumas medidas, como a redução de tributos federais e a concessão de subvenções a produtores e importadores condicionadas à redução equivalente do preço de venda, que amorteceram o choque sobre os preços domésticos. No caso da gasolina e do GLP, as diferenças entre os preços pré-guerra e os atuais são inferiores a 5%. É necessário, contudo, que essas políticas se mantenham.
6: Entre as medidas para os produtores rurais, o texto reduz de 50% para 30% o limite da receita com exportação para que a empresa possa deixar de pagar o imposto sobre bens e serviços e a contribuição sobre bens e serviços. A União poderá conceder até 5 bilhões de reais em créditos fiscais para a produção de fertilizantes, matérias-primas, remineralizadores e bioinsumos entre 2027 e 2031. A proposta também prevê medidas como regras para a destinação de recursos a hospitais inteligentes de alta complexidade e benefício fiscal para a FIFA para a realização da Copa do Mundo de Futebol Feminino em 2027. O texto segue agora para a sanção presidencial.
21: E quem produz no campo pode ter mais segurança na hora de calcular o imposto sobre sua propriedade. A Comissão de Assuntos Econômicos aprovou mudanças no ITR, o Imposto Territorial Rural, para evitar que benfeitorias e investimentos feitos pelo produtor aumentem indevidamente a cobrança.
22: A proposta agora segue para análise da Câmara dos Deputados. Repórter Marcela Cunha.
2: O texto busca dar mais segurança no cálculo do Imposto sobre a Propriedade Territorial Rural, o ITR, principalmente na definição do valor que serve de base para a cobrança, que é da terra nua, ou seja, sem construções e melhorias. Autor da proposta, o senador Jaime Campos, do União de Mato Grosso, afirma que o modelo atual gera insegurança para produtores rurais.
7: O atual modelo, cálculo do ITR, ele é incoerente e injusto, vamos ser honestos aqui. O preço de mercado, lamentavelmente, às vezes não é compatível. O problema prejudica muitos produtores rurais do nosso Brasil.
2: A proposta também prevê que o ITR não seja cobrado sobre imóveis rurais invadidos quando a ocupação impedir o uso econômico da propriedade e permite que o contribuinte apresente um contralaudo técnico válido por 5 anos quando discordar dos valores usados pela Receita Federal para calcular o valor da terra.
22: Com edição de Paula Groba e trabalhos técnicos de João Lira, o Jornal do Senado fica por aqui. Acompanhe agora as notícias da Câmara dos Deputados. Boa noite.
21: Boa noite e até amanhã.
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9: Câmara cria benefício fiscal para empresas de combustíveis e fertilizantes.
10: Projeto cria fundo para financiar exportador atingido por tarifas dos Estados Unidos.
11: Plenário obriga a realização de check-ups periódicos para mulheres no SUS.
26: Deputados fixam regras para reconhecimento facial em espaços públicos.
27: Boa noite. Na primeira semana de esforço concentrado antes das eleições, os deputados aprovaram várias matérias. Entre elas, a Câmara aprovou regras para o uso de reconhecimento facial em espaços públicos, como informa o repórter Antônio Vital.
28: A Câmara dos Deputados aprovou o projeto que define regras para o uso de sistemas de reconhecimento facial por órgãos do governo e nos serviços públicos essenciais, como ônibus e metrô. O projeto, apresentado pelo deputado Rodrigo Gambale, do Podemos, de São Paulo, permite o uso do reconhecimento facial em estações de metrô, trem e ônibus, no interior de composições e plataformas, nas ruas, edifícios públicos e repartições administrativas. Mas o texto prevê ressalvas. De acordo com a proposta, uma pessoa não poderá ser abordada, detida ou ter seus direitos restringidos apenas porque foi identificada por um sistema automático. Antes de qualquer medida, a identificação terá que ser conferida por uma pessoa. O mesmo vale para o envio de alertas a órgãos de investigação criminal. O texto também proíbe o uso do reconhecimento facial para perseguição de pessoas ou grupos por motivos discriminatórios, políticos, ideológicos ou religiosos. Fica ainda proibida a vigilância em massa sem motivo específico, bem como monitoramento de áreas sensíveis, como banheiros, vestiários e locais de culto. Já o tratamento de dados biométricos só poderá ocorrer em atividades de investigação ou segurança pública, controle de acessos a locais restritos com consentimento do titular, prevenção de fraudes, busca de pessoas desaparecidas, localização de foragidos da justiça, prevenção de atentados, apoio a ações de defesa civil ou resposta a emergências. Relator em plenário, o deputado Sinaldo Bulhões Júnior, do MDB de Alagoas, defendeu que a tecnologia pode fortalecer a segurança em locais de grande circulação e ajudar as forças policiais na localização de foragidos e de pessoas desaparecidas. Ele também argumentou que a regulamentação é necessária porque o reconhecimento facial já vem sendo usado por estados e municípios sem regras nacionais unificadas.
29: A eficácia desses sistemas é demonstrada pelos diversos casos recentes em que suspeitos e condenados por crimes bárbaros ficam identificados e presos pela polícia graças à tecnologia do reconhecimento facial. Os sistemas de reconhecimento facial e os demais meios automatizados de identificação biométrica apresentam ainda outras vantagens. Eles mostram-se dissuasórios de delitos como assédios em transportes públicos.
28: O projeto também prevê regras de governança e transparência. Os sistemas terão que manter registros de auditoria, adotar criptografia e controle de acesso às bases de dados, além de realizar testes periódicos de precisão. Obriga ainda o poder público a priorizar tecnologias certificadas em relação à neutralidade racial e à correta identificação de características físicas. A fiscalização caberá à Autoridade Nacional de Proteção de Dados, a ANPD. O projeto que estabelece regras para o uso de reconhecimento facial em espaços públicos agora será analisado pelo Senado. Rádio Câmara de Brasília, com informações de Daniele Lessa, Antônio Vital.
1: Educação.
12: Os deputados aprovaram proposta que impede a retenção dos recursos do fundo que financia a conectividade das escolas públicas. O governo foi contra a medida, como explica a repórter Ana Raquel Macedo.
13: O plenário da Câmara aprovou o projeto que impede que o governo retenha os recursos do Fundo de Universalização dos Serviços de Telecomunicações, o FUST. O FUST é destinado a financiar a expansão da infraestrutura de comunicações, a conectividade de escolas públicas, a cobertura em áreas rurais e remotas e a conexão de pontos de interesse público. O fundo é financiado por empresas de telecomunicações que contribuem com 1% de sua receita operacional bruta. Além de tornar os recursos do FUST não sujeitos a contenções orçamentárias, a proposta também prorroga por mais 5 anos o benefício de redução de até 50% da contribuição ao FUST para empresas do setor que investirem recursos próprios em programas aprovados pelo Conselho Gestor do Fundo. O projeto foi apresentado pelo deputado Juscelino Filho, do PSDB do Maranhão, e recebeu parecer favorável da relatora, deputada Maria Rosas, do Republicanos de São Paulo. No plenário, foi aprovado com 333 votos favoráveis e 91 contrários. A bancada do governo criticou a proposta. O deputado Tarcísio Mota, do PSOL do Rio de Janeiro, defendeu o uso do FUST para levar conexão às escolas, mas questionou os critérios para a proibição de retenção dos recursos.
14: Na hora que a gente está falando em gastos sociais, contingencia, e na hora que a gente está falando de outras coisas, como esse, que embora seja para escolas, ele é definido por um conselho gestor da própria empresa, aí não pode contingenciar.
13: Já o autor da proposta, deputado Juscelino Filho, ex-ministro das Comunicações do governo Lula, disse estranhar a falta de apoio da bancada governista. Ele disse que o fundo, criado no ano 2000, ficou mais de 20 anos sem ser usado.
15: Estamos garantindo o não contingenciamento do FUST, garantindo a sua renovação por 5 anos para que os projetos, todos os mecanismos que são aprovados no Conselho Gestor, onde tem representantes de vários ministérios, sejam executados.
13: O projeto que impede que o governo retenha os recursos do Fundo de Universalização dos Serviços de Telecomunicações, o FUST, seguiu para a análise do Senado. Da Rádio Câmara de Brasília, com informações de Antônio Vital, Ana Raquel Macedo.
1: Justiça.
27: A Câmara aprovou o projeto que reajusta o valor das custas na Justiça Federal. Entenda a questão com o repórter Márcio Aquilissardi.
16: O plenário da Câmara aprovou o projeto que reajusta o valor das custas processuais cobradas pela Justiça Federal. As custas são os valores que as partes de um processo têm que pagar para cobrir os gastos com os serviços da Justiça durante um processo. Elas funcionam como uma taxa para manter o trabalho de juízes, servidores, cartórios e atos como citações e perícias. O projeto apresentado pelo Superior Tribunal de Justiça, o STJ, também cria um fundo para financiar a modernização da Justiça Federal. E esse fundo não poderá ser usado para pagar salários. A proposta define valores para as custas relativas às diversas etapas dos atos judiciais. As custas de uma ação civil, por exemplo, correspondem a 2% do valor das causas e variam de um valor mínimo de R$ 112 até o máximo de R$ 62 mil. Reais. De acordo com o projeto, os valores serão corrigidos a cada 2 anos e ficarão isentos do pagamento pessoas que ganham menos de R$ 5 mil por mês, o governo federal, estados e municípios. Também ficam isentos o Ministério Público, a Defensoria Pública e os autores de ações populares, ações civis públicas, públicas e ações coletivas. A proposta teve como relator no plenário o deputado Rubens Pereira Júnior, do PT do Maranhão. Ele disse que o reajuste do valor e a criação do fundo vão ajudar a melhorar os serviços da Justiça Federal.
0: Esse fundo vai permitir melhor aparelhamento da Justiça Federal, vai permitir maior interiorização da Justiça Federal, vai permitir que nós ampliemos a quantidade de mutirões da Justiça Federal e que, portanto, sem dúvida alguma, vem em boa hora para melhorar a prestação de serviço jurisdicional no nosso país.
16: O projeto que reajusta o valor das custas processuais cobradas pela Justiça Federal foi enviado para sanção presidencial e pode virar lei. Da Rádio Câmara de Brasília, com informações de Antônio Vital, Márcio Aquiles Sardi.
1: Transportes.
3: O plenário da Câmara aprovou punição para quem usar veículo ou embarcação para abandonar animais. O repórter Marcelo Larcher nos traz as razões para a proposta.
5: A Câmara dos Deputados aprovou o projeto que altera o Código de Trânsito e a Lei de Segurança do Tráfego Aquaviário para tornar infração gravíssima o uso de veículo ou embarcação para abandonar animais. A punição será multa multiplicada por 10 e suspensão do direito de dirigir por 12 meses. No caso de abandono de cão ou gato, a suspensão do direito de dirigir será maior, de 18 meses. Se o abandono resultar em morte, atropelamento ou lesão do animal, a multa será aplicada em dobro. Em caso de reincidência no período de até 24 meses, o motorista terá a Carteira Nacional de Habilitação cassada. As mesmas regras valerão para quem usar embarcação, como barco a motor, lancha ou moto aquática, para abandonar animais em locais como rios, lagos e represas. Relator da proposta, o deputado Fred Costa, do PRD de Minas Gerais, argumentou que o abandono de animais é uma forma grave de crueldade e que o uso de veículo torna a conduta ainda mais reprovável. Segundo ele, muitas vezes o animal é levado para um local distante, justamente para dificultar o retorno, o resgate ou a identificação do responsável. O relator também afirmou que esse tipo de abandono aumenta o sofrimento do animal e o risco de morte, atropelamento, fome, sede, doenças, exposição ao clima e ataques de outros animais. No caso das vias públicas, ele destacou ainda o risco para a segurança do trânsito. No plenário, o relatório foi lido pelo deputado Luiz Lima, do Novo do Rio de Janeiro, que defendeu a proposta.
17: Esse projeto traz a possibilidade do motorista ter a sua cassação em relação à sua habilitação, se ele for um reincidente de abandono de animais no prazo de 24 meses, e parabenizar o deputado Fred Costa.
5: O plenário aprovou ainda a medida provisória que destina 305 milhões de reais ao Ministério da Integração e do Desenvolvimento Regional. O objetivo é financiar ações de proteção e defesa civil em resposta a desastres naturais como chuvas intensas e secas, que afetam diversas regiões do Brasil. A medida provisória e o projeto que pune o uso de veículo ou embarcação para abandonar animais seguiram para análise do Senado. Da Rádio Câmara de Brasília, com informações de Daniele Lessa e Antônio Vital, Marcelo Larcher.
1: Saúde.
27: A Câmara aprovou o projeto que obriga a realização de check-ups periódicos para mulheres no SUS. O texto já pode seguir para a sanção presidencial e virar lei, como nos informa Ana Raquel Macedo.
13: A Câmara dos Deputados concluiu a aprovação do projeto que obriga o Sistema Único de Saúde, o SUS, a disponibilizar check-ups anuais para as mulheres, com consultas médicas e exames. O projeto, apresentado pela deputada Nelly Aquino, do Podemos de Minas Gerais, foi aprovado pela Câmara em 2024 e, depois disso, foi alterado pelo Senado. O texto prevê que o SUS deverá oferecer o serviço com base em critérios baseados nas doenças e problemas de saúde com maior incidência, de acordo com critérios epidemiológicos. Também obriga a realização de campanhas para conscientizar as mulheres sobre a prevenção de doenças. Entre os exames previstos estão os destinados a identificar casos de hipertensão arterial, diabetes e doenças relacionadas ao colesterol. A prevenção de doenças cardíacas e de casos de câncer foi a principal justificativa da autora para a necessidade do check-up anual das mulheres na rede pública de saúde. Ao retornar para a Câmara, depois de ser modificado pelo Senado, o projeto foi defendido também pelo relator, deputado Paulo Soares, do Podemos de São Paulo.
0: Projeto fundamental no cuidado com a saúde preventiva
2: perspectiva de todas as mulheres do nosso país. É importantíssimo que a gente possa debater a situação da saúde preventiva, criando mecanismos que deem condições, inclusive, de diagnóstico precoce, por exemplo, das doenças oncológicas.
13: O projeto que propõe check-up anual para mulheres na rede pública de saúde também prevê campanhas de divulgação sobre a importância das atividades físicas, orientações sobre saúde mental e sobre o calendário de vacinas. Depois de aprovado pelo plenário, o projeto seguiu para a sanção presidencial e pode virar lei. Da Rádio Câmara de Brasília, com informações de Antônio Vital, Ana Raquel Macedo.
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6: Economia.
26: A Câmara aprovou um projeto que cria benefícios fiscais para empresas de combustíveis, terras raras e fertilizantes. O repórter Antônio Vital acompanhou a votação.
28: A Câmara dos Deputados aprovou o projeto do governo que permite que o excesso de arrecadação provocado pelo aumento do preço dos combustíveis registrado desde o início do ano se transforme em subsídio e subvenções para empresas do setor. O objetivo é reduzir o impacto da guerra entre os Estados Unidos e Irã nos preços do óleo diesel, biodiesel, gasolina, etanol e querosene de aviação. A proposta reduz a alíquota de tributos federais sobre a importação, produção e comercialização desses combustíveis. As empresas terão direito ainda ao uso de créditos tributários para descontar o pagamento de tributos, como PIS/PASEP e COFINS. A medida vale apenas para esse ano, mas a empresa que não utilizar os créditos em 2026 poderá descontar do pagamento da CBS, tributo criado pela reforma tributária que começará a ser cobrado no ano que vem. O projeto também autoriza o governo a conceder créditos fiscais a empresas produtoras de fertilizantes entre 2027 e 2031, dentro do limite total de R$1 bilhão por ano. A relatora, a deputada Marussa Boldrin, do Republicanos de Goiás, alterou o texto original do governo e acrescentou na proposta benefícios para empresas do setor de minerais críticos e estratégicos e aquelas envolvidas na realização da Copa do Mundo Feminina. Excepcionalmente, os benefícios tributários concedidos a essas empresas ficam de fora de exigências previstas na Lei de Responsabilidade Fiscal. Dessa forma, obrigações como estimativa de beneficiários, metas de desempenho e mecanismos de avaliação de resultados deixarão de ser cobradas, o que vai valer apenas para este ano. A proposta também determina que os mesmos benefícios fiscais para a cadeia dos combustíveis fósseis sejam concedidos à dos biocombustíveis, para não provocar distorções no setor. Autoriza ainda o uso de créditos tributários pelas empresas produtoras de etanol. A relatora Marussa Boldrin justificou a importância da proposta.
7: Quando o mundo entra em crise, quem não pode pagar a conta é o brasileiro. Não pode ser o caminhoneiro na hora de abastecer, não pode ser a mãe de família quando a conta chega lá no supermercado, não pode ser o produtor rural quando coloca o trator para trabalhar. E muito menos podemos cometer os erros de tirar a competitividade do biocombustível, fruto de quem produz energia limpa dentro do nosso país.
28: O texto final aprovado contém limites para benefícios fiscais e subvenções, que na prática são uma espécie de ajuda financeira às empresas. Para os produtores de álcool, esse limite será de R$1,2 bilhão por ano. As empresas beneficiadas terão que ser aprovadas pela Receita Federal. O projeto foi aprovado por 318 votos contra 113, com críticas da oposição, como as feitas pelo deputado Luiz Lima, do Novo do Rio de Janeiro.
18: Se nós fizéssemos conta nessa casa, como a gente faz conta na nossa própria casa, a gente não votaria a favor de um projeto como esse, que à primeira vista pode ser benéfico numa redução ali do preço do combustível, mas é uma bomba num lado da sociedade que está precisando de algo muito mais importante e vital. total.
28: Apesar das alterações feitas no texto original, o governo defendeu a aprovação do projeto, como disse a deputada Jandira Fegali, do PCdoB do Rio de Janeiro.
8: Esse projeto, ele possibilita a manutenção do preço dos combustíveis, a diferenciação com o etanol, que também é constitucional, e possibilita investimentos nacionais na área de fertilizantes e pesquisa de terras raras e minerais críticos.
28: Projeto que permite subsídios e subvenções para empresas produtoras e importadoras de óleo diesel, biodiesel, gasolina, etanol e querosene de aviação, seguiu para análise do Senado. Da Rádio Câmara de Brasília, Antônio Vital.
9: Votação.
27: Deputados aprovaram um projeto que cria um fundo para financiar exportadores atingidos por tarifas dos Estados Unidos. A reportagem é de Márcio Aquilissardi.
16: O plenário da Câmara aprovou o projeto apresentado como resposta às tarifas impostas pelos Estados Unidos aos produtos brasileiros. O projeto, já aprovado pelo Senado, autoriza a criação de um fundo para ampliar o crédito a empresas exportadoras brasileiras, diretamente atingidas pelas tarifas. O Fundo de Crédito à Exportação servirá para financiar capital de giro, compra de máquinas e investimentos produtivos. E contará com recursos do orçamento e outras fontes, como o Fundo de Garantia à Exportação, o FGE. A proposta estabelece regras para uso dos recursos, como limites para despesas administrativas e para o pagamento dos agentes financeiros envolvidos nas operações de crédito. A gestão ficará a cargo de um comitê coordenado pelo Ministério do Desenvolvimento, Indústria, Comércio e Serviços. Já a execução das operações será de responsabilidade do BNDES. O projeto também prevê compartilhamento de riscos entre fundos garantidores. O objetivo é ampliar a oferta de crédito sem comprometer os gastos públicos. O relator, deputado Isnaldo Bulhões Júnior, do MDB de Alagoas, resumiu o objetivo da proposta.
29: A matéria vem a criar um fundo auxiliar. Hoje as operações de exportações, elas são suportadas por um fundo garantidor. Que esse fundo vem, como já fala o nome, a garantir, a afiançar as operações de crédito para exportação das empresas brasileiras. E o fundo auxiliar vem para evitar qualquer insegurança ao fundo garantidor.
16: O projeto que autoriza a criação de um fundo para ampliar o crédito a empresas exportadoras brasileiras seguiu para a sanção presidencial e pode virar lei. Da Rádio Câmara de Brasília, com informações de Antônio Vital, Márcio Aquilissardi.
26: Termina agora o Jornal Câmara dos Deputados, produzido pela Rádio Câmara, com trabalhos técnicos de Wellington Teles e a apresentação de Val Monteiro e Luciana Vieira. Uma boa noite para você.
27: A Voz do Brasil volta amanhã. Boa noite.
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1: Meus amados irmãos, tenham isto em mente. Sejam todos prontos para ouvir, tardios para falar e tardios para irar-se. Carta de São Tiago, capítulo 1, versículo 19.
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5: Rádio Canção Nova, nós espalhamos o amor pelo ar. Boa noite para você que está na sintonia da Rádio Canção Nova, 89.1 FM. Este é o programa Panorama Musical e eu, Ana Raquel, missionária da comunidade Canção Nova, vou com você até às 10 da noite. Acolho você também que nos acompanha aqui no Vale do Paraíba, no Brasil e além Brasil. Também você que me ouve pela internet através do aplicativo da Rádio Canção Nova ou pelo nosso site radio.cancaonova.com. Seja muito bem-vindo aqui à nossa programação e abrindo aqui, claro, com música aqui no Panorama, chegando ela, Gabriela de Sá, cantando Bússola.

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2: Uma vida cheia de ocupações pode continuar vazia se Deus nunca encontrar espaço nela. É possível preencher a agenda e ainda assim sentir que falta alguma coisa.

As preocupações conseguem consumir o nosso tempo, mas não necessariamente dão sentido à nossa vida. Quando Deus não encontra espaço no coração, o vazio permanece. Por mais produtiva que pareça a nossa vida, é a presença dele que preenche o coração com o que nada mais é capaz de oferecer. Chegando Peter, cantando pra nós, Dono de Mim.

Panorama Musical de volta com o melhor da música católica e agora trago pra você um super lançamento, hein? A música Soberano e Rei, composição de José Ozeny e interpretação de Sueli Façanha pela gravadora Shalom Music. Chegando ela, Sueli cantando Soberano e Rei.

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2: Agora vamos com o nosso momento YouCat. O YouCat hoje nos ensina que as bem-aventuranças respondem ao desejo natural de felicidade. Este desejo é de origem divina. Deus o colocou no coração do homem a fim de atraí-lo para si, pois só ele pode satisfazê-lo. Deus imprimiu em cada pessoa um desejo infinito, algo que nunca pode ser preenchido por coisa alguma, só por ele. Nós temos o desejo de Deus. Temos um buraco que só Deus pode preencher. E a única felicidade que nos completa é Ele, o Senhor.

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14: Com você de volta no Panorama Musical, depois desse intervalo maravilhoso, chegando para você a nossa sequência de forró, hein? William Sanfona, Forró Naré, Forró Santíssima Trindade, agora para você curtir.

Rádio Canção Nova, nós espalhamos o amor pelo ar, sou eu, Ana Raquel, e te faço companhia até às 10 da noite. Você sabia que a santidade é vivida no dia a dia? Santidade é responder ao mal com bem. Como você tem reagido ao mal que te acontece? Você é vingativo ou você responde a partir do evangelho com amor e com caridade? Isso tem muito a ver com santidade, viu? Eliana Ribeiro cantando.

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1: Rádio Canção Nova, nós espalhamos o amor pelo ar. Sou eu, Ana Raquel, e te faço companhia até às 10 da noite. Vamos para um breve intervalo e daqui a pouco eu estou de volta.
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1: Submetei-vos a Deus, mas resisti ao diabo, e ele fugirá de vós. Aproximai-vos de Deus, e ele se aproximará de vós. Carta de Santiago, capítulo 4, versículo 7.
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